0: De maio de 2026.
1: Vamos ao destaque do dia, renegociação de dívidas.
0: Mais de 1 milhão de pessoas já foram beneficiadas pelo novo Desenrola Brasil.
1: O valor negociado pelas famílias chega a 10 bilhões de reais. Gabriela Noronha.
2: E para atingir ainda mais pessoas, a partir do dia 26, trabalhadores poderão utilizar parte do FGTS para quitar dívidas do Desenrola.
0: Quer reformar sua casa? Famílias com renda de até 13 mil reais por mês podem financiar obra com juros mais em conta. É o Reforma Casa Brasil.
1: Dignidade, programa Periferia Viva vai construir banheiros para 30 mil famílias que vivem sem estrutura sanitária básica.
0: Vamos saber mais sobre esses temas com o ministro das Cidades, Vladimir Lima.
1: E ainda, valorização da cultura.
0: No Espírito Santo, o presidente Lula assina medida de reconhecimento, preservação e promoção das culturas tradicionais e populares.
3: O investimento em cultura movimenta uma indústria potente, estimula a economia, transforma vidas e cidades. Por isso, a cultura será sempre prioridade no nosso governo.
1: Na apresentação da Voz do Brasil, Mariana Jungmann e Luciano Seixas.
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1: Mais de 1 milhão de pessoas já saíram do vermelho com a ajuda do Desenrola Famílias.
0: A ação é voltada para quem tem dívidas como cartão de crédito e cheque especial.
1: E faz parte do novo Desenrola, lançado este mês pelo governo do Brasil, que também contempla estudantes, produtores rurais e pequenos empresários.
0: Serão, ao todo, 90 dias de negociações com juros e condições facilitadas.
2: Segundo os dados do Ministério da Fazenda, mais de 1 milhão de pessoas já renegociaram ou quitaram dívidas por meio do Desenrola Famílias, uma das categorias do novo Desenrola, lançado este mês pelo governo do Brasil. O valor negociado pelas famílias já chega a 10 bilhões de reais. Podem participar pessoas com renda mensal de até 5 salários mínimos, cerca de R$ 8.100, que possuem dívidas como o cartão de crédito ou cheque especial. Segundo o ministro da Fazenda, Dario Durigan, quase metade das operações do Desenrola Famílias registradas até agora foram quitadas à vista.
4: Foram mais de 449 mil dívidas quitadas à vista. A pessoa já resolveu a sua pendência de dívida bancária de uma vez por todas, tá? Essas operações tiveram um desconto na média de 85%. As dívidas antigas que estavam atrapalhando a vida das famílias das pessoas.
2: Podem ser negociados débitos contratados até 31 de janeiro de 2026 e que estejam com atraso entre 91 dias e 2 anos. Os descontos podem chegar a 90%, dependendo da forma de pagamento. O objetivo é ajudar na recuperação financeira das famílias e reduzir os índices de inadimplência no país. E para atingir ainda mais pessoas, a partir do dia 26, trabalhadores poderão utilizar parte do FGTS para quitar dívidas do Desenrola. Os recursos virão do saldo residual liberado pelo saque aniversário do FGTS, como explica o secretário executivo do Ministério da Fazenda, Rogério Seron.
5: No dia 26 acontecerá essa liberação de recursos, então vai sobrar o saldo residual em cada um dos trabalhadores do saldo que ele tem no seu FGTS. Aí, esse saldo residual, ele pode utilizar uma parcela para, se ele for um beneficiário do Desenrola, né, tiver uma dívida inadimplente e for renegociar, ele pode retirar 20% ou R$ 1.000, o que for maior.
2: O novo Desenrola atende 4 categorias: famílias, micro e pequenas empresas, pequenos produtores rurais e estudantes com dívidas do Fundo de Financiamento Estudantil. No caso do FIES, 34 mil contratos já foram refinanciados até agora, com desconto médio de 80%. Lembrando que quem quiser negociar deve procurar a instituição financeira onde possui a dívida ou acessar os canais oficiais de negociação dos bancos, participantes e parceiros. Reportagem Gabriela Noronha.
1: Direito à restituição do imposto de renda, fique atento.
0: Amanhã, a Receita Federal vai abrir consulta ao maior lote de restituição da história.
1: Serão beneficiados cerca de 8 milhões e 700 mil contribuintes, um total de 16 bilhões de reais em créditos.
0: O pagamento será realizado no dia 29 de maio.
1: Os próximos lotes de restituição serão pagos nas seguintes datas: 30 de junho, 31 de julho e 28 de agosto.
0: Para verificar se a restituição foi liberada, acesse www.gov.br/Receita Federal.
1: banheiro dentro de casa pode parecer algo simples, mas ainda não é a realidade para todos os brasileiros.
0: Para mudar esse quadro, o governo do Brasil faz a seleção de mais de 30 mil famílias que moram em periferias para construir ou reformar banheiros e oferecer melhores condições sanitárias para as pessoas.
6: A cearense Maria de Fátima mora com a família numa casa de madeira, sem rede de esgoto sanitário, no assentamento Dorotsteng, uma área periférica do Distrito Federal. Contando apenas com a aposentadoria do marido, a renda familiar é toda comprometida com despesas básicas, como remédios e comida. Aos 63 anos, ela tem um sonho: ter uma casa confortável e um banheiro adequado.
7: E quando a senhora tiver um banheiro assim bem arrumadinho, para tomar um banho bem gostoso?
8: Toma bem gostoso assim, sabe? Ficar ali dentro do banheiro assim e olhar assim para a pasteira do banheiro e dizer assim: como é que eu ganhei um tão lindo desse jeito?
6: A líder comunitária no assentamento, Rita de Cássia Correia, conta que das cerca de 750 famílias que vivem na região, pelo menos 300 estão em situação semelhante, sem dependências sanitárias funcionais. Foi ela quem teve a iniciativa de inscrever a comunidade no programa Periferia Viva Reformas, do Ministério das Cidades, que tem como objetivo melhorar as condições sanitárias.
9: Estou como liderança que acompanha o dia a dia das famílias. Quando você fala de um banheiro, elas veem isso: um vaso, um piso queimado às vezes, ou até mesmo de madeira, e uma torneira ou um chuveiro, é o banheiro. Quando você fala, não, mas você pode colocar um box, uma pia, um chuveiro, um forro, ela fala, não, isso é coisa de rico, isso aí não está dentro da minha realidade. É uma maneira de trazer dignidade e trazer autoestima, principalmente para as mulheres, né?
6: Mais de 1 milhão de pessoas vivem em situação sanitária inadequada em todo o país, segundo o IBGE. E o programa Periferia Viva Reformas é justamente para reduzir esses dados. Nesta primeira seleção, mais de 30 mil famílias de 130 municípios serão atendidas. Cada uma delas poderá receber até R$40 mil para custear a construção ou reforma do banheiro, como explica o secretário nacional de periferias do Ministério das Cidades, Vitor Araripe.
10: Esse programa funciona com kits. A gente tem vários módulos de kits, então kit para revestimento de parede, kit de piso, kit do banheiro. Então, do banheiro tem vários tipos de kits também, que são moduláveis a partir da demanda da residência dessa pessoa. Então, a gente tem esse limite dos 40 mil, que é a composição de vários kits.
6: Os contemplados pelo programa pagarão um valor máximo de R$ 400 pelo financiamento, o que corresponde a 1% do teto de R$ 40 mil. Já as famílias que recebem BPC, que é o Benefício de Prestação Continuada, ou Bolsa Família, ou ainda aquelas que morem em locais sob emergência ou estado de calamidade pública, não vão pagar nada. Reportagem Graziele Bezerra.
1: Para saber a lista dos locais contemplados pelo programa, acesse mapadasperiferias.cidades.gov.br e procure a aba Periferia Viva Reformas.
0: E a gente vai explicar mais detalhes sobre os programas do governo do Brasil para melhoria das moradias dos brasileiros com o ministro das Cidades, Vladimir Lima, que está conosco ao vivo aqui no estúdio da Voz do Brasil. Boa noite, ministro.
11: Boa noite, Mariana. Boa noite, Luciano, e a todos que nos ouvem.
0: Ministro, vamos começar explicando, então, como é que vai funcionar o programa Periferia Viva Reformas. Ele é voltado para quem, exatamente, e que tipos de reformas podem ser feitas com ele?
11: Mariana, antes de ir ao ponto e responder diretamente sua pergunta, é importante entender a lógica da política habitacional no país. A gente, com aquelas famílias que não têm habitação, não têm moradia, nós atendemos por meio do programa Minha Casa Minha Vida. A gente dá a casa, né? Seja ela financiada ou subsidiada. Para aquelas famílias que têm a casa e a gente precisa resolver algum tipo de inadequação habitacional, reforma de um banheiro, um quarto, um telhado, um ajuste na instalação elétrica, uma questão relacionada à inadequação, a gente atende com Reforma Casa Brasil. E o Periferia Melhoria, que é uma preocupação do governo do Brasil, que não deixa ninguém para trás, ele tem um foco em atuar naquelas famílias, pasmem, mais de 4 milhões de brasileiros não têm banheiro ou têm um banheiro compartilhado com outras famílias. Então, o foco do Periferia Melhoria é entrar na comunidade, nas favelas brasileiras, né? Em áreas que são regularizáveis, áreas já regularizadas, levando o banheiro. E já que a gente está indo até a casa da família construir um banheiro novo ou reformar um banheiro que está precário, a gente aproveita e também trata de outras inadequações habitacionais nas periferias do Brasil. Reformando um quarto, telhado, ampliando um quarto, muitas vezes uma família grande que precisa de um quarto a mais, com teto até R$40 mil para beneficiar essa família. Essa família a gente leva dignidade e qualidade de vida. Afinal de contas, ela não tem condição de construir um banheiro aí com recursos próprios.
0: E quem
11: próprios.
0: São essas famílias atendidas pelo Periferia Viva Reformas?
11: São famílias que moram...
0: O banheiro, no...
11: Exatamente,
0: a história do banheiro.
11: São famílias que moram em comunidade, né, mais precária, comunidade sem infraestrutura. Muitas vezes ela tem a casa ali, mas ela não tem o banheiro. São famílias com a renda até R$2.850. E a gente pensando numa lógica de levar esse banheiro para essas famílias, a gente, de forma plausível, a gente pensou especial assim, ter um diálogo com a comunidade. Como é que a gente traz um diálogo com a comunidade? Com as representações dos territórios periféricos. Para que essas representações que já dialogam com a comunidade, sabem as necessidades, possam estar... fazendo essas propostas e levando aí esses projetos, diagnosticando o que é necessário para poder levar o banheiro para essas comunidades. Né?
1: Então, ministro, como é que vai funcionar essa relação, né, com as famílias atendidas? São esses agentes, essas organizações da sociedade civil que vão contratar as reformas em vez das famílias?
11: Os agentes comunitários, que são as entidades sem fins lucrativos, os movimentos, as associações que representam a comunidade, elas fizeram propostas para a gente, o Ministério das Cidades, e essas propostas para levar o banheiro para cada família aí que está no levantamento lá das famílias que precisam dentro daquela comunidade de um banheiro novo. E claro que nesse diagnóstico que ela vai fazer, ela vai propor uma Mariana. Mariana, ela precisa do banheiro, só que a casa da Mariana está com o telhado furado. Então a gente precisa também recompor o telhado da Mariana. A Mariana... a gente resolve com o telhado, mas o Luciano tem uma situação que tem infiltração na parede. Ou seja, além de reformar o banheiro do Luciano, eu aproveito, já que a entidade organizadora já está lá e diagnosticou que tem uma infiltração na sua parede, aproveita também para resolver essa infiltração na sua parede, com um teto até R$40 mil.
0: Mas são essas entidades, essas organizações, elas é que vão contratar e oferecer a reforma para as pessoas?
11: Exatamente.
0: Ou elas só vão indicar quem é e a família que vai receber o dinheiro para a reforma e cuidar da reforma?
11: Essas entidades, elas fizeram a proposta, a gente vai contratar e transferir o recurso para essas entidades vão fazer os projetos para cada casa, do que a casa necessita, se é o banheiro com infiltração, para resolver a infiltração, se é o banheiro para resolver o telhado, e a entidade que vai executar a obra. Aí a relação da família é com a entidade.
0: E as famílias podem fazer reformas, como você disse, até R$40 mil, né? O que está incluído nessa previsão de orçamento? Qual vai ser a contrapartida também dessas famílias?
11: As famílias vão pagar apenas até 1%, porque R$40 mil é o teto máximo. Então, assim, se uma família fizer uma reforma de R$30 mil, ela vai pagar R$300. É um valor único que vai dar o benefício dela, além de ter um banheiro novo, ela poder também ter alguns outros tipos de reforma na casa dela. A exemplo do que eu dei aqui para o Luciano, a questão de resolver infiltração, de resolver o telhado, de resolver algum problema na janela.
0: E aí está incluído tudo,
11: tá,
0: né?
11: Incluído tudo,
0: mão de obra...
11: Exatamente, mão de obra, material e tudo mais.
1: E como é que as famílias se candidatam ao programa, ministro? Elas devem procurar os agentes promotores? Devem fazer algum tipo de cadastro junto ao governo?
11: Quando a entidade fez essa proposta pro governo federal, para o Ministério das Cidades, ela já tinha mapeado qual o bairro, qual é a comunidade que ela vai atuar. Né? E claro que tem uma organização dessa demanda para levantar agora a necessidade de cada família, ir casa a casa, né? Pegar certinho o nome, verificar todo o imóvel, o que ele precisa, além do banheiro, se vamos checar aqui o telhado, precisa ajustar o telhado, precisa ajustar o piso. Mas essa comunidade ela está de antemão mapeada para que agora a gente possa contratar essas obras e executar a reforma desses banheiros.
0: Ministro, o senhor começou falando, então, que a gente tem o Minha Casa Minha Vida para oferecer casa para quem não tem. O Reforma Casa Brasil para oferecer melhorias em casas que precisam de adequações e o Periferia Viva Reformas, então, para oferecer esse tipo de necessidade mais básica, mais premente. Vamos falar do Reforma Casa Brasil agora, porque ele é um pouco diferente. Eu queria que o senhor explicasse a diferença entre ele e esse programa lançado agora, e que tipo de melhorias podem ser feitas pelo Reforma Casa Brasil.
11: Certo. Então, vamos lá. Como eu estava falando, o programa Minha Casa Minha Vida, ele foca na habitação, para quem não tem. O programa Periferia Melhoria, a gente vai nos bairros periféricos, os bairros mais simples, carentes, né? Pessoas extremamente carentes, que a gente resolve e que não tem condição de pegar um financiamento, não tem condição de fazer um banheiro com recursos próprios. No caso do Reforma Casa Brasil, a gente potencializa resolver questões de inadequações em moradias para aquela família com renda até 13 mil, que pode acessar o crédito, um financiamento, com uma taxa de juros de 0,99%, com um empréstimo máximo e um valor para financiar de até 50 mil reais, e que ela pode estar reformando um quarto, ampliando um quarto, reformando o banheiro que ela já tem, reformando um telhado, fazendo instalação elétrica, hidráulica e dando uma melhor qualidade para a sua casa.
0: Às vezes ampliando também.
11: Às vezes ampliando. A gente tem cerca de disponível para o programa Reforma Casa Brasil cerca de 30 bilhões de reais. Para o programa Periferia Melhoria, que a gente falou agora há pouco, que a gente selecionou 9 mil moradias e a gente potencializou, na verdade, esse 9 mil, desculpe, 9 mil era a meta e a gente triplicou, foi para 30 mil. Mas são assim, são formas de atender a população brasileira, aquelas famílias que mais precisam, cada qual de acordo com sua necessidade. Para quem não tem casa, programa Minha Casa Minha Vida. Para quem tem sua habitação e precisa resolver uma adequação, o Reforma Casa Brasil. E para quem realmente é uma família extremamente carente, a gente chegar com Periferia Melhoria.
1: O senhor fez referência às faixas e aos valores que podem ser financiados neste programa. Esses valores podem ser financiados, dependem da faixa de renda da pessoa ou do custo da reforma que ela quer fazer?
11: Como nessa situação nós estamos falando de um financiamento, então, vai ser feita uma análise de crédito, de capacidade dessa família de pegar um empréstimo. Claro que um empréstimo é com a taxa menor que 1%, então a taxa facilitada, que ela traz mais famílias para o programa. Ela é mais atrativa e ela oportuniza a família aí a poder, de fato, estar melhorando sua unidade habitacional, sua moradia, com as reformas que a gente falou aqui agora há pouco, né?
0: E o programa aceita pessoas que estiverem com o nome sujo, negativado por dívida, como cartão de crédito, por exemplo, cheque especial?
11: Numa situação dessa, que é uma análise de crédito, Mariana, assim, então é importante que as pessoas vão ter que reunir as documentações, né, os documentos com prova em renda e tudo, para que seja feita uma avaliação aí pelo agente financeiro e ela possa estar acessando um financiamento com a taxa facilitada pelo governo do Brasil, pelo governo do presidente Lula, né?
1: Ok, nós conversamos com o ministro das Cidades, Vladimir Lima. Muito obrigado, ministro, por sua entrevista aqui à Voz do Brasil.
11: Obrigado, pessoal.
0: Iniciativas para fortalecer a cultura popular no país.
1: O governo do Brasil entregou hoje 90 equipamentos culturais itinerantes que podem ser adaptados para bibliotecas, estúdios e oficinas de cinema.
0: A entrega foi feita durante a sexta Teia Nacional dos Pontos de Cultura, que contou com a participação do presidente Lula.
12: Um desfile de estandartes representando os estados brasileiros marcou a abertura da sexta Teia Nacional dos Pontos de Cultura em Aracruz, no Espírito Santo. Depois de um intervalo de 12 anos, o evento foi retomado, reunindo agentes culturais, coletivos, mestres e mestras das culturas populares, povos tradicionais, representantes da sociedade civil e gestores públicos. A iniciativa faz parte do Cultura Viva, programa criado há 22 anos para movimentar o setor. A ministra da Cultura, Margarete Menezes, destacou os avanços do setor nos últimos 3 anos.
13: Tem em torno de 400 milhões sendo aplicados por ano na produção cultural de base comunitária. E nós passamos nessa gestão para 23.121 iniciativas fomentadas até agora.
12: Durante o evento, foram distribuídas placas de identificação aos pontos de cultura. Todos os mais de 16 mil pontos certificados em todo o país vão receber o material. Uma outra entrega feita em Aracruz foi a de 90 unidades dos Movicéus. Os Movicéus são equipamentos culturais itinerantes, adaptados com biblioteca, estúdio audiovisual, recursos tecnológicos, material para oficinas e cinema ao ar livre. Essa estrutura permite que municípios desassistidos possam ter acesso a atividades culturais. O presidente Lula destacou a importância do investimento em cultura.
3: O investimento em cultura movimenta uma indústria potente, estimula a economia, transforma vidas e cidades. Por isso, a cultura será sempre prioridade no nosso governo. Contará sempre com políticas públicas capazes de ajudá-la a exercer todo o seu potencial simbólico e econômico.
12: Para celebrar a cultura nacional, foram assinadas portarias que regulamentam a Rede Nacional de Mestras e Mestres das Culturas Tradicionais e Populares e o Programa Festejos Populares do Brasil. Também foram assinados o Decreto de Renovação do Conselho Nacional de Política Cultural e o Decreto que cria a Política Nacional para as Culturas Tradicionais e Populares. De Aracruz, no Espírito Santo, Luana Karen.
1: Também em Aracruz, o presidente Lula entregou 12 micro-ônibus do programa Agora Tem Especialistas Caminhos da Saúde e 11 vans do Programa Especial de Saúde do Rio Doce.
0: Os micro-ônibus são equipados com ar-condicionado e plataformas de acessibilidade e beneficiam 12 municípios capixabas.
1: Eles vão fazer o transporte sanitário seguro e gratuito de pacientes do SUS que precisam se deslocar para outras cidades para realizar consultas, exames, tratamentos especializados e procedimentos de média e alta complexidade.
0: Já as vans foram entregues para 11 municípios e serão utilizadas no transporte de pacientes para consultas, procedimentos e cirurgias fora do domicílio.
1: Seja como transporte de pessoas ou movimentação de cargas, as hidrovias do Brasil funcionam como principal acesso em diversas regiões.
0: E hoje o governo fez um balanço de ações desenvolvidas pela Secretaria Nacional de Hidrovias e Navegação, criada há 2 anos.
14: Mais hidrovias para transporte de pessoas e produtos pelo país. Essa é uma das metas alcançadas pelo Ministério de Portos e Aeroportos. Esse modal cresceu mais de 12% entre 2024 e 2025. O ministro da pasta, Tomé Franca, ressaltou as vantagens que esse tipo de transporte oferece.
15: Que as hidrovias é um caminho seguro para que a gente possa reduzir o custo logístico, que a gente possa fazer a integração do desenvolvimento regional. Nós vivemos num país que são vários Brasis e as regiões do Nordeste, do Norte, da Amazônia, ela precisa das hidrovias para o seu desenvolvimento. E finalmente, um transporte que é sustentável, um transporte que preserva o meio ambiente.
14: O Ministério de Portos e Aeroportos apresentou também um planejamento que prevê leilões para concessão de 6 hidrovias no primeiro semestre de 2027 em diferentes regiões do país. Entre os trechos incluídos no plano estão os rios Paraguai, Madeira, Tocantins e Tapajós. Já no segundo semestre deste ano, está previsto o leilão de concessão de um trecho do São Francisco. O secretário nacional de Hidrovias e Navegação, Otto Bourlier, destaca que as hidrovias devem ajudar a vida de quem vive perto dos rios.
16: Ribeirinhos, pescadores, indígenas, ou seja, a população que muitas vezes não tem acesso de forma em longo prazo de serviços públicos. Então é uma agenda de Estado que a gente está iniciando agora, em que a gente vai trazer ganhos sociais, ganhos logísticos e ganhos ambientais.
14: Desde 2023, 1 bilhão e 500 milhões de reais foram investidos para fortalecer a navegação no país. Só neste ano, a previsão é de um investimento total que supera 500 milhões de reais. Com locução de Raquel Mariano, reportagem Márcia Fernandes.
1: De janeiro a abril deste ano, o Brasil registrou a melhor movimentação da história nos aeroportos, ultrapassando os 44 milhões de passageiros.
0: Um crescimento de 7,6% na comparação com o mesmo período do ano passado.
1: A aviação doméstica com voos pelo país registrou mais de 33 milhões de viajantes.
0: De acordo com o Ministério do Turismo, o fortalecimento de destinos domésticos contribui para o cenário.
1: E essas foram as notícias do Governo do Brasil.
0: Uma realização da Secretaria de Comunicação Social da Presidência da República.
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0: Fique agora com as notícias do Poder Judiciário e do Congresso Nacional. Boa noite.
1: Boa noite para você e até amanhã.
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18: Você vai ouvir agora notícias do Poder Judiciário. STF valida lei que reduziu área protegida no Pará para viabilizar ferrogrão.
19: STJ identifica tentativas de fraude com comandos ocultos em petições e determina a apuração dos casos.
18: Presidente do TSE defende a atuação contra o uso abusivo da inteligência artificial nas eleições.
19: Boa noite, eu sou Marcela Luiza.
18: E eu sou Walter Lima.
19: O Supremo Tribunal Federal declarou constitucional a lei que autorizou a redução de área protegida no Pará para viabilizar a construção da Ferrogrão, ferrovia projetada para ligar o norte do país ao Mato Grosso.
18: A ação foi apresentada pelo PSOL contra uma lei de 2017. A legenda sustentava que a Constituição exige a edição de lei formal para a redução de áreas protegidas.
19: No julgamento, prevaleceu o entendimento do relator ministro Alexandre de Moraes. Segundo ele, não houve irregularidade no processo legislativo nem retrocesso ambiental, já que a construção da ferrovia continua condicionada à obtenção de todas as licenças solicitadas pelos órgãos competentes.
18: O plenário também aderiu à proposta de autorizar o Poder Executivo para compensar por decreto a área de retirada do parque.
19: STJ detecta uso de prompt injection em processos e anuncia medidas de segurança e responsabilização dos envolvidos.
18: O mecanismo tenta manipular sistemas de inteligência artificial por meio de comandos invisíveis inseridos em documentos judiciais. Tiago Gomide.
20: O Superior Tribunal de Justiça informou ter identificado petições com técnicas de prompt injection usadas para enganar modelos de inteligência artificial com comandos ocultos. Segundo o presidente da corte, ministro Herman Benjamin, o sistema STJ Logos possui barreiras de segurança capazes de neutralizar as tentativas de fraude. O tribunal determinou que os casos sejam certificados nos autos e anunciou a instauração de inquérito policial e procedimento administrativo para apurar responsabilidades criminais e disciplinares de advogados e escritórios eventualmente envolvidos.
19: Presidente do TSE defende a atuação contra o uso abusivo da inteligência artificial nas eleições.
18: A declaração do ministro Nunes Marques foi feita durante a abertura do seminário Seta Debate. Mariana Fabre.
21: O presidente do TSE, ministro Nunes Marques, afirmou que o uso de inteligência artificial para enganar eleitoras e eleitores ou para atacar o sistema eleitoral não deve ser tolerado. Para ele, o avanço tecnológico que interfere na vontade popular deve ser respondido com inteligência democrática. O ministro lembrou que o uso irregular de IA, que viola as normas eleitorais, pode ser enquadrado como uso indevido dos meios de comunicação e até como abuso de poder político ou econômico.
19: Moradores da Ilha do Marajó recebem serviços básicos de cidadania.
18: Esse foi o quarto dia de itinerância da Justiça do Trabalho. Luma Soares.
22: Movimentação intensa aqui em Breves, escolas lotadas e pátios cheios de moradores em busca de justiça, cidadania e saúde. Mesmo na reta final, as ações da Justiça do Trabalho não param. Hoje, o TRT da 8ª Região deu curso de Libras para profissionais de instituições públicas e inaugurou uma biblioteca temática com doação de livros infantis. O mutirão do Justiça Itinerante é coordenado pelo CNJ com mais de 50 entidades parceiras. Os atendimentos gratuitos em Breves, Portel e Melgaço vão até amanhã, sexta-feira, dia 22.
19: Após a ação do MPF e de órgãos parceiros, IBGE lança censo da população em situação de rua em Belém, no Pará.
18: Os dados vão servir para a criação de políticas públicas para essa população. Tatiana Castro.
23: Segundo dados do CadÚnico contabilizados até 2025, em Belém existem 1.952 pessoas em situação de rua. No entanto, por estarem desvinculados da rede assistencial básica, uma grande parcela desses cidadãos sequer constava nos registros oficiais da Prefeitura. Após a ação do MPF e de órgãos parceiros, o IBGE lançou o portal oficial da pesquisa, que vai reunir os dados coletados.
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19: Uma boa noite.
18: E até amanhã.
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5: Eu sou Paula Groba.
7: E eu sou Ricardo Nakaoka.
5: E estes são os destaques de hoje do Jornal do Senado, que começa agora.
7: Congresso derruba vetos e libera recursos federais para pequenos municípios endividados com a União.
5: Sugestão legislativa prevê isenção de imposto de renda para militares.
7: Chega ao Congresso medida provisória que cria crédito de 30 bilhões para taxistas e motoristas de aplicativo trocarem de carro.
5: Boa noite.
7: Boa noite.
5: O Congresso derrubou os vetos do presidente Lula que impediam municípios com até 65 mil habitantes, mesmo endividados com a União, de receber recursos federais.
7: Com a decisão, essas cidades voltam a ter acesso a verbas de programas do governo e de emendas parlamentares. Os detalhes com o repórter Márcio Maturana.
24: Municípios com até 65 mil habitantes que estejam inadimplentes com a União poderão firmar convênios e receber recursos federais por meio de programas e emendas parlamentares. Isso porque senadores e deputados derrubaram os vetos do presidente Lula a quatro dispositivos da Lei de Diretrizes Orçamentárias, em sessão conduzida pelo presidente do Congresso, Davi Alcolumbre.
25: Vossas Excelências sabem que cerca de 90% dos municípios brasileiros, exatamente 92%, possuem menos de 165 mil habitantes. Também é do conhecimento de Vossas Excelências e de todos que o atual quadro de desafios orçamentários e fiscais que as prefeituras por todo o país têm enfrentado para implementar políticas públicas e, por isso, neste cenário, esta sessão congressual, com esta pauta previamente estabelecida, esta deliberação é de extrema importância para que os pequenos municípios brasileiros possam ter acesso aos convênios.
24: Segundo Davi, a medida pode beneficiar mais de 3 mil municípios brasileiros. Ele disse que a derrubada desses vetos atende a um pedido de prefeitos feito durante a 20ª Marcha à Brasília em defesa dos municípios.
5: E pedidos pela instalação da CPMI e do Banco Master marcaram a sessão do Congresso Nacional nesta quinta-feira. Parlamentares da base e da oposição defenderam a investigação de negociações suspeitas envolvendo a instituição financeira.
7: O presidente do Congresso, Davi Alcolumbre, afirmou que a leitura dos requerimentos para a criação de CPMIs é prerrogativa da presidência, conforme o regimento do Senado. Ele destacou que a sessão foi convocada para analisar vetos presidenciais relacionados a repasses a municípios inadimplentes.
25: Em resposta à questão de ordem levantada por vários parlamentares na sessão do Congresso de hoje, que requereram a leitura do requerimento de criação da Comissão Parlamentar Mista de Inquérito, a presidência esclarece que as matérias do expediente serão objeto da leitura a juízo do presidente. Portanto, o momento da leitura é um ato discricionário da presidência da mesa do Congresso Nacional.
5: A Comissão de Educação do Senado debateu os impactos da militarização das escolas públicas brasileiras.
7: Pesquisadores, representantes de entidades educacionais e estudantes criticaram a presença de agentes militares na gestão escolar e defenderam mais investimentos em políticas educacionais. Repórter Henrique Nascimento.
26: Segundo os participantes, ainda não existem evidências conclusivas de que a militarização melhore o desempenho escolar. A presidente da Comissão de Educação, senadora Tereza Leitão, do PT de Pernambuco, afirmou que especialistas defendem avaliações mais rigorosas sobre os impactos pedagógicos e sociais das escolas cívico-militares.
27: Há um conjunto de setores e segmentos da sociedade que tem alertado para a ausência de evidências conclusivas que associem a militarização à melhoria consistente da aprendizagem, defendendo avaliações rigorosas sobre seus efeitos pedagógicos, sociais e financeiros.
26: O professor da USP, Salomão Barros Ximenes, afirmou que entidades ligadas à ONU demonstram preocupação com esse modelo.
3: Todos condenam o Brasil pelo processo de expansão da militarização. Na verdade, nos dá vergonha, né? Essa é a verdade. Nos dá vergonha que o Brasil esteja se inserindo gradativamente num rol bastante pequeno de países que militarizam escolas como política institucional.
26: O tema também está em debate no Senado. Projetos em análise pelos senadores defendem o fortalecimento das escolas cívico-militares e a criação de uma frente parlamentar sobre o tema.
5: E militares das Forças Armadas podem ganhar isenção do imposto de renda.
7: Uma sugestão legislativa aprovada pela Comissão de Direitos Humanos e Legislação Participativa avançou no Senado com essa proposta. Repórter Rodrigo Rezende.
6: Uma sugestão legislativa que será agora analisada no Senado como projeto de lei isenta os militares do pagamento do imposto de renda. O relator da sugestão na Comissão de Direitos Humanos e Legislação Participativa, senador Hermes Klan, do PL de Santa Catarina, afirmou que os militares merecem o benefício pelas condições diferenciadas do trabalho.
8: O militar não cumpre jornada de trabalho ordinária, não percebe horas extras nas mesmas bases dos seletistas e estatutários civis, não tem direito de greve, está sujeito a regime disciplinar próprio que pode importar privação da liberdade e pode ser convocado a qualquer tempo para o cumprimento da missão.
6: O projeto também beneficiaria os militares das chamadas forças auxiliares, como bombeiros e policiais militares estaduais e distritais. De acordo com a Hermes Klan, os efeitos financeiros da medida deverão ser debatidos nas comissões temáticas do Senado.
5: A Comissão de Assuntos Sociais aprovou a inclusão da vacina nonavalente contra o HPV no Calendário Nacional de Imunização do SUS.
7: Essa vacina amplia a proteção contra o câncer de colo de útero e diversos outros tipos da doença. Repórter Patrícia Oliveira.
9: A proposta amplia a cobertura vacinal contra o HPV, o papilomavírus humano, que está relacionado principalmente a casos de câncer de colo do útero, além de diversos tumores nas regiões genitais. O Programa Nacional de Imunizações já oferece a quadrivalente, que protege contra 4 subtipos do HPV. A inclusão da vacina nonavalente busca aumentar essa proteção. A autora do projeto, a senadora doutora Eudócia, do PSDB de Alagoas, afirmou que a implementação da vacina pelo SUS custará menos ao governo federal do que as despesas com a doença.
10: Enquanto que a quadrivalente protege a mulher 70%, contra o vírus HPV, a nonavalente protege 90%. Nós iremos economizar 3,8 bilhões de reais em um único ano, porque nós não teremos as mulheres com câncer de colo de útero.
9: Se não houver pedido para votação no plenário, a matéria segue para a Câmara dos Deputados.
5: E motoristas de táxi e de aplicativos poderão ter acesso a uma nova linha de crédito para trocar de carro ou comprar o primeiro veículo próprio.
7: O Congresso Nacional vai analisar a medida provisória que destina 30 bilhões de reais ao financiamento de automóveis de até 150 mil reais, com critérios de sustentabilidade ambiental, social e econômica. Repórter Alexandre Campos.
11: Pelo texto da MP editada pelo Executivo, os beneficiários terão carência de 6 meses para o início do pagamento das prestações e de 6 anos para quitar o empréstimo. Os juros serão diferenciados para as mulheres de 11,5% ao ano, enquanto que para os homens de 12,6%. O governo vai destinar 30 bilhões de reais para o programa e exigir das montadoras que a ele aderirem a obrigação de conceder um desconto mínimo de 5% para os motoristas. Ao lembrar que depois da pandemia muitas pessoas optaram por se deslocar por meio de transporte individual compartilhado, o senador Rogério Carvalho, do PT de Sergipe, elogiou a iniciativa do governo.
12: O governo acerta ao atender milhões de trabalhadores brasileiros e brasileiras que trabalham nesta área, dando uma condição semelhante a outros trabalhadores e outros segmentos da economia que têm acesso a crédito, que têm estímulo para poder melhorar a sua condição de trabalho e melhorar a sua renda.
11: Também do PT, o senador Camilo Santana, representante do Ceará, lembrou que a MP vai beneficiar ainda os motoristas que, por não terem carro próprio, alugam veículos para transportar os passageiros pelas ruas do Brasil.
0: A iniciativa pode beneficiar cerca de 1,4 milhão de trabalhadores brasileiros, homens e mulheres que acordam cedo, enfrentam trânsito, insegurança, jornadas exaustivas e que muitas vezes comprometem boa parte da renda no aluguel de um carro para poder trabalhar.
11: De acordo com a medida provisória, quem aderir ao programa poderá incluir no valor das prestações os gastos com seguro e equipamento de segurança do veículo, desde que não ultrapassem 10% do valor do carro. Antes de ser votada pelos plenários da Câmara dos Deputados e do Senado, a MP será discutida por uma comissão mista de deputados federais e senadores.
7: Com edição de Paula Groba e trabalhos técnicos de João Lira, o Jornal do Senado fica por aqui. Acompanhe agora as notícias da Câmara dos Deputados. Boa noite.
5: Boa noite e até amanhã.
2: Jornal Câmara dos Deputados. Congresso derruba veto que proibia repasse a municípios inadimplentes.
1: Deputados tornam crime o aumento abusivo de preços dos combustíveis.
2: Hugo Mota destaca a atuação da Câmara no enfrentamento ao feminicídio.
1: Plenário muda regras para atuação dos órgãos de fiscalização ambiental.
2: Boa noite. Os deputados aprovaram um projeto que altera a legislação ambiental para impedir a suspensão de empreendimentos rurais sem notificação dos órgãos de fiscalização. Saiba mais detalhes sobre a proposta com o repórter Antônio Vital.
13: O plenário da Câmara aprovou o projeto que altera a lei dos crimes ambientais para proibir o embargo de empreendimentos rurais com base exclusivamente em ferramentas de detecção remota, como imagens de satélite que apontem desmatamento. O projeto, apresentado pelos deputados Lúcio Moschini, do PL de Rondônia, e Zé Adriano, do PP do Acre, estabelece novas regras para a atuação dos órgãos de fiscalização ambiental. Na prática, antes da aplicação de medidas mais severas, como embargos ou paralisação de atividades, o autuado deverá ser notificado e ter prazo razoável para apresentar esclarecimentos quanto à infração tiver sido identificada apenas por monitoramento remoto. O texto aprovado também determina que, se for constatado dano ambiental, a fiscalização poderá adotar medidas administrativas cautelares para impedir o agravamento desse dano ou para garantir a recuperação ambiental. Mas essas medidas não poderão ser utilizadas para antecipar punições aos empreendimentos. Relatora da proposta, a deputada Marussa Boldrin, do Republicanos de Goiás, argumentou que a proposta fortalece o direito à ampla defesa e ao contraditório, sem retirar o poder de fiscalização dos órgãos ambientais. Para ela, imagens de satélite não podem substituir o direito de defesa e até fumaça de fogão a lenha pode ser confundida com queimada. O autor da proposta, Lúcio Moschini, disse que o objetivo é apenas garantir o direito de defesa antes do embargo do empreendimento.
14: Nós queremos que o satélite continue fiscalizando, sim. Antes, porém, que dê o direito de defesa ao produtor rural. Detectou? Perfeitamente. Então notifique o produtor. O ônus da prova hoje é todo do produtor. O satélite não sabe se você tem uma licença de desmatamento. O satélite não sabe se houve uma tempestade e caiu uma árvore, mas o que o satélite faz, através de IA, é embargar.
13: A deputada Marina Silva, da Rede de São Paulo, ex-ministra do Meio Ambiente, disse que o projeto dificulta medidas imediatas de proteção em áreas remotas e pode colocar fiscais de órgãos ambientais em risco.
15: O que estão querendo é voltar ao tempo da impunidade. Não é para corrigir injustiça. Injustiça é expor o fiscal do IBAMA, do ICMBio, aí para uma operação corpo a corpo e ser recebido com bala por pessoas que invadem, que fazem grilagem em terra pública, em terra indígena, em área do governo federal. Isso sim é injustiça. A justiça é usar a tecnologia.
13: O projeto que proíbe o embargo de empreendimentos rurais com base apenas em infrações detectadas por imagens de satélite seguiu para análise do Senado. Da Rádio Câmara de Brasília, com informações de Daniela Lessa, Antônio Vital.
1: Nilton Tato, do PT de São Paulo, critica iniciativas apoiadas pela Frente Parlamentar da Agropecuária. Ele afirma que os projetos defendidos podem fragilizar mecanismos de proteção ambiental, favorecer mudanças em áreas de conservação e enfraquecer o combate ao desmatamento ilegal.
16: No entendimento de Nilton Tato, parte da bancada ruralista adota posições contraditórias ao apoiar compensações por perdas climáticas, enquanto, por outro lado, defende medidas que agravam a crise ambiental.
17: Educação.
1: O plenário da Câmara aprovou novas regras para reajuste do piso nacional dos professores do ensino básico público. Quem tem mais detalhes sobre o tema é a repórter Daniele Lessa.
18: A Câmara dos Deputados aprovou a medida provisória que altera as regras de atualização do piso salarial nacional dos professores da educação básica pública. A partir da medida, o piso salarial dos professores do magistério passou a ser de R$ 5.130 para professores com formação em nível médio. Antes da medida provisória, o aumento anual do piso era calculado com base no crescimento do valor anual por aluno do Fundeb. Segundo o governo, esse modelo gerava distorções, porque dependia apenas da variação do valor mínimo por aluno definido nacionalmente. Com a medida provisória, o reajuste passará a considerar a inflação do ano anterior, medida pelo INPC, somada a 50% da média de crescimento real das receitas do Fundeb nos últimos 5 anos. Segundo o Ministério da Educação, pela regra antiga, o reajuste de 2026 seria de apenas 0,37%. Já com a nova fórmula, o aumento ficará em 5,4%, com ganho real acima da inflação. Relatora da proposta, a senadora professora Dorinha Seabra, do União Brasil de Tocantins, argumentou que a medida busca garantir valorização dos profissionais da educação sem provocar mudanças bruscas nas contas de estados e municípios. Outra mudança aprovada amplia o alcance da política para incluir professores contratados por tempo determinado, ponto defendido pela deputada Maria do Rosário, do PT do Rio Grande do Sul.
19: Não há professores de primeira ou de segunda categoria na escola. Nós queremos concursos públicos, mas, ao mesmo tempo, reconhecemos que, ao longo dos últimos anos, praticamente 50% do efetivo dos educadores e educadoras das escolas públicas são de professores com contrato emergencial.
18: O deputado Hildo Rocha, do MDB do Maranhão, destacou que a proposta iguala a remuneração de professores do ensino infantil e fundamental.
20: Isso aqui agora, os professores do magistério serão tratados todos iguais, professor do ensino infantil, professor do ensino fundamental, todos serão tratados igualmente. Agora, até mesmo os professores contratados por tempo determinado. Todos terão o mesmo piso salarial.
18: O deputado Kim Kataguiri, do Missão de São Paulo, votou contra a proposta, argumentando que o atual piso salarial do magistério ainda não é pago corretamente em muitos municípios.
21: Que os tribunais de contas apontam que mais de 80% já não paga o piso atual. Aí o Congresso Nacional, sem fazer nenhum sacrifício próprio, porque dinheiro não falta, o que falta é cortar na carne do próprio Congresso, dos privilégios, inclusive dos próprios parlamentares, para de fato ter esse recurso para os municípios e para os estados.
18: A medida provisória que altera as regras do piso salarial nacional dos professores da educação básica seguiu para análise no Senado. Da Rádio Câmara de Brasília, Daniele Lessa.
17: Segurança Pública.
16: Paulo Marinho Júnior, do PL, critica a situação da segurança pública em Caxias, apontada por ele como a cidade mais violenta do Maranhão. O deputado questiona a ausência de representantes do Judiciário, do Ministério Público e da Polícia Federal em audiência pública realizada no município sobre o tema.
1: Paulo Marinho Júnior afirma que agentes de outros estados têm sido mais eficientes no combate ao crime do que as forças de segurança do Maranhão. Ele ainda cobra esclarecimentos sobre denúncias de atuação do crime organizado e a possíveis irregularidades envolvendo agentes públicos de Caxias.
17: Presidência.
16: O presidente Hugo Mota ressaltou a atuação da Câmara com a aprovação de mais de 70 propostas para fortalecer políticas de enfrentamento ao feminicídio e à violência contra as mulheres. A reportagem é de Luiz Gustavo Xavier.
3: O presidente da Câmara, Hugo Mota, destacou que desde a assinatura do Pacto Nacional Brasil contra o Feminicídio, os deputados aprovaram um conjunto de 73 propostas voltadas ao enfrentamento da violência contra a mulher e ao combate ao feminicídio no país. A declaração foi feita durante cerimônia, que marcou 100 dias da iniciativa, ao lado do presidente Luiz Inácio Lula da Silva e de autoridades dos três poderes.
4: O feminicídio é um flagelo que nos envergonha como nação, mas a união entre os poderes demonstrada neste pacto e a determinação do Parlamento brasileiro em legislar com rigor e sensibilidade apontam o caminho para que em um futuro próximo nenhuma cidadã precise temer por sua vida apenas pelo fato de ser mulher.
3: Hugo Mota reforçou que a Câmara tem priorizado medidas de prevenção, proteção e acolhimento às mulheres vítimas de violência. Entre as iniciativas citadas está o programa Antes que Aconteça. A proposta prevê a implantação de salas lilás, casas-abrigo e a atuação de defensoras populares capacitadas em direito das mulheres.
4: A iniciativa contempla a implantação de salas lilás, casas-abrigo e a atuação de defensoras populares, lideranças comunitárias capacitadas em direitos das mulheres. A educação também será um dos pilares desse esforço, porque é assim que transformamos o país, a partir da base.
3: A coordenadora da bancada feminina, deputada Jaque Rocha, do PT do Espírito Santo,

0: A Câmara também aprovou a quebra de sigilo bancário em ações de alimentos, quando houver suspeita de ocultação de patrimônio, entre outras propostas. Da Rádio Câmara de Brasília, Luiz Gustavo Xavier.
1: Política.
2: Leonardo Monteiro, do PT de Minas Gerais, registra a cassação do prefeito de Governador Valadares, Coronel Sandro. O deputado afirma que a decisão ocorreu após denúncias de irregularidades em contratos da área da educação, incluindo transporte escolar e aquisição de kits para estudantes.
1: Leonardo Monteiro parabeniza a atuação da Câmara Municipal e de lideranças políticas de Governador Valadares para dar continuidade ao processo. Para o deputado, a votação que resultou na cassação representa um esforço de enfrentamento à corrupção no município mineiro.
3: Votação.
2: Deputados e senadores derrubaram o veto presidencial à proibição de que municípios inadimplentes recebam recursos federais. A repórter Silvia Munhato acompanhou a sessão do Congresso e tem outras informações.
4: O Congresso Nacional derrubou 4 vetos do Executivo à Lei de Diretrizes Orçamentárias de 2026 para permitir repasse de recursos federais para obras de estados e municípios e para convênios com municípios que estão inadimplentes. A sessão também foi marcada por pedidos de parlamentares por uma CPI mista sobre o Banco Master. 2 dispositivos mantidos na LDO prevêem recursos para obras de rodovias estaduais e municipais destinadas à integração de modais de transporte ou escoamento produtivo e para despesas relativas à malha hidroviária. Mas o Executivo argumentou que os recursos federais não poderiam custear despesas locais. Outro dispositivo permite a doação de bens, valores ou benefícios pela administração pública em período eleitoral, mas o governo federal alegou que a medida é inconstitucional. Também foi mantido o dispositivo que permite convênios com municípios de até 65 mil habitantes que estão inadimplentes. Apesar dos vetos iniciais, vários parlamentares que apoiam o governo declararam que votariam contra apenas o dispositivo sobre doações em período eleitoral. Foi o que disse o deputado Chico Alencar, do PSOL do Rio de Janeiro.
5: Porque ele permite a compra de votos. Na verdade, você poder doar em período eleitoral bens, uma série de equipamentos utilitários, benesses para a população, significa descumprir a lei eleitoral, que tem essa vedação muito sadia.
4: A deputada Bia Kicis, do PL do Distrito Federal, defendeu a derrubada dos vetos porque eles estariam prejudicando a população.
6: Para impedir o escoamento da produção, para impedir que aquelas pessoas que moram nos rincões mais distantes do nosso país, as pessoas mais simples, pobres, vulneráveis, miseráveis, não tenham acesso à produção.
4: No início da sessão, vários deputados e senadores pediram ao presidente do Congresso Nacional, senador Davi Alcolumbre, do União do Amapá, que lesse requerimentos de abertura de CPIs mistas para investigar denúncias relacionadas ao caso do Banco Master. Um dos que pediu a CPI foi o senador Flávio Bolsonaro, do PL do Rio de Janeiro, que aparece em conversas gravadas com o dono do Banco Master, Daniel Vorcaro. Nas conversas, ele busca recursos para o financiamento do filme sobre seu pai, o ex-presidente Jair Bolsonaro.
7: Do outro lado está o filme do presidente Bolsonaro, que recebeu investimento privado de alguém que na época não tinha absolutamente nada que pudesse desabonar a sua conduta, inclusive premiado, as suas empresas premiadas. Como exemplo de compliance, esse lado não tem nada de errado. E é por isso, presidente, que a gente precisa, urgentemente, dessa CPMI.
4: O deputado Lindbergh Farias, do PT do Rio de Janeiro, disse que o senador poderia aproveitar a tribuna para responder os questionamentos sobre sua relação com Vorcaro.
8: O senhor foi visitar ele um dia depois que ele sai da prisão com tornozeleira eletrônica? Quer dizer que não sabia dos envolvimentos dele? Vossa Excelência não sabia da aplicação do Rio Previdência, governado pelo seu partido, no seu estado, pelo PL, Cláudio Castro, 970 milhões?
4: O senador Davi Alcolumbre ouviu as reivindicações, mas indeferiu os pedidos, afirmando que a decisão sobre o aumento da leitura dos requerimentos de CPI é da presidência. Da Rádio Câmara de Brasília, Silvia Munhato.
3: Economia.
1: A Câmara aprovou o projeto encaminhado pelo governo que pune com prisão aumento injustificado no preço dos combustíveis. O repórter Antônio Vital.

0: acompanhou a votação e tem mais informações.
1: A Câmara dos Deputados aprovou o projeto do governo que prevê pena de 2 a 4 anos de prisão, além de multa, para quem aumentar sem justa causa o preço de combustíveis, considerados bens de utilidade pública. A proposta altera a lei dos crimes contra a ordem tributária, econômica e contra as relações de consumo. O projeto considera sem justa causa o aumento de preços que não tenha relação com a elevação dos custos de produção, distribuição e importação dos combustíveis. As penas poderão ser aumentadas até a metade se o aumento injustificado ocorrer durante calamidade pública ou crise de abastecimento. Para apurar a existência do crime, o Ministério Público deverá firmar acordos de cooperação com o Conselho Administrativo de Defesa Econômica, o CAD. A proposta original do governo previa pena de até 5 anos de prisão, que foi reduzida para 4 pelo relator, deputado Merlong Solano, do PT do Piauí, após negociação com os diversos partidos. De acordo com a justificativa do governo, os combustíveis possuem importância estratégica para o funcionamento da economia e a proposta corrige uma lacuna legal nas relações de consumo. O projeto foi criticado por deputados da oposição. Para o deputado Kim Kataguiri, do Missão de São Paulo, criminalizar o aumento de preços vai provocar desabastecimento de gasolina e óleo diesel. Já o deputado Lafayette de Andrada, do PL de Minas Gerais, diz que já existem instrumentos administrativos para penalizar quem aumentar os preços para ferir a concorrência e o consumidor.
2: Nós entendemos que é um projeto inócuo. Está criando, na prática, mais uma possibilidade de incriminar posto de gasolina, de prender dono de posto. Hoje, nós já temos um sem número de leis que defende a liberdade econômica, que defende o consumidor, que dá um conjunto de ferramentas para o Ministério Público, para a Polícia Federal, que na prática, no mundo real, no dia a dia, vai chover no molhado, porque as ferramentas já estão aí.
1: O relator Merlong Solano defendeu a necessidade de punir empresários que aumentarem preços sem justificativa. Segundo ele, foram registrados aumentos abusivos e injustificados mesmo depois das medidas adotadas pelo governo desde o início da guerra entre os Estados Unidos e o Irã.
3: A gente está tendo aí um subsídio para o setor de R$3 por cada litro. Ainda assim, se mantiveram os aumentos. Diante deste quadro, da persistência do setor de combustível em elevar seus preços de maneira injustificada, porque o Brasil só consome de gasolina importada 15% de toda a sua demanda. De óleo diesel, a parte importada só chega a 30% de todo o nosso consumo.
1: O projeto do governo, que prevê pena de 2 a 4 anos de prisão para quem aumentar sem justa causa o preço de combustíveis, seguiu para análise do Senado. Da Rádio Câmara de Brasília, Antônio Vital.
4: Transportes. Ricardo Aires, do Republicanos do Tocantins, denuncia a precariedade e a curta durabilidade de pontes estratégicas na região norte. Ele cita como exemplo a ponte sobre o rio Araguaia, que liga seu estado ao Pará, interditada com menos de 15 anos de uso e prejuízo de R$ 76 milhões de reais.
0: Outro caso citado pelo deputado ocorre em Pedro Afonso, onde uma ponte de R$ 100 milhões de reais, entregue em 2014, está parcialmente interditada. Ricardo Aires exige a atuação imediata do TCU para investigar os métodos construtivos e o processo de execução dessas obras.
4: Bebeto, do PP do Rio de Janeiro, pede agilidade na remoção de uma torre de energia que, segundo ele, está impedindo o avanço de obras de duplicação na rodovia Presidente Dutra e a construção de um acesso viário na Baixada Fluminense.
0: Bebeto também cobra providências de órgãos reguladores diante do atraso nas intervenções viárias. Além disso, ele defende a continuidade de obras de mobilidade urbana, incluindo a construção de viadutos considerados estratégicos para reduzir congestionamentos.
4: Termina aqui o Jornal Câmara dos Deputados, com trabalhos técnicos de Everson Urani e apresentação de José Carlos Andrade e Luciana Vieira. Uma boa noite para você.
0: Uma ótima noite. A Voz do Brasil está de volta amanhã.
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Blitz, Ego Trip, aqui na seleção musical da tua rádio, 10h16. Uma ótima noite para você nesta quinta-feira. Agora o som de Daft Punk.

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1: Com Wilson Paim, Tchê Coração. Agora 28 para as 11. Uma boa noite para você.
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1: 21 de maio, dia da língua nacional, dia mundial para o desenvolvimento cultural estabelecido pela Unesco e dia do profissional de letras. Os aniversariantes do dia: o cantor e compositor brasileiro Roberto Frejá.

Os fatos do dia. Em 1904, foi fundada a Federação Internacional de Futebol, a FIFA. Em 1977, morreu o político e jornalista Carlos Lacerda, dono do jornal Tribuna da Imprensa e considerado um dos maiores opositores de Getúlio Vargas. 2009.

0: Morreu aos 61 anos o cantor e compositor Zé Rodrigues. E em 2018, começou a greve dos caminhoneiros, resultando no desabastecimento de alimentos, medicamentos e combustíveis no Brasil.
1: Onde eu possa ficar do tamanho da paz.
0: Mário Vivan, para a tua rádio.
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1: E tem

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0: Pó de Pimenta, Papas da Língua, aqui na seleção musical da tua rádio, para você com a gente, fechando mais uma hora de sucessos nesta quinta-feira. Olha, a MF tem dois novos reforços em seu elenco. Equipe se prepara para a estreia de mais um ano na elite do futsal gaúcho. É um dos destaques que você confere no portal de notícias da tua rádio. Intervalo e eu já volto com mais músicas.
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Bete Balanço, Barão Vermelho, aqui na Seleção Musical da tua rádio, para você com a gente nesta quinta-feira, já na última hora, né? Mais uma noite fria, caramba, bom para quem já tá embaixo das cobertas, né? Obrigado aí pela companhia de cada uma de vocês, para quem tá embaixo das cobertas, para quem tá trabalhando, bom plantão nessa noite, no trânsito também, obrigado aí pela carona. E seguimos nessa última hora aqui com a boa música da Rede Tua Rádio, né? Uma seleção musical diferenciada nas noites para você com a gente. E agora, Phil Collins.

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0: Nando Reis, aqui na seleção musical da tua rádio, para você com a gente na reta final desta quinta-feira. Abraço aí mais uma vez, muito obrigado pela companhia. Intervalo é rapidinho, eu já volto para a última parte dessa noite.
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1: Ok, de volta então já para a última parte do nosso programa. Obrigado aí pelo carinho da audiência. Já já tem a prece, a bênção. Hoje com o Frei Eudes Capellari. Frei Eudes é o diretor aqui da tua Rádio Cristal, né? A tua rádio em Soledade, 100.5 FM. E também é o vigário, né? Atua como sacerdote na paróquia Nossa Senhora da Soledade. Vamos com o nosso último Te Aproxega, os serranos, donos do palco.
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0: Final de mais um Tua Essência, e eu agradeço por ter estado com a gente, né? Sempre muito bom ter a companhia de todos vocês. E agora o nosso momento da prece, que encerra aqui a programação, e a bênção que hoje será nos concedida aqui, né? É pelo Frei Eudes Capelari. Frei Eudes é o diretor-geral da Tua Rádio Cristal em Soledade, também da mais nova, 99.1, mais nova Soledade, e ainda colabora, né, claro, como sacerdote vigário na paróquia Nossa Senhora da Soledade.
1: Ouvintes do programa Tua Essência, da Tua Rádio Paz e Bem. Estamos chegando ao final deste dia. Com certeza, olhando para trás, sentimos nosso coração muito feliz por aquilo que realizamos de bem. Talvez um misto de dor e decepção marcara nosso dia. Muitas coisas realizamos, outras ficaram por realizar. Logo, logo será um novo dia. Tudo pode ser recomeçado. Renovam-se as esperanças e a certeza de que tudo poderá ser realizado com amor e com carinho. Poderemos estender nossa mão e compartilhar o nosso afeto, ternura, sorriso com os doentes, os pobres, os desvalidos, os sofridos por tantos males que nos afetam. Que Deus receba com generosidade tudo aquilo que realizamos de bem neste dia. Nos perdoe pelos erros e limitações, e em sua infinita bondade e amor, nos conceda uma noite tranquila e um sono reparador. Amanhã Ele estará conosco. Nós estaremos com Ele e tudo então será maravilhoso. Que o Senhor esteja ao nosso lado para nos acompanhar, diante de nós para nos conduzir, sobre nós para nos iluminar, dentro de nós para nos fortalecer e nos livrar de todos os males, medos, angústias, ansiedades e perturbações. Que Ele conduza nossos passos no caminho do bem e no caminho da paz. Amigo ouvinte, muito boa noite, um ótimo descanso e durma em nome de Deus Pai, do Deus Filho e do Deus Espírito Santo.

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Olá, seja muito bem-vindo à madrugada da Rede Tua Rádio nesta sexta-feira. Depois do Tua Essência, chegando para te fazer companhia até às 5 horas da manhã, com a música, com as mensagens, a reflexão nesse novo dia que se inicia a partir de agora. É claro que você também vai conferir os espaços da informação, os materiais produzidos aqui pela nossa central de conteúdos. Muito obrigado pela tua audiência, você que está aqui na Rede Tua Rádio, em uma das emissoras que integram a nossa rede. Bom dia! Boa sexta!

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1: Olá, pessoal. Nesta sexta-feira vamos ter, assim, ainda a sensação de frio, né, predominando aqui na região da Serra, Campos de Cima da Serra. Aliás, todo o estado do Rio Grande do Sul segue sob a presença desta massa de ar de origem polar que durante toda a semana favoreceu dias bem gelados. Mas, além disso, nós vamos ter também o aumento da umidade por aqui, então não dá para a gente descartar alguns chuviscos. E junto com essa temperatura baixa, né, fica aquela sensação maior de frio, um frio com umidade predominando por aqui. Ao longo da tarde, para se ter uma ideia, as máximas previstas vão oscilar entre 13 e 15 graus, 13 nos pontos mais elevados. Isso significa, né, que com a umidade predominando, algum chuvisco por aqui, fica realmente frio sem a presença do sol. E o final de semana também será assim. No sábado ainda tem condições para alguma umidade aqui na região da Serra, Campos de Cima da Serra, com temperaturas que continuam baixas. Pela manhã não é assim tão frio, ou seja, o frio diminui durante a manhã, por quê?

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Tá aí a boa música aqui da Rede Tua Rádio. Você que está nessa madrugada, muito obrigado pela companhia, muito obrigado pela audiência. Nós vamos juntos até às 5 horas da manhã com os nossos quadros, com as nossas mensagens, os momentos de reflexão, né? Que a gente dá aquela respirada mais funda, faz aquele momento de espiritualidade sempre presente aqui na Rede Tua Rádio. Bom dia!

0: breve intervalo nós nos encontramos, nossa prece, nossa bênção, alegria de viver. As pessoas não se contentam com a simplicidade das coisas e sentem um desejo quase que instantâneo em complicar tudo. As pessoas não se contentam com a simplicidade das coisas e sentem um desejo quase que instantâneo em complicar tudo. A simplicidade é uma qualidade que engrandece a vida. Onde está uma pessoa simples, a alegria está por perto. Novos tempos estão a exigir pessoas mais leves, capazes de soluções. A simplicidade brota serenamente do coração que cultiva a espiritualidade. Quem se aproxima de Deus consegue conservar um coração desprendido. Ser simples é uma escolha diária. Os caminhos se abrem quando a simplicidade encontra eco no mais profundo do ser. Não convém complicar. Esse é um caminho que contabiliza muitas perdas. Viver simples, viver com alegria. As pessoas não se contentam com a simplicidade das coisas e sentem um desejo quase que instantâneo em complicar tudo. E sobre todos, a bênção de Deus, Pai, Filho e Espírito Santo. Amém.
1: Meia-noite e 39 minutos.

0: joga a mão e faz muito barulho, né?
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Madrugada de sexta-feira e você fazendo companhia aqui pra gente e a gente fazendo companhia pra você aqui na Rede Tua Rádio. Vamos juntos até às 5 horas da manhã. As mensagens, a boa música pra embalar esse novo dia. Boa sexta-feira a todos.

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1: Na audiência geral desta quarta-feira, dia 20, o Papa Leão XIV fez referência à encíclica Dominum et Vivificante, publicada por São João Paulo II em 1986 e dedicada ao Espírito Santo. O Santo Padre, ao saudar os peregrinos de língua polaca, recordou que, há 40 anos, São João Paulo II publicou a encíclica Dominum et Vivificante.
2: 40 anos fa, San Giovanni Paolo II,
1: na qual recordava que o Espírito Santo é a luz dos corações e nos permite chamar o bem e o mal pelo nome. E continuou: enquanto aguardamos Pentecostes, peçamos ao Espírito de Deus para despertar as consciências humanas com seus dons, para nos afastar da injustiça, da violência e da guerra, e de renovar a face da terra. A citação foi em um momento significativo para a Igreja, que se prepara para celebrar a solenidade de Pentecostes no próximo domingo. O documento, cujo título significa O Senhor que dá a vida, é considerado um dos textos mais importantes do magistério contemporâneo sobre a ação do Espírito Santo na vida da Igreja. Na encíclica, João Paulo II destaca que o Espírito Santo continua agindo na história humana, conduzindo os fiéis à verdade, à unidade, à renovação espiritual. A encíclica mostra o Espírito Santo presente desde a criação do mundo até a missão salvadora de Cristo e a continuidade da Igreja. Entre os principais temas estão a relação do Espírito Santo com a Santíssima Trindade, a sua atuação na encarnação e na missão de Jesus, a presença do Espírito na consciência humana, no combate ao pecado e na renovação espiritual da humanidade. A encíclica também enfatiza que o Espírito Santo conduz a Igreja na evangelização, fortalece a unidade entre os cristãos e inspira a esperança diante dos desafios do mundo contemporâneo. Ao recordar o texto durante a catequese, Leão XIV retomou justamente essa dimensão viva da presença do Espírito Santo em sintonia com o caminho litúrgico que conduz os cristãos à festa de Pentecostes, celebrada 50 dias após a Páscoa. Durante a audiência geral, o Papa deu início à reflexão a um novo documento no ciclo de catequeses inspirado no Concílio Vaticano II. Nesta quarta-feira, o Santo Padre iniciou as reflexões sobre a Constituição Conciliar Sacro Santo Concilium,

0: Documento dedicado à Sagrada Liturgia. O texto, promulgado em 1963 por São Paulo VI, foi fundamental para a renovação litúrgica da Igreja e reforça a importância da participação ativa nas celebrações. O texto, promulgado em 1963 por São Paulo VI, foi fundamental para a renovação litúrgica da Igreja e reforça a importância da participação ativa nas celebrações. Pentecostes recorda a descida do Espírito Santo sobre os apóstolos reunidos no cenáculo, narrado nos Atos dos Apóstolos. A partir daquele momento, os discípulos deixam o medo e começam a anunciar publicamente o Evangelho. A proximidade da celebração ajuda também a compreender a atual insistência do Papa sobre o papel do Espírito Santo na vida da Igreja. Em diversas intervenções recentes, Leão XIV tem destacado a necessidade de uma Igreja aberta à escuta, à missão e à esperança, conduzida não apenas por estruturas humanas, mas pela ação do Espírito. Na Dominum et Vivificantem, João Paulo II afirma que o Espírito Santo é aquele que convence o mundo quanto ao pecado e, ao mesmo tempo, renova a face da terra, despertando no coração humano o desejo de Deus. A referência feita pelo Papa Leão XIV nesta audiência geral reforça o convite aos fiéis para viverem intensamente o tempo que antecede Pentecostes, buscando renovar a própria fé e abrir espaço para a ação do Espírito Santo no cotidiano da vida cristã.
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2: Uma hora e 17 minutos.

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aí a boa música da Rede Tua Rádio nessa madrugada, madrugada de um novo dia, né? De um novo dia, que você tenha um excelente dia pela frente. É o desejo de toda a nossa equipe, de todos os profissionais que fazem parte da Rede Tua Rádio. Para você que está nos acompanhando em casa, para você que está trabalhando, fazendo um plantão nessa madrugada, muito obrigado pela companhia, muito obrigado pela audiência. Lembrando que você está sintonizado em uma das emissoras da Rede Tua Rádio. Bom dia! Música.

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1: Certa manhã, meu pai, muito sábio, convidou-me para dar um passeio no bosque e eu aceitei com prazer. Após algum tempo, ele se deteve numa clareira e, depois de um pequeno silêncio, me perguntou: além do canto dos pássaros, você está ouvindo mais alguma coisa? Apurei os ouvidos alguns segundos e respondi: estou ouvindo um barulho de carroça. Isso mesmo, disse o meu pai, e é uma carroça vazia. Perguntei a ele: como pode saber que a carroça está vazia se ainda não a vimos? Ora, respondeu meu pai, é muito fácil saber que uma carroça está vazia por causa do barulho. Quanto mais vazia a carroça, maior é o barulho que faz. Tornei-me adulto e até hoje, quando vejo uma pessoa falando demais, gritando no sentido de intimidar, tratando o próximo com grosseria inoportuna, prepotente, interrompendo a conversa de todo mundo e querendo demonstrar ser o dono da razão e da verdade absoluta, tenho a impressão de ouvir a voz do meu pai dizendo: quanto mais vazia a carroça, mais barulho ela faz. Aqui na Rede Tua Rádio, a mensagem dessa noite: a carroça.
2: Uma hora e 38 minutos.

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1: 22 de maio.
2: O melhor lugar do mundo é dentro de um abraço.
1: Dia Internacional da Biodiversidade, Dia do Apicultor e Dia do Abraço. Os aniversariantes do dia. O cantor e compositor inglês Morrissey.

O jornalista e apresentador da TV Globo, Tiago Leifert, a supermodelo britânica Naomi Campbell e o ator e humorista Tadeu Melo. Os fatos do dia. Em 1885, morreu aos 83 anos o poeta, dramaturgo, romancista e estadista francês Victor Hugo. É autor de diversas obras clássicas de fama e renome mundial. 1924.

Nasceu o cantor e ator francês Charles Aznavour, que vendeu quase 200 milhões de discos em todo o mundo. Ele morreu aos 94 anos em 2018.

0: Em 2016, a modelo Ana Hickman sofreu uma tentativa de homicídio por um fã em um hotel de Belo Horizonte. Em 2017, uma explosão matou 23 pessoas e feriu mais de 500 no Reino Unido. O ataque terrorista foi em um show da cantora norte-americana Ariana Grande. Mário Vivan, para a tua rádio.
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1: Olá, pessoal. Nesta sexta-feira, vamos ter, assim, ainda a sensação de frio, né, predominando aqui na região da Serra, Campos de Cima da Serra. Aliás, todo o estado do Rio Grande do Sul segue sob a presença desta massa de ar de origem polar, que durante toda a semana favoreceu dias bem gelados. Mas, além disso, nós vamos ter também o aumento da umidade por aqui, então não dá para a gente descartar

0: alguns chuviscos e junto com essa temperatura baixa, né, fica aquela sensação maior de frio, um frio com umidade predominando por aqui. Ao longo da tarde, para se ter uma ideia, as máximas previstas vão oscilar entre 13 e 15 graus. 13 nos pontos mais elevados. Isso significa, né, que com a umidade predominando, algum chuvisco por aqui, fica realmente frio sem a presença do sol. E o final de semana também será assim. No sábado ainda tem condições para alguma umidade aqui na região da Serra, Campos de Cima da Serra, com temperaturas que continuam baixas. Pela manhã não é assim tão frio, ou seja, o frio diminui durante a manhã. Por quê? Porque nós vamos ter muita nebulosidade na noite da sexta para o sábado. Então, temperatura não cai tanto na madrugada. Agora, para tarde também não vai subir muito, não. As máximas vão ficar de novo na casa de 14 graus nos pontos mais elevados e entre 14 e 15 graus na maior parte da região. E no domingo? Aí no domingo já a tendência é de que tenhamos mais a presença do sol por aqui e as temperaturas sobem um pouquinho mais. Para a semana que vem também vamos ter as temperaturas mais elevadas, ou seja, longe de fazer calor, só não vai estar esse frio tão intenso. Com a previsão do tempo, Kátia Valente.
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2: 2 horas e 17 minutos. 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

Madrugada de sexta-feira e eu, Daniel Rodrigues, vou ficando por aqui. Quem chega agora para te fazer companhia até às 5 horas da manhã é ele, Gilmar Ferreira. Em nome do Daniel, em nome de toda os colegas que integram aqui a Rede Tua Rádio, que você tenha um excelente dia pela frente, paz e bem e santa alegria.

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0: santo do dia.
1: Dia 22 de maio, dia de Santa Rita de Cássia. Rita era inclinada à oração e à solidão. Aborreciam-lhe os divertimentos e passatempos profanos. Seus pais, por interesse, não a deixaram entrar para o convento. Era filha única. Casou com um homem violento e seu casamento durou 18 anos. Com a morte do marido, restaram-lhe os dois filhos gêmeos, que também morreram aos 14 anos. Resolveu então entrar para a congregação das irmãs agostinianas. Não foi aceita por ser viúva. Seus santos protetores eram João Batista, Agostinho e Nicolau Tolentino. Estes santos lhe apareceram e a convidaram para ir com eles. Foi arrombada a porta do convento, bem protegida com correntes, e a levaram bem no meio do coro das irmãs onde estavam recitando o santo ofício. Rita, sim, pôde ser admitida como irmã. No claustro, sua vida foi de uma intensidade verdadeiramente heróica. Meditava longamente a paixão de Cristo e por isso é apresentada com um crucifixo na mão. Ela nasceu em Cássia, na Itália, em 1381 e morreu em 1457, com 76 anos de idade. 22 de maio, Santa Rita de Cássia.
2: Duas horas e 44 minutos.

Aquele abraço para você com a gente aqui na madrugada da tua rádio. Eu sou Gilmar Ferreira e agora te faço companhia nas próximas horas, nesta sexta-feira. Pois é, né? Mais uma sexta que chegou, 22 de maio, e põe sexta fria nisso, né? Olha essas primeiras horas, aliás, essas últimas madrugadas nesta semana, né? Com baixas temperaturas aqui no Rio Grande do Sul. Para você que está no plantão, para você no trânsito, para você que está aí na cama, boa sexta, viu? Obrigado pela companhia. Vamos em frente com mais músicas. Beto Guedes, Paisagem da Janela.

O preço de nossas conquistas. Um misto de caudilho, herói e facínora, o espanhol Hernán Cortés deixou seu nome gravado nas lendárias conquistas europeias em terras da América. Nascido em 1485, foi o primeiro espanhol a chegar em terras mexicanas. Diante dele estavam as florestas misteriosas, cortadas por pantanais, febres de todo tipo e perigos inimagináveis. Atrás de tudo, os índios, os donos da terra. Seus homens estavam preocupados e o desânimo podia acontecer. Diante disso, Cortés reuniu o grupo e quis saber se eles estavam dispostos a enfrentar tudo o que estava pela frente. Diante da resposta afirmativa, Cortés mandou queimar seus navios que estavam

Para você ligado aqui na Rede Tua Rádio, paz e bem. Somente um raio de sol é suficiente para afastar várias sombras. Atribuída a São Francisco de Assis.

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0: meu caro ouvinte, que bom que estamos juntos mais uma vez, que nós possamos nos unir a tantos outros para que esta palavra vá fazendo o seu efeito. A palavra tem força, por isso nós podemos motivar a outros para que também escutem nesta hora esta palavra. Eu gostaria de falar hoje sobre o tema: quem vive apressado, muito apressado, não gosta de si mesmo. Tem sentido isso? É melhor perder um minuto na vida do que a vida num minuto, diz um provérbio. Este alerta aos que trafegam nas estradas traz em si uma profunda verdade. Nós devemos ser os donos do tempo. Ele está à nossa disposição. Precisamos aproveitá-lo apenas. Precisamos apenas vivê-lo conscientemente. Então nós nos damos tempo. Então desfrutamos do tempo. Quem não se dá tempo, arruína sua vida e muitas vezes paga sua inquietação e pressa com a vida. Quem vive apressado, odeia a si mesmo. Não vive para si, mas contra si. Ele confunde vida com agitação e pressa. Isto leva muitas vezes a um derrame cerebral ou ao infarto. O que alguém pretendeu ter conquistado com a pressa é de repente arrancado de suas mãos. Mas quem se dá tempo tem mais tempo para aquilo que gostaria de realizar na vida. Chegará calmamente ao seu objetivo. Ele faz de sua caminhada pela vida um prazer e não precisa recuperar-se após uma caminhada estafante. Toma para si, a todo instante, apenas o que precisa para a vida. Quem quer viver, precisa dar-se tempo. Sem tempo não há vida. A vida se consuma no tempo. Somente aquele que se conforma com o seu ritmo adequado de vida, este mergulha na vida que lhe convém. A inquietação faz parte de nossa vida. Ela nos impele a prosseguir crescendo, a não procurar cedo demais a inatividade, mas viver de fato com gosto. Mas mesmo assim, há necessidade de fases de repouso em que algo possa sedimentar-se. Caso contrário, a inquietação toma conta. Às vezes, a inquietação interna precisa de tempos de repouso externo para que possa manifestar-se em palavras. Neste caso, há necessidade de uma retirada mais longa para ouvir os impulsos silenciosos que intranquilizam e que mostram que aquilo que se está vivendo no tempo presente já não serve. Por isso, caro ouvinte, pensemos na nossa pressa. Na pressa que muitas vezes nos sufoca. É preciso dar-se tempo. Quero convidar você a entrar no nosso site padrezequiel.com.br. Ali vai encontrar mais mensagens. Um forte abraço. Deus te abençoe em nome do Pai, do Filho e do Espírito Santo. Amém.
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2: Três horas e 44 minutos.

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1: Nayara Azevedo, mãe solteira, aqui na seleção musical da madrugada, nesta sexta-feira, para você com a gente. Construção da nova ponte da BR-470 entre Nova Prata e André da Rocha inicia na próxima segunda-feira. A nova estrutura terá 130 metros de extensão e mais de 12 metros de largura, 12,8 metros, além de altura compatível com as cheias históricas registradas na região. Esse é um dos destaques que você confere acessando o portal de notícias da tua rádio, tuaradio.com.br. Aqui na madrugada, nossa seleção musical segue com Duran Duran.

0: de brasa.
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2: Um velho carpinteiro estava pronto para se aposentar. Ele informou ao chefe seu desejo de sair da indústria de construção e passar mais tempo com sua família. Ele ainda disse que sentiria falta do salário, mas realmente queria se aposentar. A empresa não seria muito afetada pela saída do carpinteiro, mas o chefe estava triste em ver um bom funcionário partindo e ele pediu ao carpinteiro para trabalhar em mais um projeto como um favor. O carpinteiro concordou, mas era fácil ver que ele não estava entusiasmado com a ideia. Ele prosseguiu fazendo um trabalho de segunda qualidade e usando materiais inadequados. Foi uma maneira negativa dele terminar sua carreira. Quando o carpinteiro acabou, o chefe veio fazer a inspeção da casa. E depois ele deu a chave da casa para o carpinteiro e disse: "Essa é a sua casa. Ela é o meu presente para você." O carpinteiro ficou muito surpreso. Que pena! Se ele soubesse que ele estava construindo sua própria casa, ele teria feito tudo diferente. O mesmo acontece conosco. Nós construímos nossa vida um dia de cada vez e muitas vezes fazendo menos que o melhor possível na construção. Depois, com surpresa, nós descobrimos que nós precisamos viver na casa que nós construímos. Se nós pudéssemos fazer tudo de novo, faríamos tudo diferente. Mas não podemos voltar atrás. Você é o carpinteiro. Todo dia você martela pregos, ajusta tábuas e constrói paredes. Alguém disse que a vida é um projeto que você mesmo constrói. As atitudes e escolhas de hoje estão construindo a casa que você vai morar amanhã. Por isso, construa com sabedoria. Pensemos, neste novo dia o Senhor te abençoe e te guarde. O Senhor faça brilhar sobre ti sua face e se compadeça de ti. O Senhor volte para ti o seu rosto e te dê a paz. O Senhor te abençoe. Pai, Filho e Espírito Santo. Amém.

Paralamas do Sucesso aqui na Seleção Musical da Madrugada nesta sexta-feira, 22 de maio. Veranópolis está entre os 20 melhores municípios do Rio Grande do Sul em qualidade de vida, conforme pesquisa, né, divulgada. O município se destaca em levantamento que avalia saúde, educação, moradia e oportunidades. É, este levantamento, essa pesquisa é o chamado IPS, né? O Índice de Progresso Social Brasil 2026, levantamento que foi divulgado nesta semana, portanto, Veranópolis entre os 20 melhores municípios do estado. Em Caxias do Sul, a prefeitura revitaliza mais de 50 parques e praças em pouco mais de um ano. A Secretaria de Gestão Urbana vem trabalhando na recuperação e manutenção dos espaços públicos, buscando oferecer segurança e bem-estar urbano. Essas e outras informações em

tuaradio.com.br. Meus amigos, está na hora do terço tradicional deste horário. Vamos juntos rezar nesta sexta-feira com fé, com esperança. E a canção que abre aqui o nosso terço, a clássica canção franciscana, Paz e Bem.

0: iniciamos este novo dia com as bênçãos de Deus e proteção de Nossa Senhora, Virgem Maria. Em nome do Pai, do Filho e do Espírito Santo. Amém. Creio
1: em Deus Pai Todo-Poderoso, Criador do céu e da terra, em Jesus Cristo, seu único Filho, nosso Senhor, que foi concebido pelo poder do Espírito Santo, nasceu da Virgem Maria, padeceu sobre Pôncio Pilatos, foi crucificado, morto e sepultado, desceu à mansão dos mortos, ressuscitou o terceiro dia, subiu ao céu, está sentada à direita de Deus Pai Todo-Poderoso, onde há de vir julgar os vivos e os mortos. Creio no Espírito Santo, na Santa Igreja Católica, na comunhão dos santos, na remissão dos pecados, na ressurreição da carne, na vida eterna. Amém.
0: Pai nosso que estais no céu, santificado seja vosso nome. Venha a nós o vosso reino, seja feita a vossa vontade, assim na terra como no céu.
1: O pão nosso de cada dia nos dai hoje, perdoai as nossas ofensas, assim como nós perdoamos a quem nos tem ofendido. E não nos deixeis cair em tentação, mas livrai-nos do mal. Amém.
0: O anjo do Senhor anunciou a Maria.
1: E ela concebeu do Espírito Santo.
0: Ave Maria, cheia de graça, o Senhor é convosco. Bendita sois vós entre as mulheres, e bendito o fruto do vosso ventre, Jesus.
1: Santa Maria, Mãe de Deus, rogai por nós, pecadores, agora e na hora de nossa morte. Amém.
0: Eis aqui a serva do Senhor.
1: Faça-se em mim segundo a vossa palavra.
0: Ave Maria, cheia de graça, o Senhor é convosco. Bendita sois vós entre as mulheres, e bendito o fruto do vosso ventre, Jesus.
1: Santa Maria, Mãe de Deus, rogai por nós, pecadores, agora e na hora de nossa morte. Amém.
0: O Verbo Divino se fez carne
1: e habitou entre nós.
0: Ave Maria, cheia de graça, o Senhor é convosco. Bendita sois vós entre as mulheres, e bendito o fruto do vosso ventre, Jesus.
1: Santa Maria, Mãe de Deus, rogai por nós, pecadores, agora e na hora de nossa morte. Amém.
0: Glória ao Pai, ao Filho e ao Espírito Santo.
1: Como era no princípio, agora e sempre. Amém.
0: Ó meu bom Jesus,
1: perdoai-nos, livrai-nos do fogo do inferno, levai as almas todas para o céu, e socorrei principalmente as que mais precisarem.
0: Nossa Senhora de Fátima e São Francisco,
1: rogai por nós.
0: E nesta sexta-feira, meditamos os mistérios dolorosos. E neste primeiro mistério doloroso, contemplamos
1: a oração e a agonia de Jesus no Jardim das Oliveiras.
0: Pai nosso que estais no céu, santificado seja vosso nome. Venha a nós o vosso reino. Seja feita a vossa vontade, assim na terra como no céu.
1: O pão nosso de cada dia nos dai hoje, perdoai as nossas ofensas, assim como nós perdoamos a quem nos tem ofendido. E não nos deixeis cair em tentação, mas livrai-nos do mal. Amém.
0: Ave Maria, cheia de graça, o Senhor é convosco. Bendita sois vós entre as mulheres, e bendito o fruto do vosso ventre, Jesus.
1: Santa Maria, Mãe de Deus, rogai por nós, pecadores, agora e na hora de nossa morte. Amém.
0: Ave Maria, cheia de graça, o Senhor é convosco. Bendita sois vós entre as mulheres, e bendito o fruto do vosso ventre, Jesus.
1: Santa Maria, Mãe de Deus, rogai por nós, pecadores, agora e na hora de nossa morte. Amém.
0: Ave Maria, cheia de graça, o Senhor é convosco. Bendita sois vós entre as mulheres, e bendito o fruto do vosso ventre, Jesus.
1: Santa Maria, Mãe de Deus, rogai por nós, pecadores, agora e na hora de nossa morte. Amém.
0: Ave Maria, cheia de graça, o Senhor é convosco. Bendita sois vós entre as mulheres, e bendito o fruto do vosso ventre, Jesus.
1: Santa Maria, Mãe de Deus, rogai por nós, pecadores, agora e na hora de nossa morte. Amém.
0: Ave Maria, cheia de graça, o Senhor é convosco. Bendita sois vós entre as mulheres, e bendito o fruto do vosso ventre, Jesus.
1: Santa Maria, Mãe de Deus, rogai por nós, pecadores, agora e na hora de nossa morte. Amém.
0: Ave Maria, cheia de graça, o Senhor é convosco. Bendita sois vós entre as mulheres, e bendito o fruto do vosso ventre, Jesus.
1: Santa Maria, Mãe de Deus, rogai por nós, pecadores, agora e na hora de nossa morte. Amém.
0: Ave Maria, cheia de graça, o Senhor é convosco. Bendita sois vós entre as mulheres, e bendito o fruto do vosso ventre, Jesus.
1: Santa Maria, Mãe de Deus, rogai por nós, pecadores, agora e na hora de nossa morte. Amém.
0: Ave Maria, cheia de graça, o Senhor é convosco. Bendita sois vós entre as mulheres. E bendito o fruto do vosso ventre, Jesus.
1: Santa Maria, Mãe de Deus, rogai por nós, pecadores, agora e na hora de nossa morte. Amém.
0: Ave Maria, cheia de graça, o Senhor é convosco. Bendita sois vós entre as mulheres. E bendito o fruto do vosso ventre, Jesus.
1: Santa Maria, Mãe de Deus, rogai por nós, pecadores, agora e na hora de nossa morte. Amém.
0: Ave Maria, cheia de graça, o Senhor é convosco. Bendita sois vós entre as mulheres. E bendito o fruto do vosso ventre, Jesus.
1: Santa Maria, Mãe de Deus, rogai por nós, pecadores, agora e na hora de nossa morte. Amém.
0: Glória ao Pai, ao Filho e ao Espírito Santo.
1: Como era no princípio, agora e sempre. Amém.
0: Ó meu bom Jesus,
1: perdoai-nos, livrai-nos do fogo do inferno. Levai as almas todas para o céu e socorrei principalmente as que mais precisarem.
0: Nossa Senhora de Fátima e São Francisco,
1: rogai por nós.
0: No segundo mistério doloroso, contemplamos
1: a flagelação de Jesus Cristo. Pai nosso que estais no céu, santificado seja o vosso nome. Venha a nós o vosso reino, seja feita a vossa vontade, assim na terra como no céu.
0: O pão nosso de cada dia nos dai hoje, perdoai as nossas ofensas, assim como nós perdoamos a quem nos tem ofendido. E não nos deixeis cair em tentação, mas livrai-nos do mal. Amém.
1: Ave Maria, cheia de graça, o Senhor é convosco. Bendita sois vós entre as mulheres, e bendito é o fruto do vosso ventre, Jesus.
0: Santa Maria, Mãe de Deus, rogai por nós, pecadores, agora e na hora da nossa morte. Amém.
1: Ave Maria, cheia de graça, o Senhor é convosco. Bendita sois vós entre as mulheres, e bendito é o fruto do vosso ventre, Jesus.
0: Santa Maria, Mãe de Deus, rogai por nós, pecadores, agora e na hora da nossa morte. Amém.
1: Ave Maria, cheia de graça, o Senhor é convosco. Bendita sois vós entre as mulheres, e bendito é o fruto do vosso ventre, Jesus.
0: Santa Maria, Mãe de Deus, rogai por nós, pecadores, agora e na hora da nossa morte. Amém.
1: Ave Maria, cheia de graça, o Senhor é convosco. Bendita sois vós entre as mulheres, e bendito é o fruto do vosso ventre, Jesus.
0: Santa Maria, Mãe de Deus, rogai por nós, pecadores, agora e na hora da nossa morte. Amém.
1: Ave Maria, cheia de graça, o Senhor é convosco. Bendita sois vós entre as mulheres, e bendito é o fruto do vosso ventre, Jesus.
0: Santa Maria, Mãe de Deus, rogai por nós, pecadores, agora e na hora da nossa morte. Amém.
1: Ave Maria, cheia de graça, o Senhor é convosco. Bendita sois vós entre as mulheres, e bendito é o fruto do vosso ventre, Jesus.
0: Santa Maria, Mãe de Deus, rogai por nós, pecadores, agora e na hora de nossa morte. Amém.
1: Ave Maria, cheia de graça, o Senhor é convosco. Bendita sois vós entre as mulheres, e bendito é o fruto do vosso ventre, Jesus.
0: Santa Maria, Mãe de Deus, rogai por nós, pecadores, agora e na hora da nossa morte. Amém.
1: Ave Maria, cheia de graça, o Senhor é convosco. Bendita sois vós entre as mulheres, e bendito é o fruto do vosso ventre, Jesus.
0: Santa Maria, Mãe de Deus, rogai por nós, pecadores, agora e na hora da nossa morte. Amém.
1: Ave Maria, cheia de graça, o Senhor é convosco. Bendita sois vós entre as mulheres, e bendito é o fruto do vosso ventre, Jesus.
0: Santa Maria, Mãe de Deus, rogai por nós, pecadores, agora e na hora da nossa morte. Amém.
1: Ave Maria, cheia de graça, o Senhor é convosco. Bendita sois vós entre as mulheres, e bendito é o fruto do vosso ventre, Jesus.
0: Santa Maria, Mãe de Deus, rogai por nós, pecadores, agora e na hora da nossa morte. Amém.
1: Glória ao Pai, ao Filho e ao Espírito Santo.
0: Como era no princípio, agora e sempre. Amém.
1: Ó meu bom Jesus, perdoai-nos, livrai-nos do fogo do inferno, e levai as almas todas para o céu, e socorrei principalmente as que mais precisarem. Nossa Senhora de Fátima e São Francisco,
0: rogai por nós. E no terceiro mistério doloroso, contemplamos
1: Jesus coroado de espinhos.
0: Pai nosso que estais no céu, santificado seja vosso nome. Venha a nós o vosso reino. Seja feita a vossa vontade, assim na terra como no céu.
1: O pão nosso de cada dia nos dai hoje, perdoai as nossas ofensas, assim como nós perdoamos a quem nos tem ofendido. E não nos deixeis cair em tentação, mas livrai-nos do mal. Amém.
0: Ave Maria, cheia de graça, o Senhor é convosco. Bendita sois vós entre as mulheres, e bendito o fruto do vosso ventre, Jesus.
1: Santa Maria, Mãe de Deus, rogai por nós, pecadores, agora e na hora de nossa morte. Amém.
0: Ave Maria, cheia de graça, o Senhor é convosco. Bendita sois vós entre as mulheres, e bendito o fruto do vosso ventre, Jesus.
1: Santa Maria, Mãe de Deus, rogai por nós, pecadores, agora e na hora de nossa morte. Amém.
0: Ave Maria, cheia de graça, o Senhor é convosco. Bendita sois vós entre as mulheres, e bendito o fruto do vosso ventre, Jesus.
1: Santa Maria, Mãe de Deus, rogai por nós, pecadores, agora e na hora de nossa morte. Amém.
0: Ave Maria, cheia de graça, o Senhor é convosco. Bendita sois vós entre as mulheres, e bendito o fruto do vosso ventre, Jesus.
1: Santa Maria, Mãe de Deus, rogai por nós, pecadores, agora e na hora de nossa morte. Amém.
0: Ave Maria, cheia de graça, o Senhor é convosco. Bendita sois vós entre as mulheres, e bendito o fruto do vosso ventre, Jesus.
1: Santa Maria, Mãe de Deus, rogai por nós, pecadores, agora e na hora de nossa morte. Amém.
0: Ave Maria, cheia de graça, o Senhor é convosco. Bendita sois vós entre as mulheres, e bendito o fruto do vosso ventre, Jesus.
1: Santa Maria, Mãe de Deus, rogai por nós, pecadores, agora e na hora de nossa morte. Amém.
0: Ave Maria, cheia de graça, o Senhor é convosco. Bendita sois vós entre as mulheres, e bendito o fruto do vosso ventre, Jesus.
1: Santa Maria, Mãe de Deus, rogai por nós, pecadores, agora e na hora de nossa morte. Amém.
0: Ave Maria, cheia de graça, o Senhor é convosco. Bendita sois vós entre as mulheres, e bendito o fruto do vosso ventre, Jesus.
1: Santa Maria, Mãe de Deus, rogai por nós, pecadores, agora e na hora de nossa morte. Amém.
0: Ave Maria, cheia de graça, o Senhor é convosco. Bendita sois vós entre as mulheres, e bendito o fruto do vosso ventre, Jesus.
1: Santa Maria, Mãe de Deus, rogai por nós, pecadores, agora e na hora de nossa morte. Amém.
0: Ave Maria, cheia de graça, o Senhor é convosco. Bendita sois vós entre as mulheres, e bendito o fruto do vosso ventre, Jesus.
1: Santa Maria, Mãe de Deus, rogai por nós, pecadores, agora e na hora de nossa morte. Amém.
0: Glória ao Pai, ao Filho e ao Espírito Santo.
1: Como era no princípio, agora e sempre. Amém.
0: Ó meu bom Jesus,
1: perdoai-nos, livrai-nos do fogo do inferno. Elevai as almas todas para o céu, e socorrei principalmente as que mais precisarem.
0: Nossa Senhora de Fátima e São Francisco,
1: rogai por nós.
0: Quarto mistério doloroso, contemplamos
1: a subida de Jesus ao Calvário. Pai nosso que estais no céu, santificado seja o vosso nome. Venha a nós o vosso reino, seja feita a vossa vontade, assim na terra como no céu.
0: O pão nosso de cada dia nos dai hoje, perdoai as nossas ofensas, assim como nós perdoamos a quem nos tem ofendido. E não nos deixeis cair em tentação, mas livrai-nos do mal. Amém.
1: Ave Maria, cheia de graça, o Senhor é convosco. Bendita sois vós entre as mulheres, e bendito é o fruto do vosso ventre, Jesus.
0: Santa Maria, Mãe de Deus, rogai por nós, pecadores, agora e na hora da nossa morte. Amém.
1: Ave Maria, cheia de graça, o Senhor é convosco. Bendita sois vós entre as mulheres, e bendito é o fruto do vosso ventre, Jesus.
0: Santa Maria, Mãe de Deus, rogai por nós, pecadores, agora e na hora da nossa morte. Amém.
1: Ave Maria, cheia de graça, o Senhor é convosco. Bendita sois vós entre as mulheres, e bendito é o fruto do vosso ventre, Jesus.
0: Santa Maria, Mãe de Deus, rogai por nós, pecadores, agora e na hora da nossa morte. Amém.
1: Ave Maria, cheia de graça, o Senhor é convosco. Bendita sois vós entre as mulheres, e bendito é o fruto do vosso ventre, Jesus.
0: Santa Maria, Mãe de Deus, rogai por nós, pecadores, agora e na hora da nossa morte. Amém.
1: Ave Maria, cheia de graça, o Senhor é convosco. Bendita sois vós entre as mulheres,
2: e bendito é o fruto do vosso ventre, Jesus.
0: Santa Maria, Mãe de Deus, rogai por nós, pecadores, agora e na hora da nossa morte. Amém.
2: Ave Maria, cheia de graça, o Senhor é convosco. Bendita sois vós entre as mulheres, e bendito é o fruto do vosso ventre, Jesus.
0: Santa Maria, Mãe de Deus, rogai por nós, pecadores, agora e na hora de nossa morte. Amém.
2: Ave Maria, cheia de graça, o Senhor é convosco. Bendita sois vós entre as mulheres, e bendito é o fruto do vosso ventre, Jesus.
0: Santa Maria, Mãe de Deus, rogai por nós, pecadores, agora e na hora da nossa morte. Amém.
2: Ave Maria, cheia de graça, o Senhor é convosco. Bendita sois vós entre as mulheres, e bendito é o fruto do vosso ventre, Jesus.
0: Santa Maria, Mãe de Deus, rogai por nós, pecadores, agora e na hora da nossa morte. Amém.
2: Ave Maria, cheia de graça, o Senhor é convosco. Bendita sois vós entre as mulheres, e bendito é o fruto do vosso ventre, Jesus.
0: Santa Maria, Mãe de Deus, rogai por nós, pecadores, agora e na hora da nossa morte. Amém.
2: Ave Maria, cheia de graça, o Senhor é convosco. Bendita sois vós entre as mulheres, e bendito é o fruto do vosso ventre, Jesus.
0: Santa Maria, Mãe de Deus, rogai por nós, pecadores, agora e na hora da nossa morte. Amém.
2: Glória ao Pai, ao Filho e ao Espírito Santo.
0: Como era no princípio, agora e sempre. Amém.
2: Ó meu bom Jesus, perdoai-nos, livrai-nos do fogo do inferno, e levai as almas todas para o céu, e socorrei principalmente as que mais precisarem. Nossa Senhora de Fátima e São Francisco,
0: rogai por nós. No quinto mistério doloroso, contemplamos
2: a morte de Jesus na cruz.
0: Pai nosso que estais no céu, santificado seja vosso nome. Venha a nós o vosso reino. Seja feita a vossa vontade, assim na terra como no céu.
2: O pão nosso de cada dia nos dai hoje. Perdoai as nossas ofensas, assim como nós perdoamos a quem nos tem ofendido. E não nos deixeis cair em tentação, mas livrai-nos do mal. Amém.
0: Ave Maria, cheia de graça, o Senhor é convosco. Bendita sois vós entre as mulheres, e bendito o fruto do vosso ventre, Jesus.
2: Santa Maria, Mãe de Deus, rogai por nós, pecadores, agora e na hora de nossa morte. Amém.
0: Ave Maria, cheia de graça, o Senhor é convosco. Bendita sois vós entre as mulheres, e bendito o fruto do vosso ventre, Jesus.
2: Santa Maria, Mãe de Deus, rogai por nós, pecadores, agora e na hora de nossa morte. Amém.
0: Ave Maria, cheia de graça, o Senhor é convosco. Bendita sois vós entre as mulheres, e bendito o fruto do vosso ventre, Jesus.
2: Santa Maria, Mãe de Deus, rogai por nós, pecadores, agora e na hora de nossa morte. Amém.
0: Ave Maria, cheia de graça, o Senhor é convosco. Bendita sois vós entre as mulheres, e bendito o fruto do vosso ventre, Jesus.
2: Santa Maria, Mãe de Deus, rogai por nós, pecadores, agora e na hora de nossa morte. Amém.
0: Ave Maria, cheia de graça, o Senhor é convosco. Bendita sois vós entre as mulheres, e bendito o fruto do vosso ventre, Jesus.
2: Santa Maria, Mãe de Deus, rogai por nós, pecadores, agora e na hora de nossa morte. Amém.
0: Ave Maria, cheia de graça, o Senhor é convosco. Bendita sois vós entre as mulheres, e bendito o fruto do vosso ventre, Jesus.
2: Santa Maria, Mãe de Deus, rogai por nós, pecadores, agora e na hora de nossa morte. Amém.
0: Ave Maria, cheia de graça, o Senhor é convosco. Bendita sois vós entre as mulheres, e bendito o fruto do vosso ventre, Jesus.
2: Santa Maria, Mãe de Deus, rogai por nós, pecadores, agora e na hora de nossa morte. Amém.
0: Ave Maria, cheia de graça, o Senhor é convosco. Bendita sois vós entre as mulheres, e bendito o fruto do vosso ventre, Jesus.
2: Santa Maria, Mãe de Deus, rogai por nós, pecadores, agora e na hora de nossa morte. Amém.
0: Ave Maria, cheia de graça, o Senhor é convosco. Bendita sois vós entre as mulheres, e bendito o fruto do vosso ventre, Jesus.
2: Santa Maria, Mãe de Deus, rogai por nós, pecadores, agora e na hora de nossa morte. Amém.
0: Ave Maria, cheia de graça, o Senhor é convosco. Bendita sois vós entre as mulheres, e bendito o fruto do vosso ventre, Jesus.
2: Santa Maria, Mãe de Deus, rogai por nós, pecadores, agora e na hora de nossa morte. Amém.
0: Glória ao Pai, ao Filho e ao Espírito Santo.
2: Como era no princípio, agora e sempre. Amém.
0: Ó meu bom Jesus,
2: perdoai-nos, livrai-nos do fogo do inferno. Elevai as almas todas para o céu e socorrei principalmente as que mais precisarem.
0: Nossa Senhora de Fátima e São Francisco,
2: rogai por nós.
0: Infinitas graças vos damos, soberana rainha, pelos benefícios que todos os dias recebemos de vossas mãos liberais. Dignai-vos agora e para sempre tomar-nos debaixo de vosso poderoso amparo, e para mais nos obrigar-nos, vos saudamos com uma salve rainha.
2: Salve rainha, mãe de misericórdia, vida, doçura, esperança nossa salve. A vós bradamos, degredados filhos de Eva, a vós suspirando, gemendo e chorando neste vale de lágrimas. Eia, pois, advogada nossa, esses vossos olhos misericordiosos a nós volveis. E depois deste desterro, mostrai-nos Jesus, bendito o fruto do vosso ventre. Ó clemente, ó piedosa, ó doce sempre Virgem Maria,
0: rogai por nós, Santa Mãe de Deus,
2: para que sejamos dignos das promessas de Cristo.
0: Juntos rezamos o Santo Terço, que possamos ficar com as bênçãos de Deus e proteção de Nossa Senhora. Em nome do Pai, do Filho e do Espírito Santo. Amém. Paz e bem.
2: Santa alegria.
0: Louvado seja o nosso Senhor Jesus Cristo.
2: Para sempre seja louvado.
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Alô, gente, alô, amigos, amigas, muito bom dia. Está no ar o nosso programa Tá Na Hora. A todos, meu abraço, minha satisfação de estar contando com vocês mais uma vez, mais um dia, mais uma jornada que se inicia e juntos vamos em frente com bastante alegria, com bastante entusiasmo. Está no ar o nosso programa Tá Na Hora, que vai até às 7 horas da manhã. 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A coordenação de conteúdo do programa é de Ana Lúcia Jacomini, gerência geral Mauro Matesco, com a direção e superintendência do Frei Renor Pegoraro. Gente, a todos que já estão conosco, o meu bom dia, desejos de paz e bem.

0: Agora são 5:05, 5 graus a temperatura. 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Lembrando que o nosso programa é ao vivo. Você tem a oportunidade de pedir a sua música, prestar a sua homenagem ou sugerir algum assunto que seja de interesse público através do nosso WhatsApp. O nosso WhatsApp é o 999797515. Recebendo o bom dia de todas as manhãs do pessoal lá de Arroio Bertolina, a Maria Noeli, o Tobias. Bom dia, gente. Forte abraço para vocês. Recebendo também aqui o nosso ouvinte, o Camilo. O Camilo deixou um áudio pra gente aí pedindo música. Isso é muito bom. Vamos colocar no ar o áudio do Camilo.
1: Bom dia, meus amigos ouvintes da Rádio Alvorada, aqui o Camilo Dassi. Temos aí na encruzilhada pro Vinho Ibirapuitã. Temos aí pronto, aqui um pouco mais e vamos ir pra lida do plantio. Quero uma música aí pra nós aí. Fugiu do destino, um forte abraço, uma boa sexta-feira a todos e temos aí na peleia do agro.
0: É, boa briga então, boa peleia, viu, Camilo Dassi, lá em Ibirapuitã. Vamos ver se localizamos aí a música que você solicitou, porque agora é esta sim, é sertaneja de raiz, né, para você aí que gosta de ouvir. Ah, então na época era conhecida como a dupla coração do Brasil, Tonico e Tinoco, Viola Cabocla.

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0: Agora são 5 horas e 15 minutos. É, o programa está na hora. 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A temperatura está em 5 graus neste momento. Vamos saber como é que se comporta o tempo.
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0: O tempo no estado do Rio Grande do Sul. Sexta-feira terá manhã gelada e possibilidade de chuva na região norte do Rio Grande do Sul. É, o sol aparece entre nuvens em todo o estado hoje. Ao longo do dia, uma baixa pressão em altitude favorece o aumento de nebulosidade e pode gerar instabilidade em algumas regiões, especialmente no norte gaúcho, próximo à divisa com Santa Catarina, onde há chance de chuva na segunda metade do dia. Amanhã começa a fria. Temperaturas negativas e geada são esperadas em diversas cidades e nevoeiro ou neblina podem surgir ao amanhecer em alguns pontos. À tarde, o frio ameniza. A previsão, então, é de que poderá chover aqui na região norte do estado. Agora a temperatura em Marau está em 5 graus centígrados e a previsão é de que a temperatura máxima por aqui fique na faixa dos 16, 17 graus à tarde. Em Passo Fundo, hoje a mínima 4, a máxima 17 graus. Erechim, mínima 5, máxima 17. Caxias do Sul, mínima 3, máxima 16 graus. Vacaria, mínima 2 graus, a máxima 16. São José dos Ausentes, mínima 1 grau negativo e a máxima 14 graus. Em Porto Alegre, hoje, a mínima 7 e a máxima 17 graus. Vamos saber como é que fica o tempo aqui em Marau. Sexta-feira de sol com nevoeiro pela manhã. O céu fica com muitas nuvens à tarde. À noite tem previsão de chuva. Não é lá muita chuva, mas tem previsão sim de chuva na noite desta sexta-feira aqui em Marau. Para amanhã, sábado, sol com muitas nuvens durante o dia, períodos de céu nublado, noite com muitas nuvens, com temperatura mínima de 10 graus e a máxima de 16 graus. No domingo, dia de sol com nevoeiro ao amanhecer, as nuvens aumentam à tarde. Muitas nuvens também à noite, mas não tem indicativo de chuva para domingo, com temperatura mínima de 8 graus e a máxima de 19 graus. Para segunda-feira, sol com muitas nuvens à tarde. À noite, ocorrem pancadas de chuva, mas em pequena quantidade, com temperatura mínima de 11 graus e a máxima de 18 graus. Já na terça-feira, o dia será de sol com pancadas de chuva pela manhã e muitas nuvens à tarde. À noite de terça-feira, fica firme, com temperatura mínima de 14 graus e a máxima de 20 graus. Esta é a previsão do tempo aqui para Marau. Hoje, o céu fica com muitas nuvens, à noite pode ocorrer chuva em pequena quantidade. No sábado, não há indicativo de chuva, nem no domingo. Segunda-feira, ocorrem pancadas de chuva e na terça-feira também podem ocorrer pancadas de chuva. Mas em todos os dias que existe essa possibilidade de chuva, ela será em pequena quantidade. Apresentamos as primeiras informações sobre o tempo. Agora são 5 horas 19 minutos. Voltamos depois do intervalo.
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1: Vamos prosseguindo com o nosso programa. Agora são 5 horas e 23 minutos. A temperatura na marca dos 5 graus centígrados. Vamos falar um pouco das manchetes, as primeiras manchetes dos jornais desta sexta-feira. Desapareceu aqui do vídeo agora o nosso controle para anunciarmos aí o arquivo. Desapareceu também. O que é que houve? O que é que deu aí? O nosso programa está na hora. Programa sempre ao vivo e levando até você as primeiras informações para você iniciar o dia bem informado. Pronto, abriu aqui o meu monitor. As manchetes, as primeiras da capital, manchetes dos jornais. As suspeitas contra Deolane e o

sem que o inquérito seja encerrado. Novo desenrola, renegocia 12 bilhões em dívidas. Defesa de Vorcaro pede ao STF transferência para a Papudinha. Cirurgião plástico com registro suspenso é preso por descumprimento de medida cautelar. Com pré-campanha em crise, Flávio Bolsonaro busca encontro com Donald Trump nos Estados Unidos. Sexta-feira terá manhã gelada e possibilidade de chuva na região norte do estado. São as primeiras manchetes dos jornais. Agora são 5 horas e 25 minutos. A temperatura está em 5 graus centígrados. Olha, até agora não deu para entender bem o que é que o meu amigo Camilo quer de música. Pelo que eu entendi e pelo que você enviou aqui, Amor de Primavera. E aqui quem vai interpretar esta música é de Paulo e Paulino. Vamos ouvir.

0: Agora são 5h29, bom dia, gente. Temperatura permanece em 5 graus centígrados.
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0: Vamos acompanhar as informações da Ana Lúcia Jacomini.
2: E nós iniciamos com as cotações.

0: Estes grãos que são comercializados em sacas de 60 quilos. A soja, R$ 113,00, o milho, R$ 57,00 e o trigo, R$ 56,00. Demais produtos: boi gordo, R$ 12,30 ao quilo vivo. Vaca gorda, R$ 10,50 ao quilo vivo. Suíno tipo carne, no preço integração, R$ 5,90 ao quilo vivo. Suíno tipo carne, no preço particular, R$ 5,79 ao quilo vivo. E o leite padrão, de acordo com a Emater, comercializado na região, com o menor preço referência, em R$ 2,28 ao litro. Ana Lúcia Jacomini para a tua rádio.
1: Valeu, Ana Lúcia, muito obrigado. Agora são 5h30. Prossegue a música. É o Galope do Mouro com os Mateadores. Vai pro meu amigo José Bianchim, lá no Santo Antônio do Palma.

Bom dia, gente querida. Este é o nosso programa Tá Na Hora. Vamos até às 7 horas desta manhã. Hoje é sexta-feira, para alegria de muita gente. 22 de maio, são 5h34. A temperatura permanece em 5 graus centígrados. É, 5 graus, temperatura baixa. Fogão a lenha aí, vamos ligar. Faltou lenha. Tem uma informação ótima aqui. 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Agora são 5h35. 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Pois ontem conversamos com a prefeita municipal e ela nos trouxe a informação que foi criada a partir de ontem uma nova via que vai interligar os bairros Nova Alternativa e São José Operário. A informação foi confirmada ontem em entrevista exclusiva à Rádio Alvorada. A ligação será entre a Rua Finlândia, no bairro Nova Alternativa, e a Rua 21 de Maio, localizada no bairro São José Operário. Essa nova rota vai beneficiar diretamente o fluxo de pessoas que transitam entre essas regiões e bairros vizinhos, como, por exemplo, o Frei Adelar e o loteamento Vila Bela, estabelecendo um acesso direto ao trevo de Nicolau Vergueiro. Além de otimizar o tráfego geral, a abertura da rua também vai dar mais espaço de estacionamento aos funcionários da Metasa. Atualmente, muitos colaboradores da empresa precisam estacionar seus veículos às margens da rodovia, gerando riscos de acidentes e a lentidão na travessia de pedestres. É, quem sai, por exemplo, do bairro Nova Alternativa tem que adentrar na ERS 324 para seguir em frente. Com a criação desta nova via, será por dentro, ali entre a Nova Alternativa e São José Operário. Os trabalhos de abertura da via começam de imediato, embora a pavimentação asfáltica e a instalação de tubulações estejam programadas para uma segunda etapa. A trafegabilidade do trecho estará garantida a curto prazo. Nos próximos dias, a estrada de chão já estará devidamente preparada e liberada para o tráfego de veículos. É uma boa medida, viu? Agora são 5h38, a música prossegue. Antes, vamos ver aqui os recadinhos no nosso WhatsApp. É, tem aqui uma imagem de um bonequinho tremendo de frio. Quem é que enviou? Luiz Tonini. Ô, Luiz, bom dia! Boa sexta-feira para você. É, oi, dá para rodar a música Amado Batista, qualquer uma. Qualquer uma do Amado Batista aí agora. É, eu acho que vamos antes do
Antes do intervalo, eu acho que dá, né? Veja aí se encontra o Amado Batista. Qualquer música. Vamos ver uma do Amado aí. É, não diz aí quem pediu. Amado Batista, pronto, aí vai. É o título da música? É só me ligar. Vamos ouvir.

0: Agora são 5h43, 5h43, aqui tua rádio Alvorada de Marau, lhe desejando um bom dia com o programa Tá Na Hora. Pois o Ministério Público retomou a investigação sobre o esvaziamento recorrente da barragem do Capingui, localizada entre os municípios de Marau e Mato Castelhano. A redução no nível de água voltou a chamar atenção nesse mês de maio, com pontos do reservatório completamente secos, até nascendo vegetação. Em algumas áreas, o leito da barragem ficou exposto, permitindo a circulação de pessoas e veículos em locais que estavam cobertos por água há poucas semanas. O reservatório abastece a usina hidrelétrica do Capingui, atualmente administrada pela CEG, empresa privatizada em 2022. O Ministério Público acompanha o caso há anos e já havia notificado a CEG sobre o problema em dezembro ainda do ano passado. Segundo o promotor de justiça, Paulo Cirne, mesmo após alterações na licença de operação junto à FEPAM, o nível de esvaziamento ainda é considerado muito baixo, causando impactos ambientais e prejuízos à biodiversidade, especialmente na reprodução dos peixes. Procurada, a CEG optou por não se manifestar, o que não é novidade. Agora, explicar, como é que vai explicar esta situação aí? Fala-se tanto em conservação do meio ambiente, e veja algumas fotos que foram enviadas aqui à nossa produção, dá pena de ver, né? Locais aí onde era totalmente encoberto por água, hoje está crescendo vegetação, porque a água simplesmente desapareceu. Depois venham falar aí sobre preservação do meio ambiente, sem nenhuma autoridade, sem nenhuma moral, né? Agora são 5h45. 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
3: Hoje eu vou falar de um assunto muito atual. Sabe quando a bateria do celular acaba? Chega logo a ansiedade acompanhada de irritação. E antes de dormir, quando você pega um smartphone...
4: Bom dia, tudo bem para você?
3: Percebe. Os sintomas de abstinência podem ser de dependência pela internet, sabia? Distúrbio que pode evoluir para problemas graves, como depressão e ansiedade. Quando a internet afeta negativamente, é hora de buscar ajuda de um médico ou psicólogo para entender quais condições podem estar por trás do vício, como transtornos compulsivos ou de ansiedade, déficit de atenção e depressão. Geralmente, o tratamento se baseia em ansiolíticos para diminuir a ansiedade dos dependentes e antidepressivos, além das terapias comportamentais. Por isso, troque o seu celular por boas amizades. Isso vai te fazer muito bem. Esse foi o Bem Viver de hoje. E eu, Ana Paula Barros, volto já já com mais uma dica para nossa saúde.
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0: É, vamos dando sequência à parte musical do nosso programa, quando são 5:50 e a temperatura permanece nos 5 graus centígrados. Recebendo o áudio aqui do Roque Matos, lá de Camargo. Vamos ouvir o que é que ele gravou aqui pra gente no programa Tá na Hora. É, não tá reproduzindo aí. Vamos ver de novo aí.
4: Bom dia, tudo bem para vocês da Rádio Alvorada? Um abraço para vocês aí. Gostaria de ouvir uma música aí, qualquer música com o Teixeirinha. Sou aqui do Camargo.
0: Esse é o Roque Matos, lá de Camargo, Roque de Matos. Muito bem, muito obrigado pela companhia de sempre. Coloca aí uma do... A Volta do Tropeiro Velho, Teixeirinha, no Tá Na Hora.

0: Agora são 5 horas e 55 minutos. A temperatura permanece em 5 graus centígrados. Agora nós vamos ao intervalo da hora. Depois nós voltamos com a sequência do programa Tá na Hora desta sexta-feira. No intervalo das 6, Padre Ezequiel Dalpozo apresenta o Despertai para o Amor, no oferecimento da cooperativa Coasa.
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0: Olá, meu caro ouvinte, que bom que estamos juntos mais uma vez, que nós possamos nos unir a tantos outros para que esta palavra vá fazendo o seu efeito. A palavra tem força, por isso nós podemos motivar a outros para que também escutem nesta hora esta palavra. Eu gostaria de falar hoje sobre o tema: quem vive apressado, muito apressado, não gosta de si mesmo. Tem sentido isso? É melhor perder um minuto na vida do que a vida num minuto, diz um provérbio. Este alerta aos que trafegam nas estradas traz em si uma profunda verdade. Nós devemos ser os donos do tempo. Ele está à nossa disposição. Precisamos aproveitá-lo apenas. Precisamos apenas vivê-lo conscientemente. Então nós nos damos tempo. Então desfrutamos do tempo. Quem não se dá tempo, arruína a sua vida e muitas vezes paga a sua inquietação e pressa com a vida. Quem vive apressado odeia a si mesmo. Não vive para si, mas contra si. Ele confunde vida com agitação e pressa. Isto leva muitas vezes a um derrame cerebral ou ao infarto. O que alguém pretendeu ter conquistado com a pressa é de repente arrancado de suas mãos. Mas quem se dá tempo tem mais tempo para aquilo que gostaria de realizar na vida. Chegará calmamente ao seu objetivo. Ele faz de sua caminhada pela vida um prazer e não precisa recuperar-se após uma caminhada estafante. Toma para si, a todo instante, apenas o que precisa para a vida. Quem quer viver precisa dar-se tempo. Sem tempo não há vida. A vida se consuma no tempo. Somente aquele que se conforma com o seu ritmo adequado de vida, este mergulha na vida que lhe convém. A inquietação faz parte de nossa vida. Ela nos impele a prosseguir crescendo, a não procurar cedo demais a inatividade, mas viver de fato com gosto. Mas mesmo assim, há necessidade de fases de repouso em que algo possa sedimentar-se. Caso contrário, a inquietação toma conta. Às vezes, a inquietação interna precisa de tempos de repouso externo para que possa manifestar-se em palavras. Neste caso, há necessidade de uma retirada mais longa para ouvir os impulsos silenciosos que intranquilizam e que mostram que aquilo que se está vivendo no tempo presente já não serve. Por isso, caro ouvinte, pensemos na nossa pressa. Na pressa que muitas vezes nos sufoca. É preciso dar-se tempo. Quero convidar você a entrar no nosso site padrezequiel.com.br. Ali vai encontrar mais mensagens. Um forte abraço. Deus te abençoe em nome do Pai, do Filho e do Espírito Santo. Amém.
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2: Estamos dando sequência ao nosso programa Tá na Hora desta sexta-feira, hoje 22 de maio. 5 graus a temperatura. 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Agora são 6:06. Vamos prosseguindo com o nosso programa, vamos ouvir uma música e daqui a pouco nós teremos os destaques dos jornais. Escolta de Vagalumes, Rick Renner. Bom dia.

0: Agora são 6:09, meu bom dia para Dona Lourdes, deixando seu bom dia para a gente, nos desejando um bom fim de semana. Da mesma forma, a nossa ouvinte Lourdes. Coleta de lixo seco no interior, na próxima quinta-feira, dia 28 de maio, a coleta será feita na rota de número 2, da qual fazem parte as comunidades do Top, Três Passos, Carreta Quebrada, Cruzinhas, São João do Barroso e São Francisco.
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0: 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As suspeitas contra Deolane e o papel das fintechs para explodir recursos do PCC. Durigan, em caso de desarranjo, é preciso avaliar e eventualmente retomar taxas das blusinhas. Lamáquia, não podemos resgatar a credibilidade do STF sem que o inquérito seja encerrado. Alcolumbre diz que decisão é sua e segura a CPMI do Master. Novo desenrola, renegocia 12 bilhões em dívidas. Ciro Nogueira diz que não transferiu terreno vendido para a empresa financiada por fundo da Refit. Defesa de Vorcaro pede ao STF transferência para Papudinha. Nos esportes, Grêmio não terá meia para enfrentar o Santos. Inter, ídolos visitam treino do Inter enquanto Pezzolano encaminha time para enfrentar o Vitória. Corinthians busca empate com Peñarol, elimina uruguaios e lidera grupo E da Libertadores. Gabriel Magalhães, o zagueiro que pode levantar mais uma taça antes do Mundial. São Sebastião do Caí celebra tradição e gastronomia na festa da bergamota e das flores. SUS adota novo exame para rastrear câncer colorretal na população. Sexta-feira terá manhã fria e possibilidade de chuva na região norte. Rubio alerta Cuba após indiciamento de Raul Castro nos Estados Unidos. Com pré-campanha em crise, Flávio Bolsonaro busca encontro com Donald Trump nos Estados Unidos. Cirurgião plástico com registro suspenso é preso por descumprimento de medida cautelar. Melo, prefeito de Porto Alegre, sanciona a lei que cria programa Conecta Idoso. Congresso de Pediatria alerta sobre os riscos da violência digital à infância. O dólar tem ligeira queda com acordo Estados Unidos-Irã no radar, mas segue na casa dos R$5. Confronto por terras entre indígenas deixa 4 mortos e 62 feridos na Colômbia. Esses são os destaques dos jornais nesta manhã de sexta-feira. 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Agora são 6:13. Meu bom dia pro Antônio Luiz. Bom dia, Antônio Luiz. Beleza? Obrigado pela companhia. Vamos ouvir Cristiano Quevedo e Erlon Pericles em Forquilhado. Música.

0: Agora são 6:16, 5 graus a temperatura. 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Vamos chamar a Rosana Costenaro, que nos traz o quadro Agenda.
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2: Comunidades. Na lista de festas das comunidades da região, no domingo, dia 24 de maio, a comunidade de Auxiliadora Nova Alvorada realiza uma festa em honra à Nossa Senhora Auxiliadora, com programação às 10h30 missa, meio-dia churrasco padrão com copa e cozinha e após tarde dançante com Matheus Taborda e Dirley. Também no dia 24 de maio, a comunidade de Santa Rita realiza sua tradicional festa com 10h30 missa, ao meio-dia churrasco padrão com serviço de copa e cozinha e 14h tarde dançante com Fábio Martelo e banda. Beneficente. Na sexta, dia 22 de maio, o Patas Protetoras promove uma lasanha solidária. Os sabores são de carne de panela, 4 queijos e frango com catupiry. A retirada é na Avenida Presidente Vargas, 785. Eventos. Para fechar a agenda da semana, o sábado, dia 23 de maio, no Salão da Comunidade de São Pelegrino, no bairro Jardim do Sol, acontece o projeto Prefeitura no Bairro e a arrecadação da campanha do agasalho a partir das 14 horas. No sábado, dia 23, também, na Rota das Salamarias, em Marau, acontece o lançamento da programação da Festa Italiana, com o jantar italiano no restaurante Câmara. Esse evento também vai marcar a posse da nova rainha da festa italiana, Júlia Berghetti Xavier. Rosana Costenaro, para a tua Rádio Alvorada.
0: Ok, muito obrigado a Rosana pela participação no nosso programa. Agora são 6:17. Bom dia, muito bom dia. Vamos ouvir música agora. Antes vamos registrar aqui o alô, o bom dia da nossa ouvinte, da Isabel. Isabel Siqueira escreveu bom dia, ótima sexta. Se puder mandar a próxima música, obrigado. Então vai a próxima aí para Isabel Siqueira. Pensando em você, Oswaldir e Carlos Magrão.

Agora são 6:23. 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

0: receberão 16 bilhões de reais. O pagamento contempla o primeiro lote da declaração do Imposto de Renda, pessoa física, de 2026 e restituições residuais de anos anteriores. É uma quantia para ninguém botar defeito. O novo desenrola renegocia quase 2 bilhões em dívidas. Dívidas de famílias e contratos do Fundo de Financiamento Estudantil desde o lançamento, disse ontem o ministro da Fazenda, Dário Durigan. Segundo ele, as negociações beneficiaram mais de 1 milhão de pessoas. E a arrecadação federal bate recorde e supera 278 bilhões de reais em abril. Impulsionado pelo crescimento da economia e pela alta do petróleo, o governo federal arrecadou 278,8 bilhões de reais em impostos, contribuições e demais receitas em abril. É o melhor resultado para o mês desde o início da série histórica em 1995. Estas as informações na área da economia. Agora são 6 horas e 26 minutos e meio. 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
2: 6:31.
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5: Olá para você, nosso cooperante, nosso ouvinte que está nos acompanhando. Começa agora mais uma edição do Informativo Coprel. Meu nome é Eugênia Trevisan e vamos juntos acompanhar as notícias da nossa cooperativa.
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5: A Coprel Telecom realizou no dia 18 de maio a entrega dos valores da 7ª edição da campanha Conexão do Bem, ultrapassando o montante doado no ano anterior. Desde a primeira edição, já foram mais de R$ 700 mil destinados a instituições beneficentes. A proposta do projeto é simples, mas é poderosa. A cada nova adesão ao serviço de internet da Coprel Telecom, 50% do valor da primeira mensalidade é destinado a essas instituições de impacto social, como as Ligas de Combate ao Câncer, a Paz e Associações de Acolhimento. Ao longo dessa jornada, a 7ª edição do projeto beneficiou entidades filantrópicas de diferentes regiões, incluindo cidades como Cruz Alta, Espumoso, Ibirubá, Marau, Não Me Toque, Panambi, Passo Fundo, Pejuçara, 15 de Novembro, Saldanha Marinho, Tapejara, Tupanciretã e Santa Bárbara do Sul. Vamos acompanhar agora um trecho de uma entrevista com a presidente da ALMA, Associação dos Amigos Autistas de Passo Fundo, Salo Aiones, falando sobre a contribuição desse projeto para a associação.
7: São 600 autistas que estão ligados à ALMA e que estão sendo beneficiados com esse valor do Conexão do Bem, né? Seja direta ou indiretamente, porque tudo que a gente consegue fazer na associação acaba refletindo para todos, né?
5: E agora vamos ouvir um trecho de uma entrevista da representante da Liga Feminina de Combate ao Câncer de Tupanciretã, Fátima Savian.
8: A gente fica muito feliz, né, de poder conversar com a comunidade de Ibirubá e de estar participando desse projeto Conexão do Bem. É um projeto que para nós é muito gratificante, a gente poder vir até aqui, receber um valor em dinheiro que ajuda mais, né? Nós temos hoje na Liga de Tupanciretã 127 pacientes cadastrados com suas famílias e isso gera uma despesa muito grande, não é? Que a gente tem que então captar recursos aonde a gente consegue, sempre estar participando desses eventos maravilhosos.
5: Ao unir a oferta de internet de qualidade ao apoio a projetos sociais, reforçamos a nossa missão de transformar realidades. Afinal, cada nova assinatura vai muito além do acesso à tecnologia. Ela representa uma oportunidade de fortalecer e gerar um impacto positivo no dia a dia das comunidades onde estamos presentes.
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5: Entre os dias 18 de maio e 16 de agosto, a Agência Nacional de Energia Elétrica, ANEEL, vai realizar a 27ª edição da pesquisa IASC, Índice ANEEL de Satisfação do Consumidor em todo o Brasil. A pesquisa tem como objetivo medir o grau de satisfação dos consumidores com todas as 103 distribuidoras de energia elétrica do país. A Coprel, assim como todas as demais cooperativas e concessionárias, feitas presencialmente por pesquisadores credenciados. A participação na pesquisa é voluntária, mas é muito importante para contribuir com a avaliação dos serviços de energia elétrica e com a evolução contínua do setor. E o informativo Coprel dessa semana vai ficando por aqui. Reforçamos que o nosso atendimento é disponível 24 horas, 7 dias por semana. Muito obrigada pela sua companhia. Até a semana que vem. Tchau, tchau.
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1: É, vamos dando sequência ao nosso programa. Hoje é sexta-feira, 22 de maio. Agora são 6h36, informação da hora para a moda alternativa. 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Agora são 6h37,5, 5 graus. Vamos com música. Depois teremos as informações sobre o tempo com a Kátia Valente. É a tampa da panela, os quatro Gaudérios.

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1: Agora são 6 horas e 41 minutos. Temperatura na marca dos 5 graus centígrados. 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Daqui a pouquinho nós teremos as informações sobre o tempo com a Kátia Valente. Registrando aqui o bom dia do meu amigo João Lima de Moraes, o Chico do táxi lá da rodoviária. Chico Moraes, uma boa sexta-feira também para você, meu amigo Chico. Aí tem a gasalha que tá frio, né? 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Agora são 6h43. Bom dia! Vamos às informações sobre o tempo com a Kátia Valente.
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2: Olá, amigos e caros ouvintes, nesta sexta-feira nós temos ainda a presença da massa de ar polar, ou seja, o frio continua predominando, mas a boa notícia é que a partir de amanhã esse frio mais forte que predominou durante toda a semana começa então finalmente a diminuir. Ao longo desta sexta-feira nós temos a presença do sol e tem variação de nebulosidade por aqui. Alguns prognósticos indicam que eventualmente, muito eventualmente, podemos ter até algum chuvisco aqui na região, mas eu diria que ao longo do dia mesmo é um tempo mais nublado que predomina por aqui. As temperaturas ao longo da tarde desta sexta-feira não deve passar dos 13 a 15 graus. Para o final de semana, a tendência é de que as temperaturas subam mais também, tanto pela manhã quanto pela tarde. No sábado pela manhã, nós vamos ter mínimas variando entre 7 e 8 graus aqui na região e à tarde máximas de 17, 18 graus em média também, ou seja, a gente já vai ter uma temperatura então um pouquinho maior, assim como no domingo também. Compensação, a gente continua com essa umidade presente na atmosfera neste sábado, que deixa essa sensação de um pouquinho mais de frio. Já para o domingo, a tendência é de que a umidade diminua bastante e se tem a presença do sol apenas com variação de nebulosidade. Com a previsão do tempo, Kátia Valente.
1: Valeu, Kátia. Muito obrigado. 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Hoje é dia 22 de maio, Mário Vivan.
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3: 22 de maio.
4: O melhor lugar do mundo.
3: tudo. É dentro de um abraço.
4: Dia Internacional da Biodiversidade, Dia do Apicultor e Dia do Abraço. Os aniversariantes do dia. O cantor e compositor inglês Morrissey.

jornalista e apresentador da TV Globo, Tiago Leifert, a supermodelo britânica Naomi Campbell e o ator e humorista Tadeu Melo. Os fatos do dia. Em 1885, morreu aos 83 anos o poeta, dramaturgo, romancista e estadista francês Victor Hugo. É autor de diversas obras clássicas de fama e renome mundial. 1924.

nasceu o cantor e ator francês Charles Aznavour, que vendeu quase 200 milhões de discos em todo o mundo. Ele morreu aos 94 anos em 2018.

0: Em 2016, a modelo Anna Hickman sofreu uma tentativa de homicídio por um fã em um hotel de Belo Horizonte. Em 2017, uma explosão matou 23 pessoas e feriu mais de 500 no Reino Unido. O ataque terrorista foi em um show da cantora norte-americana Ariana Grande. Mário Vivan, para a tua rádio.
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É, assim apresentamos Hoje na História com Mário Vivan, 6:49. Vamos dar um alô ao pessoal que aniversaria hoje. Hoje dia 22 de maio. Então vai um alô para Rita Gazola. Parabéns, Rita. Muitas felicidades. O Ramon Dallagnol Fioravanço, forte abraço. A Sandra Monteiro, a Marley Soliman, Volmar e Andréia Trento, a Kelly Botezini, a Betty Powell Kievics e a Tânia Bisolo. Também o Gustavo Soldá Borghetti, Marileu de Espanho Sato Sequete, Marília Romani Xavier e Aline Vanin. Parabéns aos amigos e amigas aniversariantes de hoje. Agora são 6:50. 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E agora vamos com música. Velho Tranco Fandangueiro, Clóvis Mendes e os Balseiros.

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1: Agora são 6:54. Já estamos nos encaminhando para o término do programa, mas antes, uma informação na área religiosa. Já estão acontecendo os preparativos para o dia de Corpus Christi, em alusão à festa de Corpus Christi, que acontece no dia 4, no próximo dia 4 de junho. A paróquia Cristo Rei realiza em Marau a tradicional montagem dos tapetes. E segundo o pároco Laércio Dominelli da Luz, existem ainda algumas vagas de pessoas ou grupos para a confecção dos tapetes. Basta entrar em contato ou comparecer na secretaria paroquial. Gente, estamos nos encaminhando para o término do programa. Daqui a pouco, a Ana Lúcia estará aqui apresentando o Conectado até às 9 horas. O dia já vem clareando aos poucos e agradeço a sua sintonia. Deixamos no ar Banda Corpo e Alma. Bom dia, gente. Boa sexta.

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Olá, bom dia para todos. Está no ar a partir de agora o nosso Conectado, você ligado na informação em mais uma produção da nossa central de conteúdo que tem a gerência geral de Mauro Matesco e a direção do Frei Renor Pegoraro. E a equipe toda que deseja para você uma boa sexta-feira, hoje 22 de maio de 2026. Que seja um dia muito bom, muito positivo, muito produtivo para todos nós. Que seja um dia de paz e bem.

0: É um dia frio também, mais um dia gelado aqui no estado, mas hoje, nesse momento, a gente está com a temperatura um pouquinho mais elevada do que estava ontem no horário. Ontem falávamos aí de 3, 4 graus na abertura do Conectado, né? Hoje a gente tem 5, é uma temperatura um pouquinho mais elevada nesta sexta-feira. Já já a gente acompanha informações sobre o comportamento do tempo para as próximas horas. 7 horas, 8 minutos, 5 graus no centro de Marau, mas ao que tudo indica, a gente terá um dia com presença do sol, mas também com variação de nuvens. O Conectado fica junto de você até 9 horas da manhã, com muitas informações na nossa pauta. Hoje também marcando o retorno do Rafael Bolles, o nosso comentarista das sextas-feiras. Ele estava em viagem e retorna hoje aqui para a programação da rádio. Lá na segunda hora, a gente acompanha o nosso comentarista de economia, além das notícias de esporte, de segurança, na área rural, na área da economia. Temos já já os destaques da manhã de hoje, o comentário do Vitor Hugo, enfim, todas as atrações aqui do nosso programa, que na primeira parte, na primeira hora, conta com o apoio da Corsan, que está preparada para garantir água em qualquer cenário climático. 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
0: Iniciamos com o Correio do Povo e toda a repercussão da detenção de Deolane, influencer, e o papel dela e das fintechs para explodir, esse é o termo usado aqui pelo periódico, os recursos do PCC. Análise financeira da Polícia Civil de São Paulo mostra que o uso de plataformas digitais por advogada e influenciadora aumentou a movimentação de valores do grupo criminoso. Além disso, outros assuntos. Alcolumbre diz que a decisão é sua e segura a CPMI do Banco Master. Ciro Nogueira diz que não transferiu o terreno vendido para empresa financiada por fundo da Refit. Novo desenrola, renegocia 12 bilhões de reais em dívida. Defesa de Vorcaro pede ao STF a transferência para a Papudinha. Ministro da Economia diz que se houver desarranjos, será preciso avaliar e, eventualmente, retomar a taxa das blusinhas. Rubio alerta Cuba após indiciamento de Raul Castro nos Estados Unidos. O chefe da diplomacia norte-americana reforça a pressão contra o sistema comunista cubano. SUS adota novo exame para rastrear câncer colorretal na população. Público-alvo abrange pessoas assintomáticas entre 50 e 75 anos. A sexta tem uma manhã gelada e tem possibilidade de chuva, especialmente aqui na metade norte do estado. Cirurgião plástico com registro suspenso é preso por descumprir medida cautelar. Ele já tinha sido detido sob suspeita de utilizar silicone industrial para procedimentos estéticos. Congresso de Pediatria alerta sobre os riscos da violência digital na infância. Dólar teve ligeira queda com acordo Estados Unidos-Irã no radar, mas segue aí na faixa dos R$ 5,00. Confronto por terras entre indígenas deixa 4 mortos e 62 feridos. Aconteceu na Colômbia. Os assuntos de destaque nacional e internacional, quadro que a gente apresenta no oferecimento da Cepal Cereais. 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Alguns assuntos que são destaque hoje no Zero Hora também. O STF começa a julgar a flexibilização da lei da ficha limpa. O Congresso reduziu o tempo de inelegibilidade dos políticos cassados e condenados. As entidades estão criticando essa mudança. Congresso reduzindo aí o tempo de inelegibilidade de políticos e toda essa discussão novamente em cima da lei da ficha limpa. Temperatura abaixo de zero em muitas cidades gaúchas na manhã de hoje. E tem cidades registrando pelo quarto dia consecutivo temperaturas negativas. Consulta ao primeiro lote da restituição do imposto de renda abre nesta sexta-feira. Quem votar contra o Joca estará votando a favor de um sistema que matou uma criança. CPI conclui investigação sobre morte de menino em UPA de Rio Grande. Jovens gaúchas criam creme inédito que protege produtores de tabaco de doença da folha verde. Seca no rio Eufrates reacende teoria sobre o fim do mundo e serve de alerta. a história bíblica que trouxe, né, a crise ambiental e uma nova seca no rio Eufrates. Rio Grande do Sul entra em categoria de risco por aumentos de casos respiratórios. A gente vai trazer o assunto para a programação, mas até comentando aqui com você que a gente teve nessa semana mortes aqui no vizinho município de Passo Fundo, registradas por influenza. São 3 casos confirmados e ainda um que está em análise. Influenza causando mortes aqui no nosso vizinho município. Segue aí a vacinação para os grupos prioritários e a importância dessa imunização também. Rio Grande do Sul entrou em categoria de risco pelo aumento dos casos de doenças respiratórias. Cidade na fronteira com o Rio Grande do Sul pode fazer parte do roteiro do Papa Leão XIV, no Uruguai. E Deolane Bezerra teria lavado um, entre aspas, oceano de dinheiro do PCC, diz o inquérito da Polícia Civil. Assuntos que são destaque nacional e internacional na manhã de hoje. 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Agora 7:19, 5 graus no centro de Marau. Bom dia, boa sexta-feira para todos nós.
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0: Agora 7:25, 5 graus, essa é a temperatura aqui no centro de Marau. 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Agora 7:27, 5 graus de temperatura, tá frio, né? E olha, tem gente que precisa da nossa ajuda para se agasalhar, para se aquecer nesse inverno. E é por isso que o município de Marau realiza, a partir de amanhã de tarde, a campanha do agasalho. A gente vai ter toda uma concentração amanhã à tarde lá no bairro Jardim do Sol, em função do Prefeitura no bairro, também com a coleta de donativos da campanha do agasalho, que depois vai seguir durante a semana em pontos de coleta. O colega José Maculan conversou com a secretária do Desenvolvimento Social do município de Marau, Adriela Balotin Tonin, que dá detalhes da logística, da dinâmica da campanha do agasalho desse ano.
1: O destaque aqui então para mais uma campanha do agasalho, assunto que a gente trata com muito carinho com a secretária municipal do Desenvolvimento Social, Adriela Balotin Tonin.
2: Então, a campanha do agasalho, ela é uma iniciativa da Prefeitura Municipal por meio da Secretaria de Desenvolvimento Social, e este ano ela vem com um formato um pouco diferente. Então, ela irá ocorrer no dia 23 de maio, que é neste sábado, no bairro da São Pelegrino, onde nós teremos o Prefeitura no bairro. Então, neste momento, iremos nos juntar a esta atividade, que também é do município, da Prefeitura, iremos fazer a arrecadação. Porém, do dia 25 ao dia 29, a campanha continua. As entidades, então, se colocaram à disposição para estarem arrecadando durante toda a semana. Todas as pessoas podem levar a sua doação nas duas unidades de Corpo de Bombeiros, na Brigada Mirim, nos ETs Aparoli, no Balcão do Imigrante e na própria Secretaria do Desenvolvimento Social. Lembrando que o Balcão do Imigrante agora, ele fica ao lado da Pastoral do Imigrante. Então, as pessoas podem doar quando quiserem, porque lá tem uma pessoa das 7:30 às 11:30 e depois das 13 às 17, e ela faz esta arrecadação e depois repassa para as entidades que são parceiras da secretaria e que fazem a doação para as pessoas que precisam.
1: Adriela, doar o que exatamente?
2: Então, o logo da nossa campanha esse ano é: aqueça com amor, doe com o coração. Porque é justamente para sensibilizar as pessoas a doar aquilo que usariam. Ou seja, o que você usa no inverno?
1: Não é descarte.
2: São casacos, calças, muita coberta, roupa de crianças, de homem. Então, que as pessoas tenham esta sensibilidade de doar aquilo que elas usariam. Porque quem recebe também, por vezes, é difícil você fazer essa seleção. Então, geralmente se passa para as entidades e as entidades já repassam estas roupas para quem precisa.

0: Então, esta campanha Aqueça com Amor, Doe com o Coração é realmente para aquecer aquelas pessoas que, porventura, não estão numa situação favorável, mas a gente sabe que tudo é passageiro, então, no momento, a gente doa para que futuramente esta pessoa que recebe também um dia possa fazer a sua doação.
1: No próximo sábado, dia 23, é o dia todo, secretária?
0: Então, no próximo sábado, dia 23, das 13h30 às 17h, no Salão Comunitário do bairro São Pelegrino, estará toda a equipe da Prefeitura lá, todas as demais secretarias e a Secretaria de Desenvolvimento Social, então, fazendo esta arrecadação da campanha do agasalho num dia D. Porém, depois do dia 25 ao dia 29 de maio, as pessoas podem continuar a fazer a sua doação nas entidades ali que foi citado, que é Corpo de Bombeiros, Brigada Mirim, CT Zaparoli, Balcão do Imigrante, Secretaria de Desenvolvimento Social e a MPD.
1: Bom, e aí depois disso, quem irá receber?
0: Então, todas as pessoas que precisarem e que comprovarem ser carente irão receber estas doações. Através da Secretaria de Desenvolvimento Social, elas fazem uma triagem lá com a psicóloga, com a assistente social, com a equipe que é competente para fazer isto. Comprovando a necessidade, ela recebe um documento e vai até as entidades que receberam a doação e elas têm direito a fazer a sua retirada de forma gratuita.
1: Obrigado pela sua presença, volte sempre. Secretária Adriela Balutin Toninho, obrigado.
2: Você também, Maculã, volte sempre aqui para nossa programação. Agora, 28 para as 8, 5 graus de temperatura, a hora de ouvirmos o Vitor Hugo Ultramari.
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2: Oi, Vitor Hugo, bem-vindo, bom dia.
4: Oi, Ana Lúcia, bom dia, amigos ouvintes. Sexta-feira, meus caros. Amanhã não apareço por aqui, só segunda, então toda força hoje já para a festa italiana que começa amanhã. E vai nos levar por 45 dias às comemorações pelos 150 anos da imigração italiana no Rio Grande do Sul. E nós por aqui marcando esse tempo com a coragem de quem nesse tempo mesmo construiu o progresso de Marau. Coraggio, no dialeto, que é o tema da festa deste ano, o ano 37 já dos festejos. Estou com a programação na mão, nem que eu quisesse, são tantos os eventos, poderia ler para vocês agora. Mas nos dias e no decorrer do evento, com certeza, nossos colegas do microfone vão divulgar. E tudo não é só por causa dos 150 anos da imigração italiana. A festa é especial pela volta do Festival Nacional do Salame, a Rota das Salamerias que ganha maioridade. Cada evento da festa toda se qualificou na divulgação que já apontei aqui, é profissional, transformando o evento num marco turístico para Marau. E nós aqui da Rádio Alvorada, ainda de lambuja, temos a rainha, a nossa colega Júlia Berghetti Xavier. A Regina é nossa, como me disse a Ana Lúcia, logo após a sua escolha. Tudo começando amanhã, na abertura oficial, com o jantar no Centro de Eventos da Casa Câmara, onde vai acontecer a posse da rainha, nossa colega, a quem cumprimentamos. Vem final de semana, que seja o melhor para todos nós, e eu fico por aqui, mas querendo estar de volta com vocês na segunda-feira. Até lá, então.
2: Até segunda-feira. Brigadão, tá, Vitor Hugo? 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
2: E a gente dá um pulinho em Casca, porque finalizou na madrugada da quinta-feira, 21 de maio, o julgamento de pai e filho acusados de serem os mandantes das mortes de Neuza Maria Rapkiewicz, 56 anos, e Ana Paula Rapkiewicz, de 32. A gente noticiou bastante esse caso, falou a respeito do júri. Ontem, de madrugada, finalizou então o julgamento. Encerrou ali por volta das 2h20 da madrugada da quinta-feira. E os acusados de serem os mandantes do crime foram condenados. Vanderlei Tix foi condenado a 52 anos e 6 meses de prisão. Já David Tix recebeu pena de 41 anos de reclusão. Somadas as condenações, elas chegam a 93 anos. Os jurados reconheceram as qualificadoras apresentadas pelo Ministério Público, resultando na condenação por duplo homicídio qualificado. A acusação sustentou que o crime teria sido planejado previamente e motivado por conflitos familiares. Entre os fatores apontados no processo estão disputas patrimoniais e divergências envolvendo a guarda de uma criança, neta e sobrinha da vítima. Outro ponto apresentado pela acusação relaciona o crime a questionamentos feitos pelas vítimas sobre a morte da ex-companheira de um dos réus, registrada como suicídio, mas tendo esse questionamento então dos familiares. O Ministério Público sustentou então todas essas acusações que culminaram com a pena de 52 anos e 6 meses de prisão para Vanderlei Tix e 41 anos de reclusão para David Tix. O processo envolvendo um sexto acusado, também apontado como participante da execução, ainda aguarda definição judicial para julgamento. E a gente lembra que em abril, outros Três réus foram condenados também, três homens apontados como executores do crime, condenados apenas que variam de 28 a 49 anos de reclusão. Então a gente tem, nesse caso, seis pessoas envolvidas, quatro que teriam executado o crime, dois que seriam os mandantes. Três executores já condenados, os dois mandantes também, uma pessoa que seria um sexto acusado de participar da execução do crime propriamente dito, né, lá do momento da morte de Neuza e Ana Paula, ainda aguarda definição judicial para julgamento. A gente imagina também como está a família nesse momento. Nós somos sempre solidários à família Rapkiewicz, lá de Casca, pela morte da Neuza e também da Ana Paula, lá em 2020. 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Daqui a pouquinho tem previsão do tempo, notícias da agricultura e também da economia. 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

0: 15 minutinhos estão faltando para as 8 da manhã, 5 graus a temperatura aqui no centro de Marau. E é sobre o tempo, sobre o clima que a gente fala agora. A gente traz aqui para você a previsão do tempo da Kátia Valente, a nossa meteorologista, a respeito de como o tempo, o clima se comporta nas próximas horas em nossa região.
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2: Olá, amigos e caros ouvintes, nesta sexta-feira nós temos ainda a presença da massa de ar polar, ou seja, o frio continua predominando, mas a boa notícia é que a partir de amanhã esse frio mais forte que predominou durante toda a semana começa então finalmente a diminuir. Ao longo desta sexta-feira nós temos a presença do sol e tem variação de nebulosidade por aqui. Alguns prognósticos indicam que eventualmente, muito eventualmente, podemos ter até algum chuvisco aqui na região, mas eu diria que ao longo do dia mesmo é um tempo mais nublado que predomina por aqui. As temperaturas ao longo da tarde desta sexta-feira não deve passar dos 13 a 15 graus. Para o final de semana, a tendência é de que as temperaturas subam mais também, tanto pela manhã quanto pela tarde. No sábado pela manhã, nós vamos ter mínimas variando entre 7 e 8 graus aqui na região e à tarde máximas de 17, 18 graus em média também, ou seja, a gente já vai ter uma temperatura então um pouquinho maior, assim como no domingo também. Compensação, a gente continua com essa umidade presente na atmosfera neste sábado, que deixa essa sensação de um pouquinho mais de frio. Já para o domingo, a tendência é de que a umidade diminua bastante e se tenha a presença do sol apenas com variação de nebulosidade. Com a previsão do tempo, Kátia Valente.
0: Valeu, Kátia. Obrigada, tá? Pelas informações. A gente tem, percebe, né? Nuvens, nebulosidade, mas também já o sol aparecendo na manhã desta sexta-feira aqui na região central, aqui em nosso município. 5 graus é a temperatura. 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
0: O agronegócio brasileiro somou 28,4 milhões de trabalhadores em 2025, se configurando como um novo recorde, conforme indicam pesquisas realizadas pelo CEPEA, o Centro de Estudos Avançados em Economia Aplicada da Universidade de São Paulo, em parceria com a CNA, a Confederação da Agricultura e Pecuária do Brasil. Esse contingente representa 26,3% do mercado de trabalho nacional, participação superior à observada em 2024. Entre 2024 e 2025, o número de pessoas atuando no agronegócio avançou 2,2%, equivalente a pouco mais de 600 mil pessoas. Na mesma comparação, o mercado de trabalho brasileiro cresceu 1,7%, equivalente a 1 milhão e 800 mil pessoas. O resultado do agronegócio foi impulsionado, sobretudo, pelo segmento de agroserviços, que registrou aumento de 6,1% no número de trabalhadores. De modo geral, a expansão das ocupações nesse segmento está fortemente associada à retomada das atividades agroindustriais, que abrangem desde o processamento de produtos agropecuários até a produção de insumos, refletindo, em última instância, as transformações estruturais em curso no setor. Adicionalmente, o bom desempenho da agropecuária, impulsionado pela renovação de recordes de safras e de abates de animais, tem ampliado a demanda por serviços de apoio à logística, intensificando a absorção de mão de obra nos agroserviços e contribuindo para o aquecimento do mercado de trabalho no agronegócio. 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

0: 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Hora de falarmos em economia aqui no programa, o quadro que traz os assuntos de destaque no setor econômico.
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0: 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Receita libera nesta sexta a consulta ao primeiro lote da restituição do imposto de renda. Novo desenrola, renegocia 12 bilhões de reais em dívidas. Ministro Durigan diz que em caso de desarranjo, será necessário avaliar e eventualmente retomar a taxa das blusinhas. Etanol registra maior queda entre combustíveis e chega a R$ 4,48 por litro, segundo pesquisa. Governo adia leilão da hidrovia do Rio Paraguai. Reajuste do piso regional entra em vigor após publicação no Diário Oficial do Rio Grande do Sul. A arrecadação federal bate recorde e supera 278 bilhões em abril. Consumo do café, gente, sobe 2,44% no primeiro quadrimestre desse ano. A Caixa paga hoje o Bolsa Família para os beneficiários com o número de inscrição social de final 5. E o dólar teve ligeira queda, perdeu força ao longo da tarde da quinta-feira, com diminuição da aversão global ao risco, após a informação de que os Estados Unidos e o Irã estariam perto de um acordo de paz. Depois de tocar na mínima do dia, a moeda norte-americana recuperou parte do fôlego na última hora de negócios e fechou o dia cotado a R$ 5,00. A divisa apresenta queda de 1,31% na semana, mas ainda sobe 0,98% em maio, após uma desvalorização de 4,36% ao longo do mês de abril. Assuntos que são destaque nas páginas de economia para a gente fechar aqui a primeira parte do programa de hoje, agradecendo a todos os nossos patrocinadores e também a você, a nossa audiência, com o convite carinhoso. Fique sintonizado, temos já já notícias da hora, depois a segunda parte do programa. A gente está falando aqui de economia, né, dos destaques nas páginas de economia, e hoje o Rafael Bolles, nosso comentarista do setor, retorna. Ele estava em viagem, retorna a partir de hoje aqui para a programação da rádio. Então, já já, na segunda hora do Conectado. Fique conosco.

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5: 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O Rio Grande do Sul registrou temperatura negativa pelo quarto dia consecutivo. Na madrugada desta sexta-feira, os termômetros ficaram abaixo de zero em Santana do Livramento, na fronteira oeste. Medição do Sistema de Monitoramento e Alertas Agroclimáticos indicou uma mínima de menos 1,2 por volta das 4 horas da manhã. Embora o amanhecer siga gelado em todo o estado, a massa de ar frio segue perdendo intensidade gradualmente no sábado e no domingo, o que permite uma leve elevação da temperatura durante a tarde. Os contribuintes poderão fazer a consulta ao primeiro lote de restituições do Imposto de Renda 2026 a partir desta sexta-feira. A consulta será aberta às 10 horas da manhã. Este é o maior valor pago pela Receita Federal em um lote de restituição do Imposto de Renda e contempla também restituições residuais de exercícios anteriores. Os pagamentos serão feitos a partir do dia 29 de maio, mesmo dia em que se encerra o prazo para a declaração. Ao todo, mais de 8 milhões e 700 mil contribuintes serão contemplados, com um valor total de crédito de 16 bilhões de reais. 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Membros da OTAN e autoridades de defesa expressaram perplexidade nesta sexta-feira com a decisão do presidente dos Estados Unidos, Donald Trump, de enviar 5 mil soldados americanos para a Polônia. O anúncio, feito por Trump em uma rede social nesta quinta, pegou aliados de surpresa, já que, há apenas algumas semanas, ele havia dito que iria reduzir a presença de tropas dos Estados Unidos em território europeu e ordenou a saída de 5 mil militares do continente. 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

0: Olá, meu caro ouvinte, que bom que estamos juntos mais uma vez, que nós possamos nos unir a tantos outros para que esta palavra vá fazendo o seu efeito. A palavra tem força, por isso nós podemos motivar a outros para que também escutem nesta hora esta palavra. Eu gostaria de falar hoje sobre o tema: quem vive apressado, muito apressado, não gosta de si mesmo. Tem sentido isso? É melhor perder um minuto na vida do que a vida num minuto, diz um provérbio. Este alerta aos que trafegam nas estradas traz em si uma profunda verdade. Nós devemos ser os donos do tempo. Ele está à nossa disposição. Precisamos aproveitá-lo apenas. Precisamos apenas vivê-lo conscientemente. Então nós nos damos tempo. Então desfrutamos do tempo. Quem não se dá tempo, arruína a sua vida e muitas vezes paga a sua inquietação e pressa com a vida. Quem vive apressado, odeia a si mesmo. Não vive para si, mas contra si. Ele confunde vida com agitação e pressa. Isto leva muitas vezes a um derrame cerebral ou ao infarto. O que alguém pretendeu ter conquistado com a pressa é de repente arrancado de suas mãos. Mas quem se dá tempo tem mais tempo para aquilo que gostaria de realizar na vida. Chegará calmamente ao seu objetivo. Ele faz de sua caminhada pela vida um prazer e não precisa recuperar-se após uma caminhada estafante. Toma para si, a todo instante, apenas o que precisa para a vida. Quem quer viver precisa dar-se tempo. Sem tempo não há vida. A vida se consuma no tempo. Somente aquele que se conforma com o seu ritmo adequado de vida, este mergulha na vida que lhe convém. A inquietação faz parte de nossa vida. Ela nos impele a prosseguir crescendo, a não procurar cedo demais a inatividade, mas viver de fato com gosto. Mas mesmo assim, há necessidade de fases de repouso em que algo possa sedimentar-se. Caso contrário, a inquietação toma conta. Às vezes, a inquietação interna precisa de tempos de repouso externo para que possa manifestar-se em palavras. Neste caso, há necessidade de uma retirada mais longa para ouvir os impulsos silenciosos que intranquilizam e que mostram que aquilo que se está vivendo no tempo presente já não serve. Por isso, caro ouvinte, pensemos na nossa pressa. Na pressa que muitas vezes nos sufoca. É preciso dar-se tempo. Quero convidar você a entrar no nosso site padrezequiel.com.br. Ali vai encontrar mais mensagens. Um forte abraço. Deus te abençoe em nome do Pai, do Filho e do Espírito Santo. Amém.
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2: Oito horas, 11 minutos, 5 graus a temperatura no centro de Marau. 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Benoit confirmando aqui para a gente, 8 horas, 11 minutos e 5 graus de temperatura no centro de Marau. Hora de acompanharmos, inclusive, o boletim do tempo, as informações da Kátia Valente, nossa meteorologista, a respeito do comportamento do tempo, do clima para as próximas horas aqui na região.
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2: 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Kátia Valente, bem-vinda de volta ao programa.
3: Olá, amigos e caros ouvintes, nesta sexta-feira nós temos ainda a presença da massa de ar polar, ou seja, o frio continua predominando, mas a boa notícia é que a partir de amanhã esse frio mais forte que predominou durante toda a semana começa então finalmente a diminuir. Ao longo desta sexta-feira nós temos a presença do sol e tem variação de nebulosidade por aqui. Alguns prognósticos indicam que eventualmente, muito eventualmente, podemos ter até algum chuvisco aqui na região, mas eu diria que ao longo do dia mesmo é um tempo mais nublado que predomina por aqui. As temperaturas ao longo da tarde desta sexta-feira não deve passar dos 13 a 15 graus. Para o final de semana, a tendência é de que as temperaturas subam mais também, tanto pela manhã quanto pela tarde. No sábado pela manhã, nós vamos ter mínimas variando entre 7 e 8 graus aqui na região e à tarde máximas de 17, 18 graus em média também, ou seja, a gente já vai ter uma temperatura então um pouquinho maior, assim como no domingo também. Compensação, a gente continua com essa umidade presente na atmosfera neste sábado, que deixa essa sensação de um pouquinho mais de frio. Já para o domingo, a tendência é de que a umidade diminua bastante e se tenha a presença do sol apenas com variação de nebulosidade. Com a previsão do tempo, Kátia Valente.
2: Kátia, muito obrigada pelas informações, pela participação no programa. Um abraço para você. Sei que tu volta, né, em vários momentos aqui da nossa programação. 8h14, 5 graus, segunda hora do Conectado junto com a Agafarma, lá na esquina da antiga rodoviária. 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Daqui a pouquinho, então, Rafael Boles, nosso comentarista de economia, aqui no programa.
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5: Hoje eu vou falar de um assunto muito atual. Sabe quando a bateria do celular acaba? Chega logo a ansiedade acompanhada de irritação. E antes de dormir, quando você pega um smartphone, o tempo voa e você nem percebe. Os sintomas de abstinência podem ser de dependência pela internet, sabia? Distúrbio que pode evoluir para problemas graves, como depressão e ansiedade. Quando a internet afeta negativamente, é hora de buscar ajuda de um médico ou psicólogo para entender quais condições podem estar por trás do vício, como transtornos compulsivos ou de ansiedade, déficit de atenção e depressão. Geralmente, o tratamento se baseia em ansiolíticos para diminuir a ansiedade dos dependentes e antidepressivos, além das terapias comportamentais. Por isso, troque o seu celular por boas amizades. Isso vai te fazer muito bem. Esse foi o Bem Viver de hoje. E eu, Ana Paula Barros, volto já já com mais uma dica para nossa saúde.
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16: 5 graus.
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2: 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Bem-vindo de volta, depois de um período de recesso, né? Nosso comentarista Rafael Bolles. Tudo bom, Rafa?
16: Olá, Ana, e ouvintes da tua Rádio Vora.

Essa combinação naturalmente levanta uma pergunta importante. O Brasil estaria caminhando para um cenário de estagflação? Talvez ainda seja cedo para afirmar isso de forma definitiva, mas os indicadores divulgados nos últimos dias mostram que essa discussão começa a ganhar força. Começando pelo Boletim Focus, divulgado pelo Banco Central, o relatório reúne as projeções de bancos e instituições financeiras para os principais indicadores da economia. E o que mais chama a atenção é a piora gradual das expectativas para a inflação. Atualmente, o mercado já projeta inflação de 4,92% para 2026, bem acima da meta oficial, que é de 3%. E vale lembrar que o sistema de metas permite uma margem de tolerância de 1,5 ponto percentual para cima ou para baixo. Ou seja, o teto da meta, o máximo seria 4,5%. E mesmo assim, as projeções continuam acima desse nível. E talvez o ponto mais importante seja justamente a tendência. O mercado vem revisando gradualmente para cima as expectativas inflacionárias ao longo das últimas semanas, mostrando uma percepção crescente de que a inflação pode permanecer resistente por mais tempo. Ao mesmo tempo, o Focus mostra que o mercado ainda projeta juros elevados por um período prolongado. A expectativa para a Selic no fim de 2026 está em 13,25%, mostrando que, mesmo com possibilidade de cortes graduais à frente, o mercado ainda acredita em juros altos por mais tempo. Outro dado importante do relatório é o crescimento econômico. As projeções para o PIB seguem moderadas. Atualmente, o mercado estima crescimento de 1,85% para 2026. Não é uma recessão, mas também está longe de representar uma economia forte. E existe ainda outro ponto importante no Focus: o câmbio. As projeções para o câmbio apontam um dólar ao redor de R$ 5,20 no fim de 2026. E isso importa muito para a inflação brasileira, porque um dólar mais alto acaba pressionando combustíveis, produtos importados, fertilizantes, custos da indústria e até alimentos, dificultando ainda mais o processo de desaceleração inflacionária. Ou seja, o cenário desenhado hoje pelo mercado é de inflação persistente, juros altos por mais tempo, crescimento moderado e um câmbio ainda relativamente pressionado. E isso conversa diretamente com outro dado importante divulgado nesta semana, o IBCBR. O IBCBR é considerado uma espécie de prévia do PIB, um indicador calculado pelo Banco Central para acompanhar mensalmente o ritmo da atividade econômica. E o resultado de março veio negativo. O indicador caiu 0,7% em relação a fevereiro, numa retração mais forte do que o mercado esperava. O detalhe importante é que a desaceleração apareceu em vários setores da economia. Nos serviços, recuaram 0,8%. A indústria caiu 0,2% e a agropecuária também apresentou retração de 0,2%. E quando o setor de serviços perde força, o sinal merece atenção, porque serviços representam a maior parte da economia brasileira. Claro que o quadro ainda não é de recessão. O próprio IBCBR mostra crescimento acumulado de 1,3% no primeiro trimestre e alta próxima de 1,8% em 12 meses. Ou seja, a economia ainda cresce, mas claramente em um ritmo menor. E isso provavelmente reflete o impacto dos juros elevados sobre o crédito, consumo e investimentos. Na prática, os dados sugerem que a política monetária começa a produzir efeito sobre a atividade econômica, mas ainda sem gerar uma desaceleração.

0: aceleração suficiente da inflação. Esse é hoje o principal dilema do Banco Central, porque juros altos ajudam a esfriar a economia e controlar os preços. Mas, ao mesmo tempo, também reduzem investimentos, encarecem o crédito e diminuem o ritmo do crescimento. E é justamente nessa combinação que surge o temor da estagflação. A estagflação acontece quando um país combina crescimento fraco com inflação persistente. É um dos cenários mais difíceis para qualquer economia, porque o Banco Central fica praticamente sem uma solução simples. Se reduz juros para estimular a atividade, pode piorar a inflação. Se mantém juros altos para controlar os preços, pode desacelerar ainda mais a economia. E esse cenário fica ainda mais desafiador porque o mundo também convive com juros elevados e crescimento mais fraco nas principais economias, perdão, especialmente Estados Unidos, Europa e China. Além disso, as tensões geopolíticas e a volatilidade do petróleo continuam pressionando a inflação global e aumentando as incertezas econômicas. Mas é importante manter o equilíbrio nessa análise. Ainda não parece correto afirmar que o Brasil vive uma estagflação clássica. O mercado de trabalho continua relativamente resiliente. A economia ainda apresenta crescimento no acumulado do trimestre. E parte dessa desaceleração é justamente consequência esperada da política de juros altos adotada pelo Banco Central. Talvez a definição mais adequada hoje seja: o Brasil vive um cenário de desaceleração econômica com inflação persistente. E isso já é suficiente para trazer impactos relevantes para empresas, consumidores e também para as contas públicas. Porque, no fim das contas, é essa combinação que chega ao dia a dia da população: crédito caro, crescimento mais fraco e custo de vida ainda elevado. E os próximos meses serão decisivos para entender qual dessas forças vai prevalecer: a desaceleração da atividade ou a resistência da inflação. Ana e ouvintes, para hoje era isso. Obrigado pela companhia e atenção. Eu desejo uma ótima sexta, um ótimo final de semana. Me despeço deixando meu abraço e até a semana que vem.
1: Até semana que vem, Rafa. Obrigadão, tá? Pela tua presença aqui no programa. Bom tê-lo de volta. Agora 25 para as 9, 6 graus de temperatura. 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
8: 6 graus.
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0: 20 para as 9, 6 graus a temperatura aqui no centro de Marau. 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Vamos abrindo agora o plantão policial do programa. 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A gente fala um pouquinho do trabalho da Brigada Militar de Marau nas últimas horas. A gente já recebeu o release da PM com as seguintes informações. Ontem pela manhã, os policiais atenderam um acidente de trânsito no cruzamento das ruas José Pastre e João Poster, envolvendo dois veículos. E conforme os relatos, foi uma colisão que restou, então, apenas em danos materiais. Os dois condutores realizaram o teste do etilômetro, que teve resultado negativo. Ainda durante o dia, foram realizadas barreiras policiais na Avenida João Posser e também na Júlio Borella. Ações que tiveram como foco a fiscalização de trânsito e a prevenção de delitos. Ao todo, foram abordadas 28 pessoas e fiscalizados 15 veículos sem registro de irregularidades. No início da tarde, um outro sinistro de trânsito aconteceu na Júlio Borella, envolvendo também dois carros. Segundo a BM, os motoristas também passaram pelo teste do etilômetro e o resultado também foi negativo e também não houve o registro de feridos. A Brigada Militar também prestou apoio à equipe do CAPS de Marau durante encaminhamento para internação de um paciente. Isso aconteceu na rua Senair Longo. No período da noite, uma denúncia de possível descumprimento de medida protetiva foi averiguada na rua Raquel Outramari. Após buscas e consultas aos sistemas, os policiais constataram que não havia medida protetiva em vigor e nenhum suspeito foi localizado. Ainda, a gente teve uma situação de descaminho registrada nas últimas horas. A Brigada Militar de Marau realizou na noite da quinta-feira a apreensão de mercadorias com indícios de descaminho. Foi por volta de 10h30 da noite na Bento, próximo ao trevo de acesso a Nicolau Vergueiro. Durante a operação, os policiais abordaram uma Amarok branca e durante a averiguação localizaram no interior do veículo aparelhos de ar-condicionado e bebidas de origem estrangeira sem comprovação regular de procedência para a totalidade dos produtos transportados. Entre os materiais apreendidos estavam 3 aparelhos de ar-condicionado, 14 litros de uísque Johnny Walker, 2 garrafas de licor 43 36 garrafas de espumante Mia e também garrafas de Amarula. Segundo a BM, foram apresentadas notas fiscais referentes apenas a parte destas mercadorias. A Polícia Federal foi acionada e orientou pela apreensão dos produtos. Após os procedimentos legais, o veículo e a condutora foram liberados. A ocorrência foi registrada para as providências cabíveis. Esse foi o trabalho da Brigada Militar de Marau nas últimas horas, conforme o relato, conforme o release que eles enviam aqui para a gente todas as manhãs. Gratidão aí ao comando, à corporação como um todo, com esse trabalho que é tão próximo, né, da imprensa. Muito obrigada pelas informações. Mesma coisa para os bombeiros de Marau, que também sempre repassam para a gente o áudio com ocorrências atendidas nas últimas horas. Hoje, quem está conosco é o bombeiro De Moraes, falando dos atendimentos, então, das últimas horas. Bom dia.
1: Bom dia. Bom dia, ouvintes. Vamos aos relatos das principais ocorrências atendidas pelo Corpo de Bombeiros de Marau nas últimas 24 horas. Na quinta-feira, dia 21 de maio, às 10 horas e 50 minutos, caso clínico na comunidade Nossa Senhora Aparecida, interior. Às 17 horas e 37 minutos, atendimento a sinistro de trânsito tipo queda de bicicleta, na rua Silvio Cerato, bairro Portal do Sol. Às 19 horas e 16 minutos, atendimento a caso clínico na rua Santo Marqueto, bairro Progresso. Essas foram as principais ocorrências atendidas nas últimas 24 horas pelo Corpo de Bombeiros de Marau. Da Sala de Operações do Quartel Central, falou o bombeiro De Moraes.
0: Muito obrigada, bombeiro De Moraes. Ocorrências atendidas pela Corporação do Corpo de Bombeiros de Marau nas últimas horas. E falando agora em trânsito em estradas, dois acidentes com morte foram registrados na quinta-feira aqui na região. Na BR-285, entre Passo Fundo e Carazinho, uma mulher morreu após um grave acidente envolvendo uma Chevrolet Astra com placas de Palmeira das Missões e um Fiat Strada aqui de Marau. Uma carreta também se envolveu nesse acidente. A ocorrência foi registrada no quilômetro 309 da rodovia, nas proximidades do acesso ao Aeroclube de Carazinho. Quatro pessoas ficaram feridas e uma mulher que estava no banco traseiro do Astra chegou a ser socorrida em estado grave, mas morreu no Hospital São Vicente de Paulo, em Passo Fundo. As demais vítimas foram encaminhadas para atendimento médico. Já em Santa Rosa, um motociclista entrou em óbito após o choque com um veículo Corcel ali no trevo de Santa Rosa, próximo ao bairro Sulina. Tiago Ortiz, 22 anos, é a vítima fatal desse acidente que aconteceu na ERS-344. O motorista do carro, de 56 anos, sofreu ferimentos leves, mas foi encaminhado para atendimento hospitalar. E as circunstâncias de ambos esses acidentes, tanto o da 285 em Carazinho, como o da 344 em Santa Rosa, serão apurados pelas autoridades competentes. 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
0: A gente recebe o colega Vinícius Gaieschi para o esporte, a edição aqui do nosso Conectado. Seja muito bem-vindo mais uma vez aqui à nossa programação, Vini. E quais são os assuntos, os conteúdos que você compartilha hoje conosco?
3: Alô, você ligado na programação da tua Rádio Alvorada. Uma excelente sexta-feira e um bom fim de semana para você. O Grêmio pode ter o retorno de Arthur para o jogo contra o Santos. O meia foi novidade no treino da última quinta-feira, em imagens divulgadas pelo clube. O atleta participa das atividades com bola lá no CT Luiz Carvalho, com o grupo que não iniciou a partida contra o Palestino na Arena. Porém, a presença do Arthur no jogo contra o Santos é incerta, porque ele já voltou de uma lesão antes do previsto e ele teve, nessa vez, uma lesão muscular grau 2 na coxa direita, depois do empate contra o Palestino lá no Chile, no fim de abril. Desde então, ele é desfalque no Grêmio em 6 jogos e o planejamento do Grêmio é que ele atue ao menos alguns minutos contra o time paulista na Arena. Esse é o primeiro treino do Arthur na semana. Nos outros dias, ele foi ao CT Luiz Carvalho, mas não participou de treinamentos com o restante do grupo. A tendência ainda é que Arthur seja preservado para a decisão contra o City Torque na terça-feira na Sul-Americana, onde o Grêmio vai jogar pela vitória. O Grêmio precisa ganhar para passar em primeiro lugar. Antes disso, tem o jogo contra o Santos. O Grêmio tem alguns desfalques importantes. O próprio Pedro Gabriel, lateral esquerdo, que se afirmou é desfalque. Gabriel Meck também é desfalque do Grêmio. E aí abre uma possibilidade para aquilo que comentamos ontem. Talvez Bright White assuma o lugar de Gabriel Meck para fazer uma dupla de ataque com Carlos Vinícius. Bright White, diferente do Carlos Vinícius, é um jogador de mais mobilidade. Ele não é um 9 centroavante. É um jogador que talvez seria um falso 9, um meia articulador, um meia armador. Ele tem características de sair da área bem diferentes do Carlos Vinícius, que é um atacante mais de área. Então, quem sabe essa dupla possa fazer bem ao Grêmio, já que o Grêmio precisa marcar gols, vencer essa partida contra o Santos, porque é adversário direto na briga contra o Z4. E uma estatística do Grêmio nas últimas 9 partidas do Grêmio foram 5 vitórias, 3 empates, 1 derrota apenas, 12 gols feitos e apenas 2 gols sofridos. Em 7 dessas 9 partidas, o Grêmio não tomou gol. Então, é um mérito, querendo ou não, do Luiz Castro, conseguiu consertar essa defesa que tomava muitos gols nos últimos anos. Porém, o futebol tem que evoluir, o Grêmio tem que jogar melhor, jogar mais do que está jogando, e é um empecilho para o trabalho do técnico Luiz Castro. Vamos ver se ele consegue alguma coisa nova antes dessa parada para a Copa, ou se vai ficar mesmo para depois da pausa do Mundial. O treino do Inter da manhã de quinta-feira foi bastante curioso. Teve presença de ídolos colorados, Taffarel, Rafael Sobis e Bolívar estiveram junto com Abel Braga acompanhando atividades comandadas pelo técnico Paulo Pezzolano. Mas dentro do campo também teve uma novidade bastante legal. O que tudo indica, a família Becker vai seguir rendendo frutos ao Colorado. Trata-se do goleiro Francesco Becker, 17 anos, é sobrinho do goleiro da seleção Alisson e filho do Muriel, ambos ex-jogadores formados no Colorado. O arqueiro atua no sub-20 do Inter e ele integrou o treino da manhã por ausência de Sérgio Rocher, que ainda sente dores na lombar e com isso deve ser desfalque para o jogo contra o Vitória no próximo sábado. E o Inter também tem aquele empecilho da parte da frente. Tem a vaga do Carbonero, que está em aberta por ele estar suspenso, então tem esse mistério para saber quem vai formar a dupla de ataque junto com o Alejandro. São 3 os principais candidatos: Borré, Alan Patrick e Vitinho. O compatriota do Carbonero, Rafael Borré, é o artilheiro do Inter na temporada, 9 gols, 3 deles nos últimos 4 jogos. É o que melhor se credencia pelo momento que vive em campo para ser titular no fim de semana. Porém, se o Borré jogar, o Inter vai ter que mudar o esquema de jogo, porque aí vai jogar com 2 atacantes fixos, o que não acontece quando o Carbonero está em campo. A outra opção é usar o Vitinho no campo de ataque, aí colocaria o Alex na parte do jovem da base. E por fim, tem a volta do Alan Patrick, equipe titular, o camisa 10 colorado, traria uma cadência, uma visão de jogo mais requintada, que ele tem esse toque de muita técnica e muita qualidade, mas o Inter perde força, principalmente nos contra-ataques, que o Alan Patrick não é um jogador tão explosivo mais, mas é uma ideia de jogo que o Paulo Pezzolano pode testar. O Alan Patrick atuou em 21 partidas no Inter, marcou 5 gols e deu 5 assistências em 2026. Então, o técnico Paulo Pezzolano tem mais alguns dias para pensar no que ele vai fazer para esse jogo contra o Vitória. Eu escalaria Rafael Borré. Uma dupla de ataque parece ser o mais interessante, é uma maneira de testar. E o Borré vem mostrando bom futebol para isso. Ele está aproveitando bem as oportunidades e tem feito os gols importantes para o time do Internacional. Seguindo no ritmo de Copa do Mundo, a gente vai comentar hoje sobre a convocação da seleção tetracampeã do mundo, a seleção alemã, que divulgou na última quinta-feira a lista dos 26 convocados para a disputa da Copa do Mundo de 2026. A grande novidade, Manuel Neuer, o arqueiro, volta à seleção após 2 anos. Ele que havia se aposentado logo após a Euro 2024, volta para disputar mais uma Copa do Mundo em sua carreira. Goleiro que recentemente renovou o seu contrato com o Bayern de Munique por mais uma temporada, tem 40 anos e estava nessa expectativa se entraria ou não na lista final da seleção alemã. O Neuer já participou de outras 4 Copas do Mundo, 2010, 2014, 2018 e 2022. Vai disputar sua 5ª Copa do Mundo. Aqui no Brasil, além de ter sido campeão, foi eleito o melhor goleiro da competição, além de ter sido capitão da equipe nos últimos 2 Mundiais. E a tendência é que ele seja titular, porque Marc Ter Stegen, o goleiro que é do Barcelona, estava emprestado para o Girona, se recupera de lesão, não vai para o Mundial. Oliver Baumann, que seria o titular, joga no Hoffenheim, deve ser opção no banco, porque o Neuer chegou para ser o titular em mais uma Copa do Mundo na seleção alemã.
0: Valeu, Vini, brigadão, tá? Pelas informações, pela participação no programa. A gente fecha o Conectado de hoje, agradecendo a audiência de todos, convidando para que todos permaneçam sintonizados aqui na emissora. Vem Notícias da Hora e depois o Temática com o Zé Maculan. Nós nos encontramos a partir do 12:30 no programa No Ponto. Até lá, com um abraço bem carinhoso a todos. Um abraço de paz e bem.

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6: Em Veranópolis, entra em seu segundo dia a programação da sétima Lacucanha, que ocorre no entorno da Gruta Nossa Senhora de Lourdes, na área central de Veranópolis. Durante o dia, diversas opções gastronômicas estão disponíveis. E entre os destaques da programação, nesta sexta-feira, às 6 horas da tarde, será realizada a abertura oficial, com a participação da Orquestra de Sopros de Veranópolis, Valdir Anzolin, Teatro Giramundo e Braspol. Mais tarde, às 9 horas da noite, haverá show com a banda Brilhação. A Lacucanha segue até o domingo, dia 24, com entrada e atrações gratuitas. Da Tua Rádio Veranense de Veranópolis, Daniela Afonso.
7: E na área de cobertura da Tua Rádio Garibaldi, inicia neste domingo, dia 24 de maio, a Copa Libertadores da América de Futsal, que será sediada em Carlos Barbosa. A edição de 2026 conta com 12 equipes divididas em 3 grupos e a CBF, equipe da casa, está no grupo C, ao lado de Peñarol, Fantasmas Morales Moralitos da Bolívia e Boca Juniors da Argentina. O jogo de abertura da competição acontece domingo às 10 horas da manhã entre Nacional do Uruguai e Colo-Colo do Chile, sendo que a estreia da CBF acontece também no domingo, a partir das 8 horas da noite, contra o atual campeão Peñarol. A Libertadores se estende até o próximo dia 31 de maio. Da Tua Rádio Garibaldi, Luiz Henrique Guarnieri.
8: Na região de Soledade, um grave acidente entre uma motocicleta e um automóvel Voyage resultou na morte de um homem na ERS-332, na comunidade de Pinhal Queimado, em Arvorezinha. A vítima foi identificada como Adão Dirceu Inhaia, de 60 anos, que morreu no local devido à gravidade dos ferimentos. Atenderam a ocorrência equipes da Brigada Militar e do SAMU de Arvorezinha. Da Tua Rádio Cristal de Soledade, Kathleen Gotts.
9: Em Marau, destaque para o lançamento oficial da 37ª Festa Italiana, marcado para esse sábado, 23 de maio, durante jantar italiano na Rota das Salamarias. O evento também vai contar com a posse da nova rainha da festa, Júlia Berghetti Xavier, nossa colega aqui na Rede Tua Rádio. Com o tema Coraggio, a edição de 2026 da festa italiana terá mais de 45 dias de programação voltada à valorização da cultura, gastronomia e tradições italianas no município. Os ingressos para o jantar de lançamento seguem sendo vendidos junto com a equipe da Rota das Salamarias. Da Tua Rádio Alvorada de Marau, Ana Lúcia Giacomini.
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2: Amigos, muito bom dia. Estamos chegando de mansinho para mais um Temática, sua maior companhia aqui nas manhãs da tua Rádio Alvorada, cada vez mais líder em audiência em Marau. Por isso, nossa gratidão a você que acredita na força do nosso jornalismo. E hoje, com as bênçãos de Santa Rita de Cássia, padroeira das causas impossíveis e protetora das viúvas.

Hoje então com as bênçãos de Santa Rita de Cássia, padroeira das causas impossíveis e protetora das viúvas. Santa Rita de Cássia, nascida na Itália em 1381. Santa Rita de Cássia é uma das santas mais populares da Igreja Católica. Santa Rita de Cássia é uma das santas mais populares da Igreja Católica. Sua vida foi marcada por grandes provações, incluindo um casamento difícil de 18 anos, a trágica morte de seus dois filhos e o desejo de perdoar os assassinos do seu marido. Superando todas as barreiras, ela conseguiu entrar para o convento das monjas agostinianas, onde viveu por 40 anos dedicados à oração, aos pobres e ao próximo. Ela é muito lembrada pelo estigma da coroa de espinhos em sua fronte e pelo milagre das rosas que florescem no inverno. Que Santa Rita também nos abençoe, nos ilumine com seu manto de luz. Supermangueira de sexta-feira, 22 de maio de 2026. Hoje é o Dia Internacional da Biodiversidade Biológica. Dia Internacional da Biodiversidade Biológica. E também, gente, hoje uma data realmente muito, mas muito especial mesmo. Sabe que dia é hoje? Pois é. Hoje é o Dia Mundial do Abraço.

0: Dia Mundial do Abraço. E em cima disso, e em cima do Dia Mundial do Abraço, trago também o pensamento do nosso fim de semana, pensamento do nosso grande poeta Mário Quintana, que diz o seguinte: abraçar é dizer com as mãos o que a boca não consegue, porque nem sempre existem palavras para dizer tudo. Que pensamento profundo, hein? Abraçar é dizer com as mãos o que a boca não consegue, porque nem sempre existem palavras para dizer tudo.
1: Me dá um abraço.
0: 9:17, maior temperatura de 7 graus. Bem-vindos ao nosso Temática, sempre aqui a sua maior companhia nas manhãs da tua Rádio Alvorada. Obrigado pela sua companhia e também obrigado a você que já tem na sua agenda o nosso WhatsApp, que é o 99797515. 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
1: O maior é o abraço.
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0: 9:22.
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0: 27 minutos, maior temperatura de 7 graus. 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
0: 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Kátia Valente, mais um fim de semana chegando, e aí?
2: Olá, amigos e caros ouvintes, nesta sexta-feira nós temos ainda a presença da massa de ar polar, ou seja, o frio continua predominando, mas a boa notícia é que a partir de amanhã esse frio mais forte que predominou durante toda a semana começa então finalmente a diminuir. Ao longo desta sexta-feira nós temos a presença do sol e tem variação de nebulosidade por aqui. Alguns prognósticos indicam que eventualmente, muito eventualmente, podemos ter até algum chuvisco aqui na região, mas eu diria que ao longo do dia mesmo é um tempo mais nublado que predomina por aqui. As temperaturas ao longo da tarde desta sexta-feira não deve passar dos 13 a 15 graus. Para o final de semana, a tendência é de que as temperaturas subam mais também, tanto pela manhã quanto pela tarde. No sábado pela manhã, nós vamos ter mínimas variando entre 7 e 8 graus aqui na região e à tarde máximas de 17, 18 graus em média também, ou seja, a gente já vai ter uma temperatura então um pouquinho maior, assim como no domingo também. Compensação, a gente continua com essa umidade presente na atmosfera neste sábado, que deixa essa sensação de um pouquinho mais de frio. Já para o domingo, a tendência é de que a umidade diminua bastante e se tem a presença do sol apenas com variação de nebulosidade. Com a previsão do tempo, Kátia Valente.
0: Valeu, Kátia. Bom fim de semana para ti, tá bom?

0: 9:31, maior temperatura de 7 graus na sua supermanhã de sexta-feira, 22 de maio de 2026. Em pauta, agora aqui no Temática, é sobre o leão. Leão cidadão. Bem-vindos com um abraço, porque hoje é o Dia Mundial do Abraço. Bem-vindos aqui no Temática, a Adriana Dallagnol, do Conselho Municipal do Idoso, e o Paulo Melo, do Conselho da Criança e do Adolescente de Marau. Começo com as damas, né, Paulo? Bom dia, Adriana, bem-vinda e parabéns pelo dia de hoje, Dia Mundial do Abraço. Bem-vinda.
1: Bom dia, Luiz. Bom dia, ouvintes. Muito obrigada pela gentileza.
0: Tudo bem, Paulo Melo?
2: Bom dia, Maculã. Bom dia, Adriana. Bom dia, os ouvintes. Tudo bem, tudo certo, graças a Deus.
0: Bom, e sobre o Leão Cidadão, que é uma grande oportunidade para as empresas, para quem declara o imposto de renda,

0: destinar para a gente, para que fique aqui também, né, Adriana?
1: Exatamente. Ouvintes, né? Eu gostaria aqui de fazer um apelo, porque até a próxima sexta-feira, agora dia 29, né? Que encerra o prazo das declarações. Quem não fez, ainda há tempo para contribuir com o nosso programa Leão Solidário. E às vezes é importante, porque as pessoas têm um pouco de dificuldade de entender que este recurso que elas destinam para o nosso projeto é um recurso que, de qualquer forma, ele vai para a União, ele iria para a União, só que uma vez que eles destinam para o fundo, eles escolhem que esse recurso fique aqui dentro do município e seja utilizado para as nossas entidades. Então, é um valor que ele não vai ser dividido no bolo total, porque vamos considerar que todo o imposto, ele vai lá para a União, depois ele é dividido para todos os municípios do país, né? Nas frações, nas proporções iguais. Este que as pessoas indicam para o nosso projeto, Leão Solidário, esse não vai para divisão. Ele já fica para o município e é redistribuído aqui.
0: Bom, a cada ano sempre é feita esta orientação, né?
1: Exatamente, e nós temos uma parceria muito grande com os contadores, temos que lembrar, eles são parceiros, eles ajudam, eles orientam as pessoas que tenham dúvidas, podem solicitar, que eles têm toda a orientação para ajudar.
0: Claro que não é obrigado, mas claro, se você tem um bom coração, você vai também olhar para a sua cidade.
1: Exatamente, eu defendo muito o conselho do idoso, porque eu sei que todos nós estamos a caminho, né? E precisamos ajudar, porque a pirâmide está invertendo, né? Temos ali o Condica, o Paulo ali do Condica, que trabalha a parte das crianças e adolescentes, e nós aqui, enquanto conselho do idoso, precisamos prever que daqui a pouco, ali no futuro, nós teremos mais idosos do que crianças. Então a gente já se preocupa desde agora em organizar esses espaços que podem receber esse recurso.
0: Antecipamos tudo isso, com certeza. Paulo, e a tua parte do Condica aí, quais são as empresas ou entidades que também podem receber isso em Marau, hein?
2: Olha, Maculã, é uma coisa assim que nos deixa muito feliz em saber que Marau sempre contribui bastante. As pessoas, as empresas têm colaborado, a gente vê ano a ano o aumento no valor que fica no nosso município e que é dividido entre as entidades, né, que pertencem, né, no caso, ao que se credenciam ou Condica para poder receber. A gente vê a diferença que faz nessas entidades em que esses valores são destinados, né? A gente vê lá até mesmo pelo Bombeiro Mirim, pela Brigada Mirim, pela AMEO, pelo CT Zaparoli, que tem essas crianças lá que usufruem desses valores que são destinados a elas. Então, a diferença que se faz é muito grande, e tu sabe que falou em criança, a gente está sempre preocupado em ter algo para que eles possam estar entretidos, fazendo, praticando, né? E esses valores são os valores que ajudam a manter durante o ano essas entidades com essas programações destinadas a crianças.
0: E aí, pessoal, procura a orientação de vocês para isso?
2: Normalmente, sim. O credenciamento é feito junto ao Condica, né? Normalmente o pessoal vai até o Condica para fazer o credenciamento. E assim que é aprovado, começa a receber esses valores, né? E depois a gente só faz o acompanhamento para ver se está sendo bem usado esses valores. A gente diz assim, mas graças a Deus a gente vê que vale a pena, que as entidades que lá estão credenciadas estão fazendo um bom uso desses valores. E a gente até aproveita para agradecer essas pessoas que se envolvem, né, com crianças. A gente pode citar aqui o Safurfa, que tem lá 300, 400 crianças, e outras entidades que são credenciadas.
0: São muitas hoje, Paulo, credenciadas?
2: Em torno de 10 entidades que trabalham com crianças são credenciadas ao Condica, mas a gente sabe que tem outras já em fase de credenciamento.
0: Muito bem. Como é que se faz a destinação dessas verbas a uma fatia de bolo para cada um aí?
2: Sim, por isso que eu falo que é bem importante que as pessoas, que as empresas façam essas doações, porque realmente é o que faz com que essas entidades funcionem, né? Tu tem noção, o ano passado os credenciados pelo Condica receberam um valor de 30 mil reais cada uma. Então, um valor bem expressivo e que pode fazer com que o trabalho se desenvolva com condições para que essas crianças usufruam.
0: Adriana, e da tua parte aí, em relação ao idoso, também tem entidades associadas, credenciadas com vocês também aí?
1: Sim, todas as entidades para poder usufruir do fundo obrigatoriamente precisam estar credenciadas ao fundo do idoso.
0: São muitas hoje?
1: Hoje nós temos a AMIS, que é uma entidade bem importante, que a gente auxilia com esse fundo, a APAE, nós temos os corais municipais, a banda, Lazer e Convivência, Centro do Idoso, todos eles credenciados, recebendo uma participação do fundo.
0: Também há esse acompanhamento para ver a aplicação correta do dinheiro.
1: Exatamente.
0: Bem aplicado.
1: Sim, precisa ter uma prestação de contas que a gente confere. Eles iniciam com um plano de trabalho, que eles têm que apresentar o plano de trabalho. Existe uma comissão que vai avaliar. Sendo aprovado o plano de trabalho, é destinado ao recurso e após é obrigatória a prestação de contas.
0: Tem aumentado o interesse pelas empresas maranhenses fazer isso em Marau hoje, não?
1: A doação?
0: Isso.
1: Sim, graças a Deus a gente tem bons números, tá? Eu preciso dizer aqui que quem consegue fazer a doação, quem faz a declaração no modelo completa, tá? A pessoa pode indicar até 6% do valor do seu imposto, pode dividir 3% para o fundo da criança, outros 3% para o idoso, é possível. E aquelas pessoas que fazem uma declaração simples, que não vão conseguir destinar o recurso por ali, caso queiram fazer doações diretas ao fundo, elas também podem fazer. Então, elas têm que procurar a Secretaria de Assistência Social, com o pessoal que vai orientar como fazer direto na conta do fundo. Existem empresas que também fazem isso de forma, além da declaração, mais um montante de forma direta, que isso ajuda um monte.
0: Bom, acredito que grande parte das empresas de Marau saibam disso, hein, Adriana?
1: Eu acredito que sim, porque com essa parceria que eu mencionei com os nossos contadores, eles sempre orientam.
0: Sim. Quanto mais orientado, melhor.
1: Exatamente. O conhecimento é luz, né?
0: Maravilha. Paulo Melo, algo mais pra gente? Como é que tá nosso Condica hoje?
2: Olha, Maculan, eu diria sim que só incentivar mais ainda, que ainda existe alguns dias ainda para que as pessoas, as empresas possam fazer essas doações e dizer que, graças a Deus, tudo certo, o Condica cada vez mais procurando auxiliar as entidades que lá se credenciam e novamente dizer que as pessoas, as empresas, os empresários lembrem de fazer ainda essa doação.
0: A criança agradece, que é o futuro de nosso país também. Adriana, algo mais pra gente? Aí fica à vontade.
1: Ah, eu gostaria de falar talvez em números, né, Maculan? Que as pessoas às vezes têm essa curiosidade,
0: números,
1: né? A gente não tem ainda os números desse ano, porque só vai ser lançado lá pelo, sim, mês de agosto, tá? Mas do ano passado, 2025, a gente teve uma arrecadação total de R$ 633.413 dos dois fundos, tá? Então ficou R$ 309.256 para o fundo do idoso e R$ 324.157 para o fundo da criança, o Condica. Então são os números bons, mas a nossa meta é cada ano aumentar um pouquinho. Do ano de 24 para 2025, no montante a gente subiu 93 mil. Se a gente conseguir cada ano dar essa subida, vai melhorando cada vez mais a qualidade das nossas entidades, né?
0: Até porque cresce também a questão dos idosos e também cresce a necessidade em relação às crianças.
1: Exatamente.
0: Muito bem, conosco nessa manhã, Adriana Dallagnol, do Conselho Municipal do Idoso, e o Paulo Melo, do Conselho da Criança e do Adolescente de Marau. A vocês, boa sorte, conte com a gente e um bom fim de semana para vocês, tá bom?
1: Ok, muito obrigada.
2: Obrigado,
1: estamos sempre,
2: Maculan,
1: à disposição.
0: Muito bem, faltando 18 para as 10, o Temática volta na sequência agora com 8 graus.
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6: 9:42.
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0: Agora 15 para as 10 da manhã, na sequência tem o Agenda por aqui, 8 graus de temperatura. 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Vamos com a agenda, aqui no Temática, no oferecimento do Espaço Mulher. 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
16: Comunidades. Na lista de festas das comunidades da região, no domingo, dia 24 de maio, a comunidade de Auxiliadora Nova Alvorada realiza uma festa em honra à Nossa Senhora Auxiliadora, com programação. Às 10h30, missa, meio-dia, churrasco padrão com copa e cozinha, e após, tarde dançante com Matheus Taborda e Dirley. Também no dia 24 de maio, a comunidade de Santa Rita realiza sua tradicional festa com 10h30 missa, ao meio-dia churrasco padrão com serviço de copa e cozinha e 14h, tarde dançante com Fábio Martelo e banda. Beneficente. Na sexta, dia 22 de maio, o Patas Protetoras promove uma lasanha solidária. Os sabores são de carne de panela, 4 queijos e frango com catupiry. A retirada é na Avenida Presidente Vargas, 785. Eventos. Para fechar a agenda da semana, o sábado, dia 23 de maio, no Salão da Comunidade de São Pelegrino, no bairro Jardim do Sol, acontece o projeto Prefeitura no Bairro e a arrecadação da campanha do agasalho a partir das 14 horas. No sábado, dia 23, também, na Rota das Salamarias, em Marau, acontece o lançamento da programação da Festa Italiana, com o jantar italiano no Restaurante Câmara. Esse evento também vai marcar a posse da nova rainha da Festa Italiana, Júlia Berghetti Xavier. Rosana Costenaro, para a tua Rádio Alvorada.
0: Obrigado, Rosana, pelas informações aqui no Temática, aqui no Agenda para você. Faltando 10 para 10... 8 graus de temperatura. Gratidão sempre pela sua companhia ao vivo aqui nos 107.7 e também sempre com muita honra em nossos canais digitais. 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Por aqui, dando uma espiadinha nos principais destaques da sua supermanhã de sexta-feira, 22 de maio de 2026. Principal manchete do momento. Com delação em risco, Vorcaro sobe valor a devolver para 60 bilhões de reais. Abalado por rejeição à delação, pai de Vorcaro tem surto em presídio. Rejeição à delação pela Polícia Federal pode reduzir tensão, avaliam campanhas. Lula reforça campanha e estratégia digital de olho na crise de Flávio. Pilares do bolsonarismo veem Flávio como tóxico, ou seja, o partido PL, e especial também os pilares do bolsonarismo estão vendo aí Flávio como tóxico.
15: Ainda, aliado de Eduardo, tem casa milionária e declarou R$164 mil. Ainda, Receita abre hoje a consulta a primeiro lote do IR maior da história. Outros destaques. OTAN se diz surpresa com envio de tropas dos Estados Unidos à Polônia. O que achou, hein? A OTAN se diz surpresa com envio de tropas dos Estados Unidos à Polônia. O que é que o Trump agora quer com a Polônia, hein? Donald Trump não confirma ida ao casamento de filho. Ainda, influencer Deolane Bezerra é levada a presídio no interior. Transportadora fazia elo entre influencer e Marcola. Polícia apreende 200 mil figurinhas falsificadas da Copa. É impressionante, né? É, o cara do mal tá sempre de olho naquilo que é feito com transparência, né? Com responsabilidade. E está muito em alta, né? Bom demais ver isso, né? Como está em alta a questão das figurinhas da Copa, né? Lembro muito bem aí do meu tempo de juventude, criança, adolescência aí, das figurinhas da Copa também. E agora, esse ano também está muito em alta, está muito em alta as figurinhas da Copa. Só que a polícia apreende 200 mil figurinhas falsificadas da Copa. Então, fique de olho, né? De repente, né, você se deparar ou ter contato aí com as figurinhas falsificadas aí, né? Hoje, a maldade está em todo lugar. Polícia apreende 200 mil figurinhas falsificadas da Copa. Ainda destacando nesta manhã o seguinte: mulher fica presa em elevador e chamas após carregar explodir. Olha, mais um carregador aqui, explodir aqui, impressionante. Essas imagens aqui, ó. Mulher fica presa em elevador em chamas após carregador explodir. Estados Unidos suspendem execução por falta de veia adequada. Que achou essa história aqui, hein? Estados Unidos suspendem execução por falta de veia adequada. Ou seja, uma veia forte para fazer execução aí, né? É por letal, né? Jovens mortos em acidente no interior de São Paulo estavam casados há 20 anos. Inglês tenta cruzar Atlântico em barco de 1 metro após acidente destruir primeira embarcação. Estado do Rio não tem uma única cidade entre as 200 com melhor qualidade de vida no país. Estado do Rio não tem uma única cidade entre as 200 com melhor qualidade de vida no Brasil. E ainda, suplente de Alcolumbre é indicado após sacar 350 mil em seu assessor a esquema. São alguns aí, alguns dos principais destaques da sua supermanhã de sexta-feira, 22 de maio de 2026. Esta letra aqui é fantástica. Essa melodia, essa trilha aqui no Temática é fantástica. Matando saudades, Chitãozinho e Xororó.

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5: 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Membros da OTAN e autoridades de defesa expressaram perplexidade nesta sexta-feira com a decisão do presidente dos Estados Unidos, Donald Trump, de enviar 5 mil soldados americanos para a Polônia. O anúncio feito por Trump em uma rede social nesta quinta-feira pegou aliados de surpresa, já que há apenas algumas semanas ele havia dito que iria reduzir a presença de tropas dos Estados Unidos em território europeu e ordenou a saída de 5 mil militares do continente. Ministros da Holanda e da Noruega se mostram otimistas, mas ressaltam que essas questões devem ser tratadas de forma estruturada. Já a ministra de Relações Exteriores da Letônia, Baiba Brez, afirmou que os aliados sabiam que a postura das tropas americanas estava sendo reconsiderada e que agora não há mudança de postura. Pelo menos, ainda sobre destaques do conflito entre Ucrânia e Rússia, pelo menos 4 adolescentes morreram e 35 ficaram feridos em um ataque de drones ucranianos contra um dormitório estudantil em Luhansk, cidade controlada pela Rússia no leste da Ucrânia. Durante a madrugada dessa sexta-feira, afirmaram autoridades russas. Yana Lantrova, comissária dos Direitos Humanos do governo russo, afirmou que 86 adolescentes de idades entre 14 e 18 anos estavam dormindo no prédio do colégio Strobilsky, que pertence à Universidade Pedagógica de Luhansk, quando o bombardeio ocorreu. Tudo parece impossível até que seja feito. 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A Polícia Civil apreendeu na noite da última quinta-feira um carregamento com 200 mil figurinhas falsificadas do álbum da Copa do Mundo em Nova Iguaçu, na Baixada Fluminense. Os agentes da Delegacia de Repressão aos Crimes contra a Propriedade Material localizaram o material no compartimento de uma carga de um ônibus. As figurinhas seriam submetidas à perícia e posteriormente utilizadas por violarem os direitos de imagem e também direitos do consumidor. A investigação segue em andamento para apurar a rota de circulação das falsificações das figurinhas, identificar o local de produção e esclarecer como o material seria distribuído. 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
8: Muito bem, gente. Agora são 10:06, 10:06, maior temperatura de 8 graus. Tudo bem por aí? Num bom casaquinho, num bom fogão a lenha. Hoje tá bom, né? Um fogão a lenha, depois uma sopinha de capelete bem gostosa. 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
8: 10 horas e 11 minutos, agora chegamos aos 9 graus.
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0: No Dia Mundial do Abraço, claro que sim, que a gente deixa aqui um abraço muito, mas muito especial a cada um de vocês que nos honram em cada dia aqui com a gente, na grande companhia da tua Rádio Alvorada, cada vez mais líder em audiência.
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1: Recebe, então dá logo esse abraço.
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3: Da unidade móvel, as informações para o programa. Pois olha, tomo a liberdade de falar aqui dos corredores da emissora, até porque o assunto é muito importante. Amanhã será coroada a rainha da 37ª e 38ª Festa Italiana de Marau. E para nossa satisfação e alegria, é a nossa colega de trabalho, a Júlia Berguete Xavier. Então eu tomo a liberdade de conversar, tirar uns minutinhos.
4: É um misto de nostalgia com uma saudade de uma coisa que você nunca viveu. Chega a ser até um pouquinho engraçado, porque você nunca esteve lá, mas você sente que esteve. Então, no sábado, eu fui visitar Belluno. Foi uma das experiências que mais me marcou durante a viagem.

0: E Belluno é a cidade de onde a minha família veio. E eu fiquei pensando, meu Deus, meu bisavô pisou aqui porque as calçadas são as mesmas de
1: Sim.
0: quando ele estava. E ele partiu sem poder voltar. E eu voltei. Um pouco por ele, sabe? Aquele sentimento de um pertencimento. E também, né, deixo esse agradecimento ao Gimeládio. A gente foi na missão do Gimeládio, tudo muito bem organizado. Uma semana de muitos compromissos, né? Representando a festa italiana, representando o município de Marau. E representar a festa lá me deu uma outra ideia. É muito mais do que usar uma coroa, é muito mais do que usar uma faixa. É ser uma continuidade. É continuar levando esse legado, é continuar levando essa história para que mais pessoas o conheçam. Essa história linda, que é a história dos nossos antepassados, a história da formação de Marau através dos imigrantes, da coragem deles.
1: É, ser rainha também exige muito trabalho, mas um agradável trabalho, uma agradável responsabilidade. Então já tivemos essa experiência da Itália. Amanhã haverá a coroação e o seu reinado é por dois anos, duas festas.
0: Isso mesmo, Luiz. São 2 anos de reinado, a 37ª e a 38ª festa italiana. E fazer esse convite, né, para quem ainda, não sei se ainda tem ingressos, né, mas talvez ainda tenha, para amanhã o jantar italiano, dia 23. Então, no Centro de Eventos Câmara, os ingressos são limitados, gente, e o baile é com os comodoros para poder ver essa grande festa, que é a despedida da Rainha Vitória e a minha coroação, e também o início, né, da abertura da festa italiana de Marau.
1: Sim, além de todos esses atos solenes que acontecem aqui, você tem uma necessidade também de viajar com comitivas, com autoridades de Marau durante esse período.
0: Isso, a programação de viagens ainda não foi definida, mas nós já temos toda a programação de eventos que vão compor, né, a festa italiana. Também tá nas redes sociais da tua Rádio Alvorada, também no nosso site. Sobre as viagens para divulgar a festa, eu ainda não tenho conhecimento, Luiz, mas tenho certeza que vai ser uma festa muito bem divulgada. O pessoal tá fazendo um trabalho incrível. Também quero agradecer a prefeitura, quero agradecer ao secretário de Cultura, Paulo, e também as meninas que estão sempre comigo nessa correria de arrumar vestido, olhar cabelo. Quero agradecer todo mundo porque o trabalho está sendo impecável.
1: Tá certo, você fala muito bem o português. Eu faço uma pergunta, tomo a liberdade. Quero falar italiano de qui, de Rio Grande do Sul, ou italiano de Roma, ou que tipo de italiano você falou lá na Itália?
0: Ah, na Itália, io ho parlato un po' di italiano di Italia, perché è un po' diverso dello italiano che noi parliamo qui.
1: Sì, la Italia è italiano di Roma e l'altro italiano.
0: È l'italiano di Veneto. Noi parliamo italiano di Veneto, un po' di dialetto, un po' di italiano, un po' di tutto. Ma siamo insieme, siamo insieme.
1: Eu tenho certeza que você saiu muito bem. Júlia, então amanhã, provavelmente nós estaremos lá acompanhando essa sua emoção e essa responsabilidade no reinado que você passa a ser a rainha durante esses 2 anos. Meus parabéns. Ah, e é um prazer tê-la como nossa colega aqui na emissora.
0: Grazie mille, è un piacere essere qui e parlare un poco della nostra storia. Un abbraccio a todos, un grande struccone e até as festividades da festa italiana.
1: Grazie, un istruccon, arrivederci.
0: Arrivederci.
1: Bem, aí conversamos com a Giulia, que amanhã será coroada rainha da festa italiana, 37ª festa italiana e 38ª também para o ano que vem. Repórter Luiz Carlos para a programação da emissora. 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
3: Agora 27 para as 11, Marau temperatura de 10 graus. Vamos com o nosso quadro.
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3: Hoje com a presença da psicóloga Diva Miglerini, que sempre que possível responde com muito carinho todas as perguntas do nosso ouvinte. E também, muitas vezes, em nosso fim de semana, traz ótimas reflexões para a gente ter aí o momento de pensarmos também em algumas coisas da nossa vida. E hoje ela traz mais uma dessas reflexões para o nosso fim de semana. Diva, outra vez, bom dia, bem-vinda aqui.
4: Bom dia, José Maculã. Bom dia, ouvintes. E hoje, para a gente refletir, eu trouxe um texto cujo título é Aprenda com a Águia. A águia é um pássaro que constrói o seu ninho com grama, com penas e, embaixo de tudo, espinhos. E sabe por que os espinhos? Porque quando o filhote atinge uma certa idade, e daí já é capaz de se defender, a mãe retira do ninho as penas e a grama e só deixa os espinhos para incomodar o filhote e fazê-lo sair do ninho. O filhote, sentindo a falta de conforto e os espinhos a espetá-lo, sente que precisa sair e procurar uma casa melhor. É aí que entra em ação a mamãe águia. Ajuda-o a sair e o leva até certa altura para ensiná-lo a voar, pois ele já tem condições de voar e, para ser independente, precisa voar. E sabe como ela ensina? Leva-o para cima do despenhadeiro e de lá ela o empurra. Daí, sem outra alternativa, o filhote abre as asas no espaço, mas ainda não sabe bater as asas. E daí o vento o empurra e ele, desesperado, começa a cair. E, na ideia dele, se ele chegar lá embaixo, ele vai se esborrachar. A mãe, que estava observando e, claro, cuidando dele, desce voando em seu socorro. Agarra-o no ar com as unhas dos pés e o leva novamente para cima do despenhadeiro e repete a operação, empurrando-o de novo lá de cima. E tudo se repete. Ela o salva e o empurra de novo. E vai fazendo isso até que ele aprenda a bater as asas e voar. Depois que aprende, daí ele está pronto para seguir o seu próprio caminho. Águias não lidam com dependência, não ficam agarradas aos filhos. As águias não mantém as crianças ociosas. Ou voa, ou voa. Isso é a vida. Nada é por acaso e todo obstáculo é superável se você acreditar que pode e agir. Existe um princípio fundamental que diz que tudo que a gente vive é pelo que a gente acredita e cria. Até as pessoas que estão ao nosso redor são nossa escolha. Sem a gente se dar conta, a gente atrai e afasta as pessoas de acordo com o que a gente acredita que é e acredita ser. E é aquilo lá. Você não pode aprender a voar como uma águia se você estiver convivendo somente com perus que não voam. Você precisa estar com águias e, com certeza, ter uma mãe águia decidida a fazer você voar. É assim que a gente cresce e evolui. E vencemos essa prova chamada vida. E aqui vão alguns lembretes. Viva e aprenda com a experiência. Todo problema vem para ensinar uma lição, não para te matar. Olhe no espelho sempre e agradeça a essa pessoa que ele reflete por ter vindo para tornar o inconsciente consciente. Procure se olhar no espelho muitas vezes. Converse com aquela pessoa do espelho. Reconheça o valor dessa pessoa e, principalmente, a respeite. Seja feliz também sozinho, não se viciando em companhia para ser feliz. Não perca o seu tempo, os seus dias, a sua vida remoendo pensamentos negativos. Morrendo de pena de si mesmo. O pessimista atrai as coisas negativas. Assuma a sua vida e não se faça de vítima. As vítimas são os perdedores, os derrotados. Não desista dos seus sonhos. Sonhar adoça e dá sentido à vida. Não importa o julgamento e a opinião dos outros. O sonho é seu e é livre. E se você ficar trancado, é por sua escolha, pois a porta está sempre aberta. É só experimentar. E lembre-se também que o que se vai é porque tinha de ir. O que você perder é porque nunca foi seu. Se você tiver autoestima suficiente, quer dizer, acreditar em você e continuar tentando, com certeza você será vencedor. E principalmente, nunca desista de você. Pense bem, se a águia desistisse no primeiro fracasso, ela nunca teria aprendido a voar. É bom a gente refletir de vez em quando. O dono da gente é a gente. E a pessoa mais importante do mundo é a gente, para a gente. Obrigada por estarem conosco e até a próxima.
3: Obrigado, Diva, com a gente toda sexta-feira por aqui no Saúde e Bem-Estar, muitas vezes respondendo com muito carinho a sua pergunta e também com muitas mensagens de reflexão para o nosso fim de semana. 18 para as 11, Marau, temperatura de 10 graus, Rede Cia da Vacina informa. 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
1: 13 para as 11, com 10 graus.
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3: Se você está em busca de empregos, o Cine de Marau oferece vagas na indústria metalúrgica como alimentador de linha de produção, operador de máquina serra, auxiliar de montagem externa e montador externo, além de motorista, operador manque e cozinheira. Na indústria frigorífica, para auxiliar de linha de produção, Magaref, operador de produção 1 e inspetor de qualidade. E no comércio, para vendedor, auxiliar de loja e atendente de farmácia. Nos supermercados, as vagas são para operador de caixa, fiscal de caixa, atendente de padaria, açougueiro e vigia. E na indústria em geral, para operador de máquina para papelaria, soldador, trabalhador para a indústria de laticínios, auxiliar de pintura, auxiliar de operador de guindaste, operador de máquina e auxiliar de costura. Em serviços para vigilante, projetista em eletricidade, eletricista auxiliar, controlador de pragas, casal para morar em granja de inseminação, armador, carpinteiro, motorista categoria E, motorista categoria D e coordenador de equipe de motorista. Eletricista auxiliar de manutenção, auxiliar mecânico de manutenção, camareira e auxiliar de cozinha para fazer viandas. Lembrando que para se candidatar a alguma dessas vagas, você deve ir até o Cine, como seu documento pessoal, fazer o seu cadastro então para ser encaminhado para as entrevistas. Lembrando que o Cine fica na rua Irineu Ferlin, junto à Prefeitura Municipal de Marau. Júlia Berghetti Xavier para a tua Rádio Alvorada.
1: Obrigado, Júlia, pelas informações. Faltando 9 para as 11, Marau, 10 graus. 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Faltando 8 para as 11, Marau, temperatura de 10 graus. Gratidão pela sua companhia, ao vivo aqui nos 107.7 e também conosco em nossas redes sociais. Olha, gente, a estrada geral de acesso da BR-285 ao município de Gentil está bloqueada em razão das obras de pavimentação asfáltica da rodovia 458. O acesso ao município deverá ser feito pela estrada do Silo do Bi. Ainda não há previsão de liberação da pista. Repito, então, a estrada geral de acesso da BR-285 ao município de Gentil está bloqueada. A estrada geral de acesso da BR-285 ao município de Gentil está bloqueada em razão das obras de pavimentação asfáltica da rodovia 458. O acesso ao município, então, deverá ser realizado pela estrada do Silo do Bi. Ainda não há previsão de liberação da pista. Faltando 7 para as 11, temperatura de 10 graus. Também aqui em destaque nesta manhã de sexta-feira. Do esporte, Palmeiras poderá virar a maior vítima de Pedro. Também no esporte aqui, Inter chega a 4 meses sem patrocinador master. Entenda a situação. Inter chega a 4 meses sem patrocinador master. Ainda, Coritiba adota cautela sobre ter Lucas Ronier contra o Bahia. E também destaque aqui, Cássio defende Bento após falha. Goleiro já havia apontado ex-Furacão como futuro da seleção brasileira. Diniz bate recorde como técnico com maior invencibilidade na história da Copa Libertadores da América. Técnico Diniz bate recorde como técnico com maior invencibilidade na história da Copa Libertadores da América. Ainda temos aqui o seguinte: Palmeiras considera 40 milhões de euros valor inviável por Danilo e pretende chegar a 30 milhões de euros. Palmeiras considera o valor de 40 milhões de euros valor inviável por Danilo e pretende chegar a 30 milhões de euros. Também destaque para você aqui no Temática, também no Esporte.

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7: 11 horas, notícias da hora. 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Diante da resistência da Polícia Federal em fechar uma delação premiada com ele, o banqueiro Daniel Vorcaro aceitou subir para 40 bilhões. Era o valor inicial, agora para 60 bilhões, o valor a ser devolvido caso seja fechada uma colaboração premiada com a Procuradoria-Geral da República. Do jeito que está, a equipe do Procurador-Geral da República, Paulo Gonet, concorda que a Polícia Federal de que não é possível fechar qualquer acordo com o dono do Banco Master. Na avaliação de investigadores, a Procuradoria-Geral da República pode ser uma derradeira janela de oportunidade para uma delação de Daniel Vorcaro ser aceita. A Polícia Federal rejeitou a proposta de delação, mas a PGR decidiu manter as conversas. A própria defesa de Daniel Vorcaro considera que há chances de as negociações com a Procuradoria evoluírem. A avaliação, tanto da Polícia Federal quanto da PGR, é que a primeira proposta foi insuficiente e omitiu várias informações importantes e não serve para fechar um acordo de colaboração premiada. 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Os contribuintes poderão fazer a consulta do primeiro lote de restituição do Imposto de Renda 2026 a partir desta sexta-feira. A consulta será aberta foi aberta a partir das 10 horas da manhã. Este é o maior valor já pago pela Receita Federal em um lote de restituição e contempla também restituições residuais de exercícios anteriores. Os pagamentos serão feitos a partir do dia 29 de maio. Mesmo dia em que se encerra o prazo para a declaração. Ao todo, mais de 8 milhões de contribuintes serão contemplados com um valor total de crédito de 16 bilhões de reais. O lote também inclui restituições residuais de exercícios anteriores. Do total, aproximadamente 8 bilhões serão destinados aos contribuintes prioritários. 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

0: Supermanhã de sexta-feira, Supermanhã de sexta-feira, 22 de maio, hoje com as bênçãos de Santa Rita de Cássia, padroeira das causas impossíveis e protetora das viúvas. E também no Dia Mundial do Abraço.
1: Em paz comigo.
0: Saiba que o abraço aqui da tua Rádio Alvorada é o melhor abraço de conchego. E nós, com o teu abraço, seguimos em frente com nossa jornada na comunicação, fazendo sempre o melhor pela informação com seriedade e responsabilidade. 11:09 da manhã, chegamos agora aos 11 graus. 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
3: E nós iniciamos com as cotações dos grãos que são comercializados em sacas de 60 quilos. A soja, R$ 113,00, o milho, R$ 57,00 e o trigo, R$ 56,00. Demais produtos: boi gordo, R$ 12,30 ao quilo vivo; vaca gorda, R$ 10,50 ao quilo vivo; suíno tipo carne, no preço integração, R$ 5,90 ao quilo vivo; suíno tipo carne, no preço particular, R$ 5,79 ao quilo vivo; e o leite padrão, de acordo com a Emater, comercializado na região, com o menor preço referência, em R$ 2,28 ao litro. Ana Lúcia Jacomini para a tua rádio.
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1: 11 horas e 19 minutos, Marau com 11 graus de temperatura. 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
2: Olá, amigos e caros ouvintes, nesta sexta-feira nós temos ainda a presença da massa de ar polar, ou seja, o frio continua predominando, mas a boa notícia é que a partir de amanhã esse frio mais forte que predominou durante toda a semana começa então finalmente a diminuir. Ao longo desta sexta-feira nós temos a presença do sol e tem variação de nebulosidade por aqui. Alguns prognósticos indicam que eventualmente, muito eventualmente, podemos ter até algum chuvisco aqui na região, mas eu diria que ao longo do dia mesmo é um tempo mais nublado que predomina por aqui. As temperaturas ao longo da tarde desta sexta-feira não deve passar dos 13 a 15 graus. Para o final de semana, a tendência é de que as temperaturas subam mais também, tanto pela manhã quanto pela tarde. No sábado pela manhã, nós vamos ter mínimas variando entre 7 e 8 graus aqui na região e à tarde máximas de 17, 18 graus em média também, ou seja, a gente já vai ter uma temperatura então um pouquinho maior, assim como no domingo também. Compensação, a gente continua com essa umidade presente na atmosfera neste sábado, que deixa essa sensação de um pouquinho mais de frio. Já para o domingo, a tendência é de que a umidade diminua bastante e se tenha a presença do sol apenas com variação de nebulosidade. Com a previsão do tempo, Kátia Valente.
1: Obrigado, Kátia, pelas informações e para ti também um bom fim de semana.
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5: A comunidade de Ponta Grossa Vila Maria convida para a festa em honra ao Divino Espírito Santo no dia 7 de junho. 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
1: Bebidas Marauense convida, dia 14 de junho, festa na comunidade de Posse Boa Vista, Marau. 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
1: Convite para a festa. 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
1: 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Convida para a festa em honra à sua padroeira, que acontece domingo próximo, dia 24 de maio, com a seguinte programação: 10h30 tem missa, 12 horas churrasco padrão, copo e cozinha, 14 horas tarde dançante com o conjunto Bruno e Guilherme Santos. 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Atenção, contatos, reservas, anote aí. É o 99696-4768. Contatos pelo 99696-4768. 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
8: Muito bem, gente. Agora 28 para o meio-dia. 28 para o meio-dia, temperatura de 12 graus. 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

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Olha, gente, cada história que vou te contar, hein? Mãe joga água fervente com macarrão instantâneo para impedir que a filha saia de casa. Isso aconteceu lá em Minas Gerais. Uma mulher de 46 anos é suspeita de jogar água quente com macarrão instantâneo na filha de 16 anos para impedir que a adolescente saísse de casa. O caso foi registrado na quarta-feira, dia 20, em Pato de Minas, né? Famosa cidade Pato de Minas, no Alto Paranaíba, lá em Minas Gerais. Segundo outra filha da suspeita, de 23 anos, a decisão de sair de casa partiu dela. A irmã mais nova quis acompanhá-la por causa de desentendimentos frequentes com a mãe. As jovens relataram que na terça-feira de 19, houve uma discussão entre os irmãos por causa de um ventilador. Discussão por causa de um ventilador. Durante a briga, a mulher teria ameaçado buscar uma faca para feri-las. Pelo amor de Deus, hein? As duas jovens arrumaram as malas para deixar a casa. No entanto, enquanto saíam da residência, a suspeita iniciou uma nova discussão. Ao perceber que a filha de 16 anos também deixaria a casa, a mulher foi até a cozinha, pegou uma panela com água quente usada no preparo de macarrão instantâneo e lançou o conteúdo contra a adolescente. A jovem sofreu ferimentos em várias partes do corpo. Em seguida, usando a mesma panela, a mulher teria atingido a cabeça da filha e puxando a adolescente violentamente pelos cabelos. As agressões só terminaram após a intervenção das irmãs da vítima. Segundo a Polícia Militar, após a discussão, a mulher abriu a mala da filha, espalhou as roupas da adolescente pelo chão e jogou água e óleo usando sobre os pertences. Uniformes escolares de trabalho foram danificados. Ainda conforme os relatos, ela tentou atear fogo nas roupas com um isqueiro, mas foi impedida pela própria filha. Durante o desentendimento, a adolescente derrubou o fogão da residência, causando danos ao tempo de vidro do eletrodomésticos. História, hein, gente? Respeito, mãe, filhas, vou te contar, né? Agora faltando 24 para o meio-dia, temperatura de 12 graus. Já por aqui tem o nosso querido boletim paroquial.

0: Agora 20 para o meio-dia, Amaral, temperatura de 12 graus, diz o meu parceiro, que música bonita. E aí eu disse, claro, roda aqui no temática. Concorda comigo ou não concorda comigo?
1: Concordo. É. Tudo que aqui roda é maravilhoso.
0: É sucesso.
1: Saindo daqui é sucesso.
0: É sucesso.
1: É sucesso.
0: É bênção de Deus.
1: Então arraste o sofá da sala que logo vem mais.
0: Tá bom. Tá bom. 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
0: Agora 13 para o meio-dia com 12 graus. A Vitec convida, dia 23 de maio, tem jantar dançante, comunidade, linha 24, Sagrada Família, Vila Maria. Animação, os parceiros. Reservas com o Mário pelo WhatsApp, que é o 996-83-5747, ou com o Luiz pelo 991-34-0744, marque presença aí na comunidade da linha 24, Sagrada Família, Vila Maria. Amanhã então tem grande jantar dançante por aí. Tá feito o convite então.

0: Uma cerveja com um frio desse? Será que cai bem, hein, parceiro?
1: Eu acho que sim.
0: Eu acho que sim? Você melhora um copinho de vinho?
1: Com uma sopinha vai bem um vinho, mas...
0: É, né?
1: Um churrasquinho vai bem uma cerveja.
0: É. Churrasco, cerveja, sopa, vinho, massa, vinho, peixe, vinho. E o que mais?
1: Peixe e vinho.
0: É, o peixe vai um vinho branco, né?
1: Massa.
0: Massa, vinho tinto. E assim vai, né?
1: Estrogonofe.
0: Aí vinho tinto. O vinho branco é para o peixe. Pelo menos dizem os entendidos, né? Eu não sou um expert em vinho, viu? Eu gosto de avisar de tomar.
1: Eu não entendo muito desse tipo de coisa, você entende?
0: Não, eu acompanho, né? Chefes de cozinha.
1: Eu acho que você é um degustador.
0: Não. Eu assisto muitos chefes de cozinha, né? Sobre receitas, sobre programas, né, específicos para culinária, enfim, né? Então a gente fica olhando, fica ouvindo, fica atento, né? Depois vai aprendendo um pouquinho, né? Tudo bem, Tchê?
1: Eu aqui tô bem, e por aí?
0: Tu tá curtindo o que no celular aí?
1: Eu tava procurando alguma
0: coisa. Ele tá assim com o dedinho, ó. Zim, zim, zim,
1: eu tava
0: zim.
1: Procurando alguma coisa aqui do Joãozinho.
0: É?
1: Uhum. Tá. Mas não tá fácil de encontrar nada aqui.
0: Tá sumido esse piá, hein, Tchê? Pelo amor de Deus, né, Tchê? Não achou nada aí?
1: Não achei nada.
0: Que barbaridade. Então vamos rezar, então.
1: Olha aqui, ó. Mariazinha chega chorando pra mãe.
0: Mariazinha?
1: Mariazinha chega chorando pra mãe.
0: Pobrezinha.
1: Mãe, o Joãozinho não quer deixar eu brincar na piscina. A mãe vai ter com ele. O que é isso, Joãozinho? Por que você não quer deixar a sua irmã brincar na piscina? Porque eu estou brincando de submarino, mamãe. E daí, ela não deixa eu afundar ela.
0: Pobrezinha da Mariazinha. Pelo amor de Deus.
1: Tudo
0: tranquilo?
1: Tudo na paz.
0: Hoje aqui, Santa Rita de Cássia.
1: Hoje é dia de Santa
0: Rita. E também Rita o Dia Mundial do Abraço. Então, aqui, publicamente, ao vivo, quero...
1: Aquele abraço.
0: Quero te deixar aqui um grande abraço. Mas não é aqueles abraços assim.
1: Aqueles quebra-costela.
0: É aqueles abraços de tamanduá.
1: Ah.
0: Que aperta e não larga mais.
1: Hoje é o dia do abraço, então.
0: É o dia mundial do abraço.
1: Olha que maravilha, né? Então, vamos abraçar.
0: Vamos abraçar.
1: Vamos abraçar.
0: Sem medo, sem ódio.
1: Quem tá em casa ali, abraça.
0: Abraça. Mas é aquele abraço de verdade,
1: não,
0: né?
1: Não, é um abraço forte, né? Abraça forte, não?
0: É, tipo assim, ô, quanto tempo, mano, velho.
1: É. Tem que ser um... E ver se paga uma janta pelo dia do amigo, né? Do abraço aí.
0: Do abraço. Né? Não, dia do amigo é em julho.
1: É, mas o amigo de verdade é aquele que abraça, né?
0: Sim, claro.
1: Vamos juntar o útil ao agradável.
0: É.
1: O abraço, a amizade, uma jantinha.
0: Sabe quem cobrou nossa visita?
1: Ah.
0: O Ridinho do Almoro.
1: Ah, é?
0: É, sim, senhor. Vocês são os tratantes.
1: Mas ele manda foto só quando a gente tá...
0: É, vocês são os retiro. Vocês são os tratantes, né? Só promete não vem aqui na minha casa, no meu rancho. Tá bom.
1: Ai, meu Deus do céu.
0: A gente vai ficar de surpresa uma hora dessa, hein? Mas pra acampar, viu, Tch? E ele que se vire com tudo.
1: Vamos arrumar uma turma e vamos levar tudo lá.
0: Tudo lá. Ele não vai mais reclamar daí.
1: Ai, ai, vamos lá. Vamos esperar para ver hoje de noite o que acontece. Hoje é dia de Santa Rita de Cássia, o Evangelho de João, no capítulo 21, versículos 15 a 19. Depois de terem comido, Jesus disse a Simão Pedro: Simão, filho de João, você me ama mais que estes outros? Pedro respondeu: Sim, Senhor. Tu sabes que eu sou teu amigo. Jesus disse: Alimente meus cordeiros. De novo, Jesus disse a Pedro: Simão, filho de João, você me ama? Pedro respondeu: Sim, Senhor, tu sabes que eu sou teu amigo, que eu te amo. Jesus disse: Tome conta das minhas ovelhas. Pela terceira vez disse Jesus a Pedro: Simão, filho de João, você é meu amigo? Então Pedro ficou triste, porque na terceira vez Jesus lhe havia perguntado se era seu amigo. E disse a Jesus: Senhor, tu sabes tudo, e sabes que eu te amo, sou teu amigo. Jesus lhe disse: Alimente as minhas ovelhas. Eu lhe garanto, quando você era mais jovem, se preparava e ia para onde queria. Quando ficar velho, estenderás as mãos, e outro vai prepará-lo e levá-lo para onde você não quer ir. Jesus falou isso, indicando com que tipo de morte Pedro glorificaria a Deus, e completou: Siga-me. Palavra da salvação. Glória a vós, Senhor. Meus queridos, Jesus Cristo confia a Pedro a liderança do seu rebanho. Neste profundo e ao mesmo tempo enigmático diálogo entre Jesus e Pedro, vemos expresso a vontade do Mestre de dar continuidade à missão através dos seus discípulos. São eles que levarão o Evangelho a todos os povos, fazendo com que Cristo possa encarnar em cada rosto humano. Mais importante nesse diálogo, porém, é o sentido da unidade e comunhão que Cristo confere simbolicamente ao apóstolo. Pedro, a rocha sobre o qual se edifica a igreja, não apenas alimenta suas ovelhas, mas garante a presença de Jesus junto ao rebanho, junto a nós, guiando-nos e protegendo-nos contra as ameaças do mundo. Lembrando nossa programação para hoje, sexta-feira, às 16h, Missa da Saúde na Igreja Matriz, com transmissão pela tua Rádio Alvorada. Às 18h30, dia de Santa Rita, na comunidade Santa Rita, no bairro Santa Rita. Então teremos o terço e em seguida a missa do Tríduo, preparando a festa de Santa Rita. À noite, 19h, missa Santa Clara Colinas e também Santa Helena. Amanhã, sábado, 14h, Cachoeirão, Gramadinho e Gruta do Rio Maral, e às 15h30, Santo Antônio dos Triques. Às 18h, na Matriz, também Divino Espírito Santo, bairro Planalto, 19h, Santa Catarina, bairro Fuga, e Perpétuo Socorro, no bairro Progresso. Amanhã à noite, a comunidade São Roque está retomando as suas atividades com um jantar de retomada de suas atividades, então, aí ao lado do cemitério, comunidade São Roque. Então, a retomada de todas as atividades, e está convidando o pessoal para esta retomada com um jantar. Bairro aí Alberto Borella, que engloba esta região toda aí ao lado do cemitério municipal. Então fica o convite através do casal coordenador, o Vanderlei e a Rosane Dalinha, que assumiram a coordenação da comunidade para este ano, e a retomada aí das atividades dos eventos sociais da comunidade, com um jantar amanhã à noite, no sábado. No domingo, 8h da manhã, tem missa na Matriz, 9h, Santuário de Lourdes e Guadalupe, e 10h30, duas grandes festas. Festa e na comunidade do interior, Caravaggio, missa, almoço, festividades todas aí da comunidade, e também festa em honra a Santa Rita de Cássia, do bairro Santa Rita, missa, almoço, todas as festividades aí da comunidade no domingo. E à noite, no domingo, 19h, missa na Matriz, também Santa Lúcia e Salete na Rigo. Recordamos o retiro das zeladoras de Capelinha, dia 30 de maio, às 16h, aqui na Igreja Matriz. Final de semana, coleta de Pentecostes, nossa Igreja Irmã de Moçambique, dias 23 e 24, e logo depois as comunidades se entregam aí as coletas diretamente na secretaria, na tesouraria, que é encaminhado aí para a Cúria Arquidiocesana, que faz este repasse aí para Moçambique, nossa ajuda à Igreja Irmã, diversos anos de missão já em Moçambique, e a Igreja do Rio Grande do Sul contribui aí com nossa Igreja Irmã de Moçambique na missão, enviando sempre missionários e também na colaboração de valores também para mantimento da missão. Segunda-feira, recordamos a reunião do CPP, 19h, aí no auditório paroquial, com também os associados, as comunidades associadas da Associação das Comunidades Urbanas e Rurais, para tratar dos encaminhamentos e verbas aí para as comunidades. Restam alguns tapetes de Corpus Christi, estamos fechando, então hoje e amanhã fechamos aí os tapetes de Corpus Christi 99 em torno da Praça Doutor Eupídio Fialho. Nossas paróquias vizinhas, Paróquia Santa Terezinha de Nicolau Vergueiro, hoje sexta-feira, 19 horas, missa na Matriz de Nicolau Vergueiro, no sábado, 14 horas, Nossa Senhora de Fátima Estivinha, 15 e 15, São Pedro Colônia Gobi, e no domingo, 9 horas, missa na Matriz de Nicolau Vergueiro. Santo Antônio do Palma e Santo Antônio de Gentil, hoje, 19h30, São Paulo, Campina dos Novelos Gentil, presença do padroeiro Santo Antônio, coleta pró-festa paroquial. Sábado, 14 horas, São José Cabriúva Gentil e 19 horas, Matriz de Gentil. No domingo, 9 horas, Matriz do Palma, e o padre Vanir também está recordando que as comunidades façam a coleta para o projeto Moçambique, depois encaminhe durante a semana para a Secretaria do Palma e também a Secretaria de Gentil. Paróquia Santo Antônio de Camargo, para sábado, 10h30, missa em Tunas e 14 horas, Rincão da Roça. E domingo, ainda no sábado, 18 horas, na Matriz, a missa catequética. E no domingo, 9 horas, missa na Matriz de Camargo. Paróquia Nossa Senhora da Saúde de Vila Maria, hoje, sexta-feira, 14 horas, missa em Santo Isidoro. No sábado, 19 horas, missa na Matriz de Vila Maria. Domingo, 9 horas, na Matriz de Vila Maria, 10h30, Romaria de Nossa Senhora do Caravaggio, linha 21, no Rio Jordão. Muito bem, tudo certo aí, Maculã?
0: Tudo certo, o ouvinte coloca aqui, ó, o Paulo César. Na aula de português, a professora pergunta: Joãozinho, arroz é com S ou com Z? Aqui na escola, eu não sei, professora, mas lá em casa é com feijão. Então, para quem está, né, degustando um feijão aí, um abraço. Tem um pessoal aqui.
1: Um arrozinho branco.
0: E aqui, ó, família Serralho, São Brás. Sextou com churrasco e produção de rapadura. Então, manda para a gente rapadura.
1: Fazendo rapadura.
0: E o Uridinho mandou um porco pendurado aqui, no capricho.
1: O Tiro está fazendo rapadura hoje?
0: Hein? Quem?
1: São Brás?
0: São Brás.
1: Fazendo
0: família
1: rapadura.
0: Serralho.
1: É? Estão fazendo...
0: Churrasco e rapadura.
1: Churrasco e rapadura. Mas olha que hoje é um dia assim, ó, um arrozinho branco, um feijãozinho preto, uma polentinha com um molho...
0: Eu prefiro um feijão carioca.
1: Um feijão... Não, eu prefiro feijão...
0: Um carioquinho, aquele branco também é bom.
1: Não, eu prefiro feijão preto.
0: Feijão preto.
1: É. Arrozinho branco, feijãozinho preto, uma polentinha com um molhozinho por cima, ou se não, uma polentinha com um filezinho de tilápia bem fritinho.
0: Viu como a tilápia é bom?
1: Não, tilápia é bom. Tilápia frita é bom, não me venha com molho de peixe.
0: Não, molho não. Não, frita.
1: Tilápia frita.
0: É bom.
1: É bom? Então vamos ver o que tem. Eu acho que hoje tem ovo frito ali em casa. Um bom almoço, um bom dia. Paz e bem e santa alegria.
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5: Paz e bem, meu irmão, paz e bem.
1: Estimados irmãos e irmãs, é meio-dia. E juntos vamos invocar a bênção de Deus sobre nós, o nosso alimento e os nossos trabalhos. Meu bom Deus, neste horário de meio-dia te apresento, nesta oração, todos os doentes que rogam pela sua misericórdia diariamente.
6: Tu conheces e sabes de suas dores. Estás presente em cada súplica e choro de dor. Senhor, socorre e cura essas pessoas de suas enfermidades, especialmente hoje, nesta sexta-feira, onde rezamos pela saúde de todos. Senhor, livre-nos de todo mal que possa estar dirigido a cada um de nós, ainda que seja por milagre. Sei, Senhor, que vai me atender, porque me amas e me escutas amorosamente. Te agradeço, meu Deus e meu Pai, e embora às vezes esteja com a alma inquieta, te suplico, dai-me o poder de aceitar acima de tudo que se cumpra em mim a tua vontade e não a minha. Peço-te a bênção para que eu continue contemplando as luzes da Trindade que iluminam os caminhos com infinita caridade. Pai nosso que estás no céu, santificado seja o vosso nome. Venha a nós o vosso reino. Seja feita a vossa vontade, assim na terra como no céu. O pão nosso de cada dia nos dai hoje. Perdoai as nossas ofensas, assim como nós perdoamos a quem nos tem ofendido. E não nos deixeis cair em tentação, mas livrai-nos do mal. Amém. E por intercessão de Nossa Senhora, os santos e santas de nossas comunidades, que os anjos de Deus estejam à nossa frente para nos guiar, ao nosso lado para nos acompanhar, atrás de nós para nos proteger, acima de nós para nos iluminar, e dentro dos nossos corações para abençoar. A bênção de Deus Todo-Poderoso, sobre todos os ouvintes e sobre o nosso alimento, em nome do Pai, do Filho e do Espírito Santo. Amém. Um bom almoço, um bom dia, paz e bem e santa alegria.
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0: Alô, amigos, boa tarde. No ar, mais um programa patrocinado pela Agropecuária Irmãos Ruá, Oral Unique, Aliança Variza, Sebem Indústria e Comércio de Cereais, TRR Tradição e Gambato Ford. 22 de maio de 2026, sexta-feira.
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0: Vamos conferir as informações do tempo com a meteorologista Kátia Valente.
2: Olá, amigos e caros ouvintes, nesta sexta-feira nós temos ainda a presença da massa de ar polar, ou seja, o frio continua predominando, mas a boa notícia é que a partir de amanhã esse frio mais forte que predominou durante toda a semana começa então finalmente a diminuir. Ao longo desta sexta-feira nós temos a presença do sol e tem variação de nebulosidade por aqui. Alguns prognósticos indicam que eventualmente, muito eventualmente, podemos ter até algum chuvisco aqui na região, mas eu diria que ao longo do dia mesmo é um tempo mais nublado que predomina por aqui. As temperaturas ao longo da tarde desta sexta-feira não deve passar dos 13 a 15 graus. Para o final de semana, a tendência é de que as temperaturas subam mais também, tanto pela manhã quanto pela tarde. No sábado pela manhã, nós vamos ter mínimas variando entre 7 e 8 graus aqui na região e à tarde máximas de 17, 18 graus em média também, ou seja, a gente já vai ter uma temperatura então um pouquinho maior, assim como no domingo também. Compensação, a gente continua com essa umidade presente na atmosfera neste sábado, que deixa essa sensação de um pouquinho mais de frio. Já para o domingo, a tendência é de que a umidade diminua bastante e se tem a presença do sol apenas com variação de nebulosidade. Com a previsão do tempo, Kátia Valente.
0: Muito obrigado, Kátia.
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0: A participação da Associação Brasileira de Proteína Animal, ABPA, em parceria com a Agência Brasileira de Promoção de Exportações e Investimentos, Apex Brasil, na Xi'an, China, 2026, foi encerrada hoje com perspectivas positivas para os exportadores brasileiros de proteína animal no mercado asiático. Segundo o levantamento consolidado, junto a empresas participantes, os contatos comerciais realizados durante a feira deverão gerar 45,5 milhões de dólares em negócios ao longo dos próximos 12 meses. Apenas durante os 3 dias do evento, os negócios efetivamente concretizados somaram 3,25 milhões de dólares. Realizada entre os dias 18 e 20 de maio, em Xangai, a Xi'an China é reconhecida como uma das mais importantes plataformas internacionais para o setor de alimentos e bebidas na Ásia, reunindo importadores, distribuidores, varejistas e operadores do foco de food service de dezenas de países. A ação da BPA contou com um stand de 72 metros quadrados estruturado para reuniões de negócios, promoção institucional e fortalecimento da imagem da proteína animal brasileira junto ao mercado asiático. Participaram da ação as empresas Alibem, Aurora, Belo, Somave e Vibra Foods. De acordo com a ABPA, a edição desse ano foi marcada pelo fortalecimento das negociações com compradores asiáticos e pela busca crescente por fornecedores capazes de garantir regularidade de abastecimento, previsibilidade logística e elevados padrões sanitários. Após a participação na feira, a ABPA dará sequência às ações no mercado chinês com a realização do Roadshow de Beijing, programado para hoje, 22 de maio, em Pequim. A iniciativa integra a estratégia setorial do fortalecimento institucional e comercial de proteína animal brasileira junto às autoridades, importadores e stakeholders chineses.
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0: Agora vamos acompanhar as informações da Ana Lúcia Jacomini, que nos traz um mercado agrícola.
3: E nós iniciamos com as cotações dos grãos que são comercializados em sacas de 60 quilos. A soja R$ 113,00, o milho R$ 57,00 e o trigo R$ 56,00. Demais produtos: Boi gordo, R$12,30 ao quilo vivo. Vaca gorda, R$10,50 ao quilo vivo. Suíno tipo carne, no preço integração, R$5,90 ao quilo vivo. Suíno tipo carne, no preço particular, R$5,79 ao quilo vivo. E o leite padrão, de acordo com a Emater, comercializado na região, com o menor preço referência, em R$2,28 ao litro. Ana Lúcia Jacomini para a tua rádio.
0: Muito obrigado, Ana Lúcia.
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0: A Cressol Rio Grande do Sul abriu as inscrições para o Fundo Social 2026, iniciativa voltada ao apoio de projetos desenvolvidos por entidades e organizações sem fins lucrativos nas regiões onde a cooperativa atua. O programa busca incentivar ações ligadas às áreas de educação, cultura, saúde, meio ambiente, inclusão social, inclusão financeira e projetos esportivos inclusivos. Nesse primeiro ano da iniciativa na Regional Gaúcha, serão disponibilizados mais de R$300 mil para apoio a projetos comunitários. As inscrições seguem abertas até o dia 1º de julho. Podem participar entidades que desenvolvam iniciativas voltadas à transformação social e à melhoria da qualidade de vida das comunidades. Os projetos inscritos passarão por avaliação técnica, considerando critérios como impacto social, viabilidade e alinhamento com os princípios do cooperativismo. As inscrições devem ser realizadas conforme o regulamento disponibilizado pela cooperativa, mediante a apresentação da documentação exigida e do projeto a ser desenvolvido. A Cressol informou que o Fundo Social tem como objetivo fortalecer ações comunitárias e ampliar o apoio ao desenvolvimento regional nas áreas atendidas pela instituição.
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0: Voltando com a continuidade das informações.
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0: O Instituto Sicoob e a Fundação Sicredi, em parceria com o programa Aprender Valor do Banco Central, estão distribuindo materiais didáticos voltados à educação financeira para estudantes do ensino fundamental em todo o país. A iniciativa busca integrar o tema de forma transversal às disciplinas escolares, trabalhando conceitos ligados à organização financeira, planejamento e consumo consciente desde os primeiros anos da educação básica. Ao todo, serão distribuídos mais de 16,6 mil livros da coleção Financinhas, desenvolvida pelo Instituto Sicoob, além de 23.500 gibis produzidos pela Fundação Sicredi. Os materiais chegarão a estudantes de mais de 4 mil escolas participantes do programa, que se denomina Aprender Valor. Os materiais utilizam linguagem lúdica e acessível para abordar temas financeiros com crianças e adolescentes, incentivando reflexões sobre responsabilidade, escolhas e planejamento. A coleção Financinhas conta com publicações em diferentes idiomas, incluindo português, inglês, espanhol e pomerano. O programa Aprender Valor é desenvolvido pelo Banco Central e busca apoiar escolas e educadores na inserção da educação financeira no cotidiano das salas de aula.
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0: Com a chegada das temperaturas mais baixas no Rio Grande do Sul, a piscicultura entra em um período que exige maior atenção dos produtores. O frio interfere diretamente no desenvolvimento dos peixes, já que esses animais dependem da temperatura da água para regular o metabolismo. De acordo com orientações da Emater, as quedas bruscas de temperatura podem reduzir o consumo de ração, desacelerar o crescimento e aumentar a incidência de doenças nos viveiros. A assistência técnica junto aos piscicultores envolve orientações sobre manejo, alimentação, monitoramento da qualidade da água e planejamento produtivo para minimizar perdas durante o outono e o inverno. Entre as recomendações estão a redução da densidade dos viveiros, reforço nutricional dos peixes e acompanhamento constante da temperatura da água, do pH e dos níveis de oxigênio. A Emater também alerta para os riscos sanitários nesta época do ano, já que as baixas temperaturas reduzem a imunidade dos peixes e favorecem infecções causadas por fungos e bactérias. Outro fator de preocupação são os períodos prolongados de baixa luminosidade, que podem provocar redução dos fitoplânctons responsáveis pela produção natural de oxigênio nos viveiros. No Rio Grande do Sul, espécies como jundiá e carpas apresentam maior resistência ao frio. Já a tilápia exige cuidados mais intensos, especialmente quando as temperaturas ficam abaixo dos 16 graus. Segundo a orientação técnica, o planejamento adequado ao longo do ano é fundamental para manter a sanidade dos peixes, garantir produtividade e reduzir prejuízos durante o inverno.
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0: Se você possui algum produto para venda e quer anunciar aqui na Hora do Agricultor, entre em contato com a recepção da emissora em horário comercial. O telefone é o 3371-0300.
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0: 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A Hora do Agricultor volta na próxima segunda-feira, ao meio-dia. A todos, meus agradecimentos pela atenção, pela companhia de sempre, e desejo a todos uma boa tarde e um bom fim de semana.

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1: Olá, boa tarde. Boa tarde a todos. Sexta-feira, 22 de maio de 2026, a partir de agora, notícia, música, interatividade, junto de você, aqui na programação da 107.7 FM, tua rádio Alvorada, nessa frequência para mais de 60 municípios aqui da nossa grande região. Estamos também em tempo real no site, no aplicativo, na Alexa, em tantas plataformas de streaming. Então, por onde você estiver acompanhando nossa programação, vai um boa tarde cheio de carinho. Agora 27.

0: 7 para 1, 13 graus de temperatura. Temperatura que vai se mantendo, a exemplo de ontem, baixa aqui na região. Hoje com uma menor intensidade do sol, com bastante nebulosidade, pelo menos aqui na região central do município de Marau. 13 graus, agora 25 para 1 da tarde. No ponto, chegando com muita informação, informação de credibilidade, num trabalho que é organizado pela nossa central de conteúdo, que tem a gerência geral de Mauro Matesco e a direção do Frei Renor Pegoraro. 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Casa do Colono, confirmando 25 para 1, 13 graus. 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
0: 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A saudade é imensa, mas o conforto vem das memórias de amor e carinho que nos deixou. Com esse pensamento, a família agradece ao Frei Francisco e à comunidade de Santa Bárbara e a todos que apoiaram e consolaram e que estiveram presentes nesse momento difícil. 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Por mais esse ato de fé, a família agradece.
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0: Agora é 15 para 1, 13 graus. 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São os patrocinadores aqui do nosso programa, que volta já já trazendo também a unidade móvel da emissora.
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2: E a notícia agora chega com a nossa unidade móvel.
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2: Amanhã tem prefeitura no bairro, né, Luiz Carlos? Conta aí pra gente as expectativas para mais essa edição. Bem-vindo.
4: Agora as informações são daqui da Prefeitura Municipal. Para lembrar os moradores do bairro Jardim do Sol e arredores também, que amanhã será o dia da Prefeitura no bairro. Estou aqui na Prefeitura e vou conversar com a coordenadora de ações comunitárias, Adriana Dallagnol. Adriana, então, culmina amanhã Prefeitura nos bairros. Eu acompanhei até porque sou vizinho ali do bairro Jardim do Sol. Muitas atividades nesses últimos dias para o dia de amanhã. E daí, tudo pronto?
5: Tá tudo pronto. Passamos a última quinzena trabalhando no bairro, pessoal da mobilidade, da infraestrutura, todo mundo ali trabalhando junto, pegando junto para deixar o bairro organizado, porque prefeitura no bairro não é só o evento de amanhã, né? É todos os dias que a prefeitura já passou no bairro, conversando com os moradores, atendendo as solicitações que eles já iam fazendo para os secretários que iam passando por lá, já organizando. E amanhã, então, culmina com toda a estrutura da prefeitura colocada lá dentro do salão paroquial lá da comunidade do Jardim do Sol.
4: É, as melhorias que são solicitadas são atendidas na hora, como, por exemplo, nesses dias, né? Agora, existem outras solicitações a longo prazo também que estão anotadas para serem futuramente atendidas.
5: Exatamente. Então, essa semana teve o asfaltamento da rua Sayuri Katagrizili, que ficou bem bonita, por sinal, a gente esteve por lá. Então, são demandas que essa já era de mais tempo e que foi feita lá essa semana. Mas amanhã vai ser o dia de vocês estarem lá requerendo aos secretários, que estarão todos lá de todas as pastas, né? Terá a equipe lá para atender as demandas, anotar e depois a gente poder ir organizando isso para os moradores.
4: Quais as secretarias que estarão presentes?
5: Ah, todas as nossas secretarias. A prefeitura vai com o todo lá, tá? Desde educação, assistência social, a cultura, o esporte, infraestrutura, mobilidade, administração, finanças, enfim, todas as nossas secretarias, posso ter esquecido alguma agora, mas todas estarão lá sendo representadas.
4: Parece que amanhã, no Prefeitura no Bairro, lá no Jardim do Sol, será lançada também a campanha do agasalho?
5: Exatamente, teremos lá o lançamento da campanha do agasalho, então quem tiver peças de agasalho que queira estar disponibilizando, teremos um ponto de acolhimento lá. Também temos lá amanhã a APAE com a coleta de eletrossolidário. Se você tem em casa aquele eletrônico que não funciona mais, que estragou, não coloca no lixo comum. Sempre a gente orienta que leve até a APAE, mas amanhã teremos um ponto de coleta lá, pilhas e baterias usadas, esse material que você não tem um lugar apropriado para o descarte, nós teremos ponto de coleta lá amanhã.
4: Bom, se pergunta, será no bairro Jardim do Sol, mas tem que ter um ponto específico, uma referência de onde estará montada a estrutura da administração.
5: Exatamente, será dentro do salão da comunidade, tá? Por que dentro do salão? Porque a gente vem pensando na proteção das pessoas, né? Faça chuva, faça sol, as pessoas ficam protegidas dentro do salão e a comunidade é sempre muito parceira, está colaborando conosco, ajudando a gente com a estrutura, então estaremos todos lá amanhã.
4: É, pela parte da tarde, né? Há tempos passados, em anos anteriores, acontecia pela parte da manhã também. Esse tempo, me parece resumido, é o suficiente para atender as demandas?
5: Sim, a gente faz na parte da tarde, a partir da 1 até as 17 horas, e é um tempo suficiente. Além do atendimento dessas demandas, nós temos muitas atividades lá, de social, né? Evento social, corte de cabelo, unha, parceiros lá com massagens, Instituto Mix lá fazendo massagem, Hospicar, de testes de glicemia, aferição de pressão, muitos outros serviços estarão sendo disponibilizados e é suficiente o tempo da tarde, as pessoas se deslocam lá, até a gente percebe que vai muito mais gente à tarde, talvez pelo sábado de tarde as pessoas estarem um pouco mais livres, né? Então, fica uma tarde bem agradável para todo mundo.
4: Está correto o raciocínio, sim. Bom, é interessante lembrar que será a prefeitura nos bairros, bairro Jardim do Sol. Mas isso não impede que moradores no entorno do Jardim do Sol também usufruam, também marquem presença.
5: Exatamente, eu convido, sim, veemente, todas as pessoas do Jardim das Palmeiras, todo o entorno ali, pessoal do bosque que queira estar presente, nós estaremos lá. E também eu não posso deixar de lembrar que novamente teremos a vacinação dos animais, dos gatos e cachorros, quem precisa de fazer a vacina deles pode chegar lá e se apresentar lá com a carteirinha e vamos fazer a vacina também.
4: Olha só, bem lembrado, né? Oportuna a vacinação de cães, gatos, né? Enfim, animais de estimação. O que mais tem a nos dizer, Adriana?
5: Olha, eu convido, assim, eu quero de novo reforçar o convite. Na última edição do mês passado, a gente fez lá no bairro Fuga, nós tivemos lá mais de 2.600 atendimentos. Então, eu faço questão de reafirmar o convite, que venham todos, porque o nosso evento, ele ganhou uma remodelagem e está bem agradável, está muito bom de estar lá conosco.
4: Muito obrigado, Adriana. Tenha um bom trabalho amanhã no Prefeitura nos Bairros.
5: Agradeço, Luiz, e espero todos vocês lá.
4: Adriana Dallagnol, coordenadora das ações comunitárias, falando sobre a segunda edição de Prefeitura no Bairro, amanhã, no bairro Jardim do Sol. Aqui da Prefeitura Municipal de Marau, repórter Luiz Carlos, para a programação da emissora. 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
2: Luiz, brigadão, tá? 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Abraço para ti, Luiz Carlos. Agora 3 para 1, 14 graus, informação da Casa do Colono, daqui a pouquinho Saúde e Bem-Estar, segunda edição.
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7: Hoje eu vou falar de um assunto muito atual. Sabe quando a bateria do celular acaba? Chega logo a ansiedade acompanhada de irritação. E antes de dormir, quando você pega um smartphone, o tempo voa e você nem percebe. Os sintomas de abstinência podem ser de dependência pela internet, sabia? Distúrbio que pode evoluir para problemas graves, como depressão e ansiedade. Quando a internet afeta negativamente, é hora de buscar ajuda de um médico ou psicólogo para entender quais condições podem estar por trás do vício, como transtornos compulsivos ou de ansiedade, déficit de atenção e depressão. Geralmente, o tratamento se baseia em ansiolíticos para diminuir a ansiedade dos dependentes e antidepressivos, além das terapias comportamentais. Por isso, troque o seu celular por boas amizades. Isso vai te fazer muito bem. Esse foi o Bem Viver de hoje. E eu, Ana Paula Barros, volto já já com mais uma dica para nossa saúde.
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2: Uma hora, dois minutinhos, 14 graus de temperatura aqui no centro da cidade, tarde de sexta-feira, hoje é dia 22 de maio. 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Hora de falarmos em saúde, em bem-estar, em qualidade de vida.
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2: 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E a gente vai falar sobre vacinas. Esses dias atrás eu conversei com a doutora Rose, que é pediatra e é uma defensora das vacinas aí para criançada, mas a gente sabe da importância de adultos se vacinarem também. E ela falava de que se ela pudesse elencar uma das principais descobertas da ciência, uma das principais formas de a gente de fato pensar em qualidade de vida e em saúde, isso passa pelas vacinas. Então, com muito carinho, recebo a Rosita Manfroy, da Imunize, nossa parceiraça também aqui na tua Rádio Alvorada. A gente tá vivendo tantos dias frios e nem começou o inverno ainda, Rosita. Boa tarde, bem-vinda.
15: Boa tarde, Ana. Boa tarde a todos os ouvintes da tua rádio. Pois é, né? O inverno não chegou, mas já chegou, né? E com isso a gente está tendo um aumento bem significativo nos casos de doenças respiratórias, tanto nas crianças, nos adultos, quanto nos idosos. E muito disso se deve à baixa vacinação, não só da antigripal, mas também de outras vacinas que tem no calendário, tanto da rede pública quanto da rede particular. Então, novamente, a gente vem aqui frisar à população que não deixe de fazer as vacinas, porque o não vacinar faz com que os vírus e as bactérias se tornem mais fortes e elas circulem com mais, cada vez mais força, né? Então, a gente está tendo assim, muitos casos de H1N1 e estamos recentemente em maio.
2: Pois é, tu sabe que eu estava acompanhando também as notícias regionais. A gente teve a notícia nessa semana aqui da morte de uma criança por influenza aqui do lado, no município de Passo Fundo. Um outro caso que estava sendo investigado e o Rio Grande do Sul sendo classificado também como risco, né, para doenças respiratórias que chegam agora nessa época mais fria do ano. Pensando nisso, o que é ofertado em termos de vacina para esse período do ano?
15: Nós temos a famosa, né, antigripal, que até agora ela está num período bem conturbado, tanto para o público quanto para o privado, que é a questão da falta. A gente está tendo uma dificuldade de liberação de lotes junto à Anvisa e isso está dificultando a chegada de vacinas até a ponta, né, que somos nós. Mas tem empresas que ainda tem ainda postos que ainda tem, então procurem fazer essa vacina. Ela demora de 7 a 10 dias para fazer efeito. Se tu faz na rede particular, ela vai te dar 4 cepas de proteção, o nosso famoso H1N1, né? H2N3, que são as gripes A, a influenza A, e mais dois tipos da gripe comum, que é a gripe B. Eu tenho ouvido bastante questionamento de, mas eu quero a vacina da influenza, não da gripe. Uhum. Influenza é o nome chique que deram para a gripe, tá? Grosso modo. É a mesma coisa, tá? H1N1 influenza é a mesma coisa, tá? É a mesma vacina, só ela tem vários nomes que está sendo dado pela mídia, pelos médicos, enfim, pelas notícias, mas influenza, H1N1 e vacina da gripe é tudo a mesma coisa. É importante deixar isso claro, tá? Uhum.
2: Pois é, aproveitando aqui, porque você citou a rede pública também, quando chegam as campanhas de vacinação, Rosita, para a gripe, para a influenza, a gente tem ali aquela listagem de públicos-alvos, de pessoas que podem buscar a vacina gratuita nos postos de saúde. Mas não significa que são apenas aquelas pessoas que podem se vacinar. A vacina, ela é indicada para todo mundo.
15: Isso.
2: Estou correta?
15: Sim, está certa. Tá. A vacina, ela é liberada a partir dos 6 meses, tá? Quando é a primeira vez na vida que a criança faz a vacina, ela vai ser em 2 doses, uma na data e a outra em 30 dias. E no ano seguinte já se torna uma dose anual, tá? O governo prioriza algumas faixas etárias porque é onde existe o maior risco de uma complicação pela influenza, pela gripe. Mas todo mundo deveria fazer essa vacina. Porque quanto mais pessoas vacinadas, existe a menor circulação dos vírus. E com isso, a doença se torna mais fraca.
2: Uhum. Bom, quando a gente traz também, né, esse assunto da vacinação, a gente relembra de que muitas pessoas não entendem ainda como que elas funcionam. Acham que fazer a vacina significa estar colocando a doença. Existe isso, mas é toda uma questão técnica, gostaria que você explicasse de fato o que é uma vacina, como que ela funciona, como que ela age no nosso organismo.
15: Já que nós estamos falando da vacina da gripe, Ana, vamos continuar nela, tá?
2: Dá
15: que
2: esse
15: é um exemplo,
2: exemplo
15: mais certo.
2: Tá.
15: Tu já deve ter ouvido falar, fiz a vacina e fiquei gripado, não faço mais.
2: Sim, né? Sim.
15: Isso assim, ó, não é pela vacina que você ficou gripado, tá? Porque a vacina da gripe, ela está com o vírus morto. O que que quer dizer isso? Que é feito uma fragmentação do vírus morto, é botado dentro da vacina, através dos adjuvantes, dos conservantes, é feita a aplicação. O teu organismo vai receber aquele bichinho morto, vai reconhecer e vai fazer a criação dos anticorpos. Por isso que ela demora de 7 a 10 dias para fazer o efeito. Porque o teu organismo tem que reconhecer e fazer a criação desses anticorpos. Outra coisa. Ah, mas eu fiz e fiquei gripado. Que explicação que tu me dá se o vírus é morto? Como a vacina demora de 7 a 10 dias, neste período você já pode ter tido contato com o vírus e ele demora um período para sair a doença do teu organismo, para estourar a gripe, vamos usar a grosso modo, ou mesmo depois que você tenha feito a vacina, dentro desses 7 a 10 dias, você também acabou entrando em contato com o vírus e desenvolveu a doença. Tá? Isso é uma situação que pode ocorrer. Outra coisa que pode ocorrer é que você faz a proteção para 4 tipos de gripe. Mas existem mais de 200. Então, daqui a pouco, você pode pegar uma terceira via aí que não está dentro da vacina. Resfriado é uma coisa, gripe é outra. O resfriado vai ser o nariz escorrendo, um pouco de tosse, às vezes uma coriza. Já a gripe não, a gripe vem acompanhada da febre, do mal-estar, às vezes a dificuldade respiratória, acompanhada, né, pela quantidade maior de secreção que ela pode carregar. Então, são coisas diferentes. No momento que você faz a vacina da gripe, a possibilidade de você ter uma internação, uma complicação pela H1N1, pelo influenza, qualquer tipo que seja desses que estão dentro da vacina, cai praticamente a zero. Uhum. É muito difícil alguém vacinado, que já passou o período de tempo para fazer a proteção, ter uma complicação mais grave.
2: Por isso também que se antecipam aí as campanhas, seja da rede pública quanto da privada, né? Para que as pessoas estejam prevenidas ali quando, de fato, vai chegar o inverno, né?
15: Exato. Esse ano a gente recebeu a vacina a partir de 7 de março. Então, foi super cedo, né?
2: Uhum.
15: Então, assim, quem conseguiu fazer a vacina lá, já tá tranquilo, porque já tá com o ciclo de proteção completo, né? E, assim, dificilmente vai desenvolver alguma coisa mais grave.
2: Deixa eu voltar só um pouquinho ali na tua fala a respeito dos problemas que podem vir, né, a partir de uma gripe. Você é profissional da enfermagem e gostaria que explicasse pra gente essas complicações que podem surgir, né, de uma gripe. Quais seriam elas? Você falou há pouco, né, de que os grupos são priorizados porque eles podem ter mais facilidade de ter essas complicações. Quais seriam elas?
15: A principal dela é a pneumonia, né? A pneumonia, normalmente, que acaba fazendo uma gripe muito forte, tem uma baixa do sistema imunológico como um todo, e isso acaba levando a uma pneumonia, ou a nossa famosa bronquiolite, que quase não se ouvia falar, e agora ela está ficando bem popular, né? E assim, não, a bronquiolite, por exemplo, não é só coisa de criança, tá? É coisa de adulto. Tanto é que existe vacina hoje para adulto a partir dos 18 anos da bronquiolite. Antes a gente tinha um público bem linkado ali, era os bebês, a gestante e os vovôs, né? Uhum. A partir dos 60 anos. Agora não, a bronquiolite, ela pode ser feita por qualquer pessoa do nascimento até os 2 anos e depois dos 18 até que viva, né? Pode ser feita a vacina. Então, aí também já faz um bloqueio, porque a bronquiolite, ela é causada por um vírus também. Mas esse vírus pode vir a você através da tua baixa imunidade pela gripe que você pegou. A pneumonia. No momento que você faz muito acúmulo de secreção no teu pulmão, que você não consegue mais botar ar para fora, vamos usar esse termo mais chulo, também vai acabar te comprometendo todo o sistema respiratório e pode te dar uma pneumonia. E uma pneumonia pode levar uma entubo, né, para entubar, pode levar N outras complicações, tromboses, herpes, infinitas outras coisas, né, que pode acabar complicando ou desencadeando por essa tua baixa de imunidade, por tu não ter feito uma vacina tão simples que a da gripe.
2: Uhum. Você falou na bronquiolite, eu até anotei aqui, porque a gente ouve campanhas, né, agora bem recentemente, chamando a atenção aí de mulheres que estão grávidas, da importância para os bebês, enfim. Mas acho bem bacana essa informação que você trouxe, de que não é apenas para esse público que essa vacina existe, é isso?
15: Isso, é a vacina da Arexiv, da GSK. Ela foi liberada agora no início do mês para todas as faixas etárias a partir dos 18 anos, né? Então você pode fazer ela tranquilamente. A princípio ela tem 3 anos de duração, né? 3 temporadas que a gente chama. Os estudos estão demonstrando que a 4ª temporada a pessoa continua tendo anticorpos fortes, mas a gente ainda não tem, né, os 100%. Então, 3 anos de vacinação, tu faz 1 ano e ela dura por 3 anos. Hoje, mas a gente está esperando mais notícias sobre ela, né? E ela é uma vacina que faz essa proteção contra o tipo 1 e o tipo 2 do vírus sincial respiratório, que é o causador da bronquiolite, que em adultos também acaba fazendo a infecção respiratória alta, que a gente chama, que vai ser oronasal, orofaringe, digo aqui, e depois acaba escorrendo para o pulmão e chegamos novamente a pneumonia.
2: Pneumonia. E tem vacina para pneumonia também.
15: Tem vacina para pneumonia também. A vacina da pneumonia, hoje, para a rede particular, a gente tem 2 opções, que é a Pneumo 15 ou a Pneumo 20. Ambas podem ser feitas a partir dos 40 dias de vida. O que muda vai ser o número de doses e o intervalo entre elas conforme a faixa etária que você faz. A vacina que você começa a fazer a vacina. E elas têm uma proteção bem ampla, não só para a questão da pneumonia, porque a gente fala pneumo já associa a pneumonia, né? Mas elas protegem contra outras doenças também, que nem sinusite, otite, amidalite, bacteremia, septicemia, meningite por pneumococo, que nós aqui agora a meningite deu uma esfriada, mas no Mato Grosso a gente está tendo surtos de meningite. Então, assim, o Brasil é muito grande e cada temporada acaba tendo uma doença em alguma determinada região, né? Nós agora estamos com alerta de H1N1. No Mato Grosso, eles estão com alerta de meningite, mas as pessoas vão daqui para lá, de lá para cá. Então, a importância de fazer todas as vacinas em dia, né? Manter o calendário da criança, do adolescente, do adulto, do idoso em dia. Porque cada faixa etária tem um calendário e dentro dele as vacinas que têm que serem feitas.
2: Nossa, muito importante essa tua fala, porque muita gente pensa que passou ali a certa idade da criança, né, que tem lá o caderninho, a caderneta de vacinação, ponto, acabou, não precisa mais nada. Mas não, a gente vai para a vida toda.
15: Isso, toda a vida. Tem vacinas que você tem que fazer o reforço a cada 10 anos, que nem a difteria, o tétano, a coqueluche, as hepatites também, tu sempre quando faz o teu check-up, o médico pedir para ver como é que tá a questão da tua proteção, se você não tem que fazer um reforço, né? A pneu, que é uma vacina que vale a pena fazer, a do HPV para quem não fez, ou fez apenas a quadrivalente, agora já tem uma que é a 9ª valente, que é para 9 sorotipos. Enfim, vacinas, todo instante a gente tem uma novidade, né? E é importante deixar sempre claro, vacina é seguro fazer vacina. É uma coisa que vale muito a pena. Foi assim, o que mais diminuiu o número de morte e mortalidade a nível mundial foi o advento das vacinas. Então, faça, né? Não se deixe levar por notícias enganosas, uhum, que causa isso, causa aquilo, N coisas. Você não se vacinar vai ser bem pior do que se você fizer a vacina e ter uma reação local, uma dor, uma febre, um desconforto.
2: Aí eu concordo contigo e vem de encontro com aquilo que eu comentava da doutora Rose na fala dela, que ela deixou bem claro isso pra gente também, numa conversa que tivemos há um tempo atrás, reforçando aí o quanto é importante e o quanto a descoberta, as pesquisas que vão se atualizando, né, todo ano, e o quanto tudo isso é importante para manter a saúde. Pensa lá no passado, quantas histórias, né, que a gente aprendeu lá na escola da mortandade infinita de gente por uma gripe.
15: Exato. E assim, vamos a um exemplo de não muito tempo, tá? Em torno de 20 anos atrás, quando o H1N1 surgiu para nós, né? Aquele primeiro ano foi uma vacinação geral, tanto é que no outro ano ele sumiu, né? Ninguém mais falou. E daí agora, ele reaparece. Por quê? Pela baixa vacinação do ano anterior.
2: Olha que interessante. Porque eu lembro que antes, claro, né, não querendo fazer as comparações, óbvio, mas antes daqueles anos ali da Covid, a gente teve no passado um período em que até as aulas foram suspensas, foi o H1N1, foi, né?
15: Foi o H1N1, isso aí. Uhum. E assim, ó, questão de aulas suspensas, agora Capão Bonito do Sul, fica pertinho de Lagoa Vermelha, para o pessoal se situar, eles estão com as aulas suspensas, porque eles estão com mais de 50 alunos da rede pública deles, municipal, com suspeita de H1N1. E eles não têm mais vacina no município, porque esse ano está uma demanda muito baixa, né, para a rede pública também. E eles estão tendo que comprar testes de fora também, para poder fazer o teste em todas as crianças. Eles estão por 7 dias com as aulas suspensas. Lagoa Vermelha é logo ali.
2: Nossa, e Marau acaba sendo próximo também. Rosita, mais alguma informação que você queira deixar aqui para quem está nos acompanhando? Estamos falando aí da importância das vacinas, especialmente agora, né? Se tu quiser dar um lembrete, né, um reforço de quais as vacinas importantes para esse período frio do ano.
15: Inverno, influenza, né, antigripal, pneumo e da bronquiolite. Essas três seriam as principais agora para a gente passar um inverno tranquilo, sereno, sem precisar estar correndo para o hospital, que os hospitais estão cheios, né?
2: Tem mais essa
15: então,
2: também,
15: assim,
2: né?
15: Então, assim, a gente evita de lá daqui a pouco ir lá por uma gripe e sair de lá com outra coisa, porque é um ambiente contaminado, infelizmente, né? E também a questão do uso concomitante ali, muito de antibiótico, acaba deixando a criança, em especial, com o sistema imunológico mais delicado, né? Pelo uso excessivo do antibiótico, todas as vacinas acabam diminuindo isso também. Então, é um custo que
2: tem. Ah, e as pessoas que se automedicam ainda, né?
15: Exato, tem. Ainda que antibiótico não é mais vendido sem receita,
2: né?
15: Porque senão era pior ainda. Mas seriam essas principais. A antigripal, a pneumo, né, conforme a faixa etária, e a da bronquiolite também conforme a faixa etária. Essas três, assim, eu diria que são fundamentais para passar um inverno bem tranquilo.
2: Tá certo, então. Te agradeço muito por tirar um tempinho aí na tua agenda, que eu sei que é corrida, para estar aqui conversando com a nossa audiência. Sempre à disposição. Um beijo, bom final de semana.
15: Para você também, Ana, todos os ouvintes, e deixando a clínica à disposição. Qualquer coisa é só entrar em contato conosco.
2: Esses dias me perguntaram por que que tu fala na subida da Bento, se pode ser na descida também. Daí eu pensei, não, é porque ela tá do lado direito.
15: É que eu tô, né, do lado da subida.
2: Exato. É uma associação que a gente faz. Tá do lado da subida,
15: isso aí, tá do lado direito, ali do ladinho da Imobiliária Confiança.
2: Então tá, um beijão.
15: Ah, imagina.
2: Agora, 1h20, 14 graus de temperatura. Daqui a pouquinho, Kátia Valente fala da previsão do tempo para as próximas horas.
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0: 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Temperatura de 14 graus, 1h28, e é a Kátia Valente quem chega. Ela fala a respeito das tendências do tempo para as próximas horas aqui na nossa região, dando um panorama aí dessa sexta-feira também, que é mais um dia que começou bem frio, né? Vai mantendo aí uma temperatura, comparando até com ontem, até um pouquinho mais baixa, agora pela parte da tarde, sem a presença do sol aqui na região.
1: Previsão do tempo.
2: Olá, amigos e caros ouvintes, nesta sexta-feira nós temos ainda a presença da massa de ar polar, ou seja, o frio continua predominando, mas a boa notícia é que a partir de amanhã esse frio mais forte que predominou durante toda a semana começa então finalmente a diminuir. Ao longo desta sexta-feira nós temos a presença do sol e tem variação de nebulosidade.

0: já vai ter uma temperatura então um pouquinho maior, assim como no domingo também. Compensação, a gente continua com essa umidade presente na atmosfera neste sábado, que deixa essa sensação de um pouquinho mais de frio. Já para o domingo, a tendência é de que a umidade diminua bastante e se tenha a presença do sol apenas com variação de nebulosidade. Com a previsão do tempo, Kátia Valente.
1: Kátia, muito obrigada, tá? Pelas informações. E a gente fala aí de frio, a gente fala de inverno e é importante falar também sobre campanha do agasalho. Tua Rádio Alvorada tá apoiando a campanha do agasalho do município de Marau. Ela inicia amanhã, um dia D de arrecadação junto com o prefeitura no bairro. A gente falou há pouco, né, da realização de mais uma edição desse programa, o programa Prefeitura no Bairro, e amanhã também com esse start, esse início da campanha do agasalho, que depois vai seguir em alguns pontos de coleta. O colega José Maculan conversou com a secretária Adriela Balotin Tonin, da pasta de desenvolvimento social, e ela fala a respeito então da campanha do agasalho desse ano, de qual é o tema, de qual é o mote e daquilo que é importante de ser doado nesse momento.
2: O destaque aqui então para mais uma campanha do agasalho. Assunto que a gente trata com muito carinho com a secretária municipal do Desenvolvimento Social, Adriela Balotin Toni.
3: Então, a campanha do agasalho, ela é uma iniciativa da Prefeitura Municipal por meio da Secretaria de Desenvolvimento Social. E este ano ela vem com um formato um pouco diferente. Então, ela irá ocorrer no dia 23 de maio, que é neste sábado, no bairro da São Pelegrino, aonde nós teremos o Prefeitura no Bairro. Então, neste momento, iremos nos juntar a esta atividade, que também é do município, da prefeitura, iremos fazer a arrecadação. Porém, do dia 25 ao dia 29, a campanha continua. As entidades, então, se colocaram à disposição para estarem arrecadando durante toda a semana. Todas as pessoas podem levar a sua doação no, nas duas unidades de Corpo de Bombeiros, na Brigada Mirim, nos ETs Aparoli, no Balcão do Imigrante e na própria Secretaria do Desenvolvimento Social. Lembrando que o Balcão do Imigrante agora, ele fica ao lado da Pastoral do Imigrante. Então, as pessoas podem doar quando quiserem, porque lá tem uma pessoa das 7h30 às 11h30 e depois das 13h às 17h, e ela faz esta arrecadação e depois repassa para as entidades que são parceiras da secretaria e que fazem a doação para as pessoas que precisam.
2: Adriela, doar o que exatamente?
3: Então, o logo da nossa campanha esse ano é Aqueça com amor, doe com o coração. Porque é justamente para sensibilizar as pessoas a doar aquilo que usariam. Ou seja, o que você usa no inverno?
2: Não é descarte.
3: São casacos, calças, muita coberta, roupa de crianças, de homem. Então, que as pessoas tenham esta sensibilidade de doar aquilo que elas usariam. Porque quem recebe também, por vezes, é difícil você fazer essa seleção. Então, geralmente se passa para as entidades e as entidades já repassam estas roupas para quem precisa. Então, esta campanha Aqueça com amor, doe com o coração é realmente para aquecer aquelas pessoas que, porventura, não estão numa situação favorável, mas a gente sabe que tudo é passageiro, então, no momento, a gente doa para que futuramente esta pessoa que recebe também um dia possa fazer a sua doação.
2: No próximo sábado, dia 23, é o dia todo, secretária?
3: Então, no próximo sábado, dia 23, das 13h30 às 17h, no Salão Comunitário do bairro São Pelegrino, estará toda a equipe da Prefeitura lá, todas as demais secretarias e a Secretaria de Desenvolvimento Social, então, fazendo esta arrecadação da campanha do agasalho num dia D.

0: Porém, depois do dia 25 ao dia 29 de maio, as pessoas podem continuar a fazer a sua doação nas entidades ali que foi citado, que é Corpo de Bombeiros, Brigada Mirim, CT Zaparoli, Balcão do Imigrante, Secretaria de Desenvolvimento Social e a MPD.
1: Bom, e aí depois disso, quem irá receber?
0: Então, todas as pessoas que precisarem e que comprovarem ser carente irão receber estas doações. Através da Secretaria de Desenvolvimento Social, elas fazem uma triagem lá com a psicóloga, com assistente social, com a equipe que é competente para fazer isto. Comprovando a necessidade, ela recebe um documento e vai até as entidades que receberam a doação e elas têm direito a fazer a sua retirada de forma gratuita.
1: Obrigado pela sua presença, volte sempre. Secretária Adriela Balutin Toninho, obrigado.
2: E obrigada a você também, Zé Maculão, pela participação aqui no No Ponto. Mais uma vez também aqui conosco nesse programa, é uma honra. E olha só, gente, tô a Rádio Alvorada, então, apoiando a campanha do agasalho, reforçando aí a importância da doação de roupas quentinhas em bom estado de conservação, aquilo que você usaria. Roupas masculinas também é super importante, além de cobertas e cobertores, quem tiver essa possibilidade. Amanhã, lá no bairro Jardim do Sol e depois aí nos pontos de coleta que a gente também vai estar frisando, divulgando aqui ao longo da programação. 24 para as 2, 14 graus a temperatura no centro de 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
2: Agora 20 para as 2, 14 graus é a temperatura aqui no centro de Marau, Agroleite, Centro Veterinário, Caseon, Odontologia e Medicina e Nativo Topografia, nossos patrocinadores. 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
2: E hoje a gente vai de mini vôlei, é isso, Eduardo Serri? Bem-vindo, boa tarde.
12: Boa tarde, Ana, nossos ouvintes aqui do No Ponto. Isso mesmo, na verdade não é hoje, né? É domingo, dia 24 de maio, Festival de Mini Vôlei. É a primeira etapa do segundo Festival de Mini Vôlei proposto aqui pelo Cefa, e a gente tá, como sempre, para falar de vôlei, né? Quase sempre quem vem falar de vôlei aqui é o professor João Dilda do Cefa para falar sobre mais um evento, né, professora? Seja bem-vindo mais uma vez aqui aos nossos estúdios.
13: Muito obrigado, boa tarde, Ana, boa tarde, Eduardo, boa tarde, ouvintes. Muito obrigado pela disposição mais uma vez aqui para a gente vir falar um pouquinho dos nossos eventos e do nosso trabalho aqui.
12: Muito bem, então vamos começar explicando o que é que vai ser essa competição. É a primeira etapa do segundo Festival de Mini Vôlei.
13: Isso, tudo organizado então, estamos na segunda edição, né? Iniciamos esse trabalho de Festival de Mini Vôlei Cefa o ano passado, então esse ano é a segunda edição, estamos na primeira etapa, né? Então é o nosso futuro do vôlei aqui na nossa região que vai dar o saque inicial esse ano, né? São os caçulas do vôlei aí nas categorias do Fraldinha e Pré-Mirim, que trabalhamos com as crianças de 7 até 11 anos nos naipes masculinos e femininos, né?
12: Muito bem. E quais serão as etapas, professor? Quantas etapas são? Essa é a primeira, tem mais quantas pela frente?
13: Isso, são duas, né? Então a primeira é nesse domingo, dia 24 de maio. E a segunda etapa a gente vai organizar ela para dia 6 de dezembro, mais para o final do ano, né?
12: Muito bem. Então, tu falou já das idades e eu já vou te pedir quem é que está participando. Quantas cidades, quantas pessoas, quantos atletas, né, vão participar, quantos são do Cefa?
13: Isso. Nós encerramos as inscrições na semana passada, ainda na quinta-feira, né? Então, nós tivemos 41 equipes inscritas, né? De Marau, então, do Cefa, a gente tem 16 equipes. Do Impulso de Tapejara, 14 equipes. Do 01 de Carazinho, 4 equipes. Da Ativa de Naumetoque, 3 equipes. Do Fênix de Sarandi, 3 equipes. E do Carazinho Voleibol, 1 equipe daí.
12: Muito legal. E mais ou menos quantos vão competir nesse...
13: Isso, atletas, assim, ó, são 165 atletas nessa categoria, né? Mas envolve mais ou menos em torno de umas 300 pessoas, entre familiares, né, técnicos, comissão técnica, pessoas que vêm assistir da comunidade. Vai ter mais um giro, mais ou menos, dentro desse 300 e 350 pessoas durante o dia aí.
2: É, quando a gente fala das competições de vôlei que Marau cedia, a gente sempre fala de muita gente que vem para cá, né, professor João? De muita gente envolvida, muitas equipes também que se inscrevem. E para essa competição, de forma especial, qual que será a dinâmica, como que ela vai acontecer?
13: Isso. É, nessa categoria, do mini vôlei é tudo adaptado, né? Então, a quadra, por exemplo, ela é uma quadra menor que a quadra normal, né? A quadra normal, ela tem 18 por 9. Essa, ela tem 6 por 4,5, né? Então, cada equipe joga com 4 atletas. 3 estão na quadra jogando, 1 fica fora. E conforme o regulamento, né, a regra do jogo, é obrigatório sempre o atleta que está fora entrar para sacar.
2: Ah, tá.
13: Então, os 3 vão fazer o rodízio completo e o atleta que está fora, ele substitui o outro que está indo para o saque. Sempre aquele que está fora vai entrar para atacar, né? Nessa categoria, na categoria do fraldinha, a altura da rede, ela é 1,90 m. No pré-mirim, ela é 2,05 m. Na categoria fraldinha, nos menores, né, dos 7 aos 9 anos, eles não podem atacar, não podem bloquear, e o saque é só por baixo. No pré-mirim, eles já podem atacar, podem bloquear, e o saque também é por baixo. Então, é todo... Ele é com regras adaptadas, né? Com regras adaptadas, né? Tamanho da quadra menores, que é uma categoria que está iniciando, então eles estão aprendendo agora a fazer um toque, uma manchete. Tem alguns que já estão com volume melhor de jogo, né? Já estão conseguindo jogar um pouquinho melhor. E dessa maneira a gente já dá o pontapé inicial esse ano, então.
2: Ah, que legal. Então daí para eles, além de seguir sendo uma forma de aprendizado, eles vão tendo também essa experiência da competição, né?
13: Exatamente, bem isso aí. E outra coisa interessante que a gente faz também, como é festival de mini vôlei, então a gente entrega no final uma medalha para cada participante, né? Além de, claro, os que ficarem campeão aí do primeiro até o terceiro lugar, eles já ganham um troféu, medalhas diferenciadas, né? E aí, para os participantes, em forma de incentivo e de motivação, a gente dá uma medalha para cada atleta participante daí.
12: Muito legal. Deve ser muito legal acompanhar essa competição,
2: que
12: vamos, né?
13: É bem bacana.
12: A categoria é dos 7 aos 11. Qual que é a fraldinha e qual que é o pré-mirim, professor?
13: O fraldinha, né? Que a gente chama de fraldinha. Em alguns lugares eles usam a nomenclatura baby. Baby, mini vôlei, né? É dos 7 até os 9 anos. Uhum. E aí o pré-mirim, né?
12: 10 e 11.
13: Dos 10 aos 11. Aí, quem vai saindo do pré-mirim, né, quando completa 12 anos, daí já entra na categoria mirim, daí já começa a jogar o circuito, né, que é dos 12 aos 13 anos. Então, é tudo uma iniciação, né, inicia, a gente adapta eles, molda eles, né, incentiva muito para que eles continuem jogando voleibol, para depois eles começar a competir aí nessa categoria do mirim, que é a próxima que eles vão entrar daí.
12: Uhum. É para fazer um caminho, né?
13: É um caminho, é uma corrente.
12: Vai subindo. É. Tanto que o professor vem aqui seguidamente para falar de vários circuitos que o CEFA faz, né? Mas esse é a segunda edição, é o mais novo? É o mais novo tanto de idade, mas é o que tem há menos tempo, né, professor? Tá enganado?
13: Sim, esse a gente tá na segunda edição, né? Na verdade, aqui na região já tem outras cidades, tipo a de Não Me Toque ali do Ativa, eles já estão há uns 4, 5 anos já organizando mini vôlei. O ano passado a gente já jogou em Gramado, já jogou em Farroupilha também, com essas categorias aí. O nosso, nessa categoria aí, no mini vôlei, né, é o segundo ano que a gente está organizando. Espero que de muitos ainda, né?
2: Ah, vai,
13: mas
2: sim.
13: Sempre tem um início, né, de tudo. Nas outras categorias, que nem a do mirim e do infantil, que é o nosso carro-chefe, ele já está no quinto ano. que nós estamos organizando. E o sub-16 e o 18 também tá no segundo ano já.
12: Uhum. Ah, mas não vai parar não, porque quando fecha o ciclo, né, Ana? Quem chega lá no adulto tem filho e coloca
2: com
12: no
2: pré-mirim. Com certeza, sempre vai ter, né? Uhum. E aonde que vão acontecer as partidas, professor João?
13: Sim, a gente vai iniciar, o início dos jogos vai ser às 8 horas da manhã. Eu acredito que a gente vai levar até umas 18, 18h30, até umas 18 para finalizar ele. E o local vai ser lá no Parque de Rodeios.
2: Tá.
13: Todos os jogos lá. A ideia já está tudo meio organizado, né? Nós vamos montar a estrutura amanhã de tarde, nós vamos começar a montar a estrutura, que daí vai estar liberado lá o parque para nós. E a ideia é fazer 6 quadras, né? 6 quadras de mini vôlei. Nós vamos colocar 4 quadras pro pré-mirim feminino, que foi o que deu 31 equipes, né? Aí daí mais 2, uma pro pré-mirim masculino e uma pro fraldinha, daí pro feminino e pro masculino.
12: É, bem prático,
13: 6 quadras.
12: Porque é justamente a metade de uma quadra normal, né, professor?
13: Sim,
12: eu lembro que no último circuito foram 3 lugares, se não me engano.
13: Isso.
12: Foram 3 lugares, né? Esse, como é a quadra
13: locais,
12: menor, vai abrigar tudo lá.
13: Uhum.
2: E aí vai jogar, por exemplo, dentro da categoria, né? Joga todo mundo com todo mundo?
13: Dentro da idade, sim.
2: Dentro da idade, sim.
13: Fraldinha. Uhum. Nós vamos ter que fazer uma adaptação nessa edição do fraldinha. Do fraldinha, nós vamos ter que botar o masculino e o feminino jogando um contra o outro, junto. Pelo fato do número de equipes, né? Uhum. Como são crianças menores, tem muitas regiões que, tanto na nossa, ainda a gente acaba encontrando um pouquinho de dificuldade para montar as turmas e iniciar esse, uhum, trabalho, porque a gente tem uma quantidade menor de alunos que as outras categorias. Então, a gente acaba tendo que adaptar, né? Para eles terem oportunidade, né, de poder jogar mais jogos e não um ou dois jogos só.
2: Sim.
13: Então, dessa maneira, nessa categoria, nessa primeira etapa, esperamos que na outra etapa pode ser que a gente consiga, uhum, separar, uhum, mas daí para nessa a gente vai fazer o masculino e o feminino, uhum, junto para, uhum, poder fazer mais jogos.
2: Claro, né? Claro.
12: E professor, próximos eventos do CEFA, então, domingo tem esse festival de mini vôlei, depois para onde que o CEFA vai, quem que o CEFA vai receber, como é que vai ser?
13: Sim. Deixa eu voltar no final de semana anterior, tá? Nós estivemos em Veranópolis jogando a Copa Serrana. Foi uma competição que teve 36 equipes. Nós ficamos em segundo lugar, fizemos a final na Ouro, na Série Ouro. Nós perdemos a final para uma equipe de Encantado. Jogo muito parelho, até os 19 pontos. Um ponto aqui, um ponto lá. E no final acabamos cedendo um pouquinho e aí perdemos a final de 25 a 19. Mas foi muito bom, foi muito bom. E perdemos a final também na bronze. Na bronze também ficamos em segundo lugar. Nos próximos finais de semana, dia 30, a gente viaja para Erechim jogar a Liga Gaúcha no naipe masculino e feminino na categoria infanto, sub-18, 16 a 18 anos. E no domingo a gente vai para Caxias do Sul jogar a Liga Farrapos, que é sub-21 daí, masculino e feminino também. Então, essas são as próximas.
12: Perfeito. Então, professor, eu quero que tu finalize convidando quem está nos ouvindo agora para comparecer lá no domingo. Quem gosta de vôlei, quem gosta de ver a criançada jogar, né, também. Vai ser domingo, vai estar... Se tiver tempo ruim, vai ser dentro do ginásio. Se tiver tempo bom, o pessoal sai para aproveitar também e curtir esses jogos aí.
13: Isso. Deixa eu só abrir mais um ganchinho aqui, Eduardo. Essa competição, tá, de final de semana, ela vai ter uma duração de quase 10 horas, tá? Aí 10 horas de voleibol ali para as crianças. Então a gente convida, né, toda a comunidade a prestigiar as nossas equipes do CEFA, prestigiar o nosso trabalho ali das crianças menores que estão se desenvolvendo agora. Mas pode ter certeza que em algumas categorias aí vão ter bons jogos. Se vocês me permitirem, gostaria de fazer alguns agradecimentos
2: claro
13: aqui.
2: Claro que sim.
13: Então vamos lá. A gente quer agradecer muito a Prefeitura Municipal de Amaral, né? O Isaías Fernandes, o nosso secretário de esportes, coordenador de esportes Alessandro Tibola, os nossos professores João Loivo e Edmilson, diretoria Elise, Raquel, a Rose, a Tati, o Crodo, o Luciano, a Meire, o Luiz Carlos, a Rádio Alvorada, sempre por nos ceder o espaço para divulgar o nosso trabalho, e os nossos apoiadores da etapa: Supermercado Longo, Belstar Hotel Premetral, Jackson Piscinas, 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
2: João, obrigada mais uma vez por ter tirado um tempo e vir aqui conversar conosco. A gente está sempre à disposição de vocês.
13: Eu que agradeço, muito obrigado. Uma boa tarde a vocês e boa tarde aos ouvintes. Bom final de semana.
2: Abraço para ti também, Dudu.
12: Até mais, Ana. Bom final de semana para ti e para todo mundo que está na nossa audiência aí.
2: No ponto de hoje chega ao final, a gente sempre encerra com o quadro Na Torcida e a gente fica na torcida aí para que você tenha uma ótima tarde de sexta-feira. Na sequência com o Cassiano Tomasi, que apresenta para a gente o programa Em Alto. Hoje tem a Missa da Saúde a partir das 4, depois tem Tchá Prochega, tem Tua Noite e nós nos encontramos amanhã de manhã no Revista de Sábado. Até mais, paz e bem.
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5: 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Um homem foi condenado a 33 anos e 4 meses de reclusão em regime fechado por abusar sexualmente da própria filha durante cerca de 10 anos, desde os 6 até os 16, em São Lourenço do Sul. Segundo a decisão, ficou configurado estupro de vulnerável de forma continuada, além de descumprimento de medida protetiva. De acordo com a denúncia da promotoria, os fatos ocorreram entre 2015 e 2025, na residência da família. O pai se aproveitou da convivência doméstica e da autoridade sobre a filha para iniciar os abusos sob o pretexto de brincadeiras. Após a denúncia, em agosto de 2025, o réu também descumpriu medidas protetivas ao tentar abordar a menina na saída da escola e enviar mensagens para que retirasse a queixa. O advogado José Luiz Oliveira Lima decidiu deixar a defesa do banqueiro Daniel Vorcaro. A mudança na representação de Vorcaro ocorre na semana em que a Polícia Federal recusou a delação dele. O último movimento da defesa do banqueiro foi feito nesta quinta-feira, quando os advogados pediram a transferência dele para o 19º Batalhão de Polícia Militar do Distrito Federal, conhecido como Papudinha. A petição foi direcionada ao ministro André Mendonça, relator do caso, que envolve as investigações da Operação Compliance Zero, ofensiva relacionada a irregularidades no Banco Master. 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Os Estados Unidos restringiram a entrada de viajantes da República Democrática do Congo, Uganda e Sudão do Sul após o avanço do surto de ebola na África Central. As autoridades americanas emitiram um alerta no início desta semana com a recomendação de que os cidadãos americanos não viajem para os 3 países africanos. Na quinta-feira, o Departamento de Segurança Interna divulgou as restrições para os viajantes. De acordo com o comunicado de quinta-feira, todos os cidadãos americanos e residentes permanentes legais que estiveram na República Democrática do Congo, em Uganda ou no Sudão do Sul nos 21 dias anteriores à chegada aos Estados Unidos devem retornar ao país apenas pelo Aeroporto Internacional de Washington, capital dos Estados Unidos, para triagem reforçada. 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
2: Boa tarde, meu amigo, minha amiga. Vamos chegando com o programa Em Alta. É, a partir de agora tem muita música, informação e bom humor. 2:09, 13 graus de temperatura, dia 22 de maio de 2026. O tempo está nublado em Marau. A gente estava pingando, né? Começando aí uma chuva fraquinha, 13 graus de temperatura. 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Musicão, hein? Como eu te falei, a partir de agora tem desfile do melhor da música gaúcha, de bandas e das sertanejas também. Que tal abrir aqui com Ataíde e Alexandre? A Estrada do Amor, boa tarde, paz e bem.

0: A musicão aí, Barbarella, hein? Pra lembrar dos tempos áureos da Girassol. Que é que achou, hein? Grande abraço aí pro pessoal acompanhando a nossa programação. Hoje lá tem o meu amigo Johnny Sela, né? O pessoal trabalha com outro ramo, mas é lá no ginásio, onde era o ginásio da Girassol. Já mandaram um abraço que estão acompanhando a programação. Alô, Joey! Johnny Sela e todo o pessoal trabalhando aí, acompanhando a nossa programação. Vamos lá? Sextou, hein? Sextou, então, Rio Negro e Solimões. Só alegria! 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
1: Vamos lá então, 2h22, 13 graus de temperatura. Vamos ver como é que fica o tempo na sexta, no sábado, no domingo, no final de semana do lançamento da 37ª Festa Italiana do município do Marau, né? Do 10º Festival Nacional do Salame, da posse da nova rainha Júlia Berghetti Xavier e da despedida, né? Da Vitória Poser Endelé. 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Aliás, o pessoal que quiser os ingressos para o jantar da manhã lá no Casa Câmara Eventos, aproveita, fica ligado aí que restam poucas unidades ainda. A para adulto é R$ 95,00 e para criança paga R$ 55,00 apenas. Vamos lá então? Kátia Valente, conte como fica o tempo.
2: Olá, amigos e caros ouvintes. Nesta sexta-feira, nós temos ainda a presença da massa de ar polar, ou seja, o frio continua predominando, mas a boa notícia é que a partir de amanhã, esse frio mais forte que predominou durante toda a semana, começa então finalmente a diminuir. Ao longo desta sexta-feira, nós temos a presença do sol e tem variação de nebulosidade por aqui. Alguns prognósticos indicam que eventualmente, muito eventualmente, podemos ter até algum chuvisco aqui na região, mas eu diria que ao longo do dia mesmo é um tempo mais nublado que predomina por aqui. As temperaturas ao longo da tarde desta sexta-feira não deve passar dos 13 a 15 graus. Para o final de semana, a tendência é de que as temperaturas subam mais também, tanto pela manhã quanto pela tarde. No sábado pela manhã, nós vamos ter mínimas variando entre 7 e 8 graus aqui na região e à tarde máximas de 17, 18 graus em média também, ou seja, a gente já vai ter uma temperatura então um pouquinho maior, assim como no domingo também. Compensação, a gente continua com essa umidade presente na atmosfera neste sábado, que deixa essa sensação de um pouquinho mais de frio. Já para o domingo, a tendência é de que a umidade diminua bastante e se tem a presença do sol apenas com variação de nebulosidade. Com a previsão do tempo, Kátia Valente.

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4: 13 graus.
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7: Vamos embora então, vamos embora, meu amigo, minha amiga. Tem música da boa chegando por aqui, né? Ó, recebi um áudio aqui, eu nem sei o que que diz, mas vem lá da casa do tiro, lá por lá deve estar o tio Mo e a turma toda, não consegui ouvir. Bom, eu vou botar pra rodar agora, se tiver alguma coisa errada aí, tem pedido de música, e vou botar pra rodar aqui, ó, vamos ver.
8: Boa tarde, Fifo. Eu queria pedir uma música para você, que tipo quer? Uma música muito legal que temos eu, Tiro, Gaita, a Ivanete, o Darlan, temos fazendo rapadura, muito legal aqui, comemos um churrasquinho de meio-dia, então toca uma música lá para nós, muito legal, aquela lá, que é Tô Bebendo Demais, tá?
7: Mas ô tio Mo, velho, mas daria para um locutor, hein? Barbaridade, grande abraço então pra todo o pessoal que tá lá, o tio Moa, né, o Tiro, ah, meus amigos aí, ó, fazendo umas rapaduras, lidando no churrasquinho, hoje é bom dia, né, fresquinho, Tchê Chaleira chegando pra cantar, Tô Bebendo Demais, boa tarde, paz e bem, alô tio Moa, alô Tiro, alô Gaita, todo o pessoal que tá por aí.

0: Vamos lá então, agora tem Unidade Móvel, é a reportagem da tua Rádio Alvorada, trazendo aí as informações, colega Luiz Carlos Rodrigues de Lima.
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0: Vamos acompanhar então, falando aí sobre a grande festa da Escola Gabriel Taburim.
2: Estamos de volta com as informações da Unidade Móvel, agora uma programação agradável que vamos divulgar, é das festas juninas que estão iniciando mesmo estando no mês de maio. Então chegou o frio, começam as tradicionais festas de inverno, vamos assim dizer, né? Até porque algumas delas acontece no mês de julho, outras todas, a maioria no mês de junho. E aqui na Escola Gabriel Taburim, elas vão acontecer bem no finzinho do mês de maio, mas já com a temperatura própria para esse tipo de festa, a festa caipira. Professora Janaína Bettinelli, diretora da Escola Gabriel Taburim. E daí um pouquinho antecipado, mas o tempo está ajudando. Temperatura baixa, professora?
3: Isso mesmo, a temperatura colabora para a gente ter vontade de comer doces e também tomar um quentão na festa junina, que vai ser dia 29 de maio. Como é tradicional do colégio ser a primeira festa do município, por esse motivo a nossa festa fica sendo maína neste ano.
2: É, maína, né? Então a Escola Gabriel Taburim promove a festa maína, teremos depois as festas juninas, algumas ano passado já foram festas julinas e assim por diante. Professora, a festa de inverno da Escola Gabriel Taburim já é tradicional devido a todas aquelas gulodices produzidas pelo pessoal.
3: Isso mesmo, nós já semana que vem, no início da semana, já iniciamos as produções dos doces. São muitos doces, são salgados e é muito tradicional, sim, porque é tudo feito com muito capricho e muito carinho também.
2: Aqueles doces de amendoim com chocolate serão feitos outra vez?
3: Isso, o sucesso da festa normalmente são os pés de moleque de chocolate e o doce de batata, que nunca sobra nenhum.
2: É verdade, o doce de batata doce. Essa programação se insere também na programação italiana de Marau?
3: Isso, também pode-se dizer que sim. E a nossa festa, ela é um pouco ampliada, nós iniciamos ela às 9 da manhã e não fechamos ao meio-dia. Então, para facilitar até as pessoas que quiserem ocupar o horário do almoço para vir pegar um lanche, já garantir os doces para o lanchinho da tarde.
2: Tá certo, começa às 9 da manhã, vai até...
3: Até às 22 horas.
2: Até às 22h, é uma festa bem prolongada e oportuniza o pessoal que não pode vir durante o expediente, os afazeres, os compromissos, pode vir no fim do dia.
3: Isso mesmo, então a partir do final da tarde já começa a rolar um quentão, né, para os adultos. E as apresentações das crianças, que são bem importantes, nós iniciamos às 16 horas, como são bastantes turmas... Encerramos aí pelas 19 horas as apresentações.
2: É, e a festa continua até as 22.
3: Exatamente. Finalizamos com o tradicional casamento caipira e seguimos com a festa até as 10 da noite.
2: Ah, grande atração, então não vai faltar o casamento à caipira. Tudo isso acontece no ginásio São Vicente?
3: Tudo isso no ginásio do colégio e não posso deixar de destacar também as brincadeiras e jogos tradicionais, como o jogo de lata, pescaria e árvore do segredo.
2: Professora, a senhora falou que ao meio-dia não fecha. Querendo, pode almoçar aqui?
3: Pode almoçar aqui. Vai ter cachorro-quente, vai ter pastel, vai ter grostoli, muitos doces, bebidas também. E vai ter mesas disponíveis, se a pessoa quiser fazer o lanche aqui mesmo, sem problemas.
2: E o lucro da festa em prol de que departamento?
3: Isso, nós temos vários destinos para o nosso lucro. Nós temos uma parte que vai por uma construção de uma escola na Indonésia, dos Irmãos da Sagrada Família. Nós temos também uma parte que vai para a nossa pastoral, que estará em missão no mês de outubro. E a grande parte vai para o nosso campinho de futebol society, que a galera está ansiosa esperando.
2: A bem da verdade, fazia um certo tempo já que eu não vinha até as dependências da Escola Gabriel Taburim, mas as melhorias são visíveis, surpreendente a quantidade de coisas novas que estão surgindo nessa escola. Parabéns, professora.
3: Muito obrigada. E nós seguimos investindo nas melhorias, né, para cada vez oferecer um espaço melhor para os nossos alunos. E a Festa Junina é um grande evento que nos ajuda muito nesses investimentos.
2: Eu sei de gente que espera até a data para comprar aqueles doces maravilhosos produzidos pela equipe da festa. Então, dia 29 de maio, a festa de inverno. Esse é o termo certo, porque Festa Junina em maio fica meio esquerdo.
3: Isso mesmo, independente do nome, a festa vai estar aí. E eu também gostaria de dizer que se alguém quiser fazer uma encomenda, pode entrar em contato conosco. Nós reservamos a encomenda, a pessoa só passa para retirar.
2: Tem algum número de referência de telefone para encomendas?
3: Temos sim, o nosso WhatsApp é 98433-6011.
2: 98433-6011. Tá bom, professor, eu fico agradecido pela sua participação e vamos aguardar chegar o dia 29 para participarmos da Festa de Inverno 2026 da Escola Gabriel Taborim.
3: Nós agradecemos e fica o nosso convite para toda a comunidade que venha festejar conosco.
2: Sobre a Festa de Inverno da Escola Gabriel Taborim, repórter Luiz Carlos para a programação da emissora. 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
0: Tá aí, obrigado colega Luiz Carlos Rodrigues de Lima.
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0: Alain Eladim, para cantar do outro lado da cidade, pro tio Moa, pro Tiro, pro Gaita, para todo o pessoal que tá ali, né? Acompanhando a nossa programação e fazendo rapadura. Vê se você lembra de trazer umas aqui, né?

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13: 12 graus. 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
16: 22 de maio.
17: O melhor lugar do mundo é dentro de um abraço.
16: Dia Internacional da Biodiversidade, Dia do Apicultor e Dia do Abraço. Os aniversariantes do dia... O cantor e compositor inglês Morrissey.

jornalista e apresentador da TV Globo, Thiago Leifert, a supermodelo britânica Naomi Campbell e o ator e humorista Tadeu Melo. Os fatos do dia. Em 1885, morreu aos 83 anos o poeta, dramaturgo, romancista e estadista francês Victor Hugo. É autor de diversas obras clássicas de fama e renome mundial. 1924.

Nasceu o cantor e ator francês Charles Aznavour, que vendeu quase 200 milhões de discos em todo o mundo. Ele morreu aos 94 anos em 2018.

0: Em 2016, a modelo Anna Hickman sofreu uma tentativa de homicídio por um fã em um hotel de Belo Horizonte. Em 2017, uma explosão matou 23 pessoas e feriu mais de 500 no Reino Unido. O ataque terrorista foi em um show da cantora norte-americana Ariana Grande.
1: Aí, obrigado pelas informações, Marvivan. 4 faltando para as 3, 12 graus de temperatura, baixando a temperatura. 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Vamos lá então? Vem aí as notícias da hora, depois eu volto para mais uma hora de programa em alta. Paz e bem!

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7: Três horas. 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Uma idosa foi encontrada morta dentro de casa na manhã desta sexta-feira na Rua 7, no bairro Bom Jesus, Zona Leste de Porto Alegre. Ela foi identificada como Cecília Zonta de Castro, 72 anos. O neto da vítima, de 26 anos e que não teve a identidade divulgada, procurou o 11º Batalhão da Brigada Militar e confessou o crime. Em seguida, ele levou os policiais até o local onde a idosa foi encontrada morta. Ele foi preso. Aos policiais militares, ele teria relatado que a avó estava muito agitada durante a madrugada e que, por isso, não conseguia dormir. De acordo com a delegada do caso, o jovem cuidava dos avós, que estavam com a saúde debilitada, mas seguiam lúcidos. A ministra do Supremo Tribunal Federal, Carmen Lúcia, votou nesta sexta-feira para declarar inconstitucionais trechos de uma norma que altera a lei da ficha limpa e muda a contagem do tempo em que uma pessoa fica proibida de se candidatar às eleições, a chamada ineligibilidade. Em setembro do ano passado, o Congresso aprovou e o presidente Luiz Inácio Lula da Silva sancionou com vetos uma norma que altera a legislação que impede candidatos condenados de concorrerem a cargos públicos. A chamada Lei da Ficha Limpa. Quem cultiva gratidão é capaz de realizar sonhos que parecem inalcançáveis. 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A China suspendeu temporariamente 3 frigoríficos brasileiros após identificar irregularidades sanitárias, informou a Associação Brasileira das Indústrias Exportadoras de Carnes, ABIEC. O embargo afeta as seguintes empresas: JBS, na unidade Pontes e Lacerda, Prima Foods, na planta de Araguari, e Frialto, no frigorífico de Matupá. Segundo a ABIEC, a medida tem caráter temporário e preventivo para a rastreabilidade da matéria-prima e a adoção das providências necessárias pelas empresas envolvidas. 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
12: Cassiano Tomasi, o Fifo.
13: Vamos embora então, chegando para a segunda hora do programa em alta. 3 e 9, 12 graus de temperatura. Sextou, hein? Sexta-feira, 22 de maio de 2026. Não te esquece. Não te esquece, hein? Hoje, sexta-feira, tua Rádio Alvorada transmite às 4 em ponto a bênção da saúde. E você é nosso convidado especial em 107.7 e também no Facebook. Vamos agradecendo então aos patrocinadores da hora do programa em alta. 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Canta Chitão e Chororó. A Majestade Sabiá com Jair Rodrigues, depois tem Unidade Móvel. É, aqui é música, informação e bom humor. 13h10, 12 graus de temperatura, boa tarde, boa sexta-feira. Faz bem.

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1: Vamos embora então, 3:15 da tarde, 12 graus de temperatura. Vou botando para girar nossa unidade móvel.
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1: É o colega Dudu, Eduardo Serri, chegando para falar sobre o Maio Amarelo. Vamos acompanhar.
2: Pessoal, maio é o mês de algumas várias campanhas de conscientização. Dentre elas é o Maio Amarelo, campanha de conscientização sobre os cuidados no trânsito. E amanhã, sábado, vai acontecer uma ação de alerta para a população aqui na Praça Eupídio Fialho, entre a Secretaria de Educação e também o pessoal do trânsito, da Secretaria de Mobilidade Urbana e Zeladoria. Eu estou aqui com a Luciana Francisqueto, que é diretora de ações da Secretaria de Educação, e também com o Jean Muniz, que é diretor de trânsito. Eu vou começar com o Jean para falar sobre o que vai ser essa ação que vai acontecer amanhã. Jean, bem-vindo.
3: Obrigado pelo convite, obrigado pela oportunidade. É sempre importante a gente conscientizar as pessoas, né, de que a educação no trânsito, ela parte desde as crianças até os mais idosos, né? É uma ação importante que a Secretaria de Educação coordena hoje, né? E a gente participa dentro do possível, orientando, trazendo informações, tirando dúvidas, né? Amanhã a gente começa de uma forma mais incisiva campanhas, né, de conscientização no trânsito, do respeito ao limite de velocidade, do respeito ao pedestre, do respeito à faixa de segurança, né? Se inicia no Maio Amarelo, no mês de prevenção e educação no trânsito, né? E vai se perpetuar aí por bastante tempo.
2: Com certeza. Eu sei que essa ação, ela é levada muito para as escolas, né, Luciana? E ela vai acontecer então amanhã, com um foco maior ali na praça, para ser aberto ao público que estiver transitando por ali. É isso mesmo? Bem-vinda.
4: Boa tarde, obrigada pela oportunidade. Nós estamos trabalhando desde fevereiro o tema trânsito, Marau em boa direção, e agora o foco maior é o Maio Amarelo. Então, nas escolas a gente fez produções dos alunos, tanto desenhos como frases alusivos ao trânsito, e será distribuído amanhã na comunidade. Quem estiver passando ali na praça, veículos, pedestres, vão receber um desenho ou uma frase feitos pelos alunos das escolas municipais.
2: Quem vai estar distribuindo é o pessoal da secretaria mesmo, ou esses alunos vão participar da ação?
4: São outros projetos, aí vem o Karatê, Brigada Mirim, Bombeiros Mirins, nós temos outras entidades que vão vir participar, inclusive a parte do administrativo da prefeitura também está engajado, a Brigada Militar também nos dá um apoio muito grande nesse contexto também.
2: Muito legal. Eu lembro que no ano passado teve uma ação ali na praça. Eu acho que é a mesma ação, que tinha uma escolinha com um carrinho, uma pista. É a mesma ação? Vai acontecer de novo esse ano?
4: Sim, esse ano nós teremos a escolinha de trânsito também. E a novidade desse ano é o óculos em 3D que simula a embriaguez. Então, não é só a questão de dirigir embriagado, mas é a questão do pedestre embriagado andar no nosso trânsito, que também causa acidentes, né? Então, vai ser esse é o nosso carro-chefe deste ano também.
2: Muito bem, Jean, você como diretor de trânsito, quero que tu fale e reforce a importância dessas ações para a nossa comunidade geral.
3: Essas ações, elas são de extrema importância, né? Qualquer assunto, qualquer coisa, ela parte primeiro da educação, né? Você precisa ter o conhecimento do que pode acontecer se você tomar uma atitude errada, né? E para o trânsito do nosso município é muito importante, né? Esse envolvimento das crianças, já começar desde cedo, aprendendo a importância do respeito, porque o respeito, ele começa no trânsito, mas você leva ele para casa, você começa a ter respeito com as pessoas no teu dia a dia, né? Então, é de extrema importância. É um programa muito bacana, né? Uma ideia muito boa, e a gente espera, né, aos poucos, ir colhendo esses frutos para que a gente tenha um trânsito mais leve, mais organizado, que as pessoas entendam a importância, né, do respeito, não só entre os motoristas, mas também com os pedestres. que isso é, consequentemente, ali na frente a gente vai colher bons frutos desse trabalho.
2: Uhum. E tu falou em colher frutos, eu vou aproveitar a tua presença, porque há pouco tempo tu teve na nossa emissora para falar sobre a audiência pública para a atualização do plano de mobilidade urbana. Agora, já faz, não lembro, não sei quanto tempo já fez, faz 2 meses já. Quais foram, o que foi aproveitado dessa audiência, Gia, até o momento?
3: Foi de muita importância essa audiência, né? É sempre importante a gente ouvir a comunidade, a gente ouvir as demandas da comunidade, porque das demandas da comunidade a gente sabe aonde agir, aonde interferir, né? Esse plano de mobilidade, ele ainda está em fase inicial, né? Foi começado a fazer as entrevistas, foi feita a primeira audiência pública, né? Agora a gente começa a montar um plano estratégico, né? É muito cedo ainda para se falar, não, nós vamos fazer isso, isso e isso, né? A gente tem situações que foram levantadas pela comunidade, tem situações que são trazidas até o Departamento de Trânsito, que é a Secretaria, através das pessoas, e com base nisso, com base em todas essas informações, agora a gente começa a elaborar um plano de mobilidade que atenda as demandas da comunidade.
2: Muito bem, então Lu, quero que tu finalize falando o horário que vai acontecer, as ações ali na praça, convidando o pessoal para participar também, enfim, deixando qualquer recado que tu queira passar para nossa audiência sobre essa ação que vai acontecer amanhã.
4: Inclusive amanhã nós teremos a adesivação dos veículos, né? Os projetos vão nos auxiliar não só na entrega das produções, mas na adesivação dos veículos. A importância de que não vai ser fechada nenhuma rua, então as pessoas vão poder transitar normalmente, né, nesse momento. E agradecer a oportunidade e convidar a comunidade não só para passar com seus veículos, né, nesse momento, mas sim de parar ali na praça, porque vai ter outras atividades que a gente vai conseguir juntar para um bem maior. É a favor da comunidade, sempre a favor da vida.
2: É a partir de que horário? Eu lembro que ano passado tinha até uma pipoquinha, vai ter esse ano também?
4: Olha, não, isso eu não sei te dizer, mas é das 8 às 11h30.
2: Perfeito, então, muito obrigado pela tua atenção, por me receber aqui no teu escritório.
4: As portas estão sempre abertas.
2: Jean, brigadão também pela tua atenção.
3: Agradeço a oportunidade e também me coloco à disposição, em nome do secretário Rogério, a Secretaria de Mobilidade Urbana e Zeladoria está sempre de portas abertas também, para informar e ajudar a comunidade no que for preciso.
2: Isso aí, pessoal. Amanhã, sábado, a partir das 8 da manhã, lá na Praça Eupídio Fialho, tem essa ação aí do Maio Amarelo. Assim eu finalizo mais uma participação por aqui, devolvendo a programação da emissora, Eduardo Serri.
1: Tá aí, obrigado, Eduardo.
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1: Vamos indo então, vamos indo. Tem música da boa chegando por aqui. Depois vamos ver a agenda também, né? Vamos conferir a agenda para saber onde é que tem bailinho. Vamos ver essa aqui então, ó. Vamos ver. Canta Grupo Carisma, O Amor de Primavera. Boa tarde, paz e bem. Música.

0: Vamos lá então, depois do Grupo Carisma, cantando Amor de Primavera, só sabendo onde é que tem bailinho.
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2: Comunidades. Na lista de festas das comunidades da região, no domingo, dia 24 de maio, a comunidade de Auxiliadora Nova Alvorada realiza uma festa em honra à Nossa Senhora Auxiliadora, com programação às 10h30 missa, meio-dia churrasco padrão com copa e cozinha e após tarde dançante com Matheus Taborda e Dirley. Também no dia 24 de maio, a comunidade de Santa Rita realiza sua tradicional festa com 10h30 missa, ao meio-dia churrasco padrão com serviço de copa e cozinha e 14h tarde dançante com Fábio Martelo e banda. Beneficente. Na sexta, dia 22 de maio, o Patas Protetoras promove uma lasanha solidária. Os sabores são de carne de panela, 4 queijos e frango com catupiry. A retirada é na Avenida Presidente Vargas, 785. Eventos. Para fechar a agenda da semana, o sábado, dia 23 de maio, no Salão da Comunidade de São Pelegrino, no bairro Jardim do Sol, acontece o projeto Prefeitura no Bairro e a arrecadação da campanha do agasalho a partir das 14 horas. No sábado, dia 23, também, na Rota das Salamarias, em Marau, acontece o lançamento da programação da Festa Italiana, com o jantar italiano no restaurante Câmara. Esse evento também vai marcar a posse da nova rainha da festa italiana, Júlia Berghetti Xavier. Rosana Costenaro para a tua Rádio Alvorada.
0: Tá aí, obrigado, colega Rosana Costenaro. Agora tem intervalo comercial, já já tem música na boa.
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5: 12 graus.
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1: Vamos embora então, que agora tem Made in Brasil. 25 faltando para as 4, 12 graus de temperatura, sextou.

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1: Bieber, vem me ajudar.

0: Ó, oh, musicão aí, Fivers, vem me ajudar. 21, apenas 21, faltando para as 4, 12 graus de temperatura. 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Mais Made in Brasil.
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0: Essa é pra dançar, meu amigo Tiro, Tio Moa, pessoal que tá ali lidando nas rapaduras, né? Alberi, Banda Dimensão.

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7: 12 graus.
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1: Ô musicão aí, o Brasil de Bombacha com os Monarcas. Vamos embora então. Agora tenho na torcida com o nosso convidado especial de todos os dias, comentarista que fala de esportes aqui na tua rádio Alvorada. Vamos lá então, chegando aqui o Vini Gajewski.
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3: Alô, você ligado na programação da tua Rádio Alvorada. Uma excelente sexta-feira e um bom fim de semana para você. O Grêmio pode ter o retorno de Arthur para o jogo contra o Santos. O meia foi novidade no treino da última quinta-feira, em imagens divulgadas pelo clube. O atleta participa das atividades com bola lá no CT Luiz Carvalho com o grupo que não iniciou a partida contra o Palestino na Arena. Porém, a presença do Arthur no jogo contra o Santos é incerta, porque ele já voltou de uma lesão antes do previsto e ele teve, nessa vez, uma lesão muscular grau 2 na coxa direita, depois do empate contra o Palestino lá no Chile, no fim de abril. Desde então, ele é desfalque no Grêmio em 6 jogos e o planejamento do Grêmio é que ele atue ao menos alguns minutos contra o time paulista na Arena. O Parqueiro atua no sub-20 do Inter e ele integrou o treino da manhã, por ausência de Sérgio Rocher, que ainda sente dores na lombar, e com isso deve ser desfalque para o jogo contra o Vitória no próximo sábado. E o Inter também tem aquele empecilho da parte da frente. Tem a vaga do Carbonero, que está em aberta por ele estar suspenso, então tem esse mistério para saber quem vai formar a dupla de ataque junto com o Alejandro. Copa do Mundo em sua carreira. Goleiro que recentemente renovou o seu contrato com o Bayern de Munique por mais uma temporada, tem 40 anos e estava nessa expectativa se entraria ou não na lista final da seleção alemã. O Neuer já participou de outras 4 Copas do Mundo, 2010, 2014, 2018 e 2022. Vai disputar sua 5ª Copa do Mundo. Aqui no Brasil, além de ter sido campeão, foi eleito o melhor goleiro da competição, além de ter sido capitão da equipe nos últimos 2 Mundiais. E a tendência é que ele seja titular, porque Mark Ter Stegen, o goleiro que é do Barcelona, estava emprestado para o Girona, se recupera de lesão, não vai para o Mundial. Oliver Baumann, que seria o titular, joga no Hoffenheim, deve ser opção no banco, porque o Neuer chegou para ser o titular em mais uma Copa do Mundo na seleção alemã. A seleção da Alemanha foi líder nas eliminatórias do seu grupo, 5 vitórias, apenas 1 derrota, na sua 21ª Copa do Mundo. Está no grupo E, com Costa do Marfim, Curaçao e Equador. A estreia é no dia 14 de junho, em Houston, contra a seleção de Curaçao. Outra seleção que causa bastante expectativa por causa de seu grande astro Erling Haaland, a Noruega teve também sua lista convocada. Obviamente, a grande estrela do Manchester City está entre os 26, mas olho também no Alexander Sørloth e no meia Martin Odegaard, do Arsenal, que são 2 excelentes jogadores. O Sørloth joga no Atlético de Madrid e o Odegaard joga no Arsenal, são bons jogadores. Pega que liderou o grupo I das eliminatórias na Europa, tinha inclusive a Itália no seu grupo, classificou em primeiro, e a seleção nórdica vai para sua 4ª Copa do Mundo em 2026, sem nunca ter passado das 8ª de final. E a tarefa é dura, porque a seleção norueguesa está no grupo com França, Iraque e Senegal. É um grupo bastante difícil. Esse segundo lugar vai ser bastante disputado, diria, entre Senegal e Noruega. E a estreia da seleção norueguesa vai ser contra o Iraque no dia 16 de junho. 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
1: Tá aí, obrigado, Vini. Comentando aí sobre esportes.
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1: Vamos então finalizando por aqui ao som do Zezé de Camargo e Luciano. Será que foi saudade? 4:12, 12 graus de temperatura. 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O que fez você? Vem aí as notícias da hora, depois eu volto com a benção da saúde. E das 5 às 6, o programa te aproxega. Paz e bem!

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5: 4 horas. 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Motoristas enfrentam congestionamento e longos períodos de espera na Rota do Sol em Caxias do Sul, devido às obras de recapeamento da pista realizadas nesta sexta-feira. O trecho afetado fica entre o viaduto do bairro Santa Fé e a entrada do São Ciro. O trânsito opera no sistema pare-siga nos dois sentidos da rodovia. A lentidão é intensa e os motoristas chegam a permanecer entre 15 e 20 minutos parados até a liberação do fluxo. As obras fazem parte dos serviços de manutenção e recapeamento da pista. O Conselho da Justiça Federal anunciou a liberação de cerca de R$2 bilhões em pagamentos relativos a vitórias na Justiça e ações envolvendo aposentadorias e benefícios do Instituto Nacional do Seguro Social, o INSS. Ao todo, serão 132.614 pessoas beneficiadas. Todas obtiveram vitória na Justiça em questões envolvendo a revisão de aposentadorias, concessão de auxílio-doença, benefícios de prestação continuada, pagamento de pensões e outros. Por cautela, o Conselho controla a liberação das chamadas requisições de pequeno valor, que são pagas em observância às previsões orçamentárias. Por esse motivo, os pagamentos desse tipo costumam ser aprovados em blocos. Não coloque limites em seus sonhos, coloque fé. 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Estrangeiros que buscam regularizar sua situação imigratória nos Estados Unidos para obter o Green Card agora terão que voltar aos seus países para fazer o pedido, informou o Serviço de Cidadania e Imigração dos Estados Unidos nesta sexta-feira. O órgão anunciou mudança em um memorando. O documento afirma que o ajuste migratório a partir do território americano não é um direito garantido, mas sim um benefício extraordinário no qual o estrangeiro obtém a residência permanente, sem passar pelo processo regular no consulado em seu país de origem. A partir de agora, os funcionários estão instruídos a realizar uma análise rigorosa de cada caso para determinar se há justificativa para a concessão da medida extraordinária. 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
5: Próxima edição às 5 horas.

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1: Intenções da Missa da Saúde. Terezinha Antônia Silva, sétimo dia. Inês Zílio Bernardi, primeiro ano. Terezinha Bortolini, primeiro ano. Danilo Sottili Bressani, terceiro mês. Maria Dalmoro Bavaresco, quinto mês. Lourdes Vivan Serralho, quinto mês. Romilda Beto, sexto mês. João Peretti, sexto mês. Graciosa Rigo Rebelato, oitavo mês. João Luiz Serralho, primeiro ano e sétimo mês. Cirne Quizone, segundo ano. Antônio Ângelo Consalter, quarto ano. Osvaldo Bueno, quinto ano. Idésio Tonial, quinto ano e sexto mês. Antônio Pavan, sétimo ano. Maria Mistura, nono ano. Cesina Bicudo do Amarante, nono ano. Honorina Sottili Bressani, décimo segundo ano. Neuci Gemas Andonai, décimo sexto ano. Jorge Bressani, 41º ano. Delvina Ana da Silva e Maria Lopes Poleto. Valdomírio Elídia Secone. Eliane Tramontina Rigo. Dirley Romani, Arthur Teles e Glória Ferro Teles. Luiz Sidney Pires, Yolanda Eneli Melo. Antônio Elisabeta e Gilda Isele. Sinibaldo e Benta Muniz. João e Otília Pertili. Honorino e Josefina Pertili. Isaura Cheis e Terezinha Xavier. Terezinha Trindade e Inês Antunes. Darcy Antônio D'Agostin, Dalberto e Maria D'Agostin. Terezinha Lúcia Pasqualotto e Vilmo Baca Pasqualotto. Paulo Alberto Sete e Terezinha Posser Sete. Idelso Eliane Pierezan. Tranquilo Monteiro da Rosa. Pedro e Santina Dalberto. Amálio e Rosa Broco. Carlos Alberto Ferlim. Ângelo e Cláudio de Carlin. Luiz e Elvira Marini. Pelas almas mais necessitadas. Falecidos da família Bavaresco. Falecido das famílias Agostineto e Debove. A Santo Antônio, agradecendo e pedindo proteção. Jesus da Divina Misericórdia e Nossa Senhora da Medalha Milagrosa, pedindo saúde para Juliano. Aniversariantes dizimistas: Cléria Botesini, Mariana Arnoldi de Perico, Albina Viesli, Laura Poli, Terezinha Ribeiro da Silva, Gessir Ferreira, Laureni Argenton e Volmar Trento.
2: Paz e bem.
3: Paz e bem.
2: Rezemos juntos a oração de São Francisco de Assis ao chegar em uma igreja. Nós vos adoramos, Santíssimo Senhor Jesus Cristo, aqui e em todas as vossas igrejas que há em todo o mundo. E vos bendizemos, porque pela vossa Santa Cruz remistes o mundo. Pedro tinha consciência de que o amor de Jesus era misericordioso e o sustentava na sua miséria. Mesmo assim, Jesus não queria deixar dúvidas no seu coração, como que para confirmar a sua compaixão para com ele, que o negara também por 3 vezes. Assim também, precisamos nos conscientizar de que por detrás dos acontecimentos da nossa vida, a certeza do amor misericordioso de Deus é o mais importante na nossa caminhada aqui na Terra. Preside esta celebração, Frei Marcelo. Iniciamos cantando o número 671.

0: Em nome do Pai, do Filho e do Espírito Santo. A graça de nosso Senhor Jesus Cristo, amor do Pai e a comunhão do Espírito Santo estejam convosco.
1: Bendito seja Deus que nos reuniu no amor de Cristo.
0: Jesus nos ama. Por seu sangue nos libertou dos nossos pecados e fez de nós um reino, sacerdotes para seu Deus e Pai. Peçamos, nesta graça do amor e da misericórdia de Deus, a nós aqui, todos aqueles que nos acompanham pela tua rádio Alvorada, a graça da misericórdia e do perdão de Deus, para bem celebrarmos esta Santa Eucaristia. Peçamos perdão, cantando através do número 152.

0: Deus, que é Pai de amor e de misericórdia, tenha compaixão de nós, perdoe os nossos pecados e um dia nos acolha na vida eterna.
1: Amém.
0: Senhor, tende piedade de nós.
1: Senhor, tende piedade de nós.
0: Cristo, tende piedade de nós.
1: Cristo, tende piedade de nós.
0: Senhor, tende piedade de nós.
1: Senhor, tende piedade de nós.
0: Oremos. As intenções já mencionadas, falecidos, ações de graças, aniversariantes, todos nomes que estão sobre este altar, pedidos por vós, familiares e amigos, hoje especialmente Terezinha Antônia Silva, sétimo dia. E todos os demais pedidos e intenções que nós aqui trazemos e também daqueles que nos acompanham pela tua rádio Alvorada, especialmente a saúde do corpo e da alma. Ó Deus, pela glorificação do vosso Cristo e pela iluminação do Espírito Santo, nos abristes as portas da eternidade. Concedei, nós os pedimos, que a participação em tão grande dom aumente o nosso fervor e faça crescer a nossa fé. Por nosso Senhor Jesus Cristo, vosso Filho, que é Deus e convosco vive e reina, na unidade do Espírito Santo, por todos os séculos dos séculos. Podeis sentar.
2: Leitura dos Atos dos Apóstolos. Naqueles dias, o rei Agripa e Berenice chegaram a Cesareia e foram cumprimentar Festo. Como ficassem alguns dias aí, Festo expôs ao rei o caso de Paulo, dizendo: está aqui um homem que Félix deixou como prisioneiro. Quando eu estive em Jerusalém, os sumos sacerdotes e os anciões dos judeus apresentaram acusações contra ele e pediram-me que o condenasse. Mas eu lhes respondi que os romanos não costumam entregar um homem antes que o acusado tenha sido confrontado com os acusadores e possa defender-se da acusação. Eles vieram para cá e no dia seguinte, sem demora, sentei-me no tribunal e mandei trazer o homem. Seus acusadores compareceram diante dele, mas não trouxeram nenhuma acusação de crimes de que eu pudesse suspeitar. Tinha somente certas questões sobre a própria religião e a respeito de um certo Jesus que já morreu, mas que Paulo afirma estar vivo. Eu não sabia o que fazer para averiguar o assunto. Perguntei então a Paulo se ele preferia ir a Jerusalém para ser julgado lá. Mas Paulo fez uma apelação para que a sua causa fosse reservada ao juízo do imperador Augusto. Então ordenei que ficasse preso até que eu pudesse enviá-lo a César. Palavras do Senhor.

Bendize, ó minha alma, ao Senhor, e todo o meu ser, seu santo nome. Bendize, ó minha alma, ao Senhor, não te esqueças de nenhum de seus favores.

Quanto os céus sobre a terra se elevam, tanto é grande o seu amor aos que o temem. Quanto dista o nascente do poente, tanto afasta para longe nossos crimes.

O Senhor pôs o seu trono lá nos céus e abrange o mundo inteiro seu reinado. Bendizei ao Senhor Deus, seus anjos todos, valorosos que cumpris as suas ordens.

0: Senhor esteja convosco.
1: Ele está no meio de nós.
0: Proclamação do Evangelho de Jesus Cristo segundo João.
1: Glória a vós, Senhor.
0: Jesus manifestou-se aos seus discípulos e depois de comerem, perguntou a Simão Pedro: Simão, filho de João, tu me amas mais do que estes? Pedro respondeu: Sim, Senhor, tu sabes que eu te amo. Jesus disse: Apascenta os meus cordeiros. E disse de novo a Pedro: Simão, filho de João, tu me amas? Pedro disse: Sim, Senhor, tu sabes que eu te amo. Jesus disse-lhe: Apascenta as minhas ovelhas. Pela terceira vez perguntou a Pedro: Simão, filho de João, tu me amas? Pedro ficou triste, porque Jesus perguntou três vezes se ele o amava. Respondeu: Senhor, tu sabes tudo. Tu sabes que eu te amo. Jesus disse-lhe: Apascenta as minhas ovelhas. Em verdade te digo, quando eras jovem, tu te cingias e ias para onde querias. Quando fores velho, estenderás as mãos e outro te cingirá e te levará para onde não queres ir. Jesus disse isso, significando com que morte Pedro iria glorificar a Deus. E acrescentou: Segue-me. Palavra da salvação.
1: Glória a vós, Senhor.
0: Preparando a festa de Pentecostes, o envio do Espírito Santo, os dons do Espírito Santo sobre nós, hoje, neste terceiro dia do Tríduo, para amanhã e domingo, celebrarmos juntos esta grande festa. Assim como já cantamos no início, também peçamos agora.

Durante toda a semana, nós acompanhamos a leitura dos Atos dos Apóstolos, que fala sobre a prisão de Paulo, e acompanhamos também o fechamento da caminhada da presença de Jesus Cristo junto aos seus apóstolos, junto aos seus discípulos, para que, subindo aos céus no final de semana passada, ele pudesse, neste final de semana, enviar sobre cada um e cada uma de nós a força e as luzes do Espírito Santo. E com isto, Jesus confia a Pedro a liderança do seu rebanho. É uma confiança múltipla de ambos os lados. E neste profundo e também ao mesmo tempo enigmático diálogo entre Jesus e Pedro que nós ouvimos no dia de hoje, a gente percebe expressamente a vontade de Jesus de que tanto Pedro como os apóstolos pudessem dar continuidade à sua missão. E a continuidade da missão é também o convite para cada um e cada uma de nós, quando Jesus nos envia a presença do Espírito Santo. São eles, os apóstolos, que levarão o Evangelho a todos os povos, fazendo com que a presença de Cristo possa estar encarnada no rosto de cada homem e de cada mulher. Aquilo que São Francisco de Assis expressava a todo tempo: todo homem, mulher, batizado, que comunga de nosso Senhor Jesus Cristo, que recebe a presença e a palavra de Jesus Cristo na sua vida, torna-se um outro Cristo. É a presença do próprio Jesus na nossa própria vida, com os nossos defeitos, com as nossas qualidades, com as nossas deficiências, com as nossas conquistas. Nós somos a presença, o rosto do Cristo na vida de todas as pessoas. Mais importante neste diálogo que nós ouvimos na liturgia de hoje é o sentido de tudo aquilo que Jesus falou durante a semana no Evangelho de João, que finaliza agora com a festa de Pentecostes, é a unidade e a comunhão. Não existe crescimento sem unidade e comunhão. E esta unidade, esta comunhão, Jesus Cristo, ele confere simbolicamente a quem? A Pedro. Tu me amas? O amor é o fundamento básico da vivência de quem de fato quer ser cristão. Aquilo que norteia a nossa vida é de fato o amor. Por isso, Pedro, tu me amas? Pedro, aquela mesma rocha que algum tempo atrás Jesus havia relacionado, é a edificação da igreja, não apenas para alimentar as ovelhas, como propriamente Jesus diz no Evangelho de hoje, mas para garantir a presença de Jesus no meio de toda a humanidade, para que nós possamos diariamente ser guiados e protegidos das ameaças deste mundo. Amar significa proteger e guiar contra todo tipo de mal. E, mais do que isso, a nossa fidelidade a este Jesus Cristo que nós dizemos que nós amamos se revela na fidelidade ao nosso querido Papa, hoje na figura de prevôste de Leão, para que a gente possa, de fato, como ele, como vigário de Cristo, ter esta mesma relação que Jesus disse a Pedro: tu me amas? O amor, ele consiste na fidelidade. Talvez seja interessante nós
fazermos uma pergunta, todo cristão católico deveria se fazer a pergunta: se eu amo a Jesus, por que que eu falo mal do Papa? Será que eu não amo ao demônio? Porque falar mal significa ter uma relação com o capeta. Então é fácil eu amar alguma coisa, mas não amar aquele que o Senhor enviou. Então é essa relação que eu preciso me perguntar, para mim como cristão, como católico. Jesus faz a pergunta a Pedro, mas muitas vezes somos nós que devemos ser perguntados ao longo da nossa vida. Eu de fato sou capaz de amar a Jesus Cristo e na figura dele o seu sucessor, o seu vigário, ou eu continuo preso às minhas mesquinhez? Eu já disse aqui ainda no final de semana passada, na igreja existem muitos cristãos, mas muitos são mesquinhos. A mesquinhez que leva eu a simplesmente achar que todos os que estão em torno da igreja em alguma missão têm que me servir. Todos os que fazem parte da igreja têm que me servir. E se em algum momento não fazem aquilo que eu quero, então a igreja não me serve. Os padres não são bons, os dirigentes não prestam. Por isso que a minha cristandade é de fato um amor verdadeiro ou apenas uma mesquinhez? A minha mesquinhez, ela é maior do que o amor que eu sinto por Jesus Cristo? Ou Jesus Cristo é aquele que tem que fazer para mim aquilo que eu quero? É uma pergunta interessante para todos os cristãos, mas para aqueles que vivem o dia inteiro atrás de uma tela de computador, tentando buscar alguma coisa que é feita na vida das outras pessoas. Olha que aqui na nossa cidade poderíamos dizer que tem gente que é craque atrás de uma tela de telefone, porque eu acho que não deve fazer nada, porque assim que sai uma postagem de alguma coisa já comenta, ou não trabalha ou já é aposentado, porque não tem outra forma de se pensar na vida. É uma mesquinhez da falta de amor. O meu amor por Jesus é maior do que todas as coisas que me cercam. E é importante também para viver a minha vida se perguntar, porque não pense que Pedro também não tinha medo. Pedro, João, Paulo, todos tinham medo. O meu amor por Jesus é maior que os meus medos? O meu amor por Jesus é maior que as minhas angústias e que as minhas ansiedades? Também isso nós temos que nos perguntar todos os dias. Nós podemos crescer no amor de Jesus, mas quando de fato eu assumo este amor verdadeiro? Não é aquele amor mesquinho que eu digo para Jesus Cristo: olha, eu te amo se eu recebo tal coisa. Agora, se eu não recebo... É importante quando a gente, e aqui eu quero terminar com isso, porque quando nós relatamos amor de fato a Jesus Cristo, às vezes algumas pessoas vêm para a igreja, a primeira pergunta que fazem numa comunidade ou qualquer uma das comunidades é: se eu fizer parte, qual a recompensa que eu vou ter? Se eu ajudar em tal coisa, o que que eu vou ter de resposta nisso que eu ajudo? Será que isso é amor? Que tipo de amor é? Ou às vezes eu vou dizer, porque vocês sabem que eu sou bocudo mesmo. Eu ultimamente eu disse, eu não tenho mais medo de mandar tomar lá e tomar cá e vamos à frente, né? Mas hoje de meio-dia nós estávamos em casa refletindo e vocês escutem a rádio, de vez em quando tem lá um monte de agradecimento. Quando morre alguém,
agradece esse, agradece aquele. Nós estávamos brincando com o Ivar, porque outro dia agradeceram ao médico, a não sei o que, e ao Frei Isaías que fez o enterro. Eu disse, foi o Frei Ivar, foi o senhor que tem o cabelo branco igual o Isaías. O pessoal vai tanto na igreja que nem sabe que o Isaías já faz 3 anos que saiu aqui de Marau. Então, aí no final, eu disse para o Frei Ivar, eu disse, ainda que lembraram de agradecer, porque tem

0: aqui alguém que manda rezar 100 anos de falecimento, eu digo, essa pessoa é muito amada. Porque recordar dos falecidos, rezar pelos falecidos, ou ir até um sepultamento é uma obra de misericórdia. E a igreja deve fazer isso, não é por obrigação, mas é por amor. Nós temos a certeza de que precisamos enterrar, não importa quem seja. Não se nega sepultamento para ninguém. Depois Deus se ajusta lá com ele. O dia que eu for enterrado, Deus, eu me viro com Deus pelos meus pecados. Mas até que eu for enterrado, eu vou continuar sendo eu. E ai de quem me afronte. Então, é assim a vida. Obra de misericórdia. O amor deve ser sempre defendido a todo custo. Não tenham medo de amar e não tenham medo de defender o amor. Mas baseado naquilo que Jesus nos pede todos os dias. Quem ama, através do ensinamento dele, não tem medo de dizer a verdade. Quem ama, através do ensinamento dele, não tem medo de chegar ao final da vida e encontrar-se pessoalmente com o Senhor. Que sejamos como Pedro. Sim, Senhor, tu sabes que eu te amo e quero viver o teu amor profundamente até o final da vida, com todos os meus pecados, com todos os meus defeitos, mas quero amar do jeito que o Senhor me amou. Creio em Deus Pai Todo-Poderoso, Criador do céu e da terra, e em Jesus Cristo, seu único Filho, nosso Senhor, que foi concebido pelo poder do Espírito Santo, nasceu da Virgem Maria, padeceu com Pôncio Pilatos, foi crucificado e morto e sepultado, desceu à mansão dos mortos, ressuscitou o terceiro dia, subiu aos céus, está sentado à direita de Deus Pai Todo-Poderoso, onde há de vir a julgar os vivos e os mortos. Creio no Espírito Santo, na Santa Igreja Católica, na comunhão dos santos, na remissão dos pecados, na ressurreição da carne, na vida eterna. Amém.
1: Vamos agora elevar as nossas preces ao Senhor. Depois de cada invocação, digamos: lembrai-vos, Senhor. Lembrai-vos, Senhor.
2: Dos padres em seus desafios pastorais e dos ministros da Sagrada Comunhão, rezemos.
1: Lembrai-vos, Senhor.
2: Dos que são peregrinos por causa do Evangelho, da Palavra de Deus, rezemos.
1: Lembrai-vos, Senhor.
2: Dos que promovem o bem, a justiça e a paz, pensando em um mundo melhor, rezemos.
1: Lembrai-vos, Senhor.
2: Das famílias que passam por dificuldades diárias e necessitam da presença do Senhor, rezemos.
1: Lembrai-vos, Senhor. Cada uma agora faça a sua prece pessoal. A partir do amor que Deus tem por ti, coloque nas mãos dele a tua vida, as angústias, os medos, o mesmo medo que sofria Paulo e Pedro, também nós. As intenções que estão sobre o altar, os falecidos, ações de graças, aniversariantes, e daqueles que nos acompanham pela tua rádio. Pai Santo e querido, acolhei estes e tantos outros pedidos que te fazemos neste dia, pela nossa saúde, por Cristo nosso Senhor. Amém. Podeis sentar.
3: Que cada oferenda represente nossa entrega sincera, para que, transformados pelo Espírito, sejam para nós alimento de salvação. Cantando o número 304.

0: Rezemos, irmãos e irmãs, para que o nosso sacrifício seja aceito por Deus Pai Todo-Poderoso.
1: Recebemos, Senhor, por Tuas mãos este sacrifício para a glória do Seu nome, para o nosso bem e de toda a Santa Igreja.
0: Convido para que nós possamos estender nossa mão aqui em direção ao altar. Ofereça o Teu amor, a Tua vida, a Tua família e também as intenções com a Tua saúde ao Senhor neste dia. Senhor, olhai compassivo as oferendas do Vosso povo aqui reunido e de todos os que nos acompanham pela Tua Rádio Alvorada, e para que elas Vos sejam agradáveis, a vinda do Espírito Santo purifique as nossas consciências. Por Cristo nosso Senhor.
1: Amém.
0: O Senhor esteja convosco.
1: Ele está no meio de nós.
0: Corações ao alto.
1: O nosso coração está em Deus.
0: Demos graças ao Senhor nosso Deus.
1: Nosso dever e nossa salvação.
0: Na verdade, é digno e justo, é nosso dever e salvação dar-vos graças sempre e em todo lugar, Senhor Pai Santo, Deus Eterno e Todo-Poderoso, por Cristo Senhor nosso. Ele, nosso único mediador, entrou uma vez por todas no santuário dos céus e intercede por nós, garantindo-nos a perene efusão do Espírito Santo. Pastor e guardião de nossas vidas, Ele nos chama a unânime oração, a exemplo de Maria e dos apóstolos na espera de um novo Pentecostes. Por este mistério de santificação e amor, transbordando de alegria pascal, exulta a criação por toda a terra. Também as virtudes celestes e as potestades angélicas proclamam o hino à vossa glória, cantando a uma só voz.

0: Oração Eucarística segunda, na página 14. Na verdade, ó Pai, vós sois santo e fonte de toda a santidade. Santificai, pois, estes dons, derramando sobre eles o vosso Espírito, a fim de que se tornem para nós o corpo e o sangue de nosso Senhor Jesus Cristo.
1: Enviai o vosso Espírito Santo.
0: Estando para ser entregue, abraçando livremente a paixão, Jesus tomou o pão, pronunciou a bênção de ação de graças, partiu e o deu a seus discípulos, dizendo: tomai todos e comei. Isto é o meu corpo que será entregue por vós. Do mesmo modo, no fim da ceia, ele tomou o cálice em suas mãos e, dando graças novamente, o entregou aos seus discípulos, dizendo: tomai todos e bebei. Este é o cálice do meu sangue, o sangue da nova e eterna aliança, que será derramado por vós e por todos para a remissão dos pecados. Fazei isto em memória de mim.

0: Mistério da fé. Anunciamos, Senhor, a vossa morte e proclamamos a vossa ressurreição. Vinde, Senhor Jesus. Celebrando, pois, o memorial da morte e ressurreição do vosso Filho, nós vos oferecemos, ó Pai, o pão da vida e o cálice da salvação. E vos agradecemos porque nos tornastes dignos de estar aqui na vossa presença e vos servir.
1: Aceitai, ó Senhor, a nossa oferta.
0: Suplicantes, vos pedimos que, participando do corpo e sangue de Cristo, sejamos reunidos pelo Espírito Santo num só corpo. Lembrai-vos, ó Pai, da vossa Igreja, que se faz presente pelo mundo inteiro. Que ela cresça na caridade em comunhão com o Papa Leão, com o nosso Bispo Rodolfo, os bispos do mundo inteiro, os presbíteros, os diáconos e todos os ministros do vosso povo.
1: Lembrai-vos, ó Pai, da vossa Igreja.
0: Lembrai-vos também da vossa misericórdia dos nossos irmãos e irmãs, que adormeceram na esperança da ressurreição, e de todos os que partiram desta vida. Façamos memória de todos os falecidos cujos nomes estão aqui sobre o altar, pedidos por vós, familiares e amigos. Hoje especialmente Teresinha Antônia Silva, sétimo dia de falecimento. Também aqueles que trazemos presente no nosso coração, aqueles que não são mais lembrados por seus familiares, e todos os que já estão inscritos no livro In Memoriam. Acolhei-os, ó Pai, junto a vós, na luz da vossa face.
1: Concedei-lhes, ó Senhor, a luz eterna.
0: Enfim, nós os pedimos, tende piedade de todos nós, e dai-nos participar da vida eterna, com a Virgem Maria, Mãe de Deus, São José, seu esposo, os apóstolos, e todos os santos que neste mundo viveram na vossa amizade, a fim de vos louvarmos e glorificarmos por Jesus Cristo, vosso Filho. Por Cristo, com Cristo e em Cristo, a vós, Deus Pai Todo-Poderoso, na unidade do Espírito Santo, toda honra e toda glória, por todos os séculos dos séculos.
2: Amém.
0: Com fé, amor e confiança, rezamos a oração que o Senhor Jesus nos ensinou. Pai nosso, que estais no céu, santificado seja o vosso nome. Venha a nós o vosso reino. Seja feita a vossa vontade, assim na terra como no céu. O pão nosso de cada dia nos dai hoje. Perdoai as nossas ofensas, assim como nós perdoamos a quem nos tem ofendido, e não nos deixeis cair em tentação, mas livrai-nos do mal. Livrai-nos de todos os males, ó Pai, e dai-nos hoje a vossa paz. Ajudados pela vossa misericórdia, sejamos sempre livres do pecado e protegidos de todos os perigos, enquanto aguardamos a feliz esperança e a vinda do nosso Salvador Jesus Cristo.
2: Vosso é o reino, o poder e a glória para sempre.
0: Senhor Jesus Cristo, dissestes aos vossos apóstolos: eu vos deixo a paz, eu vos dou a minha paz. Não olheis os nossos pecados, mas a fé que anima a vossa Igreja. Dai-lhe, segundo o vosso desejo, a paz e a unidade. Vós que sois Deus, com o Pai e o Espírito Santo.
2: Amém.
0: A paz do Senhor esteja sempre convosco.
2: O amor de Cristo nos uniu. Cordeiro de Deus, que tirais os pecados do mundo, tende piedade de nós. Cordeiro de Deus, que tirais os pecados do mundo, tende piedade de nós. Cordeiro de Deus, que tirais os pecados do mundo, dai-nos a paz.
0: Provai e vede como o Senhor é bom, feliz e quem nele encontra o seu refúgio. Ei, Jesus, o Cordeiro, aquele que tira o pecado do mundo.
2: Senhor, eu não sou digna de que entreis em minha morada, mas dizei uma só palavra e serei salvo.
0: Que Jesus Cristo me guarde para a vida eterna.
2: Amém. Receber o corpo e sangue de Cristo é nutrir a nossa fé. Que Jesus sacramentado nos dê força para viver o amor e a partilha no nosso dia a dia, cantando o número 421.

0: Oremos. Ó Deus, que nos purificais e alimentais com vossos mistérios, concedei, nós vos pedimos, que a força desta refeição nos conduzam à vida eterna. Por Cristo nosso Senhor.
1: Amém.
0: Peçamos a força e a intercessão de nossa Mãe, Nossa Senhora, que com os discípulos esperou a vinda de Pentecostes, que também ela nos motive a recebermos as luzes do Espírito Santo em nossa vida. Ave Maria,
1: cheia de graça, o Senhor é convosco. Bendita sois vós entre as mulheres, e bendito é o fruto do vosso ventre, Jesus. Santa Maria, Mãe de Deus, rogai por nós, pecadores, agora e na hora da nossa morte. Amém.
0: Nossa Senhora Rainha,
1: rogai por nós.
0: Santo Antônio,
1: rogai por nós.
0: Amanhã às 18 e domingo às 8 e às 19, as três missas de Pentecostes com a solenidade do envio do Espírito Santo sobre todos nós, assim como aconteceu com Maria e também os apóstolos. A família da Teresinha Antônia Silva está presente. Pode vir receber a vela da missa do sétimo dia e também o cartão para a missa da esperança. Por ela e por todos os falecidos que rezamos esta missa, digamos, dai-lhe, Senhor, o descanso eterno.
1: E a luz perpétua os iluminem.
0: Descanse em paz.
1: Amém.
0: Quando vocês vêm na igreja, eu sei que já todos os dias, capitaneado aí pelo grupo do terço, rezam pelos falecidos, mas quando vocês vêm na igreja, sempre lembrem de rezar uma Ave Maria pelos falecidos. Lembrem que o amor do Senhor passa pela ressurreição. Então rezem pelos vossos familiares falecidos, mas rezem por aqueles que já não são mais lembrados. Eu tenho o costume de vez em quando acender uma vela no cemitério. Então, quando vocês também forem ao cemitério, acendam uma vela, não só pelos vossos falecidos. Antigamente, aqui no municipal, não sei, mas lá no nosso cemitério Estrela do Sul tem a cruz grande no centro, onde tem o queimador de velas. Então lá a gente bota a vela por todos aqueles que já não são mais recordados e lembrados. A oração pelos mortos é uma obra de misericórdia, não esqueçam disso. Rezar pelos mortos, por isso que a indulgência plenária nos recordou sempre nosso arcebispo Dom Rodolfo, a primeira indulgência plenária é pelos mortos, fazer uma prece por eles, para que eles possam descansar em paz, porque nós também um dia vamos estar no lugar deles e alguém também reza um dia por nós. Invocamos a bênção da saúde sobre todos nós, e também sobre aqueles que nos acompanham pela tua rádio Alvorada, e por algum enfermo, doente, que precise desta bênção e da nossa oração. A nossa proteção está no nome do Senhor,
1: que fez o céu e a terra.
0: O Senhor esteja convosco.
1: Ele está no meio de nós.
0: Ó Deus, Pai, olhai para nós aqui e os que nos acompanham pela tua rádio, vossos servos, sujeitos às enfermidades, problemas e dificuldades. Reconfortai nosso corpo e nossa alma, a fim de que nos sintamos fortalecidos e encorajados por vossa bondade. Ó Deus Filho, afastai de nós toda maldade e venham para nos proteger os anjos, portadores de paz, e desapareça de nossa alma todo o rancor e a maligna discórdia. Ó Deus Espírito Santo, sede-nos propício e conservai-vos ao vosso lado, para que, recobrando a saúde do corpo e da alma, possamos render-vos graças transbordante de paz e de alegria. Que Deus, Pai bondoso, que o Senhor Cristo Rei, o Santo Espírito, por intercessão de Nossa Senhora dos Anjos, esteja diante de vós para vos conduzir.
1: Amém.
0: Atrás de vós para vos guardar.
1: Amém.
0: Ao vosso lado para vos defender.
1: Amém.
0: Acima de vós para vos conservar.
1: Amém.
0: Dentro de vós para vos abençoar. Amém. A bênção de Deus Todo-Poderoso, Pai, Filho e Espírito Santo.
1: Amém.
0: Um bom final de tarde a todos. Permaneçamos em paz e que o Senhor nos acompanhe.
1: Graças a Deus.
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6: 5 horas. 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Vamos às informações da central de conteúdo da tua rádio.
7: A Prefeitura Municipal de Capão Bonito do Sul suspendeu as aulas temporariamente na rede municipal de ensino após o aumento expressivo de casos de influenza e síndromes gripais entre estudantes. A decisão foi tomada em conjunto pelas Secretarias de Saúde e de Educação. Após mais de 105 atendimentos de crianças de até 14 anos em uma semana, com o objetivo de reduzir a transmissão e evitar agravamento. Paulo Santos, secretário municipal de saúde, confirmou que ao menos um caso de influenza B e aguarda a chegada de testes rápidos para ampliar o diagnóstico. Dados da Secretaria Estadual de Saúde apontam um aumento nesta época do ano nas internações por doenças respiratórias no estado. Da tua rádio Cacique de Lagoa Vermelha, Daniel Carvalho.
8: Em Marau, destaque para a programação da 10ª Ecofab, promovida pela FAB Faculdade no mês de junho. As atividades serão realizadas de 15 a 18, envolvendo acadêmicos e a comunidade em ações voltadas ao meio ambiente. A programação inicia com palestras sobre direito ambiental e inclui campanha de coleta de tampinhas, atividades educativas e ações de integração. O encerramento vai ser com a Feira do Produtor no ginásio da faculdade, além de pastelada, premiações e entrega das tampinhas arrecadadas para a ONG Patas Protetoras. Da tua Rádio Alvorada de Marau, Ana Lúcia Giacomini.
9: Na área de cobertura da tua Rádio Gribaldi, o destaque é para a Copa Libertadores da América de Futsal, que inicia neste domingo em Carlos Barbosa. A competição movimenta toda a região. O Ginásio Municipal de Esportes de Garibaldi está acreditado pela Conmebol para receber treinamentos de todas as 12 equipes participantes. Já nesta sexta-feira, diversos times estão no Ginásio Garibaldense. Daqui a pouco, às 18 horas, o Magnus, um dos favoritos, é quem faz o seu treino. A competição inicia neste domingo. Além desta data, na segunda e na terça-feira haverão 6 jogos, iniciando sempre às 10 horas da manhã, com o jogo de fundo da CBF às 8 horas da noite. A grande final está prevista para o outro domingo, dia 31, ainda em horário a ser definido. Da tua Rádio Garibaldi, João Paulo de Luca.
10: O projeto AB Vai Escola realizou uma palestra no Colégio Romeu Antônio Biasus, em Vacaria, com foco na conscientização de estudos sobre bullying e cyberbullying. A atividade foi conduzida pelo advogado Clóvis Rodrigues da Silva e teve como objetivo orientar os jovens sobre as consequências dessas práticas, tanto no ambiente escolar quanto no meio digital. Durante o encontro, foram destacados os impactos emocionais causados por agressões verbais, exclusão e ataques nas redes sociais. Também houve alerta sobre o uso de perfis falsos para a prática de violência virtual. Na Tua Rádio Fátima, de Vacaria, Júlia Rodrigues.
11: Em Veranópolis, o VEC confirmou oficialmente a participação no Campeonato Gaúcho Série A2 de 2026, nesta sexta-feira, dia 22. O anúncio foi realizado através das redes sociais do clube, marcando o início da preparação para mais uma temporada no futebol gaúcho. Na publicação, o Pentacolor destacou a importância do apoio na torcida para a caminhada na competição estadual. A previsão inicial é de que o Gauchão Série A2 tenha início no dia 2 de agosto. Antes do começo da competição, uma nova reunião entre os clubes participantes e também a Federação Gaúcha de Futebol deve ocorrer no mês de junho para definição de detalhes do campeonato, incluindo a tabela de jogos. Nos próximos dias, o clube também deve iniciar os anúncios relacionados ao planejamento esportivo para a temporada, com a divulgação dos primeiros jogadores e também da comissão técnica que irá conduzir a equipe na disputa estadual. Da Tua Rádio Veranense, de Veranópolis, Alessandra Bernardi.
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2: Vamos embora então, gauchada. Buenas tardes, Marau. Buenas tardes, região. É o Te aproxega. 17:11, 5:11 da tarde, 12 graus de temperatura, 22 de maio de 2026, tá chovendo, hein? Chuvinha congelada aqui na área central do município do Marau. 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Vamos lá, chegando para cantar os mirins, o tranco da Morena Rosa. Faz bem, te aproxega, meu amigo, minha amiga. Muito obrigado pela tua audiência, companhia e sintonia. Sextou!
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1: Vamos embora então, é a previsão do tempo, atualizando, né, com a Kátia Valente. Agora há pouco estava chovendo, né, e continua chovendo fraquinho aqui pelo município do Marau. 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Vamos lá então, Kátia Valente, atualiza como é que fica o tempo nas próximas horas e no final de semana também.
2: Olá, amigos e caros ouvintes, nesta sexta-feira nós temos ainda a presença da massa de ar polar, ou seja, o frio continua predominando, mas a boa notícia é que a partir de amanhã esse frio mais forte que predominou durante toda a semana começa então finalmente a diminuir. Ao longo desta sexta-feira nós temos a presença do sol e tem variação de nebulosidade por aqui. Alguns prognósticos indicam que eventualmente, muito eventualmente, podemos ter até algum chuvisco aqui na região, mas eu diria que ao longo do dia mesmo é um tempo mais nublado que predomina por aqui. As temperaturas ao longo da tarde desta sexta-feira não deve passar dos 13 a 15 graus. Para o final de semana, a tendência é de que as temperaturas subam mais também, tanto pela manhã quanto pela tarde. No sábado pela manhã, nós vamos ter mínimas variando entre 7 e 8 graus aqui na região e à tarde máximas de 17, 18 graus em média também, ou seja, a gente já vai ter uma temperatura então um pouquinho maior, assim como no domingo também. Compensação, a gente continua com essa umidade presente na atmosfera neste sábado, que deixa essa sensação de um pouquinho mais de frio. Já para o domingo, a tendência é de que a umidade diminua bastante e se tenha a presença do sol apenas com variação de nebulosidade. Com a previsão do tempo, Kátia Valente.
1: Obrigado, Kátia. E agora chegando a colega Rosana Costenaro, trazendo informações da área da segurança. Boa tarde, com chuva, né?
3: Boa tarde, pois é, você falou em chuva, você sabe que eu aqui dentro da rádio não tinha percebido que estava garoando. A gente fica tão compenetrado nas nossas atividades aqui que às vezes a gente nem olha para fora, né, pela janela, e realmente uma garoa aqui na área central da cidade de Marau nessa tarde. Agora, Fifo, muita gente nos pediu aqui o que é que está acontecendo na região central da cidade, ouviram sirenes e a gente esteve em contato agora com a Brigada Militar de Marau através do capitão, comandante Rudimar Aires, e ele nos passou de que nesse momento, a guarnição realiza a prisão de uma foragida da justiça na área central, por isso dessa movimentação policial nessa tarde de hoje. A seguir a gente deve ter mais informações então sobre esse caso, dessa prisão de uma foragida nessa tarde. É esse o motivo então dessas sirenes, Fifo.
1: Tá aí, obrigado colega Rosana Costenaro, nos trazendo as informações da área da segurança. Agora tem intervalo comercial, depois tem mais música, mais informação. Paz e bem!
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6: Hoje eu vou falar de um assunto muito atual. Sabe quando a bateria do celular acaba? Chega logo a ansiedade acompanhada de irritação. E antes de dormir, quando você pega um smartphone, o tempo voa e você nem percebe. Os sintomas de abstinência podem ser de dependência pela internet, sabia? Distúrbio que pode evoluir para problemas graves, como depressão e ansiedade. Quando a internet afeta negativamente, é hora de buscar ajuda de um médico ou psicólogo para entender quais condições podem estar por trás do vício, como transtornos compulsivos ou de ansiedade, déficit de atenção e depressão. Geralmente, o tratamento se baseia em ansiolíticos para diminuir a ansiedade dos dependentes e antidepressivos, além das terapias comportamentais. Por isso, troque o seu celular por boas amizades. Isso vai te fazer muito bem. Esse foi o Bem Viver de hoje. E eu, Ana Paula Barros, volto já já com mais uma dica para nossa saúde.
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Vamos embora então, gaúchada. 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Os monarcas para cantar a querenciado. Depois tem hora do recado. 24 faltando para 6, 12 graus de temperatura, anoiteceu em Marau.

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1: Vamos lá então, quase já no finalzinho. Isso que é gaiteiro bom. Gaúcho da fronteira, depois volto pra fechar.

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1: Ô, musicão do Gaúcho da Fronteira, isso que é gaiteiro bom. 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Aproveita, tchê. Festa na Serra com os Monarcas é o que eu deixo cantando. Vem aí o programa Encontro Certo. Teu dia em evidência comigo mesmo. Faz bem. Até mais.

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10: Olá, meu amigo, olá, minha amiga ouvinte. Estamos juntos para este momento de oração, de bênção. Sou o Padre Ezequiel. Sexta-feira é também hora de agradecer. E o pensamento de hoje é: somente quem perguntar a si mesmo sobre sua missão neste mundo e o que quer realmente deixar para as pessoas, poderá mudar o rumo de sua vida e seu jeito de viver. Meditemos a canção.
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0: Rezemos juntos. O anjo do Senhor anunciou a Maria, e ela concebeu do Espírito Santo. Ave Maria, cheia de graça, o Senhor é convosco, bendita sois vós entre as mulheres, e bendito é o fruto do vosso ventre, Jesus. Santa Maria, Mãe de Deus, rogai por nós, pecadores, agora e na hora da nossa morte. Amém. Eis aqui a serva do Senhor, faça-se em mim segundo a vossa palavra. Ave Maria, cheia de graça, o Senhor é convosco, bendita sois vós entre as mulheres, e bendito é o fruto do vosso ventre, Jesus. Santa Maria, Mãe de Deus, rogai por nós, pecadores, agora e na hora de nossa morte. Amém. E o Verbo se fez carne e habitou entre nós. Ave Maria, cheia de graça, o Senhor é convosco, bendita sois vós entre as mulheres, e bendito é o fruto do vosso ventre, Jesus. Santa Maria, Mãe de Deus, rogai por nós, pecadores, agora e na hora de nossa morte. Amém. Rogai por nós, Santa Mãe de Deus, para que sejamos dignos das promessas de Cristo. Oremos. Derramai, ó Deus, a vossa graça em nossos corações, para que, conhecendo pela mensagem do anjo a encarnação do vosso Filho, cheguemos por sua paixão e cruz à glória da ressurreição. Por Cristo nosso Senhor. Amém. E agora sobre você, a bênção de Deus. O Senhor esteja convosco, Ele está no meio de nós. Por intercessão de Nossa Senhora, desça sobre você, sobre a tua casa, sobre a tua vida, sobre a tua saúde, sobre o teu trabalho, a bênção de Deus. Em nome do Pai, do Filho e do Espírito Santo. Amém. Um forte abraço, um ótimo fim de semana e até segunda-feira.
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2: Boa noite, 6:07, 12 graus de temperatura, paz e bem para você. Já está no ar o programa Encontro Certo, teu dia em evidência. Produção central de conteúdo da tua rádio Alvorada, coordenação Ana Lúcia Jacomini, gerência Mauro Matesco, direção Frei Renor Pegorar. Vamos até às 7 com muita informação e bom humor. 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Primeira informação que chega é ela quem nos traz, a Kátia Valente, para falar do tempo.
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2: 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Tá chovendo em Marau nesse momento, hein? Forte!
3: Para o final de semana, a tendência é de que as temperaturas subam mais também, tanto pela manhã quanto pela tarde. No sábado pela manhã, nós vamos ter mínimas variando entre 7 e 8 graus aqui na região e à tarde máximas de 17, 18 graus em média também, ou seja, a gente já vai ter uma temperatura então um pouquinho maior, assim como no domingo também. Compensação, a gente continua com essa umidade presente na atmosfera neste sábado, que deixa essa sensação de um pouquinho mais de frio. Já para o domingo, a tendência é de que a umidade diminua bastante e se tenha a presença do sol apenas com variação de nebulosidade. Com a previsão do tempo, Kátia Valente.
2: Obrigado, Kátia. Vamos dando sequência, porque por aqui a informação não para. Agora são 6:11, 12 graus de temperatura.
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2: 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Vitor Hugo Ultramari, para fechar com chave de ouro a semana.
4: Sexta-feira, meus caros. Amanhã não apareço por aqui, só segunda. Então, toda força hoje já para a festa italiana que começa amanhã. E vai nos levar por 45 dias às comemorações pelos 150 anos da imigração italiana no Rio Grande do Sul. E nós por aqui, marcando esse tempo com a coragem de quem nesse tempo mesmo construiu o progresso de Marau. Coraggio, no dialeto, que é o tema da festa deste ano, o ano 37 já dos festejos. Estou com a programação na mão. Nem que eu quisesse, são tantos os eventos, poderia ler para vocês agora. Mas nos dias e no decorrer do evento, com certeza, nossos colegas do microfone vão divulgar. E tudo não é só por causa dos 150 anos da imigração italiana. A festa é especial pela volta do Festival Nacional do Salame, a rota das salamerias que ganha maioridade. Cada evento da festa toda se qualificou na divulgação que já apontei aqui, é profissional, transformando o evento num marco turístico para Amaral. E nós aqui da Rádio Alvorada, ainda de lambuja, temos a rainha, a nossa colega Júlia Berghetti Xavier. A Regina é nossa, como me disse a Ana Lúcia, logo após a sua escolha. Tudo começando amanhã, na abertura oficial, com um jantar no Centro de Eventos da Casa Câmara, onde vai acontecer a posse da rainha, nossa colega, a quem cumprimentamos. Vem final de semana, que seja o melhor para todos nós, e eu fico por aqui, mas querendo estar de volta com vocês na segunda-feira. Até lá, então.
2: Até lá, bom final de semana para o senhor e para sua família, Vitor Hugo Ultramari. Tem intervalo comercial, depois giro na região. 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
7: 6:17.
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1: Vamos dando sequência, agora 6:19, 12 graus de temperatura, continua chovendo aqui pelo município de Marau. Colega José Macurã, conversando com Adriela Balotin Tonin sobre a campanha do agasalho, que é muito importante, né? O frio tá chegando aí.
2: O destaque aqui então para mais uma campanha do agasalho, assunto que a gente trata com muito carinho com a secretária municipal do Desenvolvimento Social, Adriela Balotin Tonin.
3: Então, a campanha do agasalho, ela é uma iniciativa da Prefeitura Municipal por meio da Secretaria de Desenvolvimento Social, e este ano ela vem com um formato um pouco diferente. Então, ela irá ocorrer no dia 23 de maio, que é neste sábado, no bairro da São Pelegrino, onde nós teremos o Prefeitura no bairro. Então, neste momento, iremos nos juntar a esta atividade, que também é do município, da Prefeitura, iremos fazer a arrecadação. Porém, do dia 25 ao dia 29, a campanha continua. As entidades, então, se colocaram à disposição para estarem arrecadando durante toda a semana. Todas as pessoas podem levar a sua doação nas duas unidades de Corpo de Bombeiros, na Brigada Mirim, nos ETs Aparoli, no Balcão do Imigrante e na própria Secretaria do Desenvolvimento Social. Lembrando que o Balcão do Imigrante agora, ele fica ao lado da Pastoral do Imigrante. Então, as pessoas podem doar quando quiserem, porque lá tem uma pessoa das 7h30 às 11h30 e depois das 13h às 17h, e ela faz esta arrecadação e depois repassa para as entidades que são parceiras da secretaria e que fazem a doação para as pessoas que precisam.
2: Adriela, doar o que exatamente?
3: Então, o logo da nossa campanha esse ano é Aqueça com Amor, Doe com o Coração. Porque é justamente para sensibilizar as pessoas a doar aquilo que usariam. Ou seja, o que você usa no inverno?
2: Não é descarte.
3: É, são casacos, calças, muita coberta, roupa de crianças, de homem. Então, que as pessoas tenham esta sensibilidade de doar aquilo que elas usariam. Porque quem recebe também, por vezes, é difícil você fazer essa seleção. Então, geralmente se passa para as entidades e as entidades já repassam estas roupas para quem precisa. Então, esta campanha Aqueça com Amor, Doe com o Coração é realmente para aquecer aquelas pessoas que, porventura, não estão numa situação favorável, mas a gente sabe que tudo é passageiro, então, no momento, a gente doa para que futuramente esta pessoa que recebe também um dia possa fazer a sua doação.
2: No próximo sábado, dia 23, é o dia todo, secretária?
3: Então, no próximo sábado, dia 23, das 13h30 às 17h, no Salão Comunitário do bairro São Pelegrino, estará toda a equipe da Prefeitura lá, todas as demais secretarias e a Secretaria de Desenvolvimento Social, então, fazendo esta arrecadação da campanha do agasalho num dia D. Porém, depois do dia 25 ao dia 29 de maio, as pessoas podem continuar a fazer a sua doação nas entidades ali que foi citado, que é Corpo de Bombeiros, Brigada Mirim, CTs Aparoli, Balcão do Imigrante, Secretaria de Desenvolvimento Social e a MPD.
2: Bom, e aí depois disso, quem irá receber?
3: Então, todas as pessoas que precisarem e que comprovarem ser carente irão receber estas doações. Através da Secretaria de Desenvolvimento Social, elas fazem uma triagem lá com a psicóloga, com a assistente social, com a equipe que é competente para fazer isto. Comprovando a necessidade, ela recebe um documento e vai até as entidades que receberam receberam a doação e elas têm direito a fazer a sua retirada de forma gratuita.
2: Obrigado pela sua presença, volte sempre. Secretária Adriela Balotin Toninho, obrigado.
1: Tá aí, falando da importante campanha do agasalho. 6h23 agora, 12 graus de temperatura. Mais informação chegando por aqui.
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1: Primeiramente, Ana Lúcia Jacomini falando das cotações de mercado. 6h24, 12 graus de temperatura. Continua chovendo em Marau.
5: E nós iniciamos com as cotações dos grãos que são comercializados em sacas de 60 quilos. A soja, R$ 113,00, o milho, R$ 57,00 e o trigo, R$ 56,00. Demais produtos, boi gordo, R$ 12,30 ao quilo vivo, vaca gorda, R$ 10,50 ao quilo vivo, suíno tipo carne no preço integração, R$ 5,90 ao quilo vivo, suíno tipo carne no preço particular, R$ 5,79 ao quilo vivo. E o leite padrão, de acordo com a Emater, comercializado na região, com o menor preço referência, em R$ 2,28 ao litro. Ana Lúcia Jacomini para a tua rádio.
1: Obrigado, Ana Lúcia Jacomini. 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Produção Rural, segunda parte, 6h27, 12 graus de temperatura. Boa noite, paz e bem.
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5: O agronegócio brasileiro somou 28,4 milhões de trabalhadores em 2025.

0: Segunda Zona Litoral, que abrange os municípios de Marau, Nicolau Vergueiro, Camargo, Nova Alvorada, Vila Maria e Gentil. Algo mais pra gente? Até a próxima, então, né?
1: Até a próxima. Estamos à disposição. Nós, internamente, já estamos trabalhando intensamente aí para que tudo ocorra né, da melhor forma. E até aproveitando que eu tive... Se nós temos um minutinho só,
0: claro,
1: prometo
0: claro.
1: Ser breve aqui na...
0: Você é de casa já, né?
1: Obrigado. É importante destacar aos eleitores que esse ano nós vamos ter fila nas sessões eleitorais. Porque nós temos 6 cargos em disputa. Então, eu acho que é algo, né, e que cabe a nós reiteradamente passar essa informação de que não só dos 6 cargos, como a ordem de votação para que o pessoal já chegue preparado e sabendo que isso. Porque se cada eleitor chegar na sessão e se atrapalhar na hora da ordem da votação, que muitas vezes o pessoal chega e quer votar nos cargos do executivo primeiro e esquece que tem outros cargos em disputa, isso vai gerando atraso na fila. Quando é numa eleição suplementar ou numa eleição municipal que tem vereador e prefeito, às vezes já dá problema quando tem 2 cargos, imagina com 6. Então é importante que o eleitor já anote os seus candidatos e na ordem de votação, que é primeiro para deputado federal, depois para deputado estadual. Esse ano temos senador primeira e segunda vaga, então são 2 vagas para senador, são 2 votos em senador e não pode ser voto repetido. Se votar repetido, vai anular um dos votos. E depois governador e aí presidente. Então, né, já aproveitando, se antecipando, mas eu acho que é importante que a gente vá passando essa informação aos eleitores.
0: Além dos 6 votos, né, a sequência que é importante, né?
1: Perfeito, exato.
0: Um abraço, até a próxima, então.
1: Um abraço.
2: Tá aí, obrigado, colega José Maculã, obrigado, Rafael Copete, sempre trazendo importantíssimas informações aos eleitores. Por aqui a informação não para. 24, apenas 24, faltando para 7, 11 graus de temperatura. Paz e bem para você, obrigado pela tua audiência, companhia e sintonia.
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2: 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Mais uma participação do colega José Maculã, o que nos traz para fechar a semana?
0: Sexta-feira, concluindo aqui o assunto sobre o antivírus. Hoje, o doutor Afonso comenta pra gente sobre o diagnóstico do mesmo.
4: Só que o problema, né, é que é muito difícil diagnosticar porque todos os sintomas são todos iguais a todas as outras viroses, né? Tipo, parecido com influenza, parecido com dengue, que também é um vírus, parecido com bronquiolite, que também é um vírus que dá nas crianças. Então, no início é muito difícil diferenciar, né? A pessoa acaba sabendo depois quando ela vai piorando, né?
0: Os sintomas, algum parecidos?
4: Então, assim, dor abdominal, às vezes pode ter sangramento espontâneo, que é parecido com a dengue, dor de cabeça, dor no corpo. Só que aí, pra gente diferenciar, acaba que a gente vai usando os dados do momento que a gente tá e do local que a gente tá. Então, por exemplo, se uma pessoa começa com esses sintomas, aqui no Rio Grande do Sul, a gente pensa muito mais numa influenza, uhum, do que num antivírus. Mesmo que exista o antivírus, mas é a probabilidade, né?
0: Sim.
4: Agora, regiões mais quentes, mais... Mato Grosso, Minas Gerais, Mato Grosso do Sul, ou Amazonas, Tocantins, a gente começa a pensar nessas doenças mais...
0: Uhum. O diagnóstico é rápido?
4: O diagnóstico, ele é feito só em casos específicos, né? Mas ele é feito com o DNA do vírus no sangue da pessoa, tá? Então, é muito específico, assim, acaba que a gente não fica testando todo mundo, é só com pessoas específicas que têm alguma gravidade a mais e estejam expostas em áreas endêmicas, né? Ah, é trabalhador rural, mexe com cavalo, mexe com boi ou mora muito no interior, se expõe a paiol, se expõe a muitos locais com roedores, principalmente onde tem guardam feno. Então, a gente tem que usar essa epidemiologia que é chamada para diagnosticar.
0: Já temos vacina para o antivírus ou não?
4: Não.
0: Ainda não, né?
4: Não. Na medicina de hoje em dia, até atualmente, a gente... Todos os vírus, assim, pouquíssimos a gente tem alguma vacina...
0: De prevenção.
4: De prevenção. Então, a gente vai ter as da influenza, né? A da dengue, que saiu agora, que foi anos de estudo. Mas, via de regra, todas as doenças virais, elas têm controle. e elas, a gente tenta ajudar ao máximo o corpo a

0: conseguir obter os próprios anticorpos para se livrar da infecção, né? Por isso que todo mundo pega gripe todo inverno, né? Porque acaba que ou é um vírus, ou é outro vírus, ou sofreu mutação, então por isso que a gente tem que vacinar todo inverno.
1: Se você pudesse dar uma orientação para a gente agora, nesse momento, o que que você passaria para a gente em relação ao antivírus?
0: Para nós, do Rio Grande do Sul, acredito que as informações básicas, assim, então, quem tem contato com muito, em meio rural, assim, muito exposto, então, tentar usar bota, não manejar locais, ou luva, não tentar manejar locais que tenha muita fezes de roedor, fezes de rato, ou xixi de rato, porque acaba que a pessoa inala ou pega pela pele, vai leva na mucosa e aí a pessoa se infecta. Então, proteção básica, assim, roupas de proteção e o máximo cuidado possível, né?
1: Saúde e bem-estar. Segunda-feira tem muito mais aqui no Encontro Certo. Gente, bom fim de semana para todos nós. José Maculã, para a tua Rádio Alvorada.
2: Obrigado, colega José Maculã. Agora tem notícia para quem está precisando, querendo, mas acima de tudo, interessado.
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2: Quem nos traz as informações é a Júlia Berguete Xavier.
4: Se você está em busca de empregos, o Cine de Marau oferece vagas na indústria metalúrgica como alimentador de linha de produção, operador de máquina serra, auxiliar de montagem externa e montador externo, além de motorista, operador manque e cozinheira. Na indústria frigorífica, para auxiliar de linha de produção, Magarefe, operador de produção 1 e inspetor de qualidade. E no comércio, para vendedor, auxiliar de loja e atendente de farmácia. Nos supermercados, as vagas são para operador de caixa, fiscal de caixa, atendente de padaria, açougueiro e vigia. E na indústria em geral, para operador de máquina para papelaria, soldador, trabalhador para indústria de laticínios, auxiliar de pintura, auxiliar de operador de guindaste, operador de máquina e auxiliar de costura. Em serviços para vigilante, projetista em eletricidade, eletricista auxiliar, controlador de pragas, casal para morar em granja de inseminação, armador, carpinteiro, motorista categoria E, motorista categoria D e coordenador de equipe de motorista. Eletricista auxiliar de manutenção, auxiliar mecânico de manutenção, camareira e auxiliar de cozinha para fazer viandas. Lembrando que para se candidatar a alguma dessas vagas, você deve ir até o Cine, como seu documento pessoal, fazer o seu cadastro então para ser encaminhado para as entrevistas. Lembrando que o Cine fica na rua Irineu Ferlim, junto à Prefeitura Municipal de Marau. Júlia Berguete Xavier para a tua Rádio Alvorada.
2: Obrigado, Júlia Berguete Xavier, pelas informações. 18 faltando para 7, 11 graus de temperatura.
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8: 6:46.
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10: Vamos indo então, agora 13, faltando para 7, 11 graus de temperatura. Continua chovendo aqui em Marau. Vamos acompanhar a agenda com a colega Rosana Costenar, para saber onde tem as promoções.
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11: Comunidades. Na lista de festas das comunidades da região, no domingo, dia 24 de maio, a comunidade de Auxiliadora Nova Alvorada realiza uma festa em honra à Nossa Senhora Auxiliadora, com programação às 10h30 missa, meio-dia churrasco padrão com copa e cozinha e após tarde dançante com Matheus Taborda e Dirley. Também no dia 24 de maio, a comunidade de Santa Rita realiza sua tradicional festa com 10h30 missa, ao meio-dia churrasco padrão com serviço de copa e cozinha e 14h, tarde dançante com Fábio Martelo e banda. Beneficente. Na sexta, dia 22 de maio, o Patas Protetoras promove uma lasanha solidária. Os sabores são de carne de panela, 4 queijos e frango com catupiry. A retirada é na Avenida Presidente Vargas, 785. Eventos. Para fechar a agenda da semana, o sábado, dia 23 de maio, no Salão da Comunidade de São Pelegrino, no bairro Jardim do Sol, acontece o projeto Prefeitura no Bairro e a arrecadação da campanha do agasalho a partir das 14 horas. No sábado, dia 23, também, na Rota das Salamarias, em Marau, acontece o lançamento da programação da Festa Italiana, com o jantar italiano no restaurante Câmara. Esse evento também vai marcar a posse da nova rainha da festa italiana, Júlia Berghetti Xavier. Rosana Costenaro, para a tua Rádio Alvorada.
10: Tá aí, obrigado, colega Rosana Costenaro. Agora, 11, apenas 11, faltando para 7, 11 graus de temperatura. Mais informação chegando por aqui. Por aqui a informação não para.
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10: É o nosso comentarista diário, Vini Bonafé Gaieschi, chegando com as informações.
13: Alô, você ligado na programação da tua Rádio Alvorada, uma excelente sexta-feira e um bom fim de semana para você. O Grêmio pode ter o retorno de Arthur para o jogo contra o Santos. O meia foi novidade no treino da última quinta-feira, em imagens divulgadas pelo clube. O atleta participa das atividades com bola lá no CT Luiz Carvalho com o grupo que não iniciou a partida contra o Palestino na Arena. Porém, a presença do Arthur no jogo contra o Santos é incerta, porque ele já voltou de uma lesão antes do previsto e ele teve, nessa vez, uma lesão muscular grau 2 na coxa direita, depois do empate contra o Palestino lá no Chile, no fim de abril. Desde então, ele é desfalque no Grêmio em 6 jogos e o planejamento do Grêmio é que ele atue ao menos alguns minutos contra o time paulista na Arena. Esse é o primeiro treino do Arthur na semana. Nos outros dias, ele foi ao CT Luiz Carvalho, mas não participou de treinamentos com o restante do grupo. A tendência ainda é que Arthur seja preservado para a decisão contra o City Torque na terça-feira na Sul-Americana, onde o Grêmio vai jogar pela vitória. O Grêmio precisa ganhar para passar em primeiro lugar. Antes disso, tem o jogo contra o Santos. O Grêmio tem alguns desfalques importantes. O próprio Pedro Gabriel, lateral esquerdo, que se afirmou é desfalque. Gabriel Meck também é desfalque do Grêmio. E aí abre uma possibilidade para aquilo que comentamos ontem. Talvez Bright White assuma o lugar de Gabriel Meck para fazer uma dupla de ataque com Carlos Vinícius. Bright White, diferente do Carlos Vinícius, é um jogador de mais mobilidade. Ele não é um 9 centroavante. É um jogador que talvez seria um falso 9, um meia articulador, um meia armador. Ele tem características de sair da área bem diferentes do Carlos Vinícius, que é um atacante mais de área. Então, quem sabe essa dupla possa fazer bem ao Grêmio, já que o Grêmio precisa marcar gols, vencer essa partida contra o Santos, porque é adversário direto na briga contra o Z4. E uma estatística do Grêmio, nas últimas 9 partidas do Grêmio, foram 5 vitórias, 3 empates, 1 derrota apenas. 12 gols feitos e apenas 2 gols sofridos. Em 7 dessas 9 partidas, o Grêmio não tomou gol. Então, é um mérito, querendo ou não, do Luiz Castro, conseguiu consertar essa defesa que tomava muitos gols nos últimos anos. Porém, o futebol tem que evoluir, o Grêmio tem que jogar melhor, jogar mais do que está jogando, e é um empecilho para o trabalho do técnico Luiz Castro. Vamos ver se ele consegue alguma coisa nova antes dessa parada para a Copa, ou se vai ficar mesmo para depois da pausa do Mundial. O treino do Inter da manhã de quinta-feira foi bastante curioso. Teve presença de ídolos colorados, Taffarel, Rafael Sobis e Bolívar estiveram junto com Abel Braga acompanhando atividades comandadas pelo técnico Paulo Pezzolano. Mas dentro do campo também teve uma novidade bastante legal, o que tudo indica a família Becker vai seguir rendendo frutos ao Colorado. Trata-se do goleiro Francesco Becker, 17 anos, é sobrinho do goleiro da seleção Alisson e filho do Muriel, ambos ex-jogadores formados no Colorado. O arqueiro atua no sub-20 do Inter e ele integrou o treino da manhã por ausência de Sérgio Rocher, que ainda sente dores na lombar e com isso deve ser desfalque para o jogo contra o Vitória no próximo sábado. E o Inter também tem aquele empecilho da parte da frente. Tem a vaga do Carbonero, que está em aberta por ele estar suspenso, então tem esse mistério para saber quem vai formar a dupla de ataque junto com o Alejandro. São 3 os principais candidatos: Borré, Alan Patrick e Vitinho. O compatriota do Carbonero, Rafael Borré, é o artilheiro do Inter na temporada, 9 gols, 3 deles nos últimos 4 jogos. É o que melhor se credencia pelo momento que vive em campo para ser titular no fim de semana. Porém, se o Borré jogar, o Inter vai ter que mudar o esquema de jogo, porque aí vai jogar com 2 atacantes fixos, o que não acontece quando o Carbonero está em campo. A outra opção é usar o Vitinho no campo de ataque. Aí colocaria o Alex na partida, o jovem da base. E por fim tem a volta do Alan Patrick, equipe titular, o camisa 10 colorado, traria uma cadência, uma visão de jogo mais requintada, que ele tem esse toque de muita técnica e muita qualidade, mas o Inter perde força, principalmente nos contra-ataques, que o Alan Patrick não é um jogador tão explosivo mais, mas é uma ideia de jogo que o Paulo Pezzolano pode testar. O Alan Patrick atuou em 21 partidas no Inter, marcou 5 gols e deu 5 assistências em 2026. Então, o técnico Paulo Pezzolano tem mais alguns dias para pensar no que ele vai fazer para esse jogo contra o Vitória. Eu escalaria Rafael Borré, uma dupla de ataque parece ser o mais interessante, é uma maneira de testar, e o Borré vem mostrando bom futebol para isso, ele está aproveitando bem as oportunidades e tem feito os gols importantes para o time do Internacional. Seguindo no ritmo de Copa do Mundo, a gente vai comentar hoje sobre a convocação da seleção tetracampeã do mundo, a seleção alemã, que divulgou na última quinta-feira a lista dos 26 convocados para a disputa da Copa do Mundo de 2026. A grande novidade, Manuel Neuer, o arqueiro, volta à seleção após 2 anos, ele que havia se aposentado logo após a Euro 2024, volta para disputar mais uma Copa do Mundo em sua carreira. Goleiro que recentemente renovou o seu contrato com o Bayern de Munique por mais uma temporada, tem 40 anos e estava nessa expectativa se entraria ou não na lista final da seleção alemã. O Neuer já participou de outras 4 Copas do Mundo, 2010, 2014, 2018 e 2022. Vai disputar sua 5ª Copa do Mundo. Aqui no Brasil, além de ter sido campeão, foi eleito o melhor goleiro da competição, além de ter sido capitão da equipe nos últimos 2 Mundiais. E a tendência é que ele seja titular, porque Marc Ter Stegen, o goleiro que é do Barcelona, estava emprestado para o Girona, se recupera de lesão, não vai para o Mundial. Oliver Baumann, que seria o titular, joga no Hoffenheim, deve ser opção no banco, porque o Neuer chegou para ser o titular em mais uma Copa do Mundo na seleção alemã. A seleção da Alemanha foi líder nas eliminatórias do seu grupo, 5 vitórias, apenas 1 derrota, na sua 21ª Copa do Mundo. Está no grupo E, com Costa do Marfim, Curaçao e Equador. A estreia é no dia 14 de junho, em Houston, contra a seleção de Curaçao. Outra seleção que causa bastante expectativa por causa de seu grande astro Erling Haaland, a Noruega teve também sua lista convocada. Obviamente, a grande estrela do Manchester City está entre os 26, mas olho também no Alexander Sørloth e no meia Martin Odegaard, do Arsenal, que são 2 excelentes jogadores. O Sørloth joga no Atlético de Madrid e o Odegaard joga no Arsenal, são bons jogadores. Pega que liderou o grupo I das eliminatórias na Europa, tinha inclusive a Itália no seu grupo, classificou em primeiro, e a seleção nórdica vai para sua 4ª Copa do Mundo em 2026, sem nunca ter passado das oitavas de final. E a tarefa é dura, porque a seleção norueguesa está no grupo com França, Iraque e Senegal. É um grupo bastante difícil, esse segundo lugar vai ser bastante disputado, diria, entre Senegal e Noruega, e a estreia da seleção norueguesa vai ser contra o Iraque no dia 16 de junho. 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
10: Tá aí, obrigado, Vini Gajewski.
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10: E assim eu vou fechando por aqui o programa Encontro Certo desta sexta-feira, 22 de maio de 2026. 11 graus de temperatura, 3 faltando para 7. 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Grande abraço, hein? Volto na segunda-feira com mais um programa Encontro Certo, das 6 às 7, das 4 às 6 é o Taprochega e das 2 às 4 é o Em Alta. Paz e bem, vem aí Johnny Franço e o programa Tua Noite.
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1: Maravilha, estamos chegando.
0: Boa noite. Em 107.
1: Opa, estamos chegando. Cadê minha trilha? Cadê minha trilha? Meu Deus do céu, você foi minha trilha. Não tem problema, estamos chegando. 7 horas, 4 minutos. 7 e 4. Muito boa noite. Muito boa noite, Marau. Boa noite, região norte do estado. Que prazerzaço estar aqui junto com você, aqui pelas ondas da 107.7, depois da comunicação do FIFO. Pedimos licença para ficar contigo nessa noite chuvosa. Chove aqui na área central. Temperatura 11 graus.
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0: Maravilha! Maravilha, 7 horas, 7 minutos, 7 e 7. Um grande abraço para você, obrigado aí pela sintonia, obrigado pela companhia Amaral, região, todo mundo aí. Todo mundo tá. Que coisa boa, que coisa boa. 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Chove neste momento aqui na área central de Marau. Saudações para você que estava na companhia aí do nosso colega Cassiano Tomás e o Fifo. E a gente pede licença então e convida a você seguir conosco até às 21h. Muita música, pouca prosa e a informação que você gosta e precisa ouvir. Tem o nosso fone WhatsApp. Vamos olhar, olha aqui, ó. Melou a pescada do rei, do peixe rei. Ah, rapaz, olha aqui, ó. Que beleza. Alô, Pegoretti. Valeu, parceiro. Obrigado aí pela companhia. Um pito com Nenito Sarturi. Que música, hein? Aqui é o Rogério de Marau. É o Rogério. Manda para todos os ouvintes aí. E para você e o Grupo Pescaria. Alô, rapaziada do Grupo Pescaria. Deu uma melada, né? Na pescada do Peixe Rei. Mas tá valendo aí. Grande iniciativa. Que parceria, hein, tchê? Valeu, valeu, Rogério. Obrigado aí pela companhia, meu parceiro. Tudo de bom. Um forte abraço para vocês aí, toda a rapaziada do Grupo Pescaria. Falar em pescaria, quero mandar um abraço lá pro tio Neio, ali o pessoal da borracharia do Neio, né, o nosso parceiro Gui, o Pedrinho, o Quilo, abraço Quilo, também o Marvado e também o Jô, lá da pecuária, obrigado aí. E a pequena Isis, né, um beijo no coração aí da Isis. A dona Marga também, um forte abraço. Boa noite, aqui é o Toso. O Toso. Toso Gato Fredo. Não entendi muito o recado aqui, né? O Marivaldo. Marivaldo tá com a gente aqui. Obrigado, Marivaldo, pela companhia. Toso Gato Fredo. Azou, Marivaldo. Ele tá aqui. É um que a velha na foto aqui, hein? Não, mas tá bem conservadão. Tá tudo certo. É isso aí, meu parceiro. Vamos que vamos. Vamos lá, não para não. Todo mundo aí, todo mundo tá. Toso Gato Fredo. Um abraço, Marivaldo. Ruá. Um abraço, nosso parceiro Léo. Também o Aleandro, né? O Léo Ruá. E toda a comitiva aí. Um abração pra todos vocês, essa família maravilhosa. Mas tá bem chique aqui o rapaz, hein? Deve ter que esse homem fez aqui? Tá tomando o remédio do rejuvenescimento? Que tal? Segue o baile. Antes de você voltar pra casa, com Zezé de Camargo e Luciano. Boa noite.
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0: Maravilha, agora 7h19, 7h19, muito boa noite. Boa noite aqui na tua Rádio Alvorada, pela 107.7, a rádio do teu tempo. A gente ouviu aí a Flor da Serra. Tá chegando aí na sequência a previsão do tempo. Voz, coração já travou. Fala aí, Kátia Valente, como se comporta o tempo para o final de semana? Nesse momento, uma garoa tranquila aqui na área central. Já perdi você agora. Vamos ver se vai chover o final de semana ou faz frio. Conta aí, Kátia Valente.
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2: Para o final de semana, a tendência é de que as temperaturas subam mais também, tanto pela manhã quanto pela tarde. No sábado pela manhã, nós vamos ter mínimas variando entre 7 e 8 graus aqui na região e à tarde máximas de 17, 18 graus em média também, ou seja, a gente já vai ter uma temperatura então um pouquinho maior, assim como no domingo também. Compensação, a gente continua com essa umidade presente na atmosfera neste sábado, que deixa essa sensação de um pouquinho mais de frio. Já para o domingo, a tendência é de que a umidade diminua bastante e se tenha a presença do sol apenas com variação de nebulosidade. Com a previsão do tempo, Kátia Valente.
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0: 7h20. 7h20. Daniel.
3: E na palma da mão.
0: 7h21. Chove aqui no Planalto Médio, na região do Planalto Gaúcho, né? Capital do Planalto Médio, Passo Fundo. Tá tão pertinho, né? Tão pertinho. See what?

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0: Estamos de volta com o programa Tua Noite.
1: Vamos lá, a gente segue aqui na programação Tua Noite, quando passam 27 minutos das 7. Um grande abraço para você que acompanha pelo som local para quase 100 municípios da região norte do estado. Muito obrigado pela tua audiência. Você tá ligado na tua Rádio Alvorada, rádio do teu tempo. É, minha gente, de Marau pro mundo, nas plataformas digitais. Que beleza, hein? Que beleza. Como é bom, né? A tecnologia, até certo ponto, ela vem aí para matar a saudade um pouco de quem a gente não consegue ver todos os dias, ou talvez quando precisamos estar aí com em meio a pessoas, conversar com pessoas que a gente ama, né? Ela vem para matar a saudade. Isso é muito bom. Isso é bom demais. Mandando áudio aqui, chegando participações. Vamos ver aqui, ó. Olha aí, sopa de capelete, rapaz. Olha aqui. Tá frio aqui, hein? Tá frio. Deixa eu ver se eu consigo colocar o áudio.
2: Johnny, oferece a música aqui pro Bar do Chaves. Estamos te esperando aqui. E nós queremos uma música Repartindo a Tarecama.
1: Repartindo a Tarecama. Mas não fala isso, Vermelho. Tá louco, rapaz. Repartindo a Tarecama. Deve ter dado bons exames hoje, né? O Vermelho tinha um exame hoje pra fazer. Ele tava engravatado. Mais perfumado, mais enfeitado que papo de graia. Rapadura do Choro, São Brás, Chico Serralho. Olha ali, rapaz, mas que capricho. Mas o que é isso? Que tal, hein? Por isso que tá cada vez mais novo, gente. Toso Gato Fredo. Tá aqui, ó. Olha que beleza. Um abração aqui pro meu parceiro Marivaldo. Gente fina, sincera, elegante. Muito obrigado pela sintonia. Mas parece aqui uma trilha de soja passado no secador. Rapadura do Toso, hein? Mas é um Tauro esse Marivaldo, hein? Boa noite, manda pra nós aí a música O Filho do Tordilho Negro. Acho que é a volta do Tordilho Negro. E o filho do Tordilho Negro não tinha visto ainda. Manda pra nós aí da RT. Rapaziada, gente buena aqui, ó, da RT Vigilância aqui de Marau. Direto pro Paulinho, lá pro Leandro, da Alumivix.com. Tá? Ah, Alumivix.com. Estão trabalhando de novo, fazendo aí umas esquadrilhas de alumínio. E a gente vai até altas horas ligado aí no teu programa da rádio. Um abração. Agora eles falaram que vão virar noturno desse jeito, só pra incomodar. Eles pra nós. Como é que é? Eles lá pra nós, pode ficar à vontade. Não, deixa eles trabalhar, deixa os caras trabalhar. A gente fica feliz aqui em estar junto, fazendo companhia pra essa garotada aqui. Obrigado, Leonardo Correia. Abraço aí o Paulinho, também o Leandro. Pessoal da RT Vigilância Amaral e também da Alumivix, tá sintonizado com a gente. Obrigado aí pela... Eu acho que é a volta do Tordilho Negro. Essa música é linda demais, tá certo? Muito obrigado pela companhia. O Chico Serralho, que tal o Chico Serralho? Vamos ver, mais um áudio. Vamos ver se não...
3: Oi, boa noite, tudo bem? Tá com uma...
1: Olha a minha audiência, meus pequeninos.
3: Oi, boa noite, tudo bem? Tá com uma música pra mim? Eu quero oferecer pra minha mãe, pra minha avó, pro meu avô e pro meu pai que tá trabalhando. O nome da música é... A música Desculpa, do Enzo Rabelo. Muito obrigada, boa noite.
1: Obrigada a você, queridíssima. Já vamos rodar aí do Enzo Rabelo uma musiquinha pra você, tá bom, querida? Um beijo no coração, um beijo. Ah, o rádio. Vou declamar aqui esse... Que é o que o pessoal tá escrevendo pra gente. Ao rádio. O rádio abraça pela voz, transforma a distância em companhia e chega onde a imagem não alcança no coração. Que nunca falte o rádio. Boa noite, querido. Muito bom te ouvir. Deixa você escolher uma música. Ah, olha aí, me botou no compromisso. Que legal, hein? A nossa ouvinte. Ontem não, não fazia, acho que fazia um bom tempinho. Essa semana não sei se participou ou não, mas a nossa ouvinte lá de Maidenhead, na Inglaterra, a capital Londres. E que tal? Do outro lado do oceano. Obrigado, Sirley. Um beijo no coração, queridaça. Tudo de bom, tudo de melhor. Eu não conheço a Sirley aqui, mas pela foto, que moça bonita, hein, rapaz? Que moça bonita. Obrigado, Sirley. Bressan, família Bressan, aí de Sertão, aquerenciado no, ou melhor, criado pelo Passo Fundo e aquerenciado em Maidenhead, na Inglaterra, a capital Londres, do outro lado do oceano. E agora eu vou voltar aqui porque eu quero oferecer uma música muito especial para um... Sabe, olha, além dessa respeitável audiência aqui, o pessoal que tá ligado com a gente lá na Lomba Grande, Novo Hamburgo, muito obrigado pela sintonia. Quero mandar um abração lá pro... Me desculpem os meus outros tios, se tiver algum tio aí na sintonia, mas o meu tio preferido, que eu amo do fundo do coração, que é o tio Valdeci, o tio Desse, né? Tá lá o tio Moraes, né? Um abraço, tio Desse. Uma pessoa muito querida, muito amável. Sempre que a gente precisa aí de um auxílio veterinário, o cara é um baluarte na arte da medicina veterinária. O cara é um espetáculo, né? Aposentado do exército.

0: curtiu desse especial pra ti, eu vou te colocar essa música aqui do Mano Lima, que é A Veterinária Campeira. Todo mundo faz uso dessa arte, que é A Veterinária Campeira. Então é especial aí pra ti, meu querido. Te amo, um beijo no coração aí. Pessoal na Lomba Grande, em Novo Hamburgo. Tio Valdeci, também a Cíntia. Obrigado pela sintonia, tá bom? Segue a música, segue o baile.
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1: E o tempo, minha gente? Será que o tempo espera alguém? Não sei. Acho que não, né? O tempo não espera ninguém. 21 para as 8.

tem uma paz. Tem uma paz que a gente só encontra quando a gente busca lá no fundo do coração. Lá no fundo do coração.

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9: Vamos lá, Programa Tua Noite, 14 minutos faltando para as 8 e a gente segue aqui, não para não, a música não para e não para não. Vamos trazer aqui agora o Walter Moraes cantando Teixeirinha. A volta do Tordilho Negro. O pessoal aí da RT Vigilância. Um abraço aí pro o Leonardo Correia, o Paulinho, o Leandro lá da Lumivix. O pessoal trabalhando aí, fazendo esquadrias e ligado aqui com a gente. Vão até altas horas aí. Que coisa boa, né? O pessoal virou turno e é um prazer ter vocês na companhia. É, e o Marivaldo, azar, Marivaldo, véio, tá lidando com a rapadura, hein? Quem segura este cara? Quem é esse cara? São Brás, rapadura do choro. Que tal, hein? Chico Serralho, rapadura do choro. E olha a foto que ele mandou aqui, que capricho, hein? Que capricho. Quem segura esse homem, hein? Nossa senhora. Vamos ver quem mais aqui tá ligado. O pessoal que tá aí a lidar com a pescaria de peixe rei hoje, não deu, né? As, com certeza já vão achar outra lida aí. Muito obrigado pela companhia. Já vamos rodar aí. É linda essa música. O Rogério pediu pra gente aqui um pito, mas a gente vai organizando aqui conforme a chegada dos pedidos, tá bom, Rogério? Obrigado pela companhia aí, meu parceiro. Deus abençoe você e tua família. Valeu, querido. Vamos ver quem mais aqui. As minhas ovinhas, essa aqui não posso deixar também de lado, né?
10: Oi, boa noite, tudo bem? Tá com uma música pra mim? Eu quero oferecer pra minha mãe, pra minha avó, pro meu avô e pro meu pai que tá trabalhando. O nome da música é A Música Desculpa do Enzo Rabelo.
9: participação.
10: Muito obrigada, boa noite.
9: Boa noite, tem uma outra queridaça aqui, ó. Essa é a... Agora não consegui pegar o nome dela, acho que ela não falou, né? Manda o teu nome aí, meu anjo. Manda o teu nome, essa flor aqui. Essa flor de lis. Vamos ver essa aqui.
10: Boa noite, Johnny. É que a Evelyn, eu quero escutar Pilares.
9: Evelyn, obrigado pela companhia. Rapadura do Chico Serralho. Meu parceiro Martelo. E aí, meu galo? Ô, Martelo, obrigado pela parceria, hein? Tamo junto aí. Pessoal da Funerária Martelo. Obrigado, Martelo, pela parceria do final de semana aí, meu irmão. Deus te abençoe, viu? Alguém tem que fazer o serviço, né, Martelo? Alguém tem que fazer o trabalho. E a gente fica feliz em poder aí ter essa parceria junto aí. Valeu, meu irmão. Um abraço, Martelo. Tava de férias aí, mas a gente representou bem aí a empresa no final de semana. Vamos ver quem mais.
10: O meu nome é Emily Quimento.
9: Emily Quimento. Obrigado, Emily. Obrigado pela companhia. A volta do Tordilho Negro. 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Abraço, doutor Ivanor, também doutor William. 9929-1030. Meu parceiro Vermelho. Como é que foi hoje, Vermelho? Tudo certo? Fez o exame? Ele disse que ia se organizar bem, botar uma gravatinha, fazer exame de fezes. E deu tudo certo, né, Vermelho? Tudo tranquilo. Tudo na buena, né? Ele disse, agora eu vou ficar legal. Meu parceiro Chaves. Abração toda a rapaziada que tá sintonizada aí com a gente, todo o pessoal que tá no teu estabelecimento. E depois na volta é no caminho pra casa, ficar bem pertinho, no pé do morro. A gente tá chegando aí também pra tomar uma sopinha de boa. Enquanto isso, canta Walter Moraes do Teixeirinha, A Volta do Tordilho Negro.
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1: Agora cheguei até a passar uma pomadinha cheirosa aqui na minha barba, rapaz. Pra dar um talento. Pra escutar Amado Batista. Hã? Mas que tal? Essa aqui quem pediu foi a
2: Com todo carinho.
1: A Cirlei.
2: O que sinto por ti.
1: Como é que é teu nome mesmo?
2: Espera.
1: O nome? Diz o nome. Não é a Cirlei, é a Salete. A Salete. Que tal, hein? Arrepia, dona Maria.

0: Olha aí o som do Alberi, Banda Dimensão, aqui na 107.7 na tua noite. Sexta-feira. É isso aí, minha gente. Vamos fechar essa primeira hora. 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Vamos chamar um intervalinho comercial? E a gente vai aqui com a nossa audiência, o pessoal que vai participando. Olá, olá, olá. Eu gostaria de ouvir uma música pro meu pai, o Deltro, acho que é Deltro ou Daltro? Deltro ou Daltro? Família Marcolina. Pelo dia do abraço. Olha que ótima lembrança que a Júlia Marcolina mandou pra gente. A música seria Barco do Amor, dos Atuais. Hoje, dia do abraço. Ah, que beleza, hein? Não há melhor lugar no mundo que dentro de um abraço. Hã? Que tal? Muito bem. Obrigado aí a Júlia Marcolina. Eu acho que, não sei se é Deltro, acho que é Daltro Marcolina. Tá mandando um grande beijo e um abraço pro seu pai, pedindo os Atuais. Já vamos rodar na sequência. O intervalo, a gente já volta.
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0: Opa, vamos lá, 8 horas 6 minutos, 8 e 6, o tempo passa, o tempo voa. Vamos lá com tudo aqui, rapaz. Que beleza, que maravilha, hein? Olha só, olha só. Escuta só, né? Deixa eu mandar um abraço aqui. Ó, mandar um abraço e os parabéns lá pro Segueto. Ele que tá aniversariando amanhã. Parabéns aí, seu Segueto. Muitas felicidades, saúde, paz, amor, sucesso, né? Muitas bênçãos na sua caminhada. Parabéns aí, Segueto. 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Que maravilha. Vamos ver quem mais aqui participando também com a gente. Pediram a do Enzo Rabelo, tá aqui, ó. É Deltro mesmo, isso, é Deltro. Um abraço aí, Deltro Marcolina. Deltro Marcolina, recebendo um abração da sua filha. Que coisa boa, né? Olha que beleza, filha aqui, valorizando. Alô, papai! Alô, pai Deltro Marcolina! Sua filha tá te mandando um grande abraço aqui, já vamos botar o barco do amor com os atuais. Boa noite, Johnny, meu nome é Gedi, moro na comunidade de Caravaggio, Marau. Quero ouvir Amor Infinito, do Roberto Carlos. Lembrando, pessoal, que o nosso programa aqui a gente roda sertanejo, bandas e gaúcha. E esse Amor Infinito é lindíssimo, essa música aqui, né? Mas esse é o foco do programa. E é... Vamos ver se a gente acha... De repente alguma banda gravou e nós vamos, a gente coloca ela. Amor Infinito. Demais. Ged, obrigado pela companhia, querida. Tudo de bom pra você. Um forte abraço. Vamos ver quem mais aqui. Tem mais gente participando. 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Enzo Rabelo, pedido aqui da nossa audiência maiúscula.
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minha. Eu quero oferecer para minha mãe, para minha avó, para meu avô e para meu pai que está trabalhando. O nome da música é A Música Desculpa do Ex.

Enzo Rabelo, 8h13. Vamos lá. 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Bruno Marrone na sequência cantando. Trânsito parado. Curte aí com a gente. Sextou, bebê.

Informação chegando aqui pelo 107.7, a Brigada Militar, por meio do 3º RPMON, 3º Esquadrão de Marau, realizou na tarde desta sexta-feira a prisão de uma mulher que se encontrava foragida do sistema prisional. A ação ocorreu durante o cumprimento de ordem de serviço número 162/3º RPMON, voltada ao combate aos crimes violentos letais intencionais e delitos correlatos. Durante o patrulhamento ostensivo no bairro São Cristóvão, a guarnição visualizou indivíduos em atitude suspeita em uma área de mata próximo ao córrego da Travessa Sertão, local conhecido pela circulação de usuários e comerciantes de entorpecentes. Diante da suspeita, os policiais militares realizaram a abordagem e identificação dos indivíduos, sendo constatado que uma mulher de 47 anos possuía mandado de prisão em aberto, na condição de foragida do sistema prisional. Foi dada a voz de prisão e a abordada, que foi conduzida ao Hospital Cristo Redentor para exame de lesão e posteriormente apresentada na delegacia de polícia para providências legais. 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Vamos lá, banda JM segue cantando quando passam 18 minutos das 8 horas. 8h18, passa muito rápido, passa rápido amanhã. 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Vamos chegando aqui com JM, ela não veio pro baile. Alô, alô Vermelho, alô Vermelho, vai dançando aí JM, ó. Ah, esse cara tá em todas, né? Ainda mais agora, fez o check-up, tá tudo

0: trem. Segura trem 8h23.
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0: 8h23. Previsão do tempo chegando aqui pelo 107.7 do teu rádio. 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
2: Para o final de semana, a tendência é de que as temperaturas subam mais também, tanto pela manhã quanto pela tarde. No sábado pela manhã, nós vamos ter mínimas variando entre 7 e 8 graus aqui na região e à tarde máximas de 17, 18 graus em média também, ou seja, a gente já vai ter uma temperatura então um pouquinho maior, assim como no domingo também. Compensação, a gente continua com essa umidade presente na atmosfera neste sábado, que deixa essa sensação de um pouquinho mais de frio. Já para o domingo, a tendência é de que a umidade diminua bastante e se tenha a presença do sol apenas com variação de nebulosidade. Com a previsão do tempo, Kátia Valente.
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0: Se toca essa moda, Rogério Magrão e banda, vamos lá, modão que não acaba mais. 8h25, segura, tchê, tchê, tchê.

É legal se toca essa moda. Se toca essa moda, o coração balança. Rogério Magrão e banda. Olha aí, Rogério Magrão e banda. Deixa eu mandar um abraço. Um abraço aí, pessoal que tá lidando aqui. Estamos aqui em casa, na casa do Pire, lidando com a carniança. Uma música boa, filha do João Ventura, do Mano Lima. Me atenda, amigo. Mas me atenda. Tamo aí, me atenda, amigo. Um abraço aí, seu Euclides. Tio Euclides, trança um laço, mas eu sempre te atendo, viu, tio Euclides? Às vezes eu não sei, de repente tu não pega o recado, mas eu nunca deixei de lhe atender, viu? Um abraço aí, seu Euclides. Esse tempo fui pescar uns lambari lá, mas cheguei a me animar, rapaz, na pescaria. Fui lá no açude lá do seu Euclides pescar uns lambari e só tinha as brutas, sabe? Mas aquelas brutas. Rapaz do céu, cheguei a lambuzar os beiços. Mas depois os lambari deu resultado, né? Os lambari deu resultado. A outra vez quero ver, tio Euclides só pegava e brincava com as brutas ali, né? E eu lambuzando o bigode, hein, tio Euclides? Valeu, parceiro. Uma hora tem que tirar uma daquelas pra fora, senão vai que morra tudo com frio, hein, tio Euclides? Vamos repartir o pão. Um abraço aí, obrigado pela companhia. O pessoal que tá lidando aí com o tempero aqui, mandaram uma fotinho caprichada. Depois, se vocês quiserem vender o salame aí, ó. Ah, tão fazendo um salamito, dando uma temperada. A gente não fica brabo, não, né? E que pescar que nada. Que pescar que nada, né, tio Euclides? Abraço aí, parceiro. Acho que é Pire. Pessoal que tá no Pire. Valeu, rapaziada. A filha do João Ventura, do Mano Lima. Vê se a gente acha aí a filha do João Ventura. Não é fácil achar a filha do Mano, do Mano Lima. Eita, rapaz. Vamos lá, Bruno e Marrone. Depois tem intervalo comercial com o Mercado Titons. 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Estaciona, boiadeira.

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0: rápido, gente. Olha só, que pena, né? Eita, rapaz, já tá no final aqui, mas não tem nada não. Vamos lá, vamos embora. Vamos tocando por diante. Vamos tocando por diante. Tem música aqui, tem música. Tem música, tem música, tem música que não para não. Tá chegando mais um quadro de Aproxega Vivente. 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Quem é que pediu essa agora aqui? Eu vou saber agora aqui, um monte de pedida. Mas repartindo a tarecama, será que tem alguém que tá aí? A gente não quer que ninguém reparta a tarecama. Hã? Mas vai que aconteça, né? Davi Menezes Júnior e Paulinho Reis vem cantar aqui no Te Aproxega.
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som do Gustavo Lima. Gustavo Lima aqui na programação da 107.7 FM. 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Vamos arrepiando com a sonzeira. Fazendo companhia pra você. Você que tá jantando com os amigos. Você que tá na parceria. Aproveita. Hoje é dia do abraço. E não há melhor lugar no mundo que dentro de um abraço. Olha aí, minha gente, vamos lá. A gente ouviu Ficha Limpa com Gustavo Lima. 16 faltando pras... Rapaz, 16 faltando pras 9 já, hein? E o Pitoco? Cuidado com o Pitoco, hein, gente? É? Tem alguém aí, Pitoco? Sai daí, Pitoco! Segura, Pitoco! Teodoro e Sampaio... O cachorro nas ovelhas.

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1: Cala, puxa, vamos lá no quadro que aproxega, agora faltando 11 para as 9, quase encerrando, dá tempo para tocar, ainda não tá morto quem peleia. E quem achava que a gente não ia rodar, tá aqui a filha do João Ventura, com o Mano Lima no quadro que aproxega. Acalma teu coraçãozinho aí, tio Euclides, acalma o teu coraçãozinho, tio Euclides. É, meu amigo, toma lá, filha do João Ventura.
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0: para encerrar com chave de ouro, para encerrar com chave de ouro, que coisa boa. É a tua rádio, é o programa Tua Noite, na tua rádio Alvorada. Que maravilha! Obrigado aí pela sintonia, um abração aqui a galera que participou, que interagiu. Essa aqui foi o pedido da Júlia, Júlia Marcolina. Alô, Deltro, um abraço, Deltro Marcolino, um abração aí. Barco do Amor, que demais essa música aqui. Que maravilha, hein? Que maravilha. Tá todo mundo ouvindo, hein? Tá todo mundo ouvindo. A galera tá ligada. Deixa eu encerrar aqui com uma mensagem aqui da nossa audiência. Uma mensagem bonita. Tem coisas que só o tempo ensina. Não existe problema grande demais. Ou ele se resolve, ou o tempo deixa ele pequeno.
1: Existe o amor.
0: É, minha gente. A verdade é simples, mas às vezes desconfortável. Quase tudo, tudo que hoje pareceu urgente, amanhã vai ser irrelevante. E tudo que hoje te tira o sono, um dia não vai mais importar. Com o tempo nós vamos aprendendo que a verdadeira paz vem quando os problemas acabam. Ela vem quando... A verdadeira paz não vem quando os problemas acabam. E sim, sim, a verdadeira paz, ela vem quando paramos de dar superpoderes a esses problemas. Nada é permanente. Deus está aqui. Nem a dor, nem o medo, nem o desespero é permanente. Tudo passa. E quando realmente entendemos isso, nada mais nos desestabiliza. O tempo não resolve tudo, mas nos ensina o que nunca merece nossa energia. O tempo é rei e transforma tudo. É isso aí, minha gente. Obrigado pelo carinho. Fechamos com a graça divina dos céus. Obrigado, meu Deus. Obrigado, Nossa Senhora Aparecida, Mãe Morena, que permite a gente estar comunicando aqui através desse meio de comunicação. Obrigado aos nossos parceiros, aos nossos clientes, ao Mercado Titon, também a Fabonato Terraplanagem nesta última hora. Alô, tio seu. Um abraço, Titon. Um abraço também, pessoal da Diferencial Máquinas, Peças e Serviços. Os amigos da Erva Mate Bernardon, os nossos novos parceiros aqui da programação. Agrosonoro, som do campo. Bom final de semana. A gente se encontra no domingo. Ou melhor, na segunda-feira com Tua Noite e no domingo com o Teu Domingo. Beijinho, beijinho, tchau, tchau. Chegando a voz do Brasil.